Egito! Do Egito! É do cara desse time do Egito, Mohamed Salah, na marca dos 22 do segundo tempo. Uma virada para ser a primeira vitória do Egito em uma Egito. Copa. Mohamed Salah, numa bola bem trabalhada pelo lado direito, uma tabelinha e uma

que vai para a cobrança com a perna canhota lá na esquerda. Bola levantada no primeiro pau, cabeçada pro gol. Detonou! Cruzamento da esquerda do Mohamed Salah, o camisa número 7 do Egito, se abaixa, uma cabeçada indefensável para o goleiro Max Crocombe, na marca dos 36 do segundo tempo, eu disse 36 da etapa complementar, para confirmar a primeira vitória do Egito em uma Copa.

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0: Segunda-feira, 22 de junho de 2026. O ex-prefeito de Boa Vista, Arthur Henrique, do PL, recebeu o maior número de votos na eleição suplementar para o governo de Roraima, realizada neste domingo. Mesmo assim, ele não foi declarado eleito porque a candidatura está em situação sob judice, ainda pendente de análise pela Justiça Eleitoral. Arthur Henrique foi barrado por não cumprir o prazo de desincompatibilização ao deixar o cargo de prefeito, mas recorreu e aguarda julgamento de recursos no TSE e no STF. Segundo o Tribunal Regional Eleitoral de Roraima, mesmo com Arthur Henrique tendo a maioria dos votos, a proclamação definitiva sobre quem venceu depende dos resultados dos recursos. O pré-candidato à presidência Flávio Bolsonaro, do PL, teve um segundo encontro com Daniel Vorcaro no primeiro semestre de 2025, na mansão que o banqueiro alugava em Brasília. A informação é do colunista do Globo e da CBN, Lauro Jardim. Flávio admitiu que foi à casa de Vorcaro em São Paulo no fim de novembro de 2025 para, segundo ele, dar um ponto final às negociações em torno do financiamento de R$134 milhões para a cinebiografia do pai, o ex-presidente Jair Bolsonaro. Foram adiadas para hoje as quartas de final da etapa de Saquarema do Circuito Mundial de Surf. Miguel, Samuel Pupo, João Chianca e Iago Dora venceram nas oitavas de final e se classificaram para o Finals Day. Um brasileiro está certo na semifinal, porque Iago e Miguel se enfrentam numa bateria. No sábado, Luana Silva foi eliminada nas quartas de final. O Brasil não tem mais representantes no feminino.
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2: Olá, bom dia! Estamos começando o CBN Madrugada desta segunda-feira, 22 de junho. A gente abre essa edição com o professor Pasquale, que responde dúvida de ouvinte sobre o que o verbo espinafrar tem a ver com o vegetal espinafre.
3: Dúvida de Odair Batista Oliveira, São Bernardo do Campo, São Paulo. O verbo, que ótimo, espinafrar tem a ver com o vegetal espinafre? Em algum momento da história batia-se com espinafre naquele, aquele que se queria criticar, professor? Espinafrar alguém.
4: A pergunta é excelente, obriga a gente a pesquisar bastante, porque etimologia, para quem não sabe, eu já disse isso aqui 1 milhão de vezes, mas não custa repetir. A etimologia é um dos ramos dos estudos linguísticos, né? E ela se ocupa da origem e da evolução das palavras. A etimologia não é uma ciência exata, né? Não dá para dizer, olha, isto vem daquilo, aquilo vem daquilo outro e não sei o quê, não sei o quê. Tem-se muita certeza, mas tem-se muita dúvida. E é o caso de espinafrar. Existem especulações a respeito da origem da palavra. Mas vamos para um auxílio para a gente ver o uso disso, depois a gente entra na discussão.
3: Tem música com espinafrar?
4: A gente vai ouvir uma canção. Ah, claro, eu acho tudo, eu acho. É uma música que se chama Mercado Central, e esse Mercado Central, na letra, é o Mercado Central de Belo Horizonte. Vocês já foram lá ou não?
3: Não, mas não. Sei que é demais.
4: Tem que ir. O Mercado Central de BH é uma instituição, é um negócio.
5: É
4: muito legal,
5: professor.
4: Legal demais. A música se chama Mercado Central, composta por Zé Beto Correia e Caio Junqueira Maciel. Quem canta pra gente é o Zé Beto Correia. Isso está num disco que ele lançou em 2009, Recados de Minas. Prestem atenção porque a letra é bem divertida. Eu separei um trecho, claro, não a letra toda, mas vamos lá.

0: chocada que você achou uma música com o verbo espinafrar.
1: É muito legal. Eu conheço o Zé Beto, conheço um pouco do repertório dele. E espinafrar, não me vem, ninguém vem espinafrar se a gente fala abobrinhas. É muito legal isso. Bom, o que dizem os dicionários, o que dizem as obras todas sobre esse verbo? Primeiro, espinafrar é verbo do português brasileiro, não é? Não há na versão que eu tenho aqui de papel, do Dicionário da Academia das Ciências de Lisboa, né? Não há referência a esse termo no português de Portugal, né? E a palavra espinafre tem, a palavra espinafre antes de espinafrar, né? Tem uma origem duvidosa. O que se diz é que provavelmente venha do árabe hispânico, lá do árabe do tempo da dominação moura, né? Que seria espinar, né? E que por sua vez isso viria do persa isbaná, né? O dicionário Treccani, dicionário italiano, porque em italiano espinafre é spinaccio, mas se usa sempre no plural, spinaci, né? Em inglês é spinach, em espanhol é espinaca, né? Há uma referência aqui a uma possível contaminação desses termos aí do persa e tal, cruzado com spina, que é o espinho, né? O espinho que muitas frutas têm, que muitas verduras têm, né? Que a rosa e seus espinhos, né? Tem. E aí a ideia de aplicar o espinafre como um elemento de bater, de xingar, né? De pegar e dar em alguém com isso, por causa justamente da ideia de espinho, da forma de espinha que existe em alguns tipos de espinafre, né? E aí, por esse, entre aspas, castigo, espinafrar acaba sendo falar mal, julgar mal, esculhambar, xingar, usar com esse sentido bem pejorativo, não é? Então, uma suposta origem para esse espinafrar, mas que, pelo jeito, tem sim a ver com a verdura, né? Com o vegetal, né? Bom, eu tô vendo aqui no dicionário da Academia das Ciências de Lisboa, a última versão, a versão eletrônica, eles registram o espinafrar, mas tudo ligado ao Brasil. Brasil, gíria, repreender com dureza. Brasil, dizer muito mal, criticar duramente. Brasil, criticar, fazendo cair no ridículo. Brasil, contradizer com firmeza e tal, bababá, bababá, né? E um outro ouvinte que não esse que está na mensagem de hoje, que é o Odair Batista Oliveira, de São Bernardo, cidade da Grande São Paulo, um outro ouvinte chamado, já participou do programa, Gustavo Caralli, ele me fala aqui que ele estava pensando na palavra empipocar, e ele diz dessa relação entre alimentos, né, e outras coisas na formação de palavras portuguesas, em pipocar de pipoca, pipoca, que é uma palavra tupi, que dá a ideia justamente daquilo que é a pipoca, coisa que pula e tal. E por isso eu peguei um outro auxílio que tem a ver com um monte de coisa desse ramo aí, e a gente vai ouvir uma canção composta por Itamar Assunção e Alice Ruiz, melodia do Itamar, letra da Alice. Quem canta pra gente é o Itamar, disco Preto Brás, atenção, não é o nome da companhia de petróleo, não, é Preto Brás, de 98, eu não vou dizer o nome da música para não dar spoiler, mas é bem engraçadinha a letra, bem interessante, vamos lá.

0: A letra é inteligente, né? Porque cansei de ouvir abobrinhas, e a gente usa a palavra abobrinha com esse sentido, né? De esse cara só fala abobrinha, né? Fala muita bobagem, coisa sem sentido. Qual é a origem de dizer que fulano fala abobrinha? Sabe Deus, né? Sabe Deus de onde veio isso, é uso popular daquelas coisas que os dicionários dão como origem obscura. Mas aí a Alice, que é a letrista, já vai de abobrinha, ela diz, melhor consultar escarolas, né? Prefiro escutar salsinhas, muito pedir bom consolo às papoulas e às carambolas, pedir um help ao repolho, e por aí vai, porque realmente, isso foi em 98, hein? Se a Alice fosse escrever essa letra hoje, ela teria, nossa senhora, o que há de abobrinhas e besteiras no tal do mundo das redes antissociais, não é fácil. Mas em suma, o espinafrar tem a ver com espinafre, muito provavelmente com a relação que há entre determinados tipos de espinafre que tem nas suas folhas, nos seus, como é que chama aquilo? É ramo? Como é que chama o que fica embaixo da folha? Sei lá como que chama aquilo. Tem talo, isso, não me vem a palavra, ainda bem que você tá com o cérebro aceso aí, querida Tati.
1: A perimenopausa,
0: o talo em muitas espécies.
1: Tudo bem, vamos nessa. Vamos em frente.
0: Mas em suma, aqui, muitas espécies de espinafre têm no talo espinhos, né? Como as rosas têm nos seus talos também, e por aí vai. É por aí, mas a criatividade é uma coisa muito interessante, né? Porque daí vai para frente o negócio e os sentidos se multiplicam, e tudo isso mostra que a língua é absolutamente viva e deliciosamente incontrolável. É isso.
1: Um beijo, professor, obrigada.
0: Beijo. Beijo para vocês.
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3: Você traz um tema que me perturba um pouquinho, Sandro. Eu tenho uma certa intolerância com esse assunto que você vai trazer pra gente, que é a vergonha alheia. E tem até algumas obras assim, de ficção que se baseiam muito nisso, né? Seriados, tipo The Office, o entretenimento tá na vergonha alheia que você sente dos personagens. Mas isso me dá uma agonia, Sandro.
4: Então, eu quero abordar essa vertente, que é uma conhecida, e uma outra que pouca gente percebe. Sim, é muito inconveniente quando a gente está num ambiente e alguém faz alguma coisa que a gente faz assim, meu Deus, eu não queria estar aqui vendo essa pessoa passar pelo que ela está passando na minha frente, né? E a gente pode encontrar, de repente, um transeunte que faz alguma coisa ridícula e a gente sente vergonha, uma pessoa no shopping. Pode ser um parente nosso numa festa que faz um comentário que não deveria ter sido feito. Ou alguém que chega com a roupa completamente fora do contexto, num ambiente. Imagina, tá todo mundo numa tarde como essa, esperando você numa feijoada, todo mundo de bermuda e tal, e você chega lá como se tivesse numa festa de gala. Então tem coisas pequenas, desde como você se veste, você se comporta, que faz com que você sinta vergonha do comportamento do outro. Mas eu quero aqui fazer uma vertente mais provocativa. Se te incomodar, vai incomodar mais ainda agora, né,
3: Vamos.
4: É o seguinte, muitas vezes nós sentimos vergonha porque o outro teve coragem de fazer uma coisa que a gente não tem coragem de fazer. Entende? A pessoa tem coragem de dizer uma coisa que a gente vive engolindo e calando. E o outro vai lá e diz. E aí a gente, o nosso ego fica tão tomado de, digamos assim, de um ressentimento inconsciente do processo, que é mais fácil sentir, aspas, vergonha da pessoa que disse aquilo do que admitir, eu nunca tive coragem de ser tão claro sobre o que eu sinto. Eu nunca tive coragem de dançar sem nem aí para a opinião dos outros, mesmo que só uma pessoa levantou para dançar na mesa no show. Entende? Ou seja, como eu queria ser essa pessoa que deu vontade de dançar, eu vou dançar, e eu não sou medido pela opinião dos outros, eu vou dançar aqui. E se as pessoas quiserem me olhar, que olhem, mas eu me basto. Então tem muitas vezes que sim, a vergonha que a gente sente do comportamento do outro é porque foi ridículo mesmo, existe esse contexto, foi ridículo, foi descabido, não tinha sentido. Mas existe uma vergonha que é a coragem que o outro revelou que eu ainda não tenho. Então eu queria que a gente refletisse sobre isso. Quantas vezes alguém tem um comportamento que você pode estar comentando, catucando a pessoa, batendo no ombro do outro lado, dizendo assim, olha que coisa ridícula que a pessoa está fazendo, e no fundo ela está tendo coragem, sabe? Tipo, você tá num ambiente, todo mundo numa fila que ninguém faz acontecer e alguém se indigna e diz, ah, isso é falta de respeito. Que falta de respeito é essa? E a pessoa mais tem dó, a pessoa, né, que não costuma se defender, fica com vergonha daquela pessoa, achando que ela está se expondo, quando, na verdade, ela está questionando o desrespeito daquela fila que não anda. Recentemente, eu fui pegar um voo em Congonhas, e a gente, no ônibus, aquele momento que você não está no finger, que é aquele bracinho mecânico que leva você para o avião, e tem muito o embarque remoto, que você pega um ônibusinho para chegar no avião. Antigamente, na DG, eles davam... É guarda-chuva pra gente. Hoje não. E tem uma senhora sentada numa cadeira de roda no meio da chuva. Entende? Então, assim, se indignar nesse momento e falar, algumas pessoas não têm vergonha, mas é a defesa do direito das pessoas. Então, tem comportamentos que nos envergonham, mas que no fundo calam dentro de nós com o sentimento de por que você ficou calado vendo alguém molhar na chuva numa cadeira de roda só para não incomodar o entorno, só para não parecer o chato do rolê, é? Só para você, porque você tem medo da opinião dos outros. Quantas pessoas, por exemplo, estão no metrô, estão no ônibus e não dão lugar a uma pessoa idosa, uma pessoa com necessidade, só porque tem vergonha de se levantar para oferecer. Tem vontade, mas o que vão pensar de mim? Vai todo mundo olhar para mim quando eu levantar para oferecer essa cadeira? E se a pessoa recusar e disser que não precisa? Ou seja, muitas vezes a gente está sendo pautado pelo que a gente acha que as pessoas vão pensar sobre nós, quando, na verdade, a maior parte das pessoas está tão preocupada com tantas questões pessoais, lidando com suas dores, seus boletos para pagar, seus conflitos para resolver, seus traumas para compreender. Então, a gente tem que olhar sobre o aspecto de o que é que o outro faz, quando não é ridículo, obviamente, que mostra para mim a coragem que eu não tenho de fazer também.
3: Olha, perfeito. Eu acho que você resumiu, Rossandro, uns 10 anos de terapia minha, que sou uma pessoa, já falei nas minhas redes, diagnosticada mesmo com fobia social e cercada, felizmente, de pessoas extrovertidas e abertas e corajosas do ponto de vista social, de quem eu dependo muito para esse tipo de coisa, para fazer aquela reclamação do pedido que veio errado, para tirar uma dúvida sobre alguma coisa, para pedir ajuda para alguém. É exatamente tudo isso que você falou, né? Eu fico desesperada ali pela pessoa, mas eu queria conseguir fazer isso também. E com o trabalho dá para chegar lá também, né?
4: Dá. Uma coisa que a gente tem que aprender sobre isso, que você falou pessoalmente aí, primeiro respeitar, porque quando a gente tem uma certa timidez, a gente não pode fazer isso na velocidade que o mundo quer, mas na velocidade que a gente pode. Mas também não pode ser uma velocidade zero, de nunca fazer. Mas uma coisa importante que é preciso ser dita, aproveitando a sua coragem de se expor e colocar isso, que eu acho que é muito legal, porque ajuda as pessoas e nos humaniza, e eu falo muito das minhas próprias dores para humanizar, né, esse lugar da gente, fala, é que às vezes a gente espera ficar bom para agir, e é agindo que a gente fica bom. Às vezes a gente espera ficar bom para falar em público, e é falando em pequenos públicos que a gente fala nos grandes públicos. A gente espera, por exemplo, às vezes se estar bem resolvido para ter coragem de reclamar da pizza que chegou errada, e é só reclamando da pizza que chegou errada que a gente tem coragem de reclamar do resto das coisas mais sérias da vida. Então começa com coisas pequenas, pontuais, aquilo que você acha que é um desafio menor, aquilo vai te dando uma musculatura de enfrentamento, você vai vendo que o mundo não vai se acabar, que ninguém vai te matar. É igual quando a gente está aprendendo a dirigir, que para assim, vem um ônibus atrás. A gente acha que o ônibus vai passar por cima do carro, né? Ou um caminhão aí na marginal. Mas chega um momento que você percebe, não, as pessoas elas vão respeitar. Eu, se eu tiver parado, se o carro quebrar, elas vão simplesmente desviar. Vão apitar, vão ficar chateadas, mas vão seguir o caminho delas. E assim a gente aprende que o mundo não está tanta importância como a gente imagina, e a gente pode ser mais livre por isso.
3: Muito bom. Rossandro Klinger, muito obrigada por mais essa. Boa semana para você. Até mais.
4: Prazer também na Dédia, para todo mundo que está nos ouvindo.
3: Valeu, até.
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5: Dani, temos um tema aqui bem interessante. A nossa ouvinte Anitta, ela participou em Detroit, nos Estados Unidos, de uma terapia do grito. E ela pergunta,
6: olha só.
5: E ela pergunta a sua avaliação disso, Leni. Eu suponho que seja isso, né?
6: Sim, você sabe, Sardenberg, semana passada nós falamos sobre a voz do Bon Jovi. E a Anitta se interessou pelo tema, pela história aí da voz, e nos conta essa experiência que ela teve. Bom, claro, né? Fui pesquisar, fui identificar e encontrei um texto muito interessante da jornalista Maria Prata. Maria Prata escreve para a UOL, né, no Universa Futuro Presente, e ela discorre sobre isso. Então, vamos contextualizar aqui os nossos ouvintes, vamos entender melhor dessa história. Foi criado, gente, um tal de Clube do Grito. Na verdade, se trata de uma proposta que já é antiga, depois eu vou remontar aí ao tempo passado, quando isso começou, até John Lennon estava envolvido na história, só que ganhou um fôlego muito maior recentemente, de junho para cá, porque uma dupla de pessoas, como é que eu posso dizer, trouxe o nome e manteve, criou o nome, né, a marca, quero dizer, que é Screen Club. Foi criada pelo Manny Hernandez, que é um americano lá de Nova Jersey, e da sócia dele, ele é um coach de respiração, e a sócia dele, a Elena Sobuleva, é da Sibéria. Qual que é a ideia? Eles reúnem um grupo de pessoas num determinado local, normalmente público, um parque, uma praça, em alguns lugares, numa praia. Essas pessoas se reúnem, eles fazem uma contagem regressiva, tipo 3, 2, 1, e todo mundo grita, e grita muito alto. Qual é a ideia? Descompressão, gente. Eles afirmam que quando a pessoa grita, ela coloca para fora as coisas que a incomodam, os problemas, as dificuldades. Vejam, é uma história antiga que acontece desde a década lá de 1970. Quem começou com essa história foi o Arthur Janov. Ele criou o Primal Screen Therapy. Só que na época, o John Lennon super apoiou, popularizou, só que eles prometiam que isso melhoraria eventuais traumas que a pessoa tivesse, traria uma cura, digamos assim. E no fundo, claro, não tem nada a ver, isso não acontece.
5: Não cura nada.
6: Não conseguiu,
5: né?
6: não cura. Não conseguiu ser comprovado cientificamente e acabou virando uma coisa aí com cara de pseudociência. Mais recentemente, essa dupla propôs e os resultados têm sido bem interessantes. Olha só, para vocês terem uma ideia, começou lá onde nós falamos, se estendeu para Atlanta, Palm Beach, Austin, Denver, Nova York e na Europa, Londres, Lisboa, Alemanha e Porto Rico. Então é algo que a gente prevê logo, logo vai chegar aqui no Brasil. No fundo, gente, quando eu fui levantar aí sobre a ciência, né, o que pode estar por trás disso, no fim das contas, se trata de um gesto social e catártico. O que ocorre? Nós sabemos que quando a gente produz atividades sincronizadas e intensas, e aqui cabe cantar, dançar, torcer para o time lá no estádio, existe uma reação em cadeia, onde as pessoas se envolvem, tendem a se mover junto, digamos assim, e isso gera dois efeitos importantes. A elevação do limiar da dor, então a gente sente menos dor, a dor tem que ser muito intensa para a gente sentir, e aumenta também o humor, porque existe a liberação da endorfina. Se a gente for pensar de um ponto de vista aí sociológico, numa linguagem sociológica, acontece o que o Durkin, que é um francês, pai da sociologia, chama de efervescência coletiva. Bom, Cássia, né, Sardenberg, palmeirense, vai lá para torcer no estádio para o time dela, ela sabe bem o que é isso, vem aquela onda de pessoas gritando, comemorando e contagia.
5: Não, que é o seguinte, no caso, desse caso que você está usando, assim, da torcida, né? O grito da torcida, um grito de gol, por exemplo, né? Digamos que tem esse efeito catártico e tal, não sei o quê. Mas tem um motivo, né? Quer dizer, a emoção não é o grito, é o gol.
6: Exatamente. Né?
5: A emoção é o gol que leva ao grito. Agora, você chegar num lugar, numa praça pública, sem motivo nenhum, e sair todo mundo gritando, vai incomodar todo mundo, na verdade, né?
6: Pois é, mas Sardenberg, existe uma motivação. As pessoas que vão, elas vão com a esperança de se livrarem da tensão, do nervosismo, da ansiedade. Para vocês terem uma ideia, eles fazem aos domingos, em todos os lugares, aos domingos, às 19 horas. Que é tipo assim, deixa eu me descarregar para eu começar a semana de uma maneira mais tranquila. Essa é a ideia, isso é o que motiva. A gente sabe que o grito produz realmente uma descarga, né? Às vezes, quando a pessoa está tensa demais, nervosa demais, e ela grita, ela desabafa. Assim como o choro acaba levando a isso também. A motivação, gente, dessas pessoas é essa descarga. Só que a gente sabe também que, do ponto de vista sociológico, além da descarga que atua no físico, existe também uma consequência simbólica, que é o encontro. Por quê? Puxa, eu tô lá reunida, eles reúnem muitas pessoas ao mesmo tempo. Uhum. Existe uma sensação de que, puxa, não sou só eu que tô assim tão incomodado, não sou só eu que tenho que desabafar. E essa ideia do encontro aproxima e promove algo interessante e positivo. Para vocês terem uma ideia, diz que depois que acontece, o povo começa a rir muito e um abraça o outro, existe como se fosse aí uma comemoração. Eu entendo que a moda vai pegar, viu, minha gente? Que vai acabar se disseminando ainda mais. Mas eu tenho que chamar a atenção para um impacto, né? Puxa vida, a gente berra desse jeito, a gente grita, e nós sabemos que o grito pode ser lesivo, pode ser um fator irritativo para as cordas vocais.
7: Eu estava esperando essa avaliação da fonoaudióloga, eu estava falando terapia de grito. Cadê a skin fonoaudióloga da Leni Quirilos para falar a respeito de eventuais efeitos negativos se houver exagero? Né?
6: Pois é. Cássia, quando a gente grita, a gente promove uma trombada de corda vocal. Então, ó, pensem na corda vocal como uma estrutura muscular coberta por uma camada de mucosa. Essa mucosa que recobre, eu gosto muito de usar a seguinte analogia. É como se fosse uma massa de pão de ló, que é o músculo, coberta por uma camada de chantilly, que é a tal da mucosa que recobre. Essa mucosa, assim como o chantilly, ela é branquinha. Tomei um susto quando eu descobri isso estudando lá no início da faculdade, porque para mim, tudo que é lá para dentro da boca parecia ter cor de bochecha, ser algo meio vermelhinho. A corda vocal é branca leite, bem branquinha mesmo. E quando a gente grita, quando a gente pigarreia com frequência, quando a gente força, às vezes imitando uma voz diferente da nossa, essa mucosa branquinha vai ficando vermelha. Ela começa a ter aí um processo inflamatório, que pode alterar. Então, a gente tem que tomar cuidado, tem que hidratar muito bem, garantir uma boa hidratação e, na sequência, fazer um repouso vocal para garantir que aquilo vai se refazer naturalmente. Domingo à noite pode até ser interessante, a pessoa vai lá, faz o descarrego dela, não é? E aí ela vai para casa, descansa e tudo mais. E, teoricamente, se ela tem uma laringe saudável, ela vai acordar bem. O alerta aqui vale para as pessoas que têm uma tendência de ficarem roucas. Aí é complicado, porque se a pessoa já tem um uso tenso da voz de maneira habitual, ou se a pessoa tem algum tipo de lesão na corda vocal, é altamente contraindicado, porque se trata de uma irritação a mais naquele quadro que já mostra uma fragilidade aí da estrutura. Aí essa pessoa, minha gente, vai ter que encontrar uma outra forma de descarregar as tensões. Talvez conversar, talvez encontrar uma pessoa que ela goste, fazer uma massagem, não é?
5: Tá certo.
6: O que vocês acham? Vocês encaram aí, pessoal, a vontade de sair gritando?
7: Olha, eu acho que eu vou continuar liberando a endorfina com exercício físico mesmo, viu, Lenin? Em vez de sair gritando
6: ótima.
7: Por aí.
6: Ótima. Ótima pedida, cara. Esse exercício físico é bárbaro, faz bem para o corpo, faz bem para a mente e não tem aí esse efeito colateral. Vamos observar, lembrando dos cuidados necessários e realmente buscando formas diversas da gente extravasar essa emoção aí, tá certo?
5: Leni Quirilos, muitíssimo obrigado, Leni, até a semana.
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0: Segunda-feira, 22 de junho de 2026. O governo federal manteve restrito o acesso dos estados ao sistema Defesa Civil Alerta após a invasão cibernética realizada na madrugada de sábado. Embora a plataforma esteja operando, o envio de alerta segue concentrado no Centro Nacional de Gerenciamento de Riscos e Desastres em Brasília. Com isso, em caso de eventos climáticos extremos, as defesas civis estaduais precisam solicitar ao órgão federal o disparo das notificações à população. Segundo o Ministério da Integração e do Desenvolvimento Regional, o sistema passa por testes e validações antes da retomada integral das operações. Em nota, a pasta disse que não há prazo definido para a reabertura completa da plataforma, já que a prioridade é garantir a segurança do serviço. Paralelamente, seguem as investigações para identificar a origem da invasão e a forma de acesso ao sistema. A Polícia Federal abriu uma apuração preliminar sobre o caso. O Ministério da Saúde iniciou a aplicação da vacina pneumocócica 20 valente em todo o país. O imunizante passa a integrar o calendário nacional de vacinação e amplia a proteção de crianças contra doenças graves causadas pela bactéria pneumococo, como pneumonia, meningite, infecções no sangue e otite. Segundo o Ministério, crianças menores de 5 anos que ainda não completaram o esquema vacinal poderão receber o novo imunizante nas unidades do SUS. O Brasil foi derrotado pela Alemanha, perdeu a invencibilidade e ficou no segundo lugar na Liga das Nações de Vôlei Feminino na Turquia. As alemãs ganharam os dois primeiros sets. As brasileiras chegaram a empatar, mas perderam o quinto set. Agora a seleção viaja para o Japão para a última semana desta etapa, onde enfrenta as anfitriões, além de Tailândia, Polônia e Estados Unidos, entre 8 e 11 de julho.
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2: 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Petra Chaves entrevista a modelo Cláudia Liz, que reflete sobre a carreira de artista plástica após décadas pintando em silêncio.
3: Essa mulher já estampou as principais capas de revista das mais maravilhosas do Brasil, do mundo. Foi uma das modelos mais famosas que inaugurou muito dessa ideia da top model moderna, né? Porque é bonita, mas também tinha atitude, todo um contexto que compôs e foi compondo essa mulher moderna, autônoma, com atitude. É Cláudia Liz, que está aqui ao meu lado hoje, modelo e artista plástica. E ela vai contar pra gente agora sobre essa vertente da carreira dela, das artes plásticas, que sempre esteve com ela, mas que ela só assumiu de verdade nos últimos 15 anos. E eu quero saber o antes e depois de Cláudia Liz, essa super mulher que está aqui ao meu lado contando e falando sobre moda, arte e tudo um pouco. Cláudia, boa tarde.
4: Eba, boa tarde, que bom estar aqui. Muito obrigada pelo convite.
3: E é tão forte, porque a gente fala muito sobre mulheres aqui no programa, né, Cláudia? E você, ao lado de algumas outras modelos, você foi muito responsável por esse imaginário da mulher. E muito dessa mulher que nós somos hoje. Tá ligado com essa tua antena é moda, é arte. Você sempre foi conectada assim com o inconsciente coletivo?
4: Sempre, sempre. Vou falar um pouco da intuição que você fala muito, né? Eu vim para São Paulo com 15 anos.
3: Tá.
4: E completamente na intuição, assim, eu não tinha repertório nenhum. Eu venho de Goiás, uma família super simples. Então, sabe quando você está aberta para o mundo? E daí eu fui para fora também. Eu fui com 17 anos para fora. E a intuição foi me levando na vida, assim. Fui... Aí eu queria te falar isso, que é muito importante mesmo, a gente seguir a intuição e tá ligado.
3: É uma inteligência, né, Cláudia?
4: É uma inteligência. Para mim, é o meu guia, assim, é o meu guia.
3: E você sempre me contava aqui nos bastidores que sempre teve a questão da arte presente.
4: Sim.
3: Né?
4: Sim.
3: Ser modelo foi o quê? Foi algo natural que aconteceu?
4: Algo que a vida foi me levando. Com 13 anos me chamaram para fazer um comercial de bicicleta, que eu estava andando de patins na porta de casa, depois para desfile. Aí com 15 anos eu vim para São Paulo. Então foi uma coisa que foi acontecendo e muito importante na minha vida, porque não era uma coisa que eu queria. Meu pai era uma pessoa muito problemática, machista.
3: Tá.
4: Um homem que tinha problemas com mulheres bonitas e uma filha bonita era um problema, e ele descobriu que eu tinha um namoradinho e me mandou embora de casa.
3: Menina.
4: E com isso surgiu a oportunidade, isso foi... aí ele mandou o carnê do colégio para eu pagar, e com isso surgiu, isso em dezembro, em janeiro surgiu a oportunidade de eu vir para São Paulo, e eu vim. Aí a vida me levou.
3: Que incrível.
4: É incrível.
3: Te abraçou, né?
4: Me abraçou, me acolheu e falou, ó... Olha o seu caminho, assim. E eu sempre fui ligada à arte, porque com 8 anos tem uma foto minha na roça, minha avó plantando, e eu com um cadernão de desenho embaixo do braço, assim. Então, eu sempre gostei. Modelo, para mim, eu acho que é uma performance.
3: Uhum. Sabe? Artística, inclusive, né? Lógico.
4: Então, eu acho que tá tudo ligado, assim, como atriz também, né? Então, são expressões artísticas, assim.
3: Você sempre se permitiu, né?
4: Sempre.
3: Navegar por várias áreas da arte.
4: Eu sou muito sensorial, então é onde minha vida foi me levando, assim, onde eu tive curiosidade, vontade e também que a vida traz, né? Ela te leva para alguns caminhos.
3: No momento em que você estava viajando pelo mundo, modelando, estampando as capas de revista, você costumava pintar nessa
4: Sim,
3: época?
4: Sim, eu sempre tive ateliê em casa.
3: Tá.
4: Então, assim, quando eu viajava, foi onde eu fui conhecendo cores também. Eu fui para o Japão, eram cores que eu nunca tinha visto na vida. Então, eu sempre tive ateliê em casa e nas viagens. E aqui em São Paulo, toda casa eu tinha lá montado o ateliê.
3: Que lindo, gente.
4: Sempre foi importante.
3: E como é que foi essa transição? Porque você continuou modelando, você até hoje não se deixa de ser modelo, né? Não se deixa, ainda mais maravilhosa.
4: Não, e hoje, né, é um público, né? Eu tô com 57 anos, é um público. Tem mulheres da minha idade por
3: Sim.
4: aí.
3: Incrível.
4: Super nativa e fazendo coisas. E, né, mulheres maravilhosas, aliás, adoro as mulheres,
3: eu
4: assim.
3: Também. E aí, como é que nasceu a questão da arte? Porque eu quero falar da exposição que ela tá aqui em São Paulo. Eu quero que ela conte pra gente. Tô chegando lá para vocês entenderem. Isso que me surpreende mais no teu caso, né? E pesquisando a tua vida, além do que eu já acompanhava, é um grau, Cláudia, de excelência.
4: Eita.
3: Você era uma modelo incrível, não só bonita, mas isso que eu trouxe aqui no começo, com a sua atitude.
4: Uhum.
3: E aí agora com as peças, com os quadros, com a arte excelente. E aí uma pergunta, você é muito exigente com você mesma?
4: Sou, e eu também não acredito totalmente em mim, sabe? Eu não me acho, assim, nada, então eu tenho que correr atrás... Então, assim, nunca me achei bonita. Então, o que me levou...
3: Olha isso.
4: A ter atitude, a ter a expressão.
3: Que bom, né? Que bom que você não acreditou, né?
4: Então,
3: só na aparência.
4: E isso é muito bom, assim. Na arte também, de descobrir novos caminhos, tentar materiais novos. Ver o que minha essência, o que eu quero falar realmente. Eu adoro pintar mulheres, assim, eu pinto mulheres. E é muito importante pintar mulheres, porque é uma reflexão o tempo inteiro do nosso momento, né? E de tudo que a gente tem construído aí, né?
3: Totalmente. E agora, Cláudia, você tá, inclusive foi por conta disso que a gente, o gancho para essa nossa conversa aqui é justamente essa tua exposição que está hoje numa galeria de arte contemporânea aqui em São Paulo, que é inclusive da minha querida Natasha Zaniek, e algumas obras da Cláudia estão lá. Me conta um pouco do que foi essa obra, esse conjunto de obras Florescer, né?
4: A exposição
3: Me conta um pouco
4: Florescer,
3: sobre ela.
4: Com a curadoria do Thaleson Mello. A Florescer é uma exposição que eu faço junto com o fotógrafo Adriano Damas, que a gente aborda a importância da natureza na nossa vida, né? No nosso cotidiano e nessa coisa de se conectar, a importância que é se conectar. Ali eu trago reflexões desde o primeiro arranjo que eu vi na vida, o primeiro vasinho de flor, que aquilo foi uma epifania para mim, assim. Eu estava em Goiás, lá no interior, lá na roça, e saí com uma amiguinha, a gente foi visitando as chácaras vizinhas. E a gente chegou numa de uma mulher tão caprichosa, quando ela abriu assim a porta, tinha assim aquele chão de vermelhão todo, sabe, bem Porra. Cuidado, aquelas panelas areadas enormes, uma Sim. simplicidade, uma mesinha com crochê, a garrafinha de ágata com uma xicrinha. Então. Aí do lado tinha um filtro de barro e um arranjo de flor, e aquilo é uma epifania, sabe, flores do jardim, assim, para mim foi... E isso tem registros, né? A gente vai tendo registros das coisas que mais marcaram a gente ao longo da vida. E eu acho que isso, o capricho dela...
3: E a harmonia que
4: ela fala,
3: harmonia,
4: o cuidado dela com a vida, com ela, né? O amor próprio.
3: Que lindo isso, gente.
4: Então, isso foi muito importante para mim, me guiou muito, me guia muito.
3: E aí, como é que você traduz isso, né? Eu percebo, e você falava para mim, né, sobre... ser muito sensorial e ser muito sensível à beleza, né? À harmonia, isso que você destaca.
4: Harmonia, beleza e harmonia.
3: Né?
4: É.
3: E como é que foi a composição dessas obras que estão lá? Gente, está em exposição em São Paulo.
4: Em São Paulo, na Nata Galeria.
3: Na Nata Galeria, lá em Pinheiros, né?
4: Em Pinheiros, Cristiano Viana, 401.
3: E me conta um pouco, como é que foi a composição dessas artes? Você falou um pouco da natureza.
4: Eu retrato aí mulheres também representando a força da natureza, então a terra, a água, o ar. E as mulheres, para mim, no meu trabalho, elas são importantes, assim, porque é para levar reflexões mesmo e questionamentos do que está acontecendo com essa transformação da mulher e do que a gente já sofreu e sofre também, violência doméstica, violência sexual, são assuntos que eu vivi e que eu levanto. Eu não levanto na minha obra, mas como artista, claro. Né? E a minha obra, não, ela é leve, ela é colorida, eu quero levar outra coisa, eu acho que o que eu já transmutei e, né, que é transformador em harmonia, em alegria, em outra coisa, né?
3: Agora você vê, né? As obras da Cláudia Liz estão na Nata Galeria, ali em Pinheiros, mas ela me contava que esse processo, né, de se firmar como uma artista plástica, Sim. embora desenhasse desde os 8 anos. Que pressão que a gente tem enquanto mulher, né, Cláudia, de não se validar?
4: Não. E eu sempre precisei da validação do outro, assim. E quando a Folha, há 15 anos atrás, me chamou para ilustrar política, aí na Tendências e Debates, eu... Tô com sede.
3: Aí... Pegar água para você.
4: E então ali eu falei, nossa, eu posso ser artista, estão gostando do meu trabalho, né? Aí eu me assumi como artista profissional.
3: Não, isso que me surpreende, você contando, meu Deus, entre 13 e 15 anos, é um outro tempo, né, Cláudia? Hoje não é mais assim, né? Ou ainda é?
4: É, eu não sei, parece que tinha um limite, botaram um limite de idade agora, acho que é 16, alguma coisa assim.
3: É.
4: Eu era muito nova, eu vim pra cá, imagina, com 15 anos, a gente está falando de 1985, sem celular.
3: Exato.
4: Eu viajei para fora sem celular, sem nada, sem falar línguas. A intuição foi tudo, né? Ficar flor da pele, né? De tentar sentir e ver para que lado eu vou. Mas essa validação, eu tenho pensado isso há pouco tempo. Acho que o ano passado que eu tive grandes conquistas de maturidade, sabe, assim. Uhum. E eu falei, cara, eu não preciso que ninguém me valide mais, entendeu? Eu sou essa, aqui, vestida de mim mesma, com todo o meu repertório, as minhas dores, meus amores, as minhas conquistas, os meus fracassos também, sim, tudo. E aí me deu uma segurança. E numa fase que eu tô buscando o que eu quero na minha vida, eu não fico mais esperando, sabe? Eu faço um movimento, e isso é muito importante, a gente fazer um movimento no caminho daquilo que a gente quer, sabe? E não esperar, vem daqui, então eu vou para esse lado, bem, uhum, né? Sabe? Então, hoje eu tô fazendo a minha história e tô indo bem.
3: Eu tô te ouvindo aqui e fazendo também uma... É impossível a gente não fazer também, quando a gente ouve uma mulher como você, com uma história, também não fazer uma autoanálise, né?
4: Uhum.
3: Do que a gente atravessa, como nós mulheres nos sentimos. Eu costumo falar, Cláudia, muito ainda, né? Ainda o tabuleiro, ele é muito masculino. Então, as peças, né? A gente se valida muito por essas peças. Uhum. E a dificuldade da gente encontrar o nosso papel mesmo, a nossa autenticidade. Como é que você vê essa questão da maturidade, né? Às vezes eu tenho a sensação que só quando a gente é madura, a gente percebe, né, muita coisa que a gente não via. Parece que é de propósito, né? Pra,
4: nossa, eu descobri... O ano passado que eu tive
3: todo,
4: sobre limite.
3: Mas teve algum gatilho para isso? Que você tá, esse ano você falou que foi muito importante para você, né? 2025.
4: Não, foi, eu acho que eu vinha num processo reflexivo de trabalho mesmo, interno, de amadurecer, de me conhecer, de botar na mesa, sabe? Aqui, uhum, Cláudia, você é isso aqui, vamos lá, o que a gente vai trabalhar agora? E eu me trabalho muito, assim... Então...
3: E o que você faz nesse sentido? É terapia? É autoconhecimento?
4: Terapia, porque... amigas.
3: É.
4: Meu, como as mulheres estão legais, assim, sororidade realmente existe. Eu acho muito legal quando a gente se une e uma fortalece a outra, é importante. Uma valida a outra. A gente não precisa ser validada, mas é muito bom validar uma amiga.
3: A força, né?
4: A força, sabe? Se unir. Porque a gente vem desbravando, né? Tipo, conquistando o nosso espaço e a duras penas. Não é conquistar fácil, né? Não é uma conquista. A gente vive num mundo muito machista, né? Misógino. A gente estava lutando pela PL da misoginia, né? Que é um absurdo, né? Então... Pera, eu me perdi.
3: Sim, mas essa validação das amigas... E eu costumo falar também... Outro dia eu estava com uma amiga também conversando... E ela... enfim, do mercado do marketing... E ela falava assim... Como é importante a gente se cercar de mulheres... Ou de pessoas que são bons espelhos para a gente.
4: Sim, sim.
3: E aquilo foi uma catarse para mim, né, Cláudia?
4: Sim.
3: E você, uma mulher que lida com tantos espelhos... Também ter que fazer essa escolha é muito importante, né?
4: E... As mulheres que eu me relaciono, que eu estou conhecendo hoje, são muito fortes. Elas estão em busca de... Está muito legal, porque assim, muitas na minha idade casaram, tiveram casamentos. E nós, como mulheres da minha idade, a gente botou o casamento. Mesmo eu que saí de casa com 13 anos, o casamento para mim sempre foi... Uma coisa muito importante, eu deixei a minha carreira internacional porque eu casei com 16 anos.
3: Uau.
4: Então, eu trabalhava fora e voltava, queria voltar. E hoje não se faz mais isso, a gente tem que ser inteira, sabe, para estar com outra pessoa. E não, antes a gente pensava que tinha uma tampa da panela, qualquer coisa que fosse nos preencher, nos complementar. E não existe isso, né?
3: Quantos vazamentos, né, a gente deixa para tirar a nossa energia. Ô, Cláudia, e qual é a sensação que você tem? Cláudia Alice está aqui comigo hoje. Essa mulher... São tantas camadas, né? Eu como jornalista, apresentadora, mas sempre consumi muitas revistas de moda, sempre gostei muito. Eu amo estar aqui do lado da Editora Globo. Eu sempre falo para a Dani Topoli, as meninas da revista, o trabalho que elas fazem, que é lindo demais. E como você, a tua imagem foi importante no nosso imaginário, como eu já disse aqui no começo da entrevista, né? Para nossa formação como mulher em várias camadas, né? E hoje, a Cláudia, que está aqui ao meu lado, ela está nessa fase artística dela, que ela já contou aqui pra gente que tá nos últimos 15 anos. Agora você pode conferir o trabalho da Cláudia Liz em São Paulo, no Nata Galeria de Arte Contemporânea, que fica em Pinheiros, na Cristiano Viana.
4: Cristiano Viana 401.
3: Para quem estiver passando por São Paulo, se você não for de São Paulo, é na região de Pinheiros, Nata Galeria de Arte Contemporânea, da minha querida Natasha Zaniek, que eu adoro, faz um trabalho lindo de curadoria de arte, maravilhosa. E essa exposição da Cláudia, em conjunto com obras do fotógrafo Adriano Damas, chama Floração. Floração. Sim,
4: Florações.
3: Florações. E ela traz essa sensibilidade da arte, essa mulher que já viajou o mundo inteiro, mas uma delicadeza e o resgate da natureza. E aí, minha última pergunta para você, Cláudia, nesse sentido, que tem muito a ver também com as minhas pesquisas, não só a questão de intuição, mas a questão da necessidade da gente voltar para a natureza.
4: Sim.
3: Hoje a gente vive uma epidemia, uma pandemia de dores, de problemas emocionais, de falta de razão para viver. Talvez a natureza, tanto a gente voltando para o pé na terra, você vem da natureza,
4: sim,
3: você me contou.
4: Eu venho da roça.
3: E também de retratar, de fazer um elogio à natureza. Qual é a importância disso na tua visão?
4: A natureza é onde a gente se conecta, né? Conecta com o mundo, de onde a gente veio, né? De onde a gente habita,
3: com
4: a realidade,
3: né?
4: Porque a gente só vê prédio, você fala assim, tem uma árvore, né? Que a gente, árvore ali que você quer sentar embaixo, né? Que
3: você, se refugiar.
4: Mas é muito importante essa conexão, né? Eu acho que a primeira conexão que a gente tem é com a natureza, né? Com a gente mesmo, né? Que a gente se conecta com a natureza e se conecta com a gente. Então, isso é muito importante. Eu não vejo outra forma de conexão. E quando a gente está muito maluquinha, assim, sem rumo, sem saber, meio perdida, eu acho que tem que botar o pé no chão, sabe? E respirar e falar, ver o verde, né? Que o verde acalma, o céu é mágico, né? As cores, né? O verde,
3: e é mesmo,
4: o azul, né? É mágico, como isso acalma.

0: Muito sucesso para você. Eu tô louca para ir na galeria para ver tuas
1: Eba.
0: obras, louca, mas eu já tenho acompanhado um pouco pelo Instagram.
1: Eba.
0: Coisa linda, e que você continue trazendo esse transbordar, sendo esse exemplo para mulheres. E eu acho que é muito legal isso que você trouxe aqui pra gente, né? A beleza é importante, mas não acreditar nela,
1: Não.
0: porque tem muito além, né?
1: É muito além, muito além. E a beleza está no olhar que a gente tem para o mundo, sabe? Para as pessoas. Isso é muito importante para mulheres como você. Muito importante, muito bom estar aqui. Muito obrigada.
0: E uma última coisa, queria te fazer uma última pergunta. De tudo isso que você já viveu, de tudo isso que você já viu, e esse momento que você vive agora, o que é felicidade para você?
1: É estar vestida de mim mesma e conectada com pessoas. E com a natureza, claro.
0: Cláudia Liss, hoje aqui no Revista CBN. Um beijo imenso para você, muito sucesso.
1: Muito obrigada a todos.
0: Muita
1: obrigada,
0: beleza.
1: Querida.
2: Com Cássia Godoy, Carlos Alberto Sadenberg, Ana Letícia Lobach responde uma dúvida curiosa. É possível transformar outros modelos de celular em iPhone Pro 17?
3: Quando eu vi a sua pauta de transformar iPhones antigos em iPhone Pro 17, eu falei, caramba, isso aí é uma coisa que deve mexer com muita tecnologia, mas é só na capinha, né?
4: Pois é, é uma transformação puramente estética, não altera as propriedades, né, o desempenho, a bateria do celular. Então, é um celular antigo com cara de novo. Só que, apesar disso, tem muita gente fazendo, viralizou nas redes sociais essas transformações de iPhones antigos, geralmente é um iPhone XR, um iPhone 11, em iPhones 17 Pro, especialmente o modelo laranja, que virou uma cor muito característica dessa última geração da Apple, né? Até dividiu opiniões na época, teve gente que gostou da cor, teve gente que detestou, mas o fato é, todo mundo bate o olho num iPhone dessa cor, um laranjão, e sabe que é um iPhone 17 Pro, ou seja, que é um celular de última geração e um celular caro. E aí, começaram a surgir vários vídeos de lojinhas de celular, de assistências técnicas, mostrando esse processo no Instagram e no TikTok. E o que chama a atenção, Sardenberg, é o preço, porque apesar de ser uma modificação só estética, as pessoas pagam até R$600 nessa transformação, só para o celular ficar com cara de novo. Geralmente o que fazem é que colam uma película laranja e um módulo de câmeras falso no iPhone antigo para dar a impressão de que aquele é um modelo mais novo, né? E às vezes nesse processo o módulo de câmeras falso até tapa o flash original. Então você acaba inutilizando um componente relevante, né? Um componente útil em nome dessa transformação estética. E tem uma outra modalidade de transformação que é um pouquinho mais complexa. Nesse caso, o profissional desmonta o iPhone antigo e troca a carcaça. É algo que pode ser mais arriscado porque depende muito da pessoa que está fazendo, depende das peças que são usadas, e se alguma coisa der errado, você pode acabar comprometendo a vedação do iPhone, por exemplo, contra água e poeira, ou então comprometendo a conectividade de rede, alguma pecinha ali responsável pela conexão do celular. A questão é que do jeito mais simples ou do jeito mais elaborado, é, como eu falei, uma mudança estética.
1: Uhum.
4: A câmera continua a mesma, bateria, se tiver ruim, também continua a mesma, desempenho não muda.
1: Tá.
4: Então, você não está pagando pela tecnologia de um celular recente e muito poderoso, né? Na verdade, você está pagando para aparentar ter um celular de, no mínimo, aí, R$9.000 e comunicar uma mensagem a respeito do seu status social, né?
3: Agora, Aninha, você pode comprar um celular bom, novo, por R$600.
4: Olha, R$600 é difícil. Hoje em dia, os celulares de entrada, os mais básicos, começam ali na faixa de 850, 900, 1.300, mas com R$2.500, por exemplo, se você está precisando trocar de celular, porque o celular ali está com a bateria ruim, desempenho não está legal, com R$2.500 é possível encontrar celulares intermediários que entregam ali o que a maioria das pessoas precisa no dia a dia. É melhor do que gastar R$600.

0: toa, né?
1: É, e no caso de fazer esse processo mais complexo, ainda comprometer, né? Até a segurança do aparelho aí, não ficar bem vedado no final e ter problemas no futuro, né?
0: Exatamente. Fora que se for um iPhone mais recente, né, existem algumas pessoas que estão... Geralmente as transformações envolvem modelos bem antigos, né, XR, 11, mas tem uma galera também que está transformando o iPhone, por exemplo, iPhone 15 Pro nesse 17 Pro laranjão. Se for um modelo mais antigo, mais recente, que ainda tiver coberto pela garantia e você levar numa loja para abrir e fazer essa transformação de carcaça, você ainda perde o direito à assistência técnica autorizada da Apple.
2: Tá certo. Ana Letícia Lobach, muitíssimo obrigado e até mais, Aninha.
0: Até mais.
1: Até.
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0: segunda-feira, 22 de junho de 2026. Uma operação da Receita, em conjunto com a PF, o Exército e com a colaboração de autoridades dos Estados Unidos e da Bolívia, apreendeu toneladas de cocaína neste domingo. A droga estava líquida, misturada em cerca de 260 toneladas de madeira, que eram transportadas em 8 caminhões. Segundo a Receita, com base em ocorrências anteriores, calcula-se que entre 10% e 20% do peso da madeira possa corresponder à cocaína. Esse valor pode atingir de 20 a 50 toneladas da droga. O órgão pontua que essa tende a ser a maior apreensão de cocaína da história do Brasil e a segunda maior já registrada em todo o mundo. O primeiro-ministro do Reino Unido, Keir Starmer, deve anunciar a renúncia hoje e apresentar um cronograma para deixar a função. Starmer chegou à conclusão de que a permanência no cargo não é mais sustentável após conversar com ministros do gabinete, assessores, doadores e líderes sindicais. A crise política ganhou força depois da vitória eleitoral do rival dele dentro do Partido Trabalhista em uma eleição realizada na última semana. O Brasil foi derrotado pela Alemanha, perdeu a invencibilidade e ficou no segundo lugar na Liga das Nações de Vôlei Feminino, na Turquia. As alemãs ganharam os dois primeiros sets, as brasileiras chegaram a empatar, mas perderam o quinto set. Agora a seleção viaja para o Japão para a última semana desta etapa, onde enfrenta as anfitriãs, além da Tailândia, Polônia e Estados Unidos, entre 8 e 11 de julho.
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0: Nós estamos com Hamilton de Holanda, bandolinista, compositor, vencedor do Grammy do ano passado como melhor álbum de jazz latino. Ele que está lançando um novo disco, é o disco Nova. Nós vamos fazer um passeio pelo disco e está em turnê pelos Estados Unidos. Amanhã, inclusive, se apresenta no Teatro da Universidade Princeton, está muito chique. Hamilton, bem-vindo. Boa noite.
1: Boa noite, tudo bem, Tati?
0: Tudo bem. Você está aí nos Estados Unidos, está com o seu trio, né? Vai ser uma turnê com o trio, sempre. Sempre, né?
1: Sim, eu já fiz alguns shows. Toquei em Miami, toquei em Provincetown. Vou tocar em Princeton amanhã. Acabei de chegar aqui. Cheguei e vim pro quarto do hotel para falar com vocês aqui.
0: Tá uma coisa, Tá uma coisa. A música instrumental tem um público muito gigante fora do Brasil, né? E aliás, esse seu álbum novo, que é o álbum Nova, você justamente traz todas essas misturas, né? Resultado das viagens. Conta pra gente. No geral, assim, o conceito do seu disco, Hamilton.
1: Sim, Nova é um álbum que tem 14 faixas, que são 14 maneiras e histórias que eu aprendi, que eu vivi nesses anos aqui de, né, eu viajo o mundo inteiro, viajo muito pelo Brasil, viajo muito pela Europa, muito pelos Estados Unidos, agora cada vez mais também, e fui captando, né, retratando através de melodias, através de harmonias, essas viagens, a vida, né? Porque acho que compor é isso, é conseguir retratar momentos da vida através da música. E, além disso, por também viajar muito, eu conheço muitos músicos e aprendo com muitas culturas, né? Levo a nossa cultura brasileira e também aprendo com as outras culturas. Então, nesse disco, a gente teve coisas gravadas em São Paulo, no Rio, em Brasília, mas também em Nova York, em Paris, em Lisboa, em Los Angeles, né, com músicos de vários países, e eu acho que dá essa noção, assim, de como a música brasileira é respeitada e como a gente tem material para se conectar com culturas do mundo inteiro.
0: Sim, porque aí você traz essas culturas do mundo inteiro para a base da música brasileira, é isso? A música brasileira está em todas as faixas, por exemplo?
1: Sim, com certeza. Porque, por exemplo, a música Para as Crianças, que é uma música que é um ijexá, feito em cima de um ritmo baiano, né? Um gênero nascido na Bahia. E aí tem a Sitar, da musicista indiana, inglesa, chamada Anushka Shankar, que é a filha do Ravi Shankar, um grande mestre da Sita, e ela também uma grande mestra, uma grande musicista. Tocou lindo, então você ouve aquela essência brasileira, aquele ritmo, de repente vem aquele som indiano, aquele som espiritual. Sim, fica muito bonito.
0: Vamos ouvir aqui um trechinho aqui.

0: essa batida do Ijexá, né?
1: Exatamente.
0: E aí é o seu bandolim.
1: Aí é meu bandolim.
0: Ah, coisa linda. É uma delícia. Nossa, tem tanta coisa aqui. Você faz umas misturas. Você mistura o choro com o fado também.
1: Isso. Tem a participação também do Pedrito Martínez, que é um percussionista e cantor cubano, que ele faz a primeira música, Nova Alvorada.
0: A primeira música? Nossa.
1: Por exemplo, tem uma música que chama Mono no Aware, que é uma expressão japonesa. Que eu descobri que ela quer dizer algo como o eterno momento agora, quando a gente percebe que a gente está vivendo um momento bonito, mas ao mesmo tempo uma leve tristeza de que ele está passando, né? Então essa expressão significa isso. E é uma música que eu fiz, assim, eu estava muito com muita saudade de casa, ao mesmo tempo estava feliz de estar tocando fora do Brasil. Essa sensação ambígua me levou a uma melodia que é muito marcante e que tem a participação de um grande brasileiro, que é o Paulinho da Costa. Acabou de ganhar a Estrela na Calçada da Fama lá de Hollywood, gravou a percussão linda nessa música, no Mauário. Tem o Pedro Martins, que também participa com a guitarra nessa faixa. Então,
0: tem muita coisa.
1: Tá recheado de, não são só participações, né? São presentes que a gente recebe com esses músicos que tocam comigo.
0: Vamos mostrar um pouquinho do choro fado.

0: bem, né? É, tem, elas se comunicam? Tem um lamento nos dois?
1: Tem, com certeza. Eu acho que essa que é a grande questão, sabe? Porque assim, a gente fala assim, a música é universal, né? Tudo bem, a música é universal. Mas acho que a emoção é universal, o sentimento é universal, né? A música, ela se desenvolve em cada lugar de acordo com o ambiente. Então, ritmicamente, ela vai para um lado, a melodia pode ir para outro. É, mas a emoção é comum. Então, essa música, eu busquei esse encontro, assim, de um pouco da alegria, da coisa rítmica que o choro tem, mas que também tem uma coisa nostálgica, e que o fado traz para a música também. Então, inclusive é uma das minhas composições recentes, assim, que eu mais gosto. Eu adoro tocar essa música nos shows, assim, é um dos momentos mais emocionantes para mim. A gente conseguiu fazer uma versão muito boa nesse disco.
0: E o choro e o fado são sofisticados, né?
1: Sim, então, eles são sofisticados, mas ao mesmo tempo são populares, né?
0: Sofisticado assim, difícil rua, de fazer.
1: Novela, cena, sempre tá ligada ao povo, sempre ligado. Então, eu acho que tem as duas. Tem a sofisticação, mas porque como vem de uma coisa popular, essa conexão com o samba também, então acho que tem as duas coisas.
0: Não, sim, cai no gosto das pessoas, é popular, mas assim, não é qualquer um que faz um fado ou canta um fado, então mais difícil, né?
1: O
0: chorinho também.
1: É verdade, Tânia, você falou uma coisa, o canto do fado, ele é bem complexo, bem difícil de ser executado. Realmente é nível praticamente operístico, assim, canto lírico, né? E o choro tem essa questão com as melodias. Eu acho que as melodias do choro têm uma certa complexidade que instiga os músicos a querer tocar cada vez melhor.
0: Sim, imagino que seja difícil. Bom, o que mais? A Milton de Holanda aqui com a gente. A gente está fazendo um passeio pelo disco Nova, do Milton de Holanda. Vamos agora, finalmente, com o Nova Alvorada, que tem uma pegada afro, né?
1: Isso.
0: A

0: Peraí, que então acho que tem que tirar o som pra gente ouvir. Fala, fala.
1: Foi mal, atropelei, né?
0: Não.
1: Só queria acrescentar que, além do Pedrito Martins, que é esse cantor e percussionista cubano, tem o Michael Pipoquinha no baixo e tem também um trio de cantoras que fazem o coro, que são super cantoras, a Tatiana Parra, a Dani Gurgel e a Vanessa Moreno. Então, leva a música para um outro lugar também. Além de, claro, dos meus parceiros de todas as faixas, o Big Rabelo e o Salomão Soares.
0: Bom, muito bom. Aí você falou da Mono Noawer, né?
1: Mono Noawari.
0: Noawari, é verdade.
1: É japonês, né?
0: Olha lá.

0: são esses efeitinhos aí?
1: É justamente Paulinho da Costa, esse nosso, essa nossa grande estrela brasileira. Paulinho, que acabou de ganhar a estrela na Calçada da Fama lá de Hollywood, fez a percussão. Ele tá em gravações desde Michael Jackson, Madonna, Tom Jobim, Miles Davis, uma gama enorme de... Ele moldou, ajudou a moldar a música com o nosso samba, com a nossa percussão, a música norte-americana.
0: Uau!

0: Hamilton, mas quando você compõe, você já compõe pensando também nos outros instrumentos?
1: Algumas músicas sim, Tânia. Algumas músicas eu, por exemplo, agora, eu vou tocar agora dia 12 e dia 13 no Jazz at Lincoln Center, a convite do Wynton Marsalis, que é um templo do jazz em Nova York. E eu compus uma música para eles. Então é uma big band. Ou seja, a big band tem 3 trombones, 4 trompetes, 5 saxofones, bateria, baixo, piano. E aí eu escrevo para todos eles. Agora tem música que vem só a melodia, né? E aí, por exemplo, essa Mano Noawari foi feita por mim e pelo Salomão Soares, que é pianista. Então a gente fez meio junto ali, mandolim e piano. E aí quando a gente convidou o Paulinho, a percussão toda que foi gravada, ele criou na hora no estúdio. Então o arranjo de percussão foi feito por ele.
0: Sim, na hora?
1: Na hora. Impressionante. Foi inclusive um momento mágico, porque ele tem uma experiência muito grande de estúdio e tem uma precisão impressionante e consegue tirar os sons dos instrumentos de percussão e do próprio corpo, da voz. Assim, a gente chorou no final, porque foi realmente uma magia pura.
0: Nossa. Agora, Hamilton, você gravou esse álbum, Hamilton de Holanda, aqui com a gente. São 14 faixas em vários países, com parceiros de vários países. Imagino que esse álbum tenha te levado assim, um tempo para ficar pronto, né? Desde que você começou a compor, até gravar com todo mundo. Como foi?
1: Com certeza. Esse foi um dos álbuns que eu mais gastei tempo, vamos dizer assim. Porque ele começou em setembro do ano passado, eu fiz uma sessão em setembro do ano passado, aí depois eu fiz uma outra sessão de um dia em Los Angeles, quando eu estava em janeiro fazendo uma turnê aqui nos Estados Unidos, e depois em fevereiro eu fiz mais uma sessão de 3 dias em São Paulo, e daí demorou um pouquinho mais, porque eu mandava a gravação para lá para a França, por exemplo, o Ibrahim Malouf, que é o trompetista, que gravou a música Frio Lá Fora. Aí mandei lá pro Paulo Flores, lá para Lisboa. A Anushka, que mora em Londres, estava por acaso em São Paulo, então ela gravou em São Paulo. Então essas participações e depois mixar, né, que é o trabalho de botar o volume, botar o som do instrumento, o timbre que o instrumento precisa ter para a gente conseguir ouvir tudo direitinho, isso também dá um trabalho, assim, leva um tempo. Se eu for pegar, desde que eu comecei a gravar até o dia que foi lançado, foram 6 meses.
0: Pô, até que você...
1: Não é assim um tempo, mas assim, por exemplo, essa música para as crianças, que a gente ouviu um pedacinho agora há pouco, eu compus ela em 1999, então tem música antiga.
0: Tava ali.
1: E outras, por exemplo, Mono Noawari, eu tinha feito uma semana antes e gravei uma semana depois em Los Angeles, lá em janeiro, então é um disco que tem, assim, músicas mais antigas e músicas completamente frescas. Saídas do forno na hora.
0: Que coisa boa, né? Que eu imagino poder saber, né? Conseguir compor uma música, imaginar e depois toda a execução, depois ver o resultado final. Deve ser maravilhoso. Eu invejo os músicos muito, né?
1: É uma maravilha mesmo, Tânia. Vou te dizer que é mágico, assim, na verdade, é um negócio que eu chamo de um milagre da repetição. A gente trabalha tanto, a gente pratica tanto, a gente volta, vai pra frente, vai pra trás, repete a frase, aprende um acorde novo, ouve uma gravação nova, lê um livro, vê um filme, vai na praia, vive, né? E de tanto fazer, por uma hora, acontece.
0: Maravilhoso. Bom, eu tinha escolhido uma, Hamilton, mas vou deixar pra você escolher a faixa final pra fechar aqui. São tantas. De repente tem alguma em específico sobre a qual você queira falar?
1: A minha preferida, pode ser, do álbum?
0: Pode, qual é?
1: Som de baile.
0: Som de baile, verdade, A4, HD. Som de baile, energia dos nossos bailes black, né?
1: Esse aí.
0: Olha lá. Aí já entra um eletrônico, né? E uma cuica.
1: Que é a Larissa Maritana. Fera.
0: Bom. Maravilhoso. Pronto, a gente termina dançante. Hamilton, muito obrigada. É sempre bom falar com você. Uma ótima sequência aí de shows nos Estados Unidos. E boa sorte aí com o novo álbum, né?
1: Obrigado.
0: Você já
1: muito
0: ganhou
1: obrigado.
0: Um Grammy ano passado, que vem um próximo.
1: Sim, obrigado por abrir esse espaço aí na CBN Noite Total, viu?
0: Sempre
1: um abraço para todo mundo aí.
0: Obrigada.
1: E a gente se vê em breve.
0: Beijo. Milton de Holanda aqui com a gente. Bandolinista, compositor, lançando o disco Nova. Está em turnê pelos Estados Unidos. É, um sucesso, né? Ganhou o Grammy Latino do Jazz no ano passado. E esse álbum, que a gente deu uma pincelada aqui, mas vale a pena ouvir com calma, porque ele traz, além de parceiros, né, de instrumentistas de vários países e tal, musicalidades variadas pelo mundo, né, que ele foi colhendo aí, se inspirando a partir das viagens que ele faz fora do Brasil e também dentro do Brasil, porque o álbum também é cheio de musicalidade, de brasilidades. É isso, é o álbum Nova, do Hamilton de Holanda.

0: Marcelo D'Agosto responde dúvida de ouvinte sobre juros semestrais.
1: Orlando quer saber o seguinte: no Tesouro Direto é melhor investir nos títulos que pagam juros semestrais ou nos que pagam juros só na data de vencimento?
2: Olha, Orlando, no caso dos títulos do Tesouro Direto, depende do objetivo. Se você tem um patrimônio e quer viver de renda, os títulos com pagamentos com juros semestrais são uma boa opção, porque você investe o dinheiro e a cada 6 meses recebe os juros na sua conta corrente para usar como você achar melhor. Mas, numa situação que você quer acumular recursos para o longo prazo, os títulos que pagam juros só no vencimento são mais interessantes, porque você não precisa se preocupar em reinvestir os rendimentos recebidos a cada 6 meses. Só para explicar, o Tesouro Direto tem 2 tipos de títulos, tá? Uns que pagam juros semestrais a cada 6 meses e aqueles que pagam juros só no vencimento. A preferência dos investidores, olhando os números que o Tesouro divulga, é pelos títulos que pagam principal e juros só no vencimento. E aí tem a ver também com a história de investimentos de curto prazo no Brasil, que é o comum, né? Você investir e receber só no final. No mercado de títulos privados já é diferente. Geralmente, quando os investidores compram o título de uma empresa, eles preferem receber os rendimentos periodicamente, porque é uma forma de ir reduzindo o risco. E é uma regra meio intuitiva, né? Recebendo os pagamentos a cada 6 meses dá a sensação de uma segurança maior. Nos títulos do Tesouro não tem esse problema, porque o pagamento no vencimento é garantido. Por isso que a escolha pode ser sobre o que é mais confortável para cada situação específica. Então, em resumo, nos títulos do Tesouro, a escolha é mais por uma questão de praticidade, se quer ou não receber os juros a cada 6 meses. E nos títulos privados, o padrão é receber os juros semestrais para administrar melhor os riscos do investimento.
1: Tá falado. Obrigada, viu, Marcelo? Até.
2: Até. Um abraço, Débora.
0: Suzana Barelli conta para Cássia Godoy e Carlos Alberto Sarenberg sobre a produção de vinhos na Geórgia.
3: Suzana?
4: Sarenberg, Cássia, ouvintes, boa tarde.
5: Boa tarde, Suzana.
3: Continue, Suzana. Você.
4: Primeiro eu quero começar com uma errata. Sexta-feira, com a Aranadéd, a gente teve uma conversa super legal sobre os vinhos de Andradas, que é na Serra da Mantiqueira, do lado de Minas, e eu citei uma vinícola, citei um passeio a cavalo e falei o nome errado. Para quem fiquei interessado, eu falei Rancho da Boa Vista, é Rancho da Bela Vista, que eu recomendo. E eu queria hoje trazer, mudando de assunto agora, aqui de São Paulo, na verdade eu queria contar uma história da Geórgia. A Geórgia é o berço do vinho, né, onde tudo começou, onde tem aqueles vinhos em ânfora, né, aquela história toda, tem vinhos com menor intervenção, o pessoal do vinho natural gosta bastante dos vinhos da Geórgia, mas essa semana que passou teve um episódio que eu queria contar aqui, que foi repercutiu pra caramba nas mídias sociais, uma foto, uma imagem, foram filmes também, de uma adega super antiga, aquelas adegas que a gente gosta, assim, sujinha, com aranha, com tudo, assim, mostra bem que é antiga. E é uma adega que reúne mais de 20 mil garrafas, algumas delas teriam mais de 200 anos, seriam de safras de 1800 e alguma coisa. O governo da Geórgia revelou isso na semana passada. Na verdade, até levou um francês, que é o Pierre Lurton, que é o presidente do Château de Caen, que é um super vinho de Bordeaux, do sul de Bordeaux, porque teriam garrafas antigas, né, nessa adega. Ele fez o maior rebu, isso repercutiu um monte, né, e ficou conhecida como a adega do Stalin. E aí que virou a polêmica, porque na história que circulou, é que o Stalin teria levado os vinhos, teria confiscado os vinhos de quem ele conseguiu e levado para essa adega na Geórgia. Ele é nativo, né, nasceu na Geórgia. E no final acabou se revelando que essa imagem era maravilhosa, que essa adega já era conhecida, não tem nada a ver com Stalin, é uma adega da Geórgia de muito tempo atrás, e hoje funciona, lá em cima tem um wine bar, que dizem que é muito legal, que chama Wine Factory 1. E que todo mundo que eu conversei para entender essa história dessa adega linda que viralizou, conta que esse wine bar vale pra caramba. E aí o que eu ia falar é o seguinte: a pessoa que mais falou desse vinho da Geórgia, essa adega que era do Stalin, não é do Stalin, é o André Bader, que é um brasileiro que mora na Geórgia e que traz pro Brasil vinhos da Geórgia. E fica a dica do site dele, que é ancestralwine.com, para quem quiser consumir vinhos da Geórgia aqui no Brasil.
3: Então o site é Ancestral Wine, tudo junto.
4: Exatamente.com, com várias dicas de vinhos da Geórgia, para quem quiser conhecer os vinhos dessa região.
3: Então tá bom. Suzana Marelli, obrigado, Suzana. Até quinta.
4: Até quinta.
1: Até.
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0: segunda-feira, 22 de junho de 2026. O ex-prefeito de Boa Vista, Arthur Henrique, do PL, recebeu o maior número de votos na eleição suplementar para o governo de Roraima, realizada neste domingo. Mesmo assim, ele não foi declarado eleito porque a candidatura dele está em situação sob judice, ainda pendente de análise pela Justiça Eleitoral. Arthur Henrique foi barrado por não cumprir o prazo de desincompatibilização ao deixar o cargo de prefeito, mas recorreu e aguarda julgamento de recursos no TSE e no STF. Segundo o Tribunal Regional Eleitoral de Roraima, mesmo com Arthur Henrique tendo a maioria dos votos, a proclamação definitiva sobre quem venceu depende dos resultados dos recursos. O pré-candidato à presidência Flávio Bolsonaro, do PL, teve um segundo encontro com Daniel Vorcaro no primeiro semestre de 2025, na mansão que o banqueiro alugava em Brasília. A informação é do colunista do Globo e da CBN, Lauro Jardim. Flávio admitiu que foi à casa de Vorcaro em São Paulo no fim de novembro de 2025 para, segundo ele, dar um ponto final às negociações em torno do financiamento de R$ 134 milhões para a cinebiografia do pai dele, o ex-presidente Jair Bolsonaro. Foram adiadas para hoje as quartas de final da etapa de Saquarema do Circuito Mundial de Surf. Miguel e Samuel Pupo, João Chianca e Iago Dora venceram nas oitavas de final e se classificaram para o Finals Day. Um brasileiro está certo na semifinal, porque Iago e Miguel se enfrentam numa bateria. No sábado, Luana Silva foi eliminada nas quartas de final. O Brasil não tem mais representantes no feminino.
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1: Fernando Andrade, o Dr. Luiz Fernando Correia alerta para o vício em apostas no período da Copa do Mundo.
2: Bom, hoje a gente vai receber aqui, a gente vai conversar com o Dr. Rodrigo Machado, que é psiquiatra do Programa de Transtornos do Impulso do Instituto de Psiquiatria do Hospital das Clínicas. Oi, Rodrigo, bem-vindo ao Estúdio CBN, tudo bem?
3: Olá, tudo bom? Muito obrigado aí pela oportunidade de estar falando, Fernando, sobre um tema, né, tão quente e tão relevante para a sociedade.
2: Pois é, então eu falava antes daqui de começar que a gente está vendo agora, a gente está sem campeonato estadual, nacional e tal, então agora a gente tem a Copa do Mundo, a gente está vendo um impulso por apostas neste momento. Quem é que não conhece alguém que ou já entrou ou já foi convidado para fazer parte de um bolão, isso é só um aspecto, e além disso, tem outro cenário, que são as bets, que se preparam para bombardear o público com propostas enormes de ganhos, de enriquecimento rápido, com muita propaganda e junto com isso a possibilidade de endividamento, vício e problemas de saúde mental. Rodrigo, eu vou começar te perguntando o seguinte, num país em que todo mundo acha que entende tudo de futebol, o que que um evento como a Copa do Mundo traz de perigo em ambientes de apostas?
3: Olha, a gente vê um grande perigo envolvendo a questão das bets esportivas, especialmente, né, esse ambiente online, né? Com a aprovação, a liberação, né, das apostas esportivas online, então dessas grandes plataformas, todo mundo, isso lá na calada da noite de 2018, todo mundo passou a ter um cassino dentro do próprio bolso, né? Então, a proximidade entre o desejo de apostar e a efetivação do ato de apostar ficou algo que a gente nunca antes viu, né, no Brasil. Então, a gente começou a aumentar substancialmente o acesso da população à aposta, algo que a gente sabe que tem potencial aditivo, sem uma regulamentação adequada do marketing que é feito, ou seja, jogadores de futebol amplamente aparecendo nas mídias e fomentando as apostas esportivas, né? E aí a gente está vendo agora um grande problema de saúde pública, e isso preocupa muito na Copa do Mundo, porque a gente sabe o quanto que a Copa do Mundo e o futebol está enraizado culturalmente na nossa população, o quanto é algo muito importante para o brasileiro, né? Só que aquilo que antes era um mero bolão entre amigos e que sempre existiu, passou a ser um comportamento altamente disseminado e muito perigoso, porque dentro dessas plataformas tem mecanismos altamente pervasivos para o nosso cérebro, que fomentam muito a adicção, né? Que recrutam de circuitos que processam o prazer, né? Da mesma forma como uma droga faz.
2: Doutor Luiz Fernando?
4: Eu acho importante, Rodrigo, a gente lembrar as pessoas também que não estamos falando só de aposta esportiva, né? Essas plataformas de apostas, elas viraram a porta de entrada para cassinos, né? E nessa parte cassino, vamos dizer assim, da bet online, é muito mais perigoso, né? Porque a velocidade do estímulo é muito maior, essa atuação, ou seja, a ligação desses circuitos neuronais são muito mais rápidos e repetitivos. Eu acho que é importante, vale a pena você falar, desde quando que a OMS entende o jogo como um problema de saúde pública? Isso não é uma impressão nossa como médico, né? Fala só um pouquinho da gente sobre essa classificação que brotou lá, já tem, sei lá, 25 anos atrás, né?
3: A ciência reconhece o atualmente chamado como transtorno do jogo, né? Antigamente chamado como jogo patológico, como uma condição médica há mais de 30 anos. O nosso ambulatório lá na USP, por exemplo, ele é pioneiro na América Latina, é o serviço científico mais relevante que a gente tem no Brasil e que, tanto no que tange atendimento à população, quanto no estudar como isso, o fenômeno disso na interação com o cérebro. Então a gente já sabe há muito tempo que o cérebro não fica só dependente de substâncias químicas, mas também de comportamentos que sejam muito sedutores, tá? E como o Luiz Fernando bem falou, as apostas modificaram muito, elas são muito diferentes do que elas eram lá atrás. O ciclo entre o ato de apostar, gerando a excitabilidade do risco de ganhar ou não, e o resultado, ele encurtou. Isso faz com que a gente consiga fazer múltiplas apostas, né, ou uma atrás da outra, ou múltiplas apostas simultâneas. Então, hoje em dia, antigamente, a gente apostava no resultado de um jogo, ou na combinação, ou no resultado do ganhador do campeonato. Hoje, a gente está numa partida, a gente pode apostar em quem vai ser o próximo cartão amarelo, qual vai ser a próxima lateral. Isso gera um encurtamento entre o ato e o prazer, né? E isso é altamente estimulante para o cérebro. Né? Fora, como o Luiz bem mencionou, essas plataformas, você não está só apostando em futebol. Lá dentro você tem todas as outras modalidades clássicas, roleta online, né? Caça-níquel online. Então você cria, você abre esse parque de diversão das apostas, né? Uma vez que você está lá dentro. E a chance de você ser sensibilizado a outras formas de aposta também é muito grande. Né?
2: Rodrigo, como é que você define impulso por aposta? O que significa ser um jogador impulsivo e um jogador viciado?
3: Essa é uma excelente pergunta, Fernando. A questão é, todo mundo pode em algum momento fazer uma aposta, né? Eu posso, uma rifa é uma aposta, a gente está apostando que a gente pode ganhar. A questão é, existem apostas, como eu falei, menos pervasivas. Por exemplo, quando eu aposto numa Mega Sena, eu estou apostando agora para um resultado que vai chegar no final do mês ou no final da semana. Existe um espaçamento muito grande, isso é menos pervasivo para o meu cérebro. Agora, existem essas apostas que trazem esse ciclo ultra rápido, por exemplo. Né? Então, a questão é todo mundo pode desenvolver uma dependência? Não, tem indivíduos que são mais vulneráveis. Quando a gente começa mais precocemente, assim como acontece em drogas, se a gente começa na adolescência a ter primeiro contato, aumenta a nossa janela de vulnerabilidade. E se a gente vai se expondo recorrentemente, isso em algum momento pode ir passando a modificar o funcionamento dessas vias cerebrais. Então a gente não sabe quem vai se tornar adicto, mas a gente sabe que existe uma população que é mais vulnerável, né? E que existe a necessidade de uma exposição recorrente a esses objetos de adicção, a esses comportamentos sedutores e prazerosos. E aí, frente a uma exposição contínua do tempo, a gente pode começar a modificar essas vias e modificar o nosso comportamento, gerando a adicção. E é uma linha que é invisível, ninguém se percebe ultrapassando. Ninguém se percebe falando assim, eu estou dependente de álcool, né? Estou ficando dependente de álcool. A hora que eu vi, já foi. Eu já estou pulando as consequências disso. Então, por isso que é tão perigoso, né? As pessoas chegam no nosso consultório, no nosso atendimento, no nosso ambulatório, devastadas, né? Com dívidas, devendo para agiotas, famílias destroçadas, né? Isso está tendo um impacto macroeconômico severo no Brasil. E tudo isso por quê? Porque a gente não teve uma discussão com quem deveria ter no momento certo antes da legalização. Então, eu lembro bem quando houve a questão da legalização das apostas no Brasil, existe um dado que era marcante. Tinham ocorrido 200 e tantas conversas no Senado e na Câmara sobre o tema, sendo só 4 conversas com representantes da ciência e da saúde. Então, esse desbalanço mostra o quanto que existe um viés financeiro por trás e menos voltado para a preocupação da saúde. E agora a gente está tendo fóruns de discussão sobre isso, infelizmente, para coletar os cacos, porque a gente está vendo o resultado que a gente que trabalha com isso já sabia que ia ocorrer, que é jovens pegando o CPF dos pais para cadastrar na plataforma e vindo no consultório dependentes, algo que não acontecia antes, algo antes da legalização. A gente não vinha jovens de 18, 17, 16 anos realizando apostas, mesmo a gente sabendo que é algo ilegal, né? O perfil do indivíduo adoecido era outro, né? E o volume de pessoas procurando é muito maior. A gente está vendo assim, um grande problema de saúde pública. Nós, do Corpo Científico da Saúde, a gente grita por medidas urgentes de controle e regulamentação. Né? E algo que infelizmente nos angustia e nos preocupa muito.
2: Luiz Fernando?
4: Rodrigo, eu queria até ouvir uma opinião sua, o seguinte: dificilmente a gente vai conseguir, de maneira rápida e prática, mexer com a legislação por trás das bets. Agora, eu tenho uma sensação de que a gente está lidando com umas... Você talvez é muito novo, você não lembre da época da regulamentação do tabaco. Mas na minha cabeça existe um paralelo muito grande a essas coisas. Porque nós tínhamos, principalmente a questão que se chamou a atenção do marketing. O que além das restrições ao fumo nos lugares, uma das coisas que mudou foi a regulamentação do marketing do tabaco. A gente tinha que trabalhar na minha opinião, a regulamentação do marketing das bets. Porque a gente tinha, quer dizer, o pessoal mais velho que nem eu vai lembrar, era carro de Fórmula 1, era barco, era festival de rock, festival de jazz para um público diferenciado e whatever. Mas eu acho, o que você acha? Eu acho que esse talvez seja o caminho, né? Porque a adição, ela segue o mesmo, mesmo caminho neural, né, bicho?
3: Exato, olha, Luiz, você trouxe um ponto, um comentário muito bacana, fantástico, porque a gente acredita justamente nisso. Não necessariamente é sobre proibir, né? A gente tem um histórico fantástico em relação à política que foi feita em relação ao tabaco. A gente bem lembra que podia se fumar em lugares fechados, só de repente veio toda essa mudança. Não pode ter mais marketing, vamos aumentar a taxação, vamos colocar as consequências direto no maço lá das consequências de saúde, tem que ir para um lugar específico para fumar. Ou seja, você vai querendo uma série de restrições e que fatalmente as pessoas passam a adoecer menos. Porque trabalhar com prevenção é o que traz melhor retorno de custo-efetividade em saúde. É muito mais barato, né? E a gente previne as pessoas de adoecerem. Então, tem um grande comitê de cientistas, publicou numa das revistas científicas mais importantes do mundo, justamente diretrizes para o mundo inteiro seguir, de sugestões, falando assim, olha, a gente tem que sair dessa visão do indivíduo adoecido, porque é uma visão cara do ponto de vista de saúde pública, de cuidados que são caros, e uma visão de saúde pública, de políticas públicas. Então, o que a gente precisa são de políticas públicas adequadas, como aconteceu na política anti-tabagismo, de que atuem em marketing, que atuem nas esferas de prevenção adequadamente. A gente já tem um grande exemplo muito legal, que não é tão bem em prevenção, mas foi um gol de placa do governo federal, que foi autoexclusão centralizada.
2: Que é isso?
3: A gente tirou... A autoexclusão é o seguinte, quando uma pessoa ela tinha um problema com o jogo de azar, ela chegava na plataforma de apostas e falava assim, no suporte, falava, eu tenho um problema com o jogo de azar, eu quero que faça o banimento do meu CPF. Em tese, as plataformas faziam isso, só que é como se você deixasse a chave do galinheiro na mão da raposa. Depois de um ano, eles desbloqueavam o CPF, começavam a mandar mensagens de marketing para a pessoa. Sério? Então, o que, que o governo fez, baseado em estudos, em experiências prévias que existiam, ligou lá no Gov, é uma plataforma controlada pelo governo, que você vai lá e fala assim, eu tenho um problema com o jogo de azar, você coloca seu CPF e aquela plataforma do Gov dispara para o Brasil inteiro, para todas as bets legalizadas, bloqueando, banindo aquele CPF pelo período que a pessoa declarou lá. Pode ser indefinido, pode ser um ano, pode ser 6 meses. Então, isso é muito importante. Essa é uma medida que, assim, toda semana, todo dia, a gente passa isso para os pacientes no consultório e eles fazem algo que funciona. Então, aí a gente tem um grande exemplo. A gente sabe isso daqui, não surgiu do nada. A gente tem uma lista de coisas que a gente sabe que funcionam baseadas em experiências de outros lugares do mundo. Basta os governantes quererem ouvir, estarem dispostos, porque nenhum remédio é gostoso. Tem remédios amargos e que vão trazer consequências. Diminuir publicidade vai diminuir uma série de aportes financeiros, uma série de consequências. Mas tem coisas que são necessárias, como essa que foi feita da autoexclusão centralizada.
2: O doutor Fernando falou sobre fumo. Eu me lembrei de um dado que a Folha trouxe recentemente, que o setor de apostas online e cassinos virtuais, a arrecadação de impostos deles dobrou nos 4 primeiros meses de 2026, alcançando 4,5 bilhões de reais. Era 2,2 bi no mesmo período do ano anterior. Olha só esse valor. Esse valor já se aproxima da contribuição mensal de setores como tabaco e agricultura, que recolhem cerca de 1 bilhão de reais por mês. Vamos pensar, tabaco mata, agricultura produz, gera emprego, né? E as bets não geram nada, só endividamento e problemas psicológicos, de saúde mental. Agora te pergunto, para os dois, o dinheiro está indo para o SUS? Esse dinheiro está indo para o SUS para tratar as adictos do vício dos jogos? Não tá, né?
3: Olha, não tá, assim, infelizmente, por mais que tenham medidas ali, a gente, a gente tá ainda alguns bons anos de ter um SUS estruturado para tratar o tamanho do problema, né? Começaram as primeiras medidas de capacitação, os frutos que são colhidos disso demoram, Então, assim, como sempre, o Brasil, a gente cria o problema para depois ir correndo atrás da solução.
4: Eu acho que uma coisa importante lembrar é o seguinte: no tabaco, a gente até consegue mensurar de maneira mais objetiva o custo que isso gera para a sociedade em termos de saúde. Porque você tem casos de câncer, você tem cirurgia, você tem internação, você tem alguns dados palpáveis, mais facilmente, vamos dizer assim, mensuráveis para você discutir. Nesse caso, você me corrija se eu estiver errado, Rodrigo, fica mais difícil, porque nós estamos falando de problema de saúde mental. Mensurar o impacto, o custo disso no atendimento, ele está diluído justamente, porque essas pessoas que vão procurar atendimento, muitas vezes elas não procuram, quer dizer, tem as que procuram diretamente e querem resolver o problema, conseguiram entender que tem um problema. E tem aquelas que vão procurar serviços de saúde com outras queixas, completamente aleatórias. E geralmente é assim, né? Vão com queixas aleatórias a cada semana. Muda a queixa, mas no fundo tem um background, coisa por trás, que é a doença mental. Então fica mais complicado ainda dizer que essa conta não fecha. No tabaco a gente sabe que não fecha, matematicamente não fecha. Na saúde mental também, o problema é que é mais difícil de contar, né?
3: Exato, assim, porque a gente tem danos financeiros que são colaterais e que são em cascata e que acaba ficando difícil de mensurar mesmo. No indivíduo adoecido, a gente consegue, por meio de alguns estudos, algumas inferências, chegar em dados, por exemplo, com base em quantidade de absenteísmo ao trabalho que esses indivíduos podem ter. Tá? Então, a gente tem dados científicos que a gente consegue ter uma noção, né, econômica. O problema é que existe um espectro de adoecimento. Existe aquele jogador que é que faz uma fezinha de vez em quando e não tem um problema, e à medida que ele vai se expondo ao risco, ele começa a entrar numa esfera que a gente chama de risk gambling, né, o jogador problema, que ele começa a acumular pequenos prejuízos, mas ele ainda não está francamente adoecido. Esse seria um indivíduo que seria super importante a gente rastrear adequadamente, porque a gente muda a trajetória, a gente consegue reverter um processo que seria muito custoso para ele, para o país, para a saúde, para N esferas. E esse dado, né, no último levantamento que a gente teve nacional, que foi de dados de 2023, o LENAD, ele mostrou que a gente já tem 7,3% da população nessa esfera. 7,3% da população já demonstrando sinais de risco de estarem nesse caminho do adoecimento, quer seja por estar lhe faltando trabalho, ou acúmulo de dívidas, problemas aí. Ou seja, o dado é bem alarmante.
2: Rodrigo, para a gente finalizar, quando devo procurar ajuda?
3: Olha, principalmente se a gente perceber que começa a ter dificuldade de controlar, ou seja, eu ia fazer só uma aposta, era que eu vi, apostei muito mais do que eu deveria. E se eu tenho prejuízo funcional, ou seja, a minha vida está sendo impactada em algum dos grandes pilares. Eu estou deixando a família de lado, ou eu estou endividando, né, por conta disso. Então, esses sinais de consequências que começam a vir a partir das apostas. Aí é o sinal de alerta de procurar ajuda.
2: Perfeito. Doutor Rodrigo Machado é psiquiatra do Programa de Transtornos do Impulso do Instituto de Psiquiatria do Hospital das Clínicas. Rodrigo, obrigado pela conversa, pelo alerta aqui na CBN. Uma boa tarde e bom trabalho para você.
3: Muito obrigado, um grande abraço para vocês.
2: Doutor Luiz Fernando, muito obrigado pela conversa de hoje. Até a próxima.
4: Doutor Luiz Fernando. Até a próxima, Fernando. Até quinta-feira.
2: Até quinta.
4: Até mais ouvintes.
2: Obrigado.
4: Desculpa aqui que tocou o telefone no meio, né? Não tem jeito.
2: Obrigado aos dois. Obrigado pela conversa. Um grande abraço.
1: Rosana Jatobá apresenta para Carlos Alberto Sadenberg e Cássia Godoy uma tecnologia desenvolvida por pesquisadores da USP que promete revolucionar a poda de árvores.
0: O problema que tem ocorrido aqui em São Paulo e em várias outras cidades brasileiras é que chove, derruba árvores e cai a luz, cai a energia. E agora a Rosana tem informações de uma empresa brasileira que bolou uma tecnologia que muda a forma, a tecnologia de poda de árvores. Como é isso, Rosana?
5: Sadenberg, é uma tecnologia inventada por dois pesquisadores da USP que funciona mais ou menos como um raio-x digital da árvore. O sistema usa laser para escanear toda a estrutura da árvore em 3D. Consegue medir a altura, a inclinação dos galhos, volume da copa e até a proximidade da árvore com a rede elétrica. Depois dessa varredura, entra em cena o algoritmo que vai analisar o equilíbrio da árvore. Daí o sistema tem condições de dizer se aquela árvore precisa ser podada, que pontos vão sofrer os cortes para fortalecer a estrutura dela, ou até se a árvore está condenada e precisa ser retirada porque tem problemas de pragas ou de fungos e bactérias que apodrecem ali a madeira. Esse é um avanço e tanto no monitoramento da vegetação urbana, porque hoje os profissionais trabalham na base do olhômetro, né? Por mais experientes que eles sejam, eles não conseguem ver as deformações que não estão ali aparentes na árvore. Então, com essa nova tecnologia, você pode fazer uma poda muito mais precisa, uma poda científica, porque todos esses dados trazem um detalhamento muito profundo sobre a árvore.
6: Agora, Rosana, essa tecnologia, ela já começou a ser testada? Já dá para a gente saber quando ela vai ganhar escala para ser usada de forma ampla aqui no Brasil?
5: Olha, Cássia, já está sendo testada em São Paulo, que sofre muito com queda de árvores durante chuvas fortes, né? São cerca de 2.000 árvores que tombam por ano na capital paulista, é muita coisa. Inclusive, a prefeitura está fazendo um grande inventário digital das árvores usando inteligência artificial. E a ideia agora é que outras cidades, como Rio de Janeiro, Belo Horizonte, Curitiba e Porto Alegre, adotem esse sistema junto com as concessionárias de energia, né, que são muito interessadas. E muitas dessas empresas já estão demonstrando, de fato, interesse nesse sistema, porque é uma tecnologia muito promissora para prevenir as quedas, e as quedas são a principal causa de apagões durante eventos climáticos extremos, ou seja, acaba se tornando uma grande ferramenta mesmo de adaptação climática das cidades. Agora, Sardenberg, tem uma curiosidade. A ideia dessa tecnologia surgiu durante um almoço em que os pesquisadores da USP estavam sentados debaixo de uma árvore muito frondosa e famosa, que fica em São Paulo, aqui em São Paulo, num restaurante que leva o mesmo nome. Já conseguiu aí lembrar qual é? Acho que você frequenta esse restaurante.
0: Sim, eu sei qual é.
5: Muito bem.
0: Tá certo. Rosana, obrigado, Rosana. Até.
1: Teco Medina,

0: Nordeste, onde sempre foi líder, e migrando para o resto do país. Em 12 meses, a região Norte foi a que teve maior crescimento de investidores, 16%, seguido do Nordeste, 15,5%, um crescimento forte. Tem estados aqui, Stadenberg e Cassa, tipo Rondônia, com quase 20% a mais de investidores do que no mesmo mês do ano passado. Acre, Paraíba, Piauí, crescendo 17%. Então, de fato, a gente vê que isso, de alguma maneira, está chegando a todo mundo, né? Outra informação que eu acho que é bastante importante, que mostra um pouco isso, não só, né, o aumento do número de investidores de maneira geral, mas a queda do ticket médio, né? Então, você tem uma mudança aí de perfil, a queda, o ticket médio, por exemplo, caiu bastante em 12 meses, era mais ou menos 1.200, agora está em torno de 900. Então, mostra que tem gente de todo lugar entrando, pequeno investidor, jovem, gente que está colocando pouco dinheiro, né? Porque essa é uma das grandes vantagens do Tesouro Direto, né? Você poder investir de uma maneira simples com valores muito baixos. Então, é bom a gente ver esse valor diminuindo, né? É uma guerra muito dura contra a caderneta de poupança, né? Que ainda é a paixão do brasileiro de muito longe. Mas aos poucos acho que essa história vai se espalhando e cada investidor que vira, né, um cliente ali do Tesouro Direto também acaba por espalhar isso, por tentar convencer outras pessoas a dar uma olhada nesse investimento. Hoje você tem 3 milhões e meio de investidores ativos no Tesouro Direto.
1: 3 milhões e meio?
0: Ativos. Tem 35 milhões cadastrados, mas 3 milhões e meio com investimento hoje lá.
1: Uhum.
0: Então, assim, a margem de crescimento é absurda, né? Pela qualidade, facilidade, segurança, rentabilidade do investimento, tem que ter mais gente lá, né?
1: Agora, esses três, nós temos o número desses 3,5 milhões de ativos, qual é o patrimônio total que eles têm? Quanto total investido?
0: Daria para fazer, né? Seria quase como 3 milhões e meio vezes mil, né? Porque o ticket está 900, então seria isso. Mas dá para a gente descobrir. Esse valor, Stadenberg, é engraçado que tem uma curiosidade disso, que é quando você pega o ticket médio da caderneta de poupança, por exemplo, ele é muito... O ticket médio do Tesouro Direto, ele ainda é muito maior do que a caderneta de poupança, né? Acho que essa é a grande luta que está sendo travada pelo Tesouro Direto, principalmente com a história do Tesouro Reserva, que a gente falou um pouco tempo atrás, né? Que é mostrar quanto é fácil e quanto é para qualquer um, né? Agora, se tem o Tesouro Reserva com um real, provavelmente vai aumentar muito o número de investidores lá e, consequentemente, diminuir o ticket médio, que aí acho que vira uma coisa mais justa, né? Você ter quase que um meio a meio num primeiro momento e depois mais gente no Tesouro Direto do que na caderneta de poupança.
1: Tá certo. Se fizer aquela conta lá que você falou, dá 3 bilhões e meio, né? De reais.
0: 3 milhões e meio vezes mil, acho que dá um pouco mais, né? 3 bilhões e meio?
1: É, 3 milhões e meio, unidades, 3 milhões e meio de ativos, mais mil, vezes mil, dá 3 bilhões e meio de reais.
0: Então, se você é confia em você. Confia em você. Não, ó, confia em você, tá certo.
1: Tá certo. Falou, Teco. Obrigado, Teco, até mais.
0: Até mais, tchau, tchau.
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0: segunda-feira, 22 de junho de 2026. O governo federal manteve restrito o acesso dos estados ao sistema Defesa Civil Alerta após a invasão cibernética realizada na madrugada de sábado. Embora a plataforma esteja operando, o envio de alerta segue concentrado no Centro Nacional de Gerenciamento de Riscos e Desastres em Brasília. Com isso, em caso de eventos climáticos extremos, as defesas civis estaduais precisam solicitar ao órgão federal o disparo das notificações à população. Segundo o Ministério da Integração e do Desenvolvimento Regional, o sistema passa por testes e validações antes da retomada integral das operações. Em nota, a pasta disse que não há prazo definido para a reabertura completa da plataforma, já que a prioridade é garantir a segurança do serviço. Paralelamente, seguem as investigações para identificar a origem da invasão e a forma de acesso ao sistema. A Polícia Federal abriu uma apuração preliminar sobre o caso. O Ministério da Saúde iniciou a aplicação da vacina pneumocócica 20 valente em todo o país. O imunizante passa a integrar o calendário nacional de vacinação e amplia a proteção de crianças contra doenças graves causadas pela bactéria pneumococo, como pneumonia, meningite, infecções no sangue e otite. Segundo o Ministério, crianças menores de 5 anos que ainda não completaram o esquema vacinal poderão receber o novo imunizante nas unidades do SUS. O Brasil foi derrotado pela Alemanha, perdeu a invencibilidade e ficou no segundo lugar na Liga das Nações de Vôlei Feminino na Turquia. As alemãs ganharam os dois primeiros sets, as brasileiras chegaram a empatar, mas perderam o quinto set. Agora a seleção viaja para o Japão para a última semana desta etapa, onde enfrenta as anfitriãs, além de Tailândia, Polônia e Estados Unidos, entre 8 e 11 de julho.
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1: Paulo Galvão conversa com o médico Felipe Henning sobre o uso de esteroides anabolizantes que levaram à morte do fisiculturista Gabriel Gunley.
2: Muito bem, aqui no CBN Madrugada, espaço para a gente falar sobre um assunto importantíssimo na área da saúde. Mais um fisiculturista que morreu, Gabriel Gunley, e a gente está em contato aqui no CBN Madrugada com o médico endocrinologista Felipe Henning Gaia Duarte. Doutor Felipe, muito bom dia, é um prazer tê-lo conosco aqui na CBN.
3: Bom dia, Galvão, e bom dia aos nossos ouvintes que estão acordados até agora, ouvindo a nossa entrevista.
2: Muito bem, a gente vai falar, é claro, da questão técnica relacionada à morte do Gabriel e outras que têm acontecido, mas eu queria começar exatamente com esse aspecto, né? A gente aqui na Rádio CBN e outros veículos de comunicação, nos últimos meses aí, acho que não passou uma semana sem que a gente desse uma notícia desse tipo, de fisiculturistas morrendo, né? E aí, o que tá faltando, hein, Felipe? Será que é falta de informação? O governo, nós como sociedade, será que a gente precisa fazer alguma coisa em relação a isso, doutor Felipe?
3: Na realidade é o seguinte, o uso indiscriminado de hormônios para melhora da performance física, tanto estética como da performance funcional, tem sido utilizado já para esse fim desde meados da década de 50, com o advento das Olimpíadas na Rússia. E a partir daí, vem crescendo cada vez mais o número de usuários fazendo uso dessas substâncias e que, quase na sua totalidade, se houver alguma exceção eu desconheço, sem orientação nenhuma de médicos, objetivo puramente de aumento de massa muscular, com objetivo estético e, eventualmente, de performance de força ou de velocidade. E esse uso, como já é bem conhecido, ele não tem respaldo de segurança médica por nenhum tipo de estudo. E, muito pelo contrário, o que tem todo ano são publicações demonstrando potencial malefício do uso desse tipo de hormônio nessas quantidades exageradíssimas em relação aos efeitos nocivos que eles trazem à saúde, independente de dieta que o atleta possa fazer ou não, porque nesse nível de uso de medicamentos em dose, não há, o músculo, não só o músculo esquelético, aquele músculo que a gente tem para andar, para se movimentar, ele sofre aumento. Também o músculo cardíaco, também é um músculo que ele responde a esse tipo de hormônio e sofre os efeitos desse hiperestímulo. E dentre esses efeitos, há um aumento grande dessa massa muscular e que em nível da célula, não é só o aumento do músculo, ele também promove danos tanto direto ao tecido muscular, quanto danos indiretos, porque eles alteram a capacidade das artérias do coração em irrigar esse órgão, diminuindo o volume de sangue por potenciais obstruções. E tudo isso pode cursar com arritmias, inclusive com morte súbita. Isso é conhecido no meio do fisiculturismo, mais que muitas pessoas, mesmo sabendo desse risco, fazem uso. Muito por quê? Porque algumas pessoas usam e até prosperam na vida, tanto na parte de performance como na eventual longevidade. E quando eu falo longevidade, eu não falo viver mais. Eles não chegam a sofrer tão cedo os efeitos negativos, enquanto outras pessoas mais suscetíveis podem sofrer muito precocemente, como aparentemente tem sido o caso desse atleta de fisiculturismo que foi a óbito recente, que teve uma visibilidade maior por ele ter, numa das suas mídias sociais, mais de 1 milhão de seguidores.
2: Né? E chama demais a atenção, né, doutor Felipe? Desculpa interromper, mas exatamente esse aspecto, né? Ele fazia dessa atividade, né, um fim aí também para se promover pelas redes sociais, e chama demais a atenção o fato de que ele próprio, eu falei aqui no início até da falta de informação, ele parece que tinha informação, mas mesmo assim, né, porque ele deu uma entrevista alguns meses atrás, dizendo quando falava da expectativa de vida dele próprio, ele falou o seguinte: eu sei que quero seguir uma carreira que vai encurtar em 10, 15 anos. Ou seja, ele tinha noção de que aquilo lá iria encurtar a vida dele em 10 ou 15 anos, mas na verdade foi muito mais, né? E aí a própria mãe, né? A própria mãe dele me chamou demais a atenção a postura, porque disse que, abre aspas, palavras da mãe dele, a partida do nosso bebezinho foi uma fatalidade, né? E a gente estava comentando aqui na redação, fatalidade é o que aconteceu semana passada no Rio de Janeiro, com a filha daqueles diplomatas que estava na calçada e foi colhida por uma van. Para mim isso é fatalidade. Agora, o sujeito se utilizar desses medicamentos e sabendo que aquilo faz mal, não é uma fatalidade, não é, doutor?
3: Com certeza, eu discordo totalmente da palavra fatalidade. Fatalidade é cair um avião por uma situação imprevisível. No caso disso, é altamente previsível. Não à toa que saiu recentemente, agora 2025 a 26, mais um levantamento apontando o número aumentado de óbitos de atletas fisiculturistas que fazem uso desses hormônios em doses altas. Então, não é algo inesperado, é algo esperado. Tudo bem, num percentual mais baixo, ter um óbito tão precoce, mas é esperado que possam acontecer óbitos. Então, não vejo nada de fatalidade. É algo que deve ser desencorajado, porque muitas vezes não fazem nem uso somente de hormônios anabolizantes. Fazem uso de outros hormônios, que também têm propriedade de aumentar músculo, mas que têm ações de risco grave, como insulina, por exemplo.
2: Ele falou que estava utilizando, ele publicou nas redes sociais que estava se utilizando de insulina, que aliás, você na área da endocrinologia, obviamente, né, lida muito com essa questão, né, o pessoal, porque a insulina é para o pessoal que tem diabetes, não é, doutor?
3: Com certeza, a insulina é um hormônio que promove a retirada de glicose da circulação, levando ela para dentro dos tecidos, o músculo, ele se abastece de glicose, aumentando sua reserva de energia. E por isso que os fisiculturistas acabam utilizando esse medicamento. Só que a probabilidade de você fazer uma queda de glicose é altíssima. Mesmo em diabéticos que necessitam de insulina, nós como médicos lidamos com hipoglicemia com frequência, isso o paciente orientado a fazer uma monitorização precoce, usando pontas de dedo o tempo todo, ou então os dispositivos colados na pele que verificam glicose minuto a minuto, praticamente. Mesmo nesses casos, a gente tem pacientes com hipoglicemias severas. Imagina o indivíduo que está usando, sem nenhum tipo de ajuda, de controle, de orientação, porque nenhum médico, acredito que tenha o mínimo de formação, vai orientar algum desse tipo. Então, é altamente arriscado fazer isso, sob o ponto de vista de fazer uma queda de açúcar grave, que pode gerar o óbito independente do hormônio anabolizante androgênico, que são os hormônios mais utilizados. Então, o uso da insulina, ela até agrava e aumenta muitas vezes o risco. E a grande questão ainda, Dalcão, é que a maioria desses atletas, quando vão para a competição, não fazem só por uso pessoal, fazem por uso competitivo nas competições de fisiculturismo, na fase final, pré-competição, eles entram num processo de restrição alimentar para baixar a quantidade de gordura do corpo. E numa situação de restrição alimentar, a insulina é potencialmente muito mais arriscada, porque a probabilidade de, sem comida, a glicose cair para níveis intensos é muito alta. Fora que ainda fazem uso de outros medicamentos como diuréticos, que desidratam o organismo, já eliminando substâncias importantes como sódio, potássio. Aí juntam o coração, já com potencial dano pelos anabolizantes, num ambiente de desidratação, num ambiente do indivíduo comendo menos e aplicando insulina, vamos dizer que é uma loteria extremamente ruim para ele apostar, e que a palavra fatalidade com certeza não se aplica no cenário desse.
2: Sim.
3: Óbvio que ficamos tristes e compadecidos,
2: claro,
3: com um indivíduo jovem tendo um desfecho desse, mas é altamente arriscado. Então, é uma situação que a gente condena e que a gente orienta. E a mídia mesmo, todas elas, quer seja escrita, quer seja na internet, quer seja televisiva, cansa de divulgar informação. Então, não dá para dizer que é alguma coisa que foi feita sem o conhecimento, foi um risco que ele assumiu sem saber das possibilidades. Então, é algo extremamente perigoso.
2: Sim. A gente está conversando aqui no CBN Madrugada com o médico Felipe Reningaia, que é presidente da Regional São Paulo da Sociedade Brasileira de Endocrinologia e Metabologia. Doutor Felipe, efeitos colaterais da utilização desse tipo de substância, desses anabolizantes e até da insulina sem que haja uma indicação médica, isso afeta também o comportamento da pessoa, a questão sexual, por exemplo, pode ser afetada?
3: Com certeza. Os locais de efeitos colaterais são diversos. No cérebro, por exemplo, altos níveis de hormônios masculinizantes, testosterona e derivados anabolizantes da testosterona, como nandrolona, que foi citado pela pessoa nesse caso, trembolona também, que é um medicamento estudado somente no ambiente veterinário. Não tem estudos em seres humanos para saber efeitos adversos. Então, assim, são medicamentos que no sistema nervoso central, eles aumentam muito a excitabilidade, aumentando o potencial de agressividade. Em pacientes suscetíveis, pode levar à depressão. Tem estudos, como por exemplo na Dinamarca, mostrando que a chance de um indivíduo ser preso por outras causas, quando está usando esse tipo de substância, aumenta o risco em mais de 3-4 vezes. Isso porque ele fica mais agressivo, mais irritado, menos tolerante. E, por exemplo, numa situação simples de um desentendimento num trânsito, pode levar a uma escalada de argumentações, pode terminar com brigas, com confusões, que pode levar o indivíduo a cometer um ato de violência e, como eu citei, ser preso. Isso está documentado por vários trabalhos. Além do sistema nervoso central, também a gente tem efeitos colaterais na pele. Talvez podendo fazer uma avaliação da pele por fotos de vários atletas que fizeram uso, talvez nesse caso, você pode ver uma pele com aumento maior da incidência de acne, de espinha, e tem inclusive casos na literatura de acne graves, levando a infecções importantes, e precisou o indivíduo ser internado para receber antibióticos venosos devido à proliferação de bactérias na pele que caíram na corrente sanguínea. Na região genital, a próstata ela é muito suscetível a esse tipo de hormônio, onde leva a um aumento do tamanho da próstata e pode diminuir o espaço de passagem da urina, levando a dificuldades como retenção urinária, bexiga precoce, próstata precocemente aumentada, aumento da predisposição num futuro para doenças até malignas de próstata. E estamos falando esses usos extremamente elevados, né? Não no indivíduo que está usando terapeuticamente.
2: Sim.
3: Então, a próstata é um outro órgão que é acometido. O coração, que é o principal, ele além desse aumento, você pode alterar as fibras elétricas que fazem o coração bater, levando a arritmias severas que podem levar a óbito também. A própria célula cardíaca, quando muito estimulada, ela ativa uma via celular que leva ao aumento do que a gente chama de morte programada. As células crescem e, em certo momento, começam a reduzir por morte, começa a ter morte celular, que a gente vê em ressonância com áreas de fibrose do tecido cardíaco. Ou seja, o indivíduo, ele por fora, está com aspecto atlético, entre aspas, saudável, só que a maquinaria por dentro já está totalmente degradada, já está alterada. Além disso, dependendo do anabolizante, ele também tem efeitos no fígado, podendo causar reações inflamatórias, como hepatite, que podem levar, em casos extremos, a câncer de fígado, a perda de função hepática. Ou seja, não é só a questão cardíaca aí. Existe também um outro dado que é bem conhecido, que é o aumento da produção de glóbulos vermelhos. A testosterona, ela estimula o corpo a produzir glóbulos vermelhos, fazendo com que o hemograma fique muito aumentado, o sangue com muitas células, tornando o sangue mais grosso, mais viscoso, mais predisposto a obstruir, a formar entupimento. Um entupimento no cérebro é igual a derrame, um entupimento no coração é igual a infarto. Os próprios hormônios também alteram a produção de colesterol, levando à queda do colesterol bom, que é o HDL, subida do colesterol ruim, que é o LDL, e isso mesmo naqueles indivíduos que estão fazendo dieta saudável. E quando a gente tem muito colesterol ruim, predispõe para entupimento das artérias que levam sangue para todos os órgãos, não porque o sangue está grosso, mas que formam placas de colesterol, que a gente chama de ateroma. E essas placas de colesterol, grosseiramente, é como se um encanamento de uma pia, de um cano de qualquer casa, estivesse formando crostas dentro, então passa menos líquido. Imagina um coração, precisa de mais sangue para bombear, para se nutrir, para poder ter seu efeito. Então ele já tem células que estão morrendo de nível aumentado, e ainda as artérias que levam sangue para ele se alimentar estão mais obstruídas. Ou seja, é uma bomba relógio esperando o momento de explodir. Para alguns mais resistentes, isso demora mais tempo, foi a ideia dele. Ele encurtaria em 10, 15 anos a menos a longevidade dele. Mas, para outros mais sensíveis a esse tipo de efeito, você pode ter efeitos precoces, com menos de 30 anos, levando esses desfechos. Sim. Se estiver nos ouvindo, colocar no Google e colocar morte de fisiculturista, vai ver inúmeros casos, não é nem um científico. Vai ver várias matérias, todos os meses, quase todas as semanas, falando desses eventos. Sim.
2: Para a gente fechar, doutor Felipe Henning, a gente tem mais dois minutinhos aqui. A gente está falando aqui de anabolizantes, mas acompanha o mundo aí das academias, mesmo da atividade física, percebe que nos últimos meses, talvez nos últimos anos até, né, tem uma febre aí da utilização de whey protein, de creatina, né, que são suplementos alimentares. Existe algum tipo de contraindicação para esses produtos, doutor?
3: Olha. Toda substância, ela tem potencial contraindicação. Contudo, tem que deixar bem claro que creatina e whey protein, sendo suplementos alimentares, a margem de segurança deles é muito grande, de modo que pode ser tomado por atletas profissionais, atletas olímpicos, não são medicamentos que incidem no doping, só que em raras situações, como tudo no mundo, contraindicam. Por exemplo, o whey protein, em pacientes que têm um dano no rim prévio, esse excesso de proteína pode agravar esse dano renal, mas já teria que ter um dano renal precoce. A creatina, esse é um medicamento muito seguro, mas em raríssimos casos, em doses altas, ele pode alterar um exame de sangue que mede a função renal, que pode tornar mais difícil para o médico interpretar se o rim está tendo ou não algum dano. Então, mesmo esses suplementos que são muito saudáveis e podem ser utilizados, não são considerados doping, ainda assim tem que ter algum tipo de orientação, algum tipo de checagem para ver se naquele indivíduo específico ele não seria aquele felizardo que teria essa contraindicação rara.
2: Muito bem. Dr. Felipe Henning Gaia, presidente da Regional São Paulo, da Sociedade Brasileira de Endocrinologia e Metabologia. Obrigado pela gentileza aqui com a CBN. Um bom dia e até uma próxima, doutor.
3: Um bom dia a todos. Fico à disposição.
1: João Marcelo Boscoli, Tatiana Vasconcelos e Fernando Andrade recebem dicas de ouvintes para o tema do quadro Músicas para ser pego pela polícia.
0: Que dia, hein?
4: Que dia. O dia que a Polícia Federal bate na sua porta, João Marcelo Boscoli, e aí você pede para o policial, posso ouvir uma música?
5: Antes de você me levar?
4: Se der, você pode até colocar dentro da viatura. Posso colocar aqui uma musiquinha para eu ouvir?
5: Qual é a senha do Bluetooth?
4: E aí você ouve na viatura.
0: Dentro da viatura não, é muito insolente.
4: É, tudo bem,
5: aqui
4: pode
5: na
4: tudo.
5: Nossa narrativa ficcional, vale o que a gente quiser, né?
4: Qual seria a sua?
0: Bom, na minha narrativa ficcional, os guardas vão ouvir essa, os agentes vão ouvir essa música e vão mudar de ideia. Bezerra da Silva, vamos lá.
5: Claro, óbvio.
0: Olha aí, Bezerra.

0: Maravilhoso. Sempre maravilhoso.
1: Dá vontade de ouvir até o fim.
0: Sempre.
2: Que legal. Mandou bem. Ouvintes, podemos?
0: Podemos.
2: Leila, Odair Batista e mais alguns que eu não consegui pegar o nome de todo mundo.
0: A mesma música?
2: A mesma música, é. A Leila fala assim, ó, anos difíceis, viu? Já tive que sair de fininho. O que que você aprontou, hein, Leila?
0: Eu, Leila.
2: Essa música me acompanhou, diz ela.
3: Acorda, amor. 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

0: Adorei. A voz do Chico é inconfundível, mas dependendo da época, tem um timbrezinho diferente, não tem, João?
1: Chama o véu da juventude.
0: É, vai ficando diferente mesmo. Bora, bora.
2: Vamos lá. Patrick, música pra Polícia Federal chegar.

0: Obrigado.
1: Mas aqui o sol é quadrado, né? Tem que lembrar.
0: É, o sol vai nascer meio quadrado. É, vai.
1: Mais uma que
2: vai. Agora veja. Diga. De todas, acho que é o que mais resolveria o problema, porque as duas primeiras estão fazendo alguma troça, né? Essa aí é, comove, né? É um
1: ele tá admitindo.
0: Ele tá indo, né? Tá sendo levado. Tá fazendo um apelo. Deixa-me ir, preciso andar, não me leva, não.
2: Exatamente. De qualquer maneira, o nosso querido Cartola é muito comovente. Então, das três, se eu tivesse que escolher uma agora, eu escolheria essa. Quem sabe amoleceria o coração da Federal.
0: Ah, os japoneses da Federal ficaria como? Tá. Emotivo.
2: Mas ele, inclusive,
0: talvez
2: foi
0: ele te
2: abraçasse.
0: Talvez ele te abraçasse.
2: Sim. Mas ele não foi preso também?
1: É, tinha umas treta lá, tinha. É, mas a gente já foi.
2: Vai. Mas tá tudo bem já. Um abraço pra você, japonês. Caso amanhã a gente se veja, gosto muito de você.
1: Ai, mas Alexandre e Leonardo, os dois mandaram esta mesma música. João, me dê, João.
3: Me dê motivo pra ir embora.
0: Eu só falo na presença dos meus advogados.

0: Eu não sei de nada.
1: Essa é boa, essa é muito boa também, hein? É nessa hora que o homem chora, né?
2: É. Calma.
1: É bem nessa hora mesmo. Toque, toque, toque.
2: Bom, pode acontecer também de você ser preso e não estar tá entendendo o que está acontecendo, né? Essa daqui é a sugestão do Carlos, é, tipo...
3: Socorro, não estou sentindo nada.
2: O que está acontecendo?

0: que sirva.
1: Ah, Arnaldo que Antunes. Grandes escolhas dos foram nossos bons, ouvintes, né? Hoje, hein, João?
2: É.
3: Caramba, olha.
2: Pessoal, imaginativo hoje, João.
3: Ainda fico de toda, se eu tivesse que limpar minha barra antes de ir preso, eu colocaria o cartolão aí que comove o pessoal, né?
2: Tá bom. Vou te dar mais uma, então. A Silvia, fotógrafa, é de São Paulo. Você conhece? Você conhece, João Marcelo? Aposta levada pelos federais. Ah.

0: Gostei, gostei.
1: Que? Gostou. Você adorou esse contexto?
0: Mudou a música, né? Mudou o contexto.
1: Muda.
0: Não, maravilhoso. Sorria, chorar e assim chegar
2: e partir. São só dois lados da mesa. Ó, o Juliano, nosso DJ, também escolheu uma que tem relação com os deprimidos. Foi preso, tá deprimido.
0: Amém. Ih, meu Deus.
3: Seu polícia que eu separei recentemente.
0: Seu polícia é muito bom, né?

0: Vamos.
1: Quem não voltar? Polícia Federal.
0: Vamos embora. Ô louco.
2: Rendeu,
1: eu achei,
2: hein?
1: Eu achei que rendeu também. Rendeu uma cepa variada de músicas, inclusive, né? Curti.
0: Então é isso, a gente já tem a trilha sonora pra quando a gente for preso. Ponto.
1: É isso. João com o seu Bezerra da Silva, ótimo. Os nossos ouvintes com essa bela cartela
0: e
1: variada.
0: E o nosso Juliano. Se afogando.
1: Se afogando. Ô, oh, pobrezinho. Tá bom.
0: João, obrigado mais uma vez.
1: Adorei, João. A gente fez vários ouvintes felizes hoje, aqui. Viu?
2: Como?
1: A gente fez muitos ouvintes felizes hoje. Estamos tendo aqui respostas, retornos e tal.
2: Me diverti muito também, Tatiana. Foi um dos melhores. Muito
1: que
2: obrigado.
1: Ótimo.
2: Obrigado, Nando. Obrigado a você, ouvinte.
1: Um beijo.
2: Espero não precisar desse repertório.
1: Nossa,
0: já monta a playlist. Tô de olho em você.
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0: Segunda-feira, 22 de junho de 2026. A Polícia Federal encontrou indícios de que o banqueiro Daniel Vorcaro, do Banco Master, teria marcado um encontro com o senador Jax Wagner, líder do governo no Senado, dias antes do início das discussões sobre uma emenda que ampliava o limite de ressarcimento do Fundo Garantidor de Crédito. A informação foi revelada pelo jornal Estado de São Paulo. Jax Wagner foi um dos alvos da nona fase da Operação Compliance Zero. Em nota, o senador negou qualquer relação com Daniel Vorcaro. A apuração preliminar dos votos na Colômbia aponta que o direitista Abelardo de Lás Priella venceu a eleição presidencial no país. Segundo os dados divulgados pelas autoridades eleitorais, o candidato de extrema-direita superou o senador Ivan Cepeda por menos de um ponto percentual, ou 250 mil votos. Na eleição colombiana, a apuração tem duas etapas. A primeira é o chamado preconteo, uma contagem preliminar usada para projetar o resultado. O resultado oficial só é proclamado após a etapa chamada de escrutínio. Nela, juízes e outras autoridades revisam as atas para corrigir eventuais inconsistências. A segunda fase deve começar hoje e no primeiro turno durou 2 dias. João Fonseca é vice-campeão de duplas do ATP 500 de Halle, na Alemanha. Neste domingo, jogando ao lado do alemão Daniel Altmaier, o brasileiro foi derrotado por uma dupla de franceses por 2-0. João volta à quadra nesta semana no ATP 250 de Eastbourne, na Inglaterra. O número 25 do ranking mundial é o segundo tenista mais bem qualificado entre os participantes da competição e folga na primeira rodada. O rival será um tenista vindo do qualificatório ainda não definido.
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1: Leandro Gouveia conversa com Marcelo Duarte, autor do livro O Álbum dos Álbuns de Figurinhas das Copas, que resgata a história das coleções das balas dos anos 30 e Império Global da Panini.
2: Bom, todo ano de Copa do Mundo, uma febre contamina jovens, adultos, idosos, as coleções dos álbuns de figurinhas. E agora um livro conta a evolução desse passatempo, desde as primeiras estampas em embalagens de balas e cigarros na década de 30, até o negócio bilionário e mundial da editora Panini. É o Álbum dos Álbuns de Figurinhas das Copas, lançado pela editora Panda Books. O autor só podia ser o curioso Marcelo Duarte. Seja bem-vindo, obrigado pela participação.
3: Muito obrigado pelo convite, muito obrigado pela apresentação. Estou aqui à disposição para trocarmos algumas figurinhas sobre o tema.
2: Com prazer. Quantos álbuns você tem, Marcelo Duarte? Você tem ideia? Já contou?
3: Eu tenho muitos álbuns. Eu tenho...
2: Só da Copa, das Copas, assim?
3: Não, das Copas eu não tenho tantos assim. É. Eu tenho o primeiro da minha vida foi um álbum de Copa do Mundo, da Copa de 70, da editora Sadira, e esse eu guardo até hoje. Aí eu tenho Copa de 70, 74, aí eu vou pular para a Copa de 82, eu não tenho guardados os álbuns de 78, nem de 86, nem de 90, de 94. Aí a partir de 98, quando começa os álbuns da Panini, os oficiais, esses eu tenho todos. Alguns em duas versões, né? A capa brochura e a capa dura também. Então, de Copa do Mundo, eu imagino que eu tenha uns 10. Vou fazer as contas, mas mais ou menos isso.
2: Mas se aparecer, aí você compra, você aceita doações? Como é que é o negócio?
3: Bom, depois que eu escrevi o livro, eu vou te contar que eu já ganhei algumas doações de álbuns muito legais. É. Eu ganhei um agora do Dr. Moacir Pérez, que é um dos maiores colecionadores do país, e ele me deu um do Balas Futebol, que é a coleção, vamos dizer, o primeiro álbum de figurinha de verdade de Copa do Mundo lançado no Brasil foi Balas Futebol, de 50. Esse eu não tinha, mas agora eu tenho.
2: Que legal.
3: Depois do lançamento do livro, eu ganhei um de presente. E é importante dizer, né, que você falou dos anos 30. Uhum. Nos anos 30, né, especificamente nas Copas de 34 e 38, nós tivemos figurinhas de Copa do Mundo, mas figurinhas avulsas, não existiam os álbuns ainda. Então, em 1934, as balas Vênus trouxeram figurinhas da seleção brasileira de 34. E é importante dizer que quem começou com essa onda de figurinhas de futebol foram as balas. Então, as primeiras figurinhas de jogadores de futebol do Brasil são de 1919, das balas Sportmans. Depois, uma série de balas com os nomes mais inusitados que você pode imaginar. Nós tivemos balas seleção, balas federação, balas estádio municipal, balas picando couro, tinha umas coisas assim que traziam figurinhas de jogadores. E em 1938 foi a vez, na Copa de 38, foi a vez dos Cigarros Leônidas apresentarem figurinhas de Copa do Mundo. Então o Leônidas já era um ídolo, e aí com a Copa do Mundo o nome dele estourou, virou Chocolate, o Diamante Negro, e virou nome também de cigarro. E essas figurinhas saíram depois da Copa de 38 com fotos e desenhos daquela Copa. Só em 1950 nós tivemos os primeiros álbuns de figurinhas de Copa do Mundo, também de balas, não balas estádio municipal e balas futebol, que foi o álbum mais famoso, que deu pontapé inicial para essa onda no Brasil.
2: Justamente curioso, a Copa do Brasil, hein?
3: A Copa aqui no Brasil. É. Só que curioso, né? Foi uma Copa trágica para a gente. É. Nós perdemos o título em casa, franco favoritos, no Maracanã, perdemos para o Uruguai. Esse álbum de figurinha saiu depois da Copa, já sabendo que o Uruguai era campeão. E esse álbum vendeu 500 mil exemplares. Foi um sucesso absurdo, né?
2: Pra época.
3: Nós éramos um país de 50 milhões de pessoas e esse álbum, ele vendeu 500 mil exemplares. Com um detalhe, essas balas futebol, era unanimidade todos dizerem que era horrível. A bala era ruim. Então as pessoas jogavam a bala fora e para colecionar as figurinhas. Isso deu uma série de problemas no país, Leandro, porque crianças mais pobres pegavam a bala do chão, colocavam na boca, passavam mal, e nós tivemos muito aumento da população de ratos também por causa dessa história de jogar bala na rua fora.
2: Isso foi na de 50?
3: 50. Depois de 54, a gente não teve álbuns. É engraçado, a Copa de 54, ela, talvez pela ressaca da de 50, ela não teve muita importância em álbuns de figurinha. Eu fiz uma pesquisa recente, nós não tivemos selo comemorativo no Brasil da Copa de 54, pulou essa Copa. E a partir de 58, quando o Brasil é campeão, aí há uma explosão de álbuns de figurinha, aí não parou mais.
2: Ô Marcelo, alguém já tinha contado a história dos álbuns de figurinhas?
3: Olha, eu fiz uma pesquisa bastante grande para ver se alguém tinha feito esse recorte que eu fiz de contar a história das Copas pelos álbuns. Eu não encontrei nada no Brasil e nada fora do Brasil. Eu, inclusive, para fazer esse álbum, eu tive o apoio dos 5 maiores colecionadores de álbuns de futebol e Copas do Mundo aqui do Brasil. E eles disseram também que nunca viram nada parecido. Existe um livro, um livro que a Panini lança já há mais ou menos 5 Copas, que nada mais é do que a reprodução dos álbuns da Panini. Uhum. Para quem não tem a coleção e quer guardar todos os álbuns que a Panini lança desde de 70 na Itália, eles fazem os facsímiles de todos, e é um livro enorme, de 1.000 páginas, mas só da Panini. Agora, contando a história de todos os álbuns lançados no Brasil, e não só álbuns desses que você encontra em banca, tá, Leandro? Eu conto a história de álbuns promocionais, aquelas figurinhas que vinham em chocolate, chiclete, né, que é o do ping-pong mais famoso, caixa de cereal, posto de gasolina. Então, tudo que é figurinha relacionado à Copa do Mundo, o meu livro apresenta e mostra.
2: E o que é legal é ter as imagens, né? Óbvio. E aí o livro é recheado, então, dessas imagens, dos álbuns, das embalagens do cigarro que o Marcelo mencionou, de balas, etc. Você tá com ele aí na mão, não? Pra gente mostrar aqui, no YouTube. Então, quem tiver no YouTube, tá vendo, ó, chiclete ping-pong, da Copa da Espanha de 82. Fala da capa.
3: O Balas Futebol, que é o daqui. Ixi, eu tenho um problema sério de
2: coordenação motora.
3: Esse é o Balas Futebol, que é o primeiro. Aí o ping-pong, esse é o meu primeiro.
2: Que tem esse o Pelé é o na capa, né? Copa de 70. Fala do seu primeiro álbum.
3: Na verdade, eu trago comigo esse álbum exatamente graças ao empenho do meu pai em não deixar eu mexer nele. Porque o meu pai dizia assim, vamos colecionar figurinha da Copa, eu tinha 6 anos ali na época. E aí ele trazia, né, 10 envelopinhos, eu não lembro exatamente os dias, mas ele trazia lá 10 envelopinhos. Aí eu ia começar a abrir, ele falou, não, peraí que você vai rasgar, deixa que eu abro você. E abria com o maior cuidado. Aí ele falava assim, deixa que eu colo, pra você não colar torto. E na hora que eu ia folhear o livro, ele falou, calma, não precisa folhear tão depressa, deixa que eu vou virando as páginas para você. Então o álbum de 70 tá assim maravilhoso, impecável. Intacto, impecável.
2: E era colar com cola mesmo, né?
3: Então, o meu pai não deixava usar tenaz, cola tenaz, porque ela vazava pela figurinha e depois você grudava as páginas. Ele tomava o maior cuidado, né? Nessa época, quando não existia ainda aquela cola em bastão, ele colava com goma arábica, né? Que vinha com aquele pincelzinho igual mertiolate de antigamente. E ele fazia isso com o maior cuidado para o álbum ficar preservado. E é incrível, porque todas as figurinhas, desde 70, nesse álbum, estão coladas direitinho e nenhuma desgrudou até hoje.
2: E nem com aquela borda aparecendo, né? Do limite da figurinha. Agora, é muita imagem, então eu queria saber do seu trabalho de pesquisa para recolher essas imagens. Teve alguma coisa que você teve uma dificuldade imensa e aí ficou feliz quando encontrou? Como é que foi, Marcelo?
3: Bom, eu comecei procurando os colecionadores. Então, eu comecei por um que eu conhecia um pouco melhor, que era o Fernando Camargo, que eu já tinha feito matérias com ele. E o combinado era esse: eu ia para a casa da pessoa, ficava olhando os álbuns, eu folheava todos eles para ficar anotando como era o álbum, quantas figurinhas tinha, como era o número de páginas. E aí, numa segunda visita, nós fotografávamos as capas, algumas páginas de dentro. Porque a brincadeira, já que era para falar de figurinha, era trazer todas as imagens. Não ia ter graça eu falar de um álbum que eu não tivesse a imagem. É igual você comprar uma figurinha e tá lá o nome do jogador e não ter a imagem do jogador. E é importante dizer que um álbum da Panini de 98 já aconteceu isso. Teve um álbum da Panini de 98 que a página do Irã veio vazia, com um aviso: essa página não tem figurinhas. Tinha os espaços, mas não tinha as figurinhas. Eu conto essa história aqui no livro, justamente a seleção do Irã. E então eu ia na casa do colecionador, eu e o fotógrafo, nós fotografávamos todas as capas, o interior, e a ideia era isso, que tudo tivesse a imagem. Então, conversando com os colecionadores, um dizia: olha, tem um outro colecionador que tem um recorte melhor em álbuns promocionais. Eu vou te dar o telefone dele e você conversa com ele. Aí eu falava com o colecionador, ia lá, fazia a mesma coisa, fazia uma visita, via os álbuns, fazia as minhas anotações e nós fotografávamos álbum por álbum. E um foi me levando para o outro. Alguém falou assim: ó, essas figurinhas de 34 e 38 é de um colecionador do Rio de Janeiro, você tem que falar com ele. Então foi isso, né? Foram cinco colecionadores, os maiores aqui do Brasil, que um foi me levando o outro, e todos conhecem a coleção, cada um sabe o que o outro tem de melhor, o que, assim, sabe o que todo mundo tem e que o outro, só o outro tem. E a minha preocupação era essa, né, que eu conseguisse colocar tudo. E quando o livro terminou, eu passei a primeira prova para eles verem e foi unânime, todos disseram: está tudo aí. Então, eu fiquei muito feliz de ter colocado absolutamente tudo, né? Tem muita gente que fica me perguntando.
2: Do ping-pong, o chiclete.
3: Do ping-pong tem uma história ótima, né? Que esse álbum, ele é um dos álbuns mais especiais que tem. Agora, em 86, esse aqui seria a capa do álbum. Peraí, eu vou conseguir.
2: Temos que descrever.
3: Em 86, diga, essa aqui seria a capa do álbum que a agência de publicidade fez, mas ela nunca foi publicada. E um colecionador foi na agência e conseguiu esse boneco, que só ele tem. Então tem essa coisa também das raridades, de curiosidades, que eu consegui com esses colecionadores.
2: Até o que não foi publicado, agora está publicado.
3: Até o que não foi publicado.
2: Muito bem. No álbum dos álbuns de figurinhas da Copa, livro que está sendo lançado, das Copas, perdão, o álbum dos álbuns de figurinhas das Copas, livro que está sendo lançado pela editora Panda Books. Aliás, teve lançamento recentemente, o nosso querido Marcelo Abud está mandando mensagem aqui, falando que foi muito legal.
3: Tá,
2: mais uma obra incrível do Marcelo Duarte. Valeu, Abud, um abraço para você. Também com a gente aqui o Rafael Leite: eu me lembro do álbum Balas Equipe, cheguei a colecionar. O curioso é que elas davam prêmios, tem isso, né? Vários álbuns.
3: Bem, essa história é muito divertida e eu trato bastante dela, porque quando começa ali, Copas de 58, 62, começa também essa história dos álbuns darem prêmios. No começo, eram prêmios pequenos, então você ganhava uma bola, uma boneca, coisas que de fato existiam. Você conseguia muitas vezes completar essas páginas que davam prêmios, embora existissem a tais das figurinhas carimbadas, as figurinhas chaves, que eram impressas em menor quantidade. Mas você vê alguns álbuns completos, dava para ganhar alguns prêmios, embora nem todo mundo conseguisse completar. Só que essas editoras pequenas, começaram a exagerar nos prêmios. Então, eles começaram a prometer carro, bicicleta, moto, geladeira, televisão. E aí, ninguém mais conseguia completar nada. Esses álbuns eram incompletáveis, porque essas figurinhas não existiam. Todos os álbuns que eu via dos colecionadores eram incompletos. E aí, em 1971, nós temos uma lei federal que proíbe que essas editoras e essas gráficas imprimam figurinhas difíceis. Todas as figurinhas têm que sair na mesma quantidade. E aí começa a diminuir essa questão dos prêmios. Embora, durante pelo menos mais 20 anos, muita gente tenha desrespeitado a lei e tenha continuado a fazer álbuns desse jeito. Então eu dou inúmeros casos aqui, eu conto a história dos prêmios que eram prometidos, tem coisas muito engraçadas, os prêmios muito divertidos, assim, ganha uma forma de pizza, ganha um dicionário,
2: sabonete.
3: Tem umas histórias muito legais. Junte 500 envelopinhos e ganha um copo de vidro, sabe? É muito legal, é muito legal. Que é o que eu ia na casa dos colecionadores para ficar olhando, observando todos os álbuns, para justamente pegar essas curiosidades também.
2: E você conseguiu achar algum prêmio desses também?
3: O único prêmio que eu achei, e que é um negócio raríssimo, que diz que foi disputadíssimo, foi uma mochila, essa mochila, que é uma Chips prometeu na Copa de 70. Então quem tirasse...
2: 90, né?
3: 90. Quem tirasse essa figurinha escrita Itália ganhava essa mochila. Isso foi raríssimo. As pessoas, assim, muita gente achava que elas não existiram, que isso era uma mentira, deu uma Chips. E aí eu consegui achar um colecionador que tinha a mochila. Esse é um item, assim, raríssimo.
2: E a foto tá lá, muito bem, muito legal. Ô Marcelo, eu gosto de expressões e tal, eu sei que você gosta também. Qual é a história de figurinha carimbada? Tem a ver com álbum de figurinha?
3: Tudo a ver. Figurinha difícil, figurinha carimbada, trocar figurinha. Figurinha carimbada é nessas figurinhas que você via raramente, assim, né? Que você. As figurinhas carimbadas ou as figurinhas chaves, como eram chamadas, eram aquelas mais. Mais complicadas, eram as mais requisitadas, as mais desejadas e que você via pouco. Agora, engraçado é que quando ela vai para a língua portuguesa, a figurinha carimbada é aquela pessoa que aparece o tempo todo em todo lugar. Né?
2: Seria que mais é muito... fácil de achar, né?
3: E figurinha carimbada não, era a figurinha contrário. Mais difícil do álbum. E hoje, figurinha carimbada virou o cara que está em todos os eventos, né?
2: Exato. E tem outra expressão aqui que eu não conhecia, rookie, figurinha rookie.
3: É quando o jogador aparece pela primeira vez num álbum de figurinha. Então é meio novato, então quando ele está estreando, o estreante, ele é o rookie, né? Então os colecionadores levam isso em consideração. Ah, então esse álbum foi o que o Ronaldo Fenômeno aparece pela primeira vez no álbum de Copa. Esse álbum é quando o Pelé aparece pela primeira vez. E essa figurinha, quando é a primeira do jogador, é a rookie. R-O-O-K-I-E.
2: E os álbuns da Copa Feminina? Existem?
3: Pouquíssimos. Para você ter uma ideia, das 152 páginas do livro, só duas... são dedicadas a álbuns de futebol feminino. Esses álbuns começam em 2011, né, quando a Alemanha cedia a Copa do Mundo oficial, né, e só circulou na Alemanha. Só depois, a partir de 2015, nós começamos a ter os álbuns aí no mundo inteiro. Então, assim, eu quis mostrar isso também, dentro do livro, eu coloquei esses álbuns, mas pouquíssima coisa, não tinha nada antes disso, não saiu absolutamente nada de Copa do Mundo. Quer dizer, as Copas também não tinham começado muito antes, né? As Copas de futebol feminino, a primeira não oficial foi de 1988, então demorou para começar e demorou ainda mais para começar a ter figurinhas.
2: Ô Marcelo, isso é um fenômeno brasileiro ou é mundial?
3: Hoje é mundial. Eu não... assim, essa febre por figurinhas, eu tenho... Depois que eu comecei a pesquisar, o algoritmo acha que eu só coleciono figurinha, né? Então eu fico recebendo aquelas publicações de figurinhas do mundo inteiro. Então, assim, por exemplo, os mexicanos, óbvio, eles são sede da Copa, mas eles têm uma paixão por Copa absurda. Então, também está um movimento lá de esperar o dia 1º de maio, quando o álbum vai sair, gigantesco. Mas já vi movimentos né, publicações da Espanha, já vi publicações da Alemanha. Eu não vi nada da Itália ainda, né? Como vai ser a febre na Itália,
2: acho que eles nem querem,
3: né? Natal da Panini.
2: Eles só têm lanche no McDonald's, né? Acho que esse é o máximo que eles conseguiram, né? Agora, lá no início também, essas figurinhas e tal, antes nem tinha álbum, né, como você explicou. Isso era coisa do Brasil? Surgiu aqui ou não?
3: Não, olha, o primeiro álbum de figurinha, e eu coloco no livro também a capa, foi um álbum de verdade publicado em 1932 no Uruguai. Então, o Uruguai tinha sido sede em 30, e eles fazem um álbum que celebra a Copa, mas tem também os times uruguaios. É um álbum de 1932. Nós demoramos a fazer o álbum. Foi em 50, embora a gente tenha publicado figurinhas também em 34.
2: Ah, mas é um álbum de futebol, mas não é de Copa, né? 32 não tinha Copa. É isso?
3: Eles lançaram depois da Copa, então ela celebra a conquista de 30. É um álbum que traz os times uruguaios e tem as páginas das seleções que disputaram o primeiro Mundial.

0: um tempo antes, feito por uma equipe da Panini. Eles lá fazem os estudos, quais são os jogadores que estão sendo mais convocados. Eles criam lá as possibilidades e eles lançam. Mas aí a gente vai vendo que nesses meses que antecedem a Copa, tem jogador que se machuca, tem jogador que acaba não sendo convocado, e você tem muitos erros de figurinha, né? Os álbuns, eles deixam de ter um valor, vamos dizer, histórico, porque tem jogador ali que você fala, mas esse jogador nunca foi para a Copa, né? E o que a Panini faz? A Panini cria um outro produto, né? Para ganhar ainda mais, que são os kits de atualização, que são cartelas enormes vendidas depois da Copa, que você compra para colar o jogador que foi convocado em cima daquele que não foi convocado. Por isso, as figurinhas, elas deixam de ter o nome do jogador embaixo para ter o nome do jogador dentro da figurinha também, né? Para você não ter a figurinha de um jogador com o nome de outro embaixo. Então você coloca o nome do jogador dentro da figurinha.
1: Muito bom. Dá uma passada aqui nos nossos ouvintes mais uma vez. Olha só, o Douglas Gabriel, que é jornalista também de Ribeirão Preto, aproveitando a entrevista, ele tem aquele álbum que você mencionou da Panini, que é de comemoração, né? E aí, esse aqui tem 988 páginas mostrando os álbuns da Panini de 70 a 2022.
0: É esse aqui, ó.
1: Exatamente, você está mostrando a capa para quem está no YouTube, é uma capa aparentemente roxa.
0: Eu
1: World
0: coloquei
1: Cup.
0: todas as edições já lançadas e
1: Isso.
0: esse ano vai sair mais uma ainda.
1: Mas a do
0: Vai ser a
1: ouvinte é
0: quinta
1: essa.
0: vez.
1: A do ouvinte é essa, roxa. World Cup Panini Football Collections, escrita em dourado. Obrigado, Douglas, que mandou aqui até a foto. Também com a gente, Fernando Soares. No meu tempo tinha a tal da figurinha-chave, nunca ganhava. Ô, raiva! Só que esse não era da Panini, ele falou.
0: Aqui ó, tem uma figurinha-chave que eu coloco no álbum também.
1: Figurinha-chave. É o
0: Essa
1: distintivo
0: aqui.
1: do Vitória, parece?
0: É o
1: É isso.
0: distintivo do Vitória e azul é a figurinha-chave que dava o direito a essa caneca aí, ó.
1: Dava o direito a uma caneca, sensacional. Quem mais com a gente aqui? O famoso livro infantil juvenil, O Gênio
0: O
1: do
0: Gênio do Crime.
1: Crime. Se passa exatamente com um grupo de crianças indo se queixar na fábrica de figurinhas por conta de algum prêmio ou algo assim. Esses prêmios eram de fato muito cobiçados pelas crianças, diz aqui Beatriz Bracher, ou Bracher.
0: Então, é importante dizer que eu presto uma homenagem também ao Gênio do Crime, porque foi um livro que marcou muito a minha infância e isso fez com que eu amasse os álbuns de figurinha. E eu fiz, olha, eu fiz uma foto junto com o João Carlos Marinho, que eu homenageei com um livro juvenil, que é O Mistério da Figurinha Dourada, porque foi um livro marcante para gerações. E era justamente sobre as figurinhas difíceis. Um grupo de falsários começa a fazer essas figurinhas difíceis e distribui para a garotada. Então todo mundo começa a ganhar os prêmios. E a fábrica de figurinha não estava preparada para dar tantos prêmios. E aí um grupo de garotos saem para descobrir quem está fazendo isso. E, aliás, uma boa notícia, está para sair um filme agora, né? Já tivemos nos anos 70 um longa-metragem do Gênio do Crime, que é um livro espetacular. E agora nós vamos ter, eu acho que esse ano ainda, mais para o segundo semestre, um novo longa-metragem do Gênio do Crime. Está para sair,
1: Ai,
0: eu
1: que
0: estou
1: legal.
0: ansiosíssimo para ver, porque eu sou muito fã desse livro. Eu li nos anos 70 e reli para o meu filho 45 anos depois, Leandro. E é inacreditável, o livro continua atual, com uma linguagem super moderna. João Carlos Marinho, um gênio. Esse livro é um clássico que tinha que ser muito valorizado, ser lido em escolas. E eu acho que o filme vai ajudar muito ao resgate desse livro.
1: Que legal. E o Marcelo é também escritor, tem vários livros, e infantis também. Então é o mistério da figurinha dourada, né, que você escreveu.
0: Isso.
1: Muito
0: Você
1: bom.
0: vê como eu gosto de figurinha, não é fácil,
1: Exato.
0: não.
1: Marcelo, obrigado pela participação, parabéns pelo trabalho, hein?
0: Muito obrigado, Leandro, pela gentileza. E agora está todo mundo já começando a economizar, né? Vendendo carro, para quando começar a coleção das figurinhas propriamente ditas. Mas, ó, o livro, com o que você precisa para completar um álbum da Panini.

0: dá para você comprar uns 20
1: livros. A livraria inteira, tá bom.
0: É, exatamente.
1: Marcelo, obrigado, viu?
0: Muito
1: Marcelo
0: obrigado.
1: Marcelo Duarte, jornalista e escritor.
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0: segunda-feira, 22 de junho de 2026. Uma operação da Receita, em conjunto com a PF, o Exército e com a colaboração de autoridades dos Estados Unidos e da Bolívia, apreendeu toneladas de cocaína neste domingo. A droga estava líquida, misturada em cerca de 260 toneladas de madeira, que eram transportadas em 8 caminhões. Segundo a Receita, com base em ocorrências anteriores, calcula-se que entre 10% e 20% do peso da madeira possa corresponder à cocaína. Esse valor pode atingir de 20 a 50 toneladas da droga. O órgão pontua que essa tende a ser a maior apreensão de cocaína da história do Brasil e a segunda maior já registrada em todo o mundo. O primeiro-ministro do Reino Unido, Keir Starmer, deve anunciar a renúncia hoje e apresentar um cronograma para deixar a função. Starmer chegou à conclusão de que a permanência no cargo não é mais sustentável após conversar com ministros do gabinete, assessores, doadores e líderes sindicais. A crise política ganhou força depois da vitória eleitoral do rival dele dentro do Partido Trabalhista em uma eleição realizada na última semana. O Brasil foi derrotado pela Alemanha, perdeu a invencibilidade e ficou no segundo lugar na Liga das Nações de Vôlei Feminino na Turquia. As alemãs ganharam os dois primeiros sets. As brasileiras chegaram a empatar, mas perderam o quinto set. Agora a seleção viaja para o Japão para a última semana desta etapa, onde enfrenta as anfitriãs, além de Tailândia, Polônia e Estados Unidos, entre 8 e 11 de julho.
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2: Fernando Andrade recebe a autora de livros sobre criação de adolescentes, a educadora parental Cláudia Alaminos.
3: Muito bem, nosso assunto agora é a sobrevivência de pais de adolescentes. Nossa convidada é Cláudia Alaminos, que está lançando o livro Manual de Sobrevivência para Pais de Adolescentes, um guia direto, afetivo e realista. Cláudia, bem-vinda à CBN e obrigado por aceitar nosso convite. Tudo bem?
4: Tudo bem, eu que agradeço o convite e estou feliz em falar com você, Fernando.
3: Cláudia, você conta no livro que não buscou a adolescência, foi ela que te encontrou. Como assim?
4: Eu abri um consultório para atender crianças. Meu grande objetivo era esse. Tinha brinquedinhos, o background era infantil, né? Só que começaram a aparecer os adolescentes, numa época em que havia muito poucas pesquisas em relação à adolescência, e eu me sentia completamente perdida. Ao mesmo tempo, eu olhava para aquelas carinhas e falava assim, como é que eu vou falar para essa pessoa e para essa família? Não tenho, né? Não vou te atender, porque não tinha ninguém nem para indicar para essas pessoas. E aí eu mergulhei no estudo da adolescência, isso já faz mais de 20 anos, e abracei a causa e me apaixonei pela adolescência e pelos adolescentes.
3: Cláudia, é sempre necessário lidar com adolescentes e pais de forma conjunta? Um dificilmente caminha sem o outro? Por quê?
4: Sim, é importante que a gente conheça, né, essa família como um todo, porque senão a gente faz orientações genéricas, né? Se eu falo para pais sobre a adolescência, eu não estou falando sobre o filho deles. Embora a adolescência seja uma fase do desenvolvimento humano, cada adolescente tem suas particularidades, sua personalidade, e isso é importante que a gente conheça. Ao mesmo tempo, quem trabalha com o adolescente, eu no caso trabalho com pais, mas quem trabalha com o adolescente em si, precisa entender qual é a dinâmica familiar, como é que aquilo se apresenta, o que o adolescente traz, o que a família traz, como lidar com aquilo em conjunto. Eu trabalho muito em conjunto com o psicólogo dos adolescentes, normalmente, para que a gente siga na mesma direção, tendo a mesma linha aí de atendimento para ajudar a família como um todo.
3: É fato que a adolescência é a última chance de educarmos nossos filhos. É pesado isso, né? Quando eu li isso no livro, achei pesado, mas é a realidade. Pode explicar o porquê?
4: Claro que sim. Essa frase, se outra pessoa falou antes do que eu desconheço. Eu falei essa frase numa palestra e foi tão chocante para todo mundo, inclusive para mim, que eu resolvi adotá-la. E ela é completamente real. Ela, depois que o filho entra na idade adulta, você pode ser conselheiro, companheiro, até amigo, do seu filho. Mas educá-lo, você já perdeu a chance. A gente tem que entender que o adolescente não é adulto e que a gente precisa continuar com os nossos atos educativos como pais até que essa adolescência termine.
3: Mais uma outra questão, e aí eu vou compartilhar aqui coisas de um pai de um adolescente, que muitas vezes eu pergunto para o meu filho se está tudo bem. Aí eu sempre ouço aquela resposta seca, rápida: está tudo bem, pai, está tudo bem. Se eu não batalho por uma conexão, o diálogo é sempre monótono. Logo, ele não se abre, eu não identifico nada, e aí todo mundo acha que está tudo bem, e pode não estar. Eu queria te ouvir sobre essa conexão. Como é que ela funciona? Como praticá-la, Cláudia?
4: Esse tipo de pergunta fechada, foi tudo bem? Como é que foi na escola hoje? Gostou da festa? Esse tipo de pergunta fechada empurra o adolescente para responder com esses monossílabos, né? O que os pais podem fazer como adultos aí deste relacionamento? O primeiro passo, aos meus olhos, é realmente se interessar pelos interesses do adolescente. Seu filho gosta de futebol? Sua filha gosta de um cantor tal? Agora vem a Copa do Mundo, que está todo mundo aí com febre por conta dessas figurinhas. Vamos conversar com eles, vamos lançar assuntos que eles tenham prazer de falar. Pergunte para o seu filho quem ele está ouvindo ultimamente, queira ouvir uma música que ele goste. Então, esse primeiro passo mostra para o adolescente que a gente não está fazendo um interrogatório policial. O adolescente, ele não quer que os pais sejam xeretas, porque ele busca, sim, uma certa privacidade. Mas ele quer pais interessados. Ele ainda precisa muito desses pais. Esse é o primeiro passo, fazer programas a dois com o filho, a mãe e o filho, o pai e o filho, a mesma coisa com a filha, obviamente, também é super importante. Passeios de carro, momentos em que a gente não esteja cara a cara, né, como a gente está aqui olhando um para o outro. Então, assim, caminhada, passeio de carro, cozinhar junto no mesmo ambiente, favorecem o diálogo com os adolescentes. Eles preferem não estar de cara a cara com o adulto. Isso tudo favorece a conexão, às vezes de maneira, os pais falam assim para nós, parece um milagre que ele conversou comigo. Mas por quê? Você perguntou do conjunto musical que ele gosta, ou você comentou alguma coisa que aconteceu no time dele, né? Uhum. O nosso caminho é menos perguntar especificamente e mais dar chance para ele falar do que ele gosta, do que ele sente, e isso é uma... É gradativo. Se vocês não estão conversando, se a comunicação está truncada, a conexão vai favorecendo gradativamente que essa comunicação se estabeleça.
3: Agora, Cláudia, você acha que a adolescência virou para muitos algo pejorativo, né? É uma fase que muita gente olha com um certo preconceito. Ah, coisa de adolescente, só podia ser adolescente. Isso não atrapalha a conexão, o rolê entre todo mundo?
4: Mas não tem a menor dúvida, Fernando. A sociedade em geral é preconceituosa em relação aos adolescentes. Tem um neurocientista espanhol que fala muito, de uma forma muito interessante, ele fala assim, chama Davi Bueno. Ele fala, olha, a gente critica tanto os adolescentes e a gente acha que nós somos adolescentes tão melhores do que esses aí que a gente vê, porque o nosso cérebro na época era adolescente e a gente guardou memórias esse cérebro de adolescente. Então, assim, esse preconceito atrapalha muito. A palavra aborrecente, ela é odiosa. Por favor, risquem do seu vocabulário essa palavra, que é muito comum. Ah, você que trabalha com os aborrecentes, nossa, como é que você consegue? Então, esse preconceito trunca. Porque você vai falar com alguém que anteriormente só falou mal de você, como é que você vai falar com essa pessoa? Você vai na defensiva sempre, porque essa pessoa não vai me dar crédito, vai achar que tudo que eu tô falando errado. Como é que a gente quer se aproximar de alguém que a gente fala tão mal por aí, né?
3: Outro assunto importante que você também aborda no seu livro, Cláudia, é o bullying. O bullying na nossa época ainda é, claro, é muito motivo de dor, claramente. Uma parte, aquela que fazia, ria. A outra sofria quietinha ali, era taxada de fraca, de fazer o mimimi, de não suportar, veja só, uma simples piada. Hoje há até um maior entendimento sobre o que é o bullying, a gente fala aqui constantemente, mas mudou. Tem mais gente consciente, é fato, mas ao mesmo tempo tem a tal da internet, das redes sociais, que acaba prolongando muitas vezes esse sofrimento. Como que é para o adolescente hoje o bullying? E como é que os pais lidam ou devem lidar com isso, principalmente com essa reverberação que a gente vê depois nas redes sociais, Cláudia?
4: É, isso é muito sério, muito grave. É, eu posso dizer de cátedra, porque eu sofri bullying na minha infância e adolescência, mais na adolescência, obviamente. E quando eu saía da escola na sexta-feira, eu respirava aliviada. Ufa, agora eu tenho 2 dias inteiros sem sofrer aquilo que eu sofria o tempo todo, né? E esses meninos e meninas atuais, eles não têm esse refrigério, esse refresco naquela violência sofrida. O bullying, ele aumentou muito, né? Os danos que ele traz aumentaram por conta disso, porque você não tem descanso, você fica o tempo todo em estado de alerta, porque você nunca sabe quando vão falar de você, quando vão fazer um post, quando vão te humilhar publicamente na internet, não é circunscrito, isso se espalha, se antes acontecia só na sua escola, agora pode acontecer para várias pessoas, com vários grupos de escolas diferentes, então você fica um adolescente marcado entre os seus pares, às vezes na sua cidade inteira, dependendo do tamanho da cidade. Então, essa é uma questão que tem gerado uma piora grande na saúde mental desses jovens, que normalmente ficam mais isolados, têm muito medo do celular, olha o celular de 2 em 2 minutos, trocam as senhas de medo de invasão das suas contas, são pessoas que se sentem ameaçadas o tempo todo. E um adendo, só uma observação. Quem está ameaçado, quem se sente ameaçado, não aprende do jeito que poderia aprender. E isso também traz uma queda no rendimento escolar. O bullying é um grande responsável por isso, até pela evasão escolar. O adolescente ou a criança não quer mais ir para a escola, para não sofrer aquilo, e acaba abandonando os estudos. Isso é bem frequente também. Então, assim, os pais não podem minimizar o sofrimento. Os pais precisam dizer, poxa, isso realmente deve doer. Por mais que eles achem que seja um exagero, tentem entender o que o adolescente está passando. Na adolescência, pertencimento é oxigênio que eles respondem, que eles respiram, melhor dizendo. Se eles não têm pertencimento, se eles são humilhados, se eles são taxados de esquisitos, agora os adolescentes estão dividindo, né, suas turmas em grupos e sempre tem o grupo dos esquisitos. Essa é a palavra que eles utilizam. Então, assim, ser taxado como o esquisito do seu grupo, da sua escola, é algo muito grave para um adolescente. A gente que já cresceu fala, dane-se, se me chamar de esquisito, eu tô aqui, tô fazendo minha, né, tô levando minha vida. Para um adolescente não é assim. A parte de aprovação social do cérebro, ela tá muito voraz. Ela precisa, o adolescente precisa se sentir aprovado. E essa desaprovação do grupo é algo que põe, sim, a autoestima muito para baixo, eles ficam com uma autoestima muito comprometida e, obviamente, né, quem tem a autoestima comprometida ou se fecha, se isola e não aparece, ou quer fazer das tripas coração para pertencer. E aí a gente tem os fatores de risco, vai beber junto com todo mundo, vai beber mais, vai querer aparecer de um outro jeito. A gente tem muitos desdobramentos possíveis por conta do bullying e do cyberbullying. Inclusive, e infelizmente, o atendimento contra a própria vida por não dar conta dessa situação.
3: Tem aqui participação de ouvintes, olha só, tem aqui a Sandra que fala, olha, pela minha experiência, tempo com os adolescentes importa muito, não basta apenas tempo de qualidade, é na convivência cotidiana que eles realmente se mostram, vale a pena estar disponível, olha que legal, mesmo quando eles parecem distantes. Assim, é importante perceber que você tem tempo para compartilhar até as bobeiras do dia a dia. As bobeiras do dia a dia. Isso é legal, diz ela aqui. E tem uma outra aqui que... Outra participação. Deixa eu pegar aqui que está no WhatsApp da CBN aqui. Ah, cozinhar. Olha que interessante. O Ayrton diz... Cozinhar em família aproxima todas as gerações. Ele trabalhou num projeto social que tinha exatamente esse viés. E sempre foi uma estratégia de muito sucesso. A cozinha, a comida sempre atrai, né? Sempre junta, né? Uma delícia.
4: É o coração da casa, né? Não é?
3: Que legal. Ó, tem mais aqui outras questões que eu queria falar com você. Ah, olha só. Qual que é o problema de pais tentarem repetir a educação que receberam? A minha dor pode não ser a dor dessa geração?
4: Ah, mas é, com quase toda certeza não será a dor dessa geração. É, nessa, repetir, tentar falar, ah, meus pais fizeram comigo e eu dei certo. É, ah, eu só do meu pai olhar eu obedecia. É, e eu, agora o meu filho contesta, argumenta. Isso tudo é decorrência do mundo que a gente vive. Nós estamos em um mundo que, da nossa adolescência para cá, as coisas mudaram de uma maneira muito importante. E essa mudança se deve principalmente pela tecnologia. Na nossa sociedade, as relações de autoridade mudaram. É, o modo de eu enxergar meu chefe, meu marido, mudaram, né, em relação à sociedade do passado. É, o modo que as crianças aprendem, os adolescentes tiram suas dúvidas, não requer mais que eles consultem um adulto. Eles vão lá na internet, na inteligência artificial, e tiram suas dúvidas. E muitas vezes o adulto dá sua opinião ou diz o que sabe e é contestado. Olha, mas no GPT falou tal coisa, mas no Google eu encontrei que não é bem assim, ou tem outras maneiras de se pensar isso. Então, isso muda a relação de autoridade. Isso requer, não que o adulto deixe de dar limites, não que o adulto deixe de educar, porque isso é humano, né? Isso aqui a tecnologia não substitui. Mas, ao contrário, eu não tenho que me colocar como aquele que tem tudo para ensinar. Eu tenho que ouvir, eu tenho que dar importância para o que o adolescente traz. Eu tenho que fazer com que ele se sinta participante aí das questões da família. O adolescente, ele não é um mero reprodutor daquilo que os pais falam mais. E se a gente quiser implantar isso, nós vamos escolher duas coisas possíveis. Ou um adolescente extremamente rebelde, que fala assim, não sabe nada, eu vou fazer o que eu quiser. Ou um adolescente que se cala e muitas vezes mente ou faz as coisas escondido. Então, assim, a melhor coisa a gente fazer é olhar para o mundo que a gente está e falar assim, como é que eu educo este filho neste momento, né, com este cenário que a gente vive.
3: Perfeito. Cláudia Alaminos é autora do livro Manual de Sobrevivência para Pais de Adolescentes, um guia direto, afetivo, adoro essa palavra, ainda bem que você colocou isso no título do seu livro, e realista, publicado pela editora Edipro. Então, vou deixar aqui como finalização da nossa conversa a frase que me tocou no livro, que é: a adolescência é a última chance de educarmos nossos filhos. Cláudia, muitíssimo obrigado pela conversa aqui na CBN. Um beijo, até uma próxima.
4: Igualmente, eu que agradeço. Até lá.
3: Até.
2: Michel Alcoforado também comenta sobre o período da adolescência e destaca que não é mais sinônimo de rebeldia.
3: Você foi um adolescente rebelde?
5: Sim, mais ou menos. Eu era estranho.
3: Quem nunca?
5: Isso estava garantido. Eu era um adolescente estranho, eu era um adolescente de onda, sabe? Teve um momento que eu achei, sei lá, que eu ia virar vegetariano. Tem outro momento que eu achei, sei lá, que ia virar budista. Eu era, assim, um jovem estranho.
3: Tá. Mas é uma característica...
5: E os meninos em casa, como é que estão? Estão rebeldes?
3: Estão rebeldes. Tanto é que essa conversa que é fundamental. Aumenta o volume aí, Janaína, porque a gente precisa falar sobre isso. Sim, há uma rebeldia. O pai também foi meio rebelde, aí me ajuda. É característica da juventude uma fase ser rebelde?
5: Então, isso é bem interessante. Eu quis trazer esse tema aqui, porque a gente sempre, quando olha para o processo de maternagem, de paternagem, ou seja, a maneira como a gente pensa ou cria as crianças, e quem tem filho aí sabe disso muito bem, a gente gosta de naturalizar algumas coisas que não são naturalizáveis, porque são frutos ou produtos da cultura. É bem interessante porque a gente gosta de acreditar que há uma linha muito clara que vai passando de uma fase a outra e automaticamente os nossos filhos vão adotando novos comportamentos a partir da passagem do tempo por si só, como se o reloginho biológico automaticamente cobrasse um novo comportamento. O que fica muito claro, e vários antropólogos já estudaram isso ao longo da história, é que interessa para a gente pensar essa passagem do tempo sempre através das lentes da cultura. Porque a cultura tem um papel importantíssimo de moldar o que a gente espera do outro, o que cada fase tem de peculiar em relação às outras. Então, a adolescência não é fruto só do aparecimento dos hormônios ou da chegada da puberdade. A adolescência é um período onde a gente começou a achar que os jovens podiam fazer determinadas coisas que as crianças não podem, os adultos também não podem mais. E o que tem sido observado aqui? Tem um estudo muito legal dos anos de 1950, de uma antropóloga americana chamada Margaret Mead. E a Margaret Mead vai para o Samoa, que era um grupo social é muito diferente das sociedades ocidentais, e ela vai reparar que os jovens lá, quando estavam no chamado período da adolescência, eles eram calmos, tranquilos, não tinha nenhuma rebeldia. E a Margaret Mead vai entender que aquilo que a gente pensa como adolescência, como uma fase de transgressão e rebeldia, era fruto da maneira como nós, ocidentais, pensamos esse movimento. E que essa ideia de juventude e rebeldia, ou a de adolescência colado com transgressão, era uma invenção, sobretudo, do pós-guerra. A minha avó, que nasceu em 1929, ela, quando tinha, sei lá, 13, 14, 15 anos, ela não teve esse período onde a sociedade achou que ela podia transgredir e estava tudo bem. Essa é uma invenção do pós-guerra. Sobretudo quando esses jovens que vão sair ali daquele período, né, de muita... Eu posso dizer de uma perspectiva muito positiva em relação ao futuro, vão começar a contestar todas as formas ou os padrões que estavam dados pelas gerações anteriores. E aí, se isso está diretamente conectado à cultura, se está diretamente conectado aos nossos valores, o que a gente não pode esquecer é que não tem só um jeito de ser adolescente. Tem jeitos possíveis de ser adolescente.
3: Agora, tem uma questão que é...
5: Cair?
3: Não, não, tá aqui. Não, eu queria te ouvir sobre isso, porque crescer ficou cada vez mais lento, né?
5: Então, ficou. E olha que interessante, ficou mais lento, ficou mais rápido. Por que ficou mais lento? Ficou lento porque... Vou começar pelo rápido primeiro. Ficou rápido porque a infância parece cada vez mais curta.
3: Tá.
5: Quem compara, né, por exemplo, hoje, os jovens de hoje, as crianças de hoje, com crianças do passado... Um menino, sei lá, com 8, 9 anos, já começa a ter um monte de vontade que as crianças de 8, 9 anos não tinham. É uma conversa comum entre os pais que as crianças estão cada vez querendo mais coisas ou com mais poder de decisão, ambicionando isso cada vez mais cedo. Por quê? Porque o que vai marcar essa entrada na adolescência são os primeiros... primeira tentativa de negociação no campo da autonomia e da liberdade e da independência. É o pessoal que vai começar a achar que só porque cresceu um pouquinho pode decidir que roupa vai usar, o que vai comer, onde vai encontrar com os amigos, o que vai fazer. Isso só acontecia por volta, sei lá, dos 13, 14, 15 anos. E agora, bem mais jovem, bem mais cedo isso aparece. Só que depois que os jovens entram nessa chamada adolescência, eles não saem nunca mais, né? Eles querem ficar nesse lugar para todo sempre. E o que a adolescência tem de diferente? Ela oferece uma licença quase poética da sociedade para você fazer coisas sem ter que pagar pelas consequências do jeito que a gente pagava antes, né? Ou que você vai pagar, por exemplo, na fase adulta. Então, você pode usar uma roupa que ninguém na fase adulta pode usar e a gente te aceita porque você é adolescente. Você pode dar um xilique, assim, né? Que ninguém suportaria numa fase adulta porque a gente aceita que você está na adolescência. Você pode fazer uma pequena transgressão, sei lá, na escola e a gente vai justificar esse comportamento como comportamento da adolescência. Só que o pessoal está entrando, sei lá, nos 20 anos aí, na casa dos 20 anos, achando que pode contar ainda com essa licença poética que a gente confere aos adolescentes. Mas o que tem sido observado também em uma matéria super interessante na BBC de Londres sobre o caso europeu, mas revela que alguma semelhança com o caso brasileiro mostrou. E a tal da adolescência, que estava muito colada com a transgressão, agora tem sido mais associada a um certo desencanto, que se reflete nos comportamentos e na maneira como lida com o mundo. Então, sei lá, se adolescente era tentar burlar os horários que os pais colocavam para a volta da balada... Os jovens agora dessa adolescência urbana, de classe média, de grandes cidades, né? Quando a gente está olhando para o Brasil, o menino está preferindo e a menina ficar em casa. Não vou sair para balada não, vou ficar aqui no meu computador, no meu videogame. Um outro elemento interessante é que se a adolescência tinha uma certa transgressão em termos de uma descoberta do próprio corpo ou mesmo de uma entrada no campo da sexualidade, agora eles estão retardando cada vez mais a entrada nesse campo. Então... há uma mudança importante nessa transformação. Então, o que tem se dado aí, dentro desse novo campo, é a adolescência muito colada a um certo desencanto diante do mundo. Uhum. Por quê? Por causa de quatro fatores. Primeiro, é que esses jovens se dizem muito cansados, né? Quem tem aí filho em casa fica chocado, porque você fazia um bocado de coisa, tinha estágio, tinha faculdade, tinha escola, tinha que ajudar o pai e a mãe em casa, e aí você olha pro seu filho, que só estuda, e ele diz, mãe, pai, estou muito cansado. Então, cansaço e essa, uma certa exaustão é um elemento que atravessa essa geração. Segundo ponto interessante é um medo, né? Um medo diante desse mundo, onde a gente não sabe do que vai dar e nem sabe se vai ter mundo ainda. O terceiro ponto interessante, que é decisivo também nesse certo desencantamento dos jovens, é um tédio, assim, uma sensação de que a vida, ela, apesar de tudo e apesar de todas as novidades, parece a mesma figurinha repetida. E aí isso impacta na relação deles com o mundo. E o quarto, que eu acho que é um atravessador fundamental, é uma certa apatia diante da produção de sentido da vida, assim. Sonha um pouco, né? E deseja um pouco diante desse mundo. Então, esse negócio está gerando aí uma reinvenção do que é a adolescência.
3: Michel, deixa eu pegar uma questão sobre a rebeldia. Quando a gente compara uma rebeldia nesse pós-guerra que você citou, que eu achei bem interessante, você ficava no anonimato, poderia ficar no anonimato. Hoje, qualquer tipo de rebeldia, eu me lembrei porque você falou de questão de escola, então quando você vê um rebelde na escola, faz alguma caca, certeza que a direção vai lá, vai pegar as imagens e tal, e vai denunciar esse cara, e aí vai ter uma baita de uma consequência, etc e tal. Isso acontece em todo lugar, por causa da vigilância total que a gente tem.
5: Isso é tão importante, Fernando, que você está trazendo, que não à toa, há uma série de estudos sendo produzidos agora para pensar que tipo de vida é essa onde a gente está sendo vigiado a todo momento.
3: Pois é, como é que eu vou me rebelar se eu vou ser caguetado lá pela câmera que fica aqui do meu lado?
5: Eu acho que um aspecto interessante que tem transformado também, porque como as crianças estão entrando cada vez mais mais rápido dentro da adolescência, e a gente tem oferecido mais direitos a esses adolescentes do que a gente não oferecia no passado, e ao mesmo tempo tem cobrado mais responsabilização, o que tem ficado muito claro é que toda a vigilância está diretamente conectada a uma punição de um jeito que a gente não via no passado. Então, estamos vigiando mais esses jovens e a gente está lidando com uma falha como não só como um erro, mas como algo que fosse capaz de engolir toda a identidade ou toda a trajetória de um jovem num único fato. Então, para não lidar, né, com um problema de errar, eles estão deixando de agir, né? E aí, isso está transformando a forma como a gente pensa adolescência e juventude no Brasil. E no mundo de uma maneira geral. Eu ia citando aqui, né? Eu sou incapaz de falar o nome dela, porque é um nome dificílimo, mas Xuxoboff, uma coisa parecida com essa. Mas é uma autora, professora de Harvard, muito importante, que tem um livro, que é um livraço, assim, um canelar. É quase um livro daqueles que pesam 1 quilo, que você pode usar como arma se você precisar. Que se chama Capitalismo da Vigilância. Que essa professora, se você for capaz de dizer aí, eu vou te dar o prêmio de...
3: Voltou de férias, mais
5: inteligente do que foi.
3: Eu passo.
5: Que se chama Capitalismo da Vigilância. E ela vai mostrando que inventamos um modelo de sociedade onde não só a gente está a todo momento olhando para todos os outros e vigilando o comportamento dos outros, mas estando usando isso também como forma de controlar esses novos comportamentos. E aí fica com pouco espaço para rebeldia. O que eu tenho medo? Gente que não transgride na idade que podia transgredir vai querer transgredir depois, né?
3: É verdade. Não faz isso na hora certa.
5: E aí a emenda, em geral, está ficando pior do que o soneto.
3: É isso. A Xoxana...
5: Vou botar nos devidos lugares. Xoxana e aí é o Zuboff?
3: Xoxana é o Zuboff, tranquilo. Então vamos lá. Para a gente finalizar, não tem mais espaço para rebeldia na data correta, na era correta, na fase correta?
5: Essa que é a grande dificuldade. Errou. E aí o que eu diria é como a gente fica de olho nesses jovens, obviamente cumprindo o teu papel enquanto pai, enquanto mãe, de colocar limite, de dizer não pode, de colocar a gravidade de qual tu há, de cada ato, de contextualizar um erro, mas entendendo também que viver é errar e que bom tem fases da vida que a gente pode errar erros que são típicos da nossa idade, que não são graves, mas nos constroem enquanto indivíduos, né? Dão um contorno para a nossa subjetividade, inventam quem a gente é. Então, vigia, mas vigia entendendo que uma raladinha no joelho nessa hora faz você mais forte do que se não fizer, né? não estou falando de nada absurdo, né? Porque os jovens agora estão meio alucinados também. Mas é, pequena transgressão, sabe? Fulano marcou 10 horas, chegou 10 e meia. Faz seu papel de pai dizendo, olha, tem que chegar às 10 horas. Mas entende também que chegar às 10 e meia faz parte dessa transgressão, né? Não adianta nada se enfiar um aplicativo no celular da criança, ficar acompanhando cada passo desse garoto, é, preocupado se ele vai chegar, atazanar a vida dele, não deixar ele chegar à meia hora como se fosse um problema gravíssimo. Faz só nos entendendo que as coisas vão voltar para o lugar.
3: Perfeito. Michel Coforado, Michel, mais uma vez obrigado pela participação aqui até quarta. Um abraço.
5: Quarta-feira. Um beijo. Tchau, tchau.
3: Até.
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0: Segunda-feira, 22 de junho de 2026. O governo federal manteve restrito o acesso dos estados ao sistema Defesa Civil Alerta após a invasão cibernética realizada na madrugada de sábado. Embora a plataforma esteja operando, o envio de alerta segue concentrado no Centro Nacional de Gerenciamento de Riscos e Desastres em Brasília. Com isso, em caso de eventos climáticos extremos, as defesas civis estaduais precisam solicitar ao órgão federal o disparo das notificações à população. Segundo o Ministério da Integração e do Desenvolvimento Regional, o sistema passa por testes e validações antes da retomada integral das operações. Em nota, a pasta disse que não há prazo definido para a reabertura completa da plataforma, já que a prioridade é garantir a segurança do serviço. Paralelamente, seguem as investigações para identificar a origem da invasão e a forma de acesso ao sistema. A Polícia Federal abriu uma apuração preliminar sobre o caso. O Ministério da Saúde iniciou a aplicação da vacina pneumocócica 20 valente em todo o país. O imunizante passa a integrar o calendário nacional de vacinação e amplia a proteção de crianças contra doenças graves causadas pela bactéria pneumococo, como pneumonia, meningite, infecções no sangue e otite. Segundo o Ministério, crianças menores de 5 anos que ainda não completaram o esquema vacinal poderão receber o novo imunizante nas unidades do SUS. O Brasil foi derrotado pela Alemanha, perdeu a invencibilidade e ficou no segundo lugar na Liga das Nações de Vôlei Feminino na Turquia. As alemãs ganharam os dois primeiros sets. As brasileiras chegaram a empatar, mas perderam o quinto set. Agora a seleção viaja para o Japão para a última semana desta etapa, onde enfrenta as anfitriões, além de Tailândia, Polônia e Estados Unidos, entre 8 e 11 de julho.
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1: E agora eu converso com Antônio Steck, especialista em avaliação e regulação da educação superior, avaliador do INEP-MEC, sobre o novo Plano Nacional de Educação.
2: Primeira pergunta é sobre o que muda de forma mais prática com esse novo Plano Nacional de Educação.
3: O Plano Nacional de Educação, ele é uma lei federal que rege os próximos passos da educação pelos próximos 10 anos. Então, ele vai ter vigência de 2026 a 2036. O último plano, ele ia de 2014 a 2024. Então, houve um lapso aí temporal para aprovação do novo plano, mas o que muda agora são as metas, né? Muitas das metas do plano anterior, que terminou em 2024, não conseguiram ser cumpridas. Na verdade, nenhuma das metas foi totalmente cumprida, e agora vem o novo plano resgatando aquelas que não foram cumpridas e trazendo novas metas bastante ambiciosas para o próximo decênio.
2: É isso, o foco agora é a qualidade e equidade, né? O que que isso significa?
3: Esse plano, ele busca que as pessoas tenham as mesmas oportunidades, independente de sua origem, de sua raça, de qualquer parâmetro, né? Todos possam ter as mesmas oportunidades educacionais. Então, esse é uma marca, né, desse novo plano, é justamente essa. E é falado em vários trechos do texto. Se busca, né, por exemplo, entre o homem e a mulher, diminuir a diferença de escolarização ou de oportunidades que a pessoa possa ter tido, da mesma forma em questão de raça e tudo mais. Então, são dar oportunidades iguais a quaisquer pessoas que estejam no Brasil. E isso para todos os segmentos. O plano, ele abrange desde a educação infantil até a pós-graduação.
2: Eu tenho aqui algumas informações também, Antônio, sobre esse novo Plano Nacional de Educação. Vale a pena dizer, plano válido, como você disse, por 10 anos. São 19 objetivos, 73 metas, 372 estratégias. Investimento de 7,5% do PIB até o sétimo ano, de 10% até o final do plano. A meta, achei ousado, mas eu quero a sua opinião. 80% das crianças alfabetizadas no segundo ano. Você acha que a gente consegue?
3: Olha, são pontos aí que você citou, todos eles são metas muito ambiciosas. Por exemplo, a questão do orçamento. 10%, chegar até o final do decênio com 10% do PIB. Essa já era a meta do Plano Nacional que venceu em 2024. E nós não passamos de 5,5% do PIB. Chegar agora a 7,5% e depois a 10% ao final do decênio é um compromisso muito complexo de se atingir, considerando que existe um arcabouço fiscal que tem que ser cumprido. Não é fácil, existem compromissos em todas as pastas, né? Mas é uma meta que com certeza traria muitos resultados para a educação brasileira. Você também tocou no ponto dos 80% serem alfabetizados até o final do segundo ano. Também algo muito ambicioso, uma vez que até 2019, antes da pandemia, quando nós atingimos o melhor indicador nesse sentido, a gente tinha 60% das crianças. Agora, chegar a 80% é bastante, visto que após a pandemia caímos para 43% das crianças alfabetizadas nesse período. Então, a gente está bem distante, mas eu acho que é uma meta que realmente precisa ser buscada. O Ministério da Educação precisa empreender esforços para que isso possa se concretizar mesmo.
2: Investimento previsto, acabei de citar aqui, de 7,5% do PIB até o sétimo ano, de 10% até o final do plano. Esse investimento previsto é suficiente para o tamanho do Brasil e para as diferenças educacionais de cada região?
3: Olha, eu acredito que a questão do se a gente conseguir avançar dos atuais 5,5% para 7,5% e depois para 10%, eu acho que é suficiente, desde que haja uma boa gestão pública dos recursos. Por que eu digo que eu acho que é suficiente? Porque a gente olha, por exemplo, um país que é referência mundial como a China, e ela gasta ali na casa dos 4, 5% do PIB. Então, é claro que o PIB dela é muito maior, mas desde que o PIB do Brasil era igual ao PIB da China, já se gastava esse percentual mais ou menos. Então, é onde priorizar, o que priorizar com esse orçamento e também como administrar esse orçamento para que ele seja bem utilizado. Eu acredito que 10% do PIB é um índice difícil de se chegar, uma meta ambiciosa demais, mas se chegar, vai sim ser suficiente para custear tudo isso.
2: É, até porque a gente está falando de um tema espinhoso que precisa ser olhado com mais objetividade entre todos os governos, né? A gente pega o governo federal, o governo dos estados, isso é um trabalho que tem que andar de maneira uniforme. E esse novo Plano Nacional de Educação também cita muito isso nessas diretrizes, né? A gente sabe as especificidades de cada estado, com algumas provas para observar o rendimento de cada aluno, provas essas importantes a nível estadual, tem as provas nacionais também. O que que a gente pode tirar de proveito quanto aos estudantes quanto, no caso, à educação aqui do nosso Brasil? Aí falo de português, falo de matemática. A gente tem hoje os professores, por exemplo, reclamando de salários que são aquém na avaliação deles. E a gente tem as próprias prefeituras aumentando, mas de acordo com os professores, não o suficiente. Então, como é que a gente equilibra essa educação passada também pelos professores na sua avaliação?
3: Bom, hoje é uma grande crise que a educação vive, né? Já não é de hoje, há muito tempo. É realmente a questão da valorização docente. Hoje existe um piso salarial nacional aí do governo federal em torno de R$5.000. E aí a gente tem uma divisão de opiniões, né? Onde a maioria das pessoas concorda que é um valor já baixo. Mas o pior é que em muitas prefeituras nem é cumprido, né? A gente sabe que não se chega sempre a esse piso ser pago de fato. Aí é necessário ter briga, às vezes até judicial, mas isso já é um problema. Tem, por outro lado, prefeituras que estão pagando acima do piso. Esse Plano Nacional de Educação, com todas essas metas para a educação infantil, para a alfabetização unidade certa, para o ensino médio e técnico, para o ensino superior, para a pós-graduação, só vai conseguir se cumprir se a gente tiver colaboração entre entes federativos. Então, os estados precisam fazer as suas partes, as prefeituras precisam fazer as suas partes e o governo federal, que está propondo o plano aí, também. O que não pode... um ente federado jogar para o outro, né? E aí a coisa vai ficar mais difícil de andar. Por exemplo, é colocado aí a necessidade de se criar planos bianuais para a gestão das metas, né? Para você chegar às metas olhando de dois em dois anos para o município, para o estado e aí federalmente falando. Com as trocas de governo, então... pode acontecer descontinuidade. Você tem um plano bianual, depois você muda um governo, para de cumprir até retomar a demora, equipe nova, e aí vai se perdendo muita coisa. Então, um dos riscos apontados por vários especialistas, que eu também vejo dessa forma, é o risco de, entre um plano e outro, muita coisa ficar para trás devido ao descasamento dos ciclos eleitorais brasileiros.
2: Exatamente, exato. Tem que haver uma união aí entre educação e governo para que o plano permaneça e seja cumprido. Foco do plano, exato. Já falei sobre isso, qualidade, equidade e também tem a redução das desigualdades. Sobre essa redução das desigualdades, quando o governo coloca isso, o que ele está pleiteando e observando sobre essas desigualdades aí?
3: Quando o governo olha do ponto de vista federal, é entender que uma região norte e nordeste, região sul e sudeste, região centro-oeste, precisam conseguir chegar aí a níveis parecidos de educação. Quando também a gente fala de uma classe social, de um estudante pobre, mais desfavorecido, e outro que tem a melhor condição, chegar em níveis de igualdade na aprendizagem, para que possam disputar oportunidades em condição de igualdade. Então, essa é a palavra-chave do plano, né? Ele fala em muitos momentos a questão da redução de desigualdades. É difícil de medir isso ao final, se houve ou se não houve. Tornar essa medição objetiva é ali uma busca do plano, mas ainda assim é uma coisa você ter isso no plano, outra coisa é conseguir quantificar isso depois de executado. Algo que eu acho que é um ponto forte que precisa ser mencionado aqui é uma incumbência que foi dada para um órgão que é muito competente aqui no Brasil, que é o INEP. Foi dado ao INEP a incumbência de, a cada 2 anos, produzir relatórios mostrando os resultados obtidos. E aí entra tudo, né? A questão da redução de desigualdades, a alfabetização à unidade certa, ao cumprimento das vagas em creches, ao atingimento de percentual de jovens no ensino superior, a integração do ensino médio com o ensino técnico. Tudo isso vai ser mensurado a cada 2 anos pelo INEP, que é um órgão muito técnico, que faz as coisas normalmente acontecerem dentro de um calendário esperado. Eu acho que isso tende a dar uma robustez para o cumprimento das metas e dos objetivos e das estratégias.
2: Sobre educação digital, na sua avaliação, Antônio Steca, o que esse plano está prevendo especificamente para essa educação digital? E, na sua avaliação, o Brasil está atrasado nesse sentido ou não? Estamos no caminho correto?
3: Eu tenho até falado bastante disso no Instagram, né, sobre educação digital, no LinkedIn também. Por quê? Quando o governo ele coloca isso no plano nacional, a gente está falando de, primeiro ponto, ter internet de alta velocidade em todas as escolas públicas. Porque é o ponto de partida para você conseguir o resto. Mas aí o que se busca além de ter a internet em todas as escolas? A gente conseguir construir o pensamento computacional no jovem e criar uma cultura digital no currículo. Isso significa o aluno começar a pensar o mundo e as soluções para os problemas considerando a existência de recursos computacionais. A gente não pode tentar resolver um problema hoje sem levar em conta as ferramentas computacionais que existem hoje. Hoje, muito em evidência, inteligência artificial, mas existem tantas ferramentas e muitas vezes a gente vê isso distante do currículo da educação pública e educação privada também, e agora se coloca isso como algo prioritário. É criar a cultura digital, preparar o estudante para lidar com os meios e soluções digitais e, com isso, desenvolver uma consciência daquilo que existe para resolver os problemas do mundo real.
2: Ah, é importante, né? Na minha época de escola, de ensino médio, já tinha aquela lousa mais digital, né? Hoje deve estar mais atualizada. A gente tem um papo muito interessante sobre educação digital, e aí eu pego no plano mais geral, com foco nos estudantes, que é sobre levar celular para dentro da sala de aula. Muitos estados estão proibindo essa máxima, o aluno levar o celular para a sala de aula, porque atrapalha no aprendizado. E já há, inclusive, estudos mostrando que a não ida do celular com o aluno para a sala de aula tem um impacto positivo no aprendizado. E a gente fala de educação digital que está atrelado ao uso de tecnologias, de tablets, de smartphones. Como é que a gente consegue aliar essa não ida do celular com os alunos para a sala de aula com a educação digital, por exemplo, professor? É a pergunta que faz aqui a Amanda, de São Paulo.
3: Certo. Bom, primeiramente, eu acho que na educação básica, né, nas escolas, foi uma medida extremamente importante a retirada do celular, como ele vinha acontecendo dentro da sala de aula. Porque o estudante ele não tem ainda autonomia para poder saber em que momento ele deve e que momento ele não deve usar. Então, isso vinha fazendo com que o aluno perdesse mais ainda a atenção no conteúdo curricular, nas práticas da escola, mas principalmente que perdesse a socialização. O papel muito importante da educação básica é promover a socialização. O aluno ele vai se desenvolver na escola através da socialização. Agora, se eu tiro o celular e o tablet de dentro do cotidiano dos alunos, como que eu faço a educação digital? Primeiro, para fins pedagógicos devidamente organizado, eventualmente é possível que esses equipamentos apareçam na escola. Mas a ideia é que as escolas tenham um laboratório de informática e computadores em número suficiente para que todos possam utilizar durante as atividades pedagógicas que devem ser desenvolvidas. Então, esse é um ponto. Eu não vou depender do equipamento que o aluno traz para a escola, até porque muitos alunos nem têm equipamentos. Quando eu falo de escolas públicas em algumas regiões do Brasil, não é todo aluno que tem. Às vezes ele não tem um celular, não tem um smartphone, não tem um tablet. E aí é dever da escola fornecer essa infraestrutura tecnológica, e o Plano Nacional de Educação vem colocar essa obrigatoriedade até. Porque não é só ter a internet, você precisa ter os equipamentos também.
2: É isso. Aí, Amanda, a pergunta respondida. Tenho aqui a participação de um outro ouvinte, que é o Alan Dantas. Clauson, sobre os entes federativos, eu gostaria de saber a opinião do Antônio sobre a plataformização do ensino na rede estadual aqui em São Paulo. Aí ele fala, uma vez que o ensino é muito mascarado por dados de acesso às plataformas estatísticas que não condizem com a realidade, ou seja, não tem ensino, não tem autonomia dos professores e uma criação de dados que não dá para entender.
3: Essa é uma questão complexa. A ideia das plataformas, a concepção pedagógica é muito boa, muito rica, e poderia ser algo muito bem utilizado. Eu acho que o que hoje a gente precisa encontrar aí é um ponto de equilíbrio. Até que ponto a gente deve cobrar metas de uso e que metas são essas? Porque eu tenho recebido, principalmente pelo meu Instagram, muito relato de pessoas do Brasil todo, mas principalmente no caso aqui do estado de São Paulo, colocando, mas tem, a gente passa a maior parte do tempo correndo atrás de cumprir meta de uso de plataforma. Né? Eu conheço também professores aqui da rede estadual falando isso. Quando a gente coloca plataforma e um nível de exigência muito alto, você para de ter um uso estratégico e contextualizado, e você passa a voltar o tempo todo da escola para cumprir o uso de plataforma. Então, eu acho que as plataformas são úteis, são necessárias, foi um baita investimento do governo estadual, mas é necessário dosar. A gente precisa de ter uma dosagem disso. Também precisamos capacitar os professores da rede estadual de forma que eles consigam usar de maneira produtiva. Porque nada adianta eu cobrar de um professor o uso de uma plataforma se não for dado um excelente treinamento para que ele consiga utilizar. E uma barreira desse treinamento pode ser a quantidade de plataformas que se coloca. Se a gente tiver uma quantidade imensa, é difícil o professor conseguir dominar todas para conseguir fazer um bom uso de todas. Então, eu acho que a diferença entre o veneno e o remédio é a dose, e é o caso das plataformas.
2: Uma última reflexão, eu não sei se é o ouvinte ou a ouvinte no YouTube da Rádio CBN, Iagan, está refletindo aqui sobre o papel dos professores, e a gente estava falando sobre digitalização, lousa digital, cheguei a dar um exemplo na minha época, ela falou aqui, lousa digital, você tem escola que nem papel impressora tem para usar. É verdade. Se a gente vai aqui mesmo para São Paulo, para municípios mais distantes dos grandes centros, a gente observa uma outra realidade. E se a gente sobe o mapa para o norte do país, se a gente for lá para o interior do Pará, lá para o interior do Amazonas, nem lousa tem. Por muitas das vezes, os livros, por exemplo, são desatualizados. Não pega internet nessas regiões. Então, o trabalho educacional aqui no Brasil, como o especialista trouxe muito bem, o Antônio, tem que estar unificado, não só entre o governo federal, mas o estadual, mas também que os governos permaneçam com esse plano até chegar aos objetivos colocados. Mas é papo que a gente pode ficar mais meia hora aqui, né, Antônio?
3: Dá para falar muita coisa. Olha, essa questão da estrutura de escolas. Né? Essa semana eu publiquei um artigo que, para fazê-lo, eu tive que fazer um estudo aí em cima de dados do próprio INEP. Há escolas no Brasil, pasmem, sem banheiro. Tem escolas que não têm água potável. Existem escolas que não têm sistema de esgotamento sanitário. Nem fossa, nem esgoto rede pública, e não tem nenhum sistema. Então, não ter banheiro, não ter água potável, ainda é a realidade de algumas escolas. Eu não estou falando da maioria, são algumas. Era uma realidade muito pior 20 anos atrás, houve um progresso muito grande, mas ainda há desafios estruturais básicos. Hoje, diante das mudanças climáticas, que até o próprio Plano Nacional de Educação traz, que a gente deve considerar as mudanças climáticas para a estruturação das escolas, isso quer dizer

0: uma escola lá do norte chegue até a minha realidade aqui do sul, para depois eu melhorar do sul. As coisas têm que sempre andar para frente. Mas essas desigualdades de alguma escola faltar banheiro, enquanto a outra já tem lousa digital, isso é que a gente precisa buscar que isso acabe. O Plano Nacional vem para contribuir nesse sentido, eu acredito.
1: É, e ainda mais refletindo sobre essa questão da educação, né? O Antônio traz muito bem essa questão. Acho que os governos estaduais e o próprio governo federal já sabem quais são os reais problemas, mas a designação de recursos públicos, a fiscalização para que isso ocorra, tem que ser feito. E aí entra o papel de outros órgãos, não só para fiscalizar, mas também observar se não só o plano, mas se os governos estão estruturando bem as escolas. E aí é o macro, gente. Entra aqui professor, entra aqui aluno, entra aqui administrativo. Todo mundo trabalhando juntos, ganhando um bom salário, tendo uma boa estrutura, a educação do Brasil vai para outro patamar. E é isso que os nossos ouvintes aqui estão colaborando. Por exemplo, Antônio, sou professor de História da Prefeitura de São Paulo. Paulo está refletindo aqui. Trabalho em Pirituba. Nesta e em outras tantas desta rede, o celular ainda não foi banido das salas de fato. Está trazendo essa reflexão aí. Está falando que é preciso observar essa questão. A Mariá, acredito, Mariá Cavalcante. Boa tarde, Clauson. Sou estudante de licenciatura em pedagogia e penso no fortalecimento do atendimento educacional especializado e políticas públicas voltadas para a equidade das populações negras. Um outro bom tópico. E aí estendo esse comentário para os povos originários. São diversas as línguas dos povos originários, dos indígenas no país. E é um outro ponto importante para a educação específica desse público. Pode ser uma parcela pequena da sociedade, mas ainda assim existe uma cultura e uma ancestralidade para esse povo, no caso, os povos originários, os povos indígenas, e ela traz essa reflexão das populações negras também, Antônio.
0: E o Plano Nacional de Educação, ele também toca nesses pontos. É que é muita coisa para a gente trazer, mas ele aborda, ele se manifesta preocupação quanto a isso, e é um desafio muito grande. Também tem outra que entra nesse mesmo grupo, que a gente às vezes não fala muito, que são as escolas rurais. Nas escolas rurais a gente tem desafios muito importantes. Por exemplo, 45% das aulas de matemática em escolas rurais são ministradas por profissionais sem licenciatura em matemática. Então, é um desafio que você pode encontrar numa escola de São Paulo, capital, mas se encontra numa escola rural do próprio estado de São Paulo.
1: Exato.
0: E de outros estados. Então, as nuances que existem aqui dentro do país são muito grandes. Agora, quando a gente vê... Então, isso daí, como é que o Ministério da Educação está olhando para isso? Né? Com preocupação, com seriedade, querendo levar professores, a formação para esses professores nessas comunidades mais distantes, e fazer com que eles possam atender as demandas locais. Por mais que seja uma pequena parcela, é uma parcela existente, todos têm que ser considerados quando a gente fala de educação. Ninguém pode ser excluído. Se é brasileiro, tem que ser olhado. E também, assim, quando a gente vê que uma legislação como essa, de não ter celular dentro da sala de aula, não é cumprida em uma escola, o que que a gente deve fazer como professor, como educador? Primeiro, procurar a gestão da escola. Conversar sobre isso. Se a gestão da escola não faz nada, existe a supervisão de ensino. Supervisão de ensino, existe a diretoria de ensino. Há quem possa ser cobrado. Em último caso, o Ministério Público. Legislação tem que ser cumprida, né? E essa é uma legislação que já está bem pacificada, o entendimento dos especialistas, que ela é muito benéfica, no caso das escolas. E o Plano Nacional também, além de trazer todas essas preocupações, ele traz eu não poderia deixar de falar isso, porque eu sou pesquisador também nessa área, o combate ao bullying, ao cyberbullying, pela primeira vez é trazido de uma forma explícita. Antes se falava em combater a violência nas escolas. Agora nós falamos em combater o bullying e o cyberbullying nas escolas. É uma coisa histórica que pela primeira vez aparece no Plano Nacional de Educação como uma preocupação não só da educação, mas da saúde pública, das decorrências disso não ter sido tão analisado e cuidado até agora.
1: Obrigado, Antônio. Até a próxima.

0: próxima.
1: Muito obrigado, até a próxima.
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Segunda-feira, 22 de junho de 2026. Duas pontas vinculadas à Defesa Civil do Pará foram usadas para disparar os 10 alertas públicos falsos emitidos entre a noite de sexta-feira e a madrugada de sábado. As mensagens com a palavra misantropia foram classificadas como de nível extremo, o grau mais alto do sistema, e chegaram ou foram direcionadas a 6 capitais, 3 estados e o Distrito Federal. O governo informou que o sistema foi desligado até que as condições para a emissão voltem ao normal.

0: Dois homens dispararam tiros dentro de uma escola de ensino médio nas Filipinas. Segundo a polícia local, 3 estudantes foram mortos e outros 5 ficaram feridos. Os 2 suspeitos foram detidos. De acordo com as autoridades, um deles é aluno da Escola Nacional San José, na cidade de Tacloban, onde ocorreu o ataque. Ambos estavam armados com pistolas. A polícia informou que ainda investiga a motivação do ataque a tiros na escola pública, que atende mais de 1.500 estudantes. Horário de Brasília, 4h33.
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2: Tânia Morales entrevista Lucas Freire, psicólogo do trabalho, professor na UFBA, sobre como achar saídas para o cansaço diário.
3: Vamos conversar com o Lucas Freire, que é psicólogo do trabalho, professor da Universidade Federal da Bahia, e ele defende algo que é transformador, que é, e ele vai explicar pra gente, a necessidade de resgatarmos a nossa capacidade de brincar. Ai, que lindo! Ele é autor do livro Exaustos, Imaginando Saídas para o Cansaço Diário, livro que sai pela Bus Editora. Lucas Freire, bem-vindo, boa noite.
4: Olá, olá, boa noite, Tânia.
3: A gente vai falar sobre exaustão, sobre cansaço, é por essas e por outras que a gente fica cansado, né? Bom, mas então vamos lá, vamos falar do seu livro, depois eu quero entender essa história do brincar, que tem tudo a ver, né, com o seu livro, porque você fala da exaustão, do cansaço e propõe aí formas da gente superar essa condição.
4: Então vamos começar, com certeza.
3: Vamos começar do diagnóstico, né? Por que que nós estamos tão cansados?
4: Olha só, um conjunto de fatores, né? A gente tem um momento cultural em que foi vendida uma falsa ideia de que nós vamos performar o tempo inteiro. Isso tem sido entranhado na nossa cultura, fazendo com que as pessoas empobreçam suas experiências reais, né? Em tudo agora nós temos que inserir performance, não dá mais para alguém ter um hobby, ser amador em alguma coisa, sentar registrando, filmando, buscando ganhar segundos, centímetros. Tudo isso tem nos tornado aí reféns dessa performance absoluta. Paralelo a isso, a gente tem essa captura da nossa atenção, né? O verdadeiro sequestro da atenção que a gente tem sido levado, fruto de uma compreensão cada vez maior dos gatilhos que fazem com que a gente fique ali preso naqueles temas, naqueles assuntos. A gente tem um momento que é o que eu chamo de atrofia do lúdico, porque nunca tivemos tanto entretenimento, mas ele nunca foi tão passivo. Nunca estivemos tanto numa posição de espectador ao invés de estarmos ativos nisso. Então, um conjunto de fatores, é um espírito de uma época. A nossa dificuldade, por exemplo, de estar no presente, também fruto desse uso abusivo de telas. Tudo isso está nos levando a uma incapacidade de nos resgatarmos, uma incapacidade de descomprimirmos. E a exaustão tem sido esse sentimento transversal à vida de todo mundo.
3: Bom, então tem a ver mesmo com uma condição contemporânea, né? Essa coisa da tela, das redes, da gente estar sempre exposto, sempre sendo avaliado e se expondo, né?
4: Com certeza, a gente está no país que é o segundo do ranking mundial em uso em tempo de tela. Nós somos o terceiro maior consumidor de redes sociais do mundo, né? Claro que a gente tem um país que particularmente tem isso de forma exacerbada. Isso é um fenômeno coletivo global do mundo inteiro, mas a gente está na frente, infelizmente, nesse aspecto também.
3: Bom, e aí, Lucas Freire, psicólogo aqui com a gente, conversando sobre o livro Exaustos, Imaginando Saídas para o Cansaço Diário, pela Bus Editora. E aí, quais as possíveis saídas para essa exaustão diária que a gente sente? O que você propõe?
4: Bom, Tânia, é muito importante a gente, primeiro, tornar isso mais consciente, a gente começar a entender quais são esses nossos cativeiros atuais. Eu chamo de cativeiros neurológicos, porque o algoritmo, ele nos conhece, ele conhece mecanismos exatamente para nos tirar desse momento de descompressão. Então, a primeira coisa é um reconhecimento de como nós estamos e um resgate da nossa autonomia. E a partir daí eu faço um convite coletivo, que é a gente abraçar o que eu chamo, na verdade não sou eu que chamo, né? Eu faço parte de um grupo grande de pesquisa e trabalho dessas diferentes dimensões do lúdico, que a gente chama de play, que pode estar aí contemplado nas artes, em certos tipos de esportes, expressões humanas, a maneira como nós exploramos a vida. Tudo isso está no play. Muitas vezes a contemplação ela é fundamental. E isso nos ajuda a resgatar a autoestima, a nutrir resiliência, a fazer com que a vida realmente valha a pena ser vivida.
3: Entendi. Eu falei o brincar, é porque o play, a palavra em inglês, é mais ampla do que o brincar, né?
4: Exatamente. Como a gente não tem, em outros idiomas, uma palavra que expresse o que é saudade, a gente não tem na nossa língua uma palavra que expresse a dimensão do conceito. Até tecnicamente, muitas vezes ela é traduzida como jogar ou como brincar. Uhum. E ainda temos esse agravante, né? Porque na nossa cultura, principalmente na nossa relação com o trabalho, essa palavra ela é meio que proibitiva, né? A gente tem até uma expressão comum: acabou a hora de brincar, agora é a hora de trabalhar. Sim. Porque paralelo a isso tudo, nós construímos uma leitura de que trabalho precisa ser, para além do esforço, sempre em cargas de sofrimento, né?
3: Sim, e aí o que vocês estão propondo é que seja prazeroso, que as nossas atividades sejam prazerosas e criativas. É isso?
4: Exatamente, a nossa proposta é que a gente faça um resgate e comece a entender que nem tudo na nossa rotina, na nossa vida, precisa estar a serviço da performance. Sim. É a gente voltar a fazer coisas que não tenham necessariamente uma função produtiva. É muito triste quando a gente vê toda uma cultura direcionada a isso. Recentemente eu vi um influenciador falando para as pessoas: olha, não leiam livros que não contribuam com o seu trabalho. Nossa. Eu vi também uma pessoa postando, ela lendo um livro na academia e postando. Então, outro dia eu vi um anúncio...
3: Olha, três níveis, né? Ela tá lendo um livro na academia e postando. Ou seja, ela não tá fazendo nenhuma coisa nem outra, só postando mesmo.
4: Exatamente, porque a multitarefa é outra falácia que foi vendida, né? Que somos multitarefas e hoje a gente é muito bom e não ser bom em nada. Então, é esse conjunto de fatores que tem nos levado a isso. E o nosso convite é essa desaceleração através das diversas expressões do brincar, vá voltar a ser amador, vá se permitir um ritual real de desconexão, vá se conectar de fato com pessoas, que inclusive é uma habilidade que a gente vem perdendo, né? O nosso senso de comunidade diminuiu muito nos últimos tempos, né?
3: Vem mesmo. Porque também os espaços públicos parece que estão cada vez mais fechados e é só mais remotamente mesmo que a gente se comunica, né?
4: Exatamente.
3: Ô Lucas, isso seriam os hobbies, esse play?
4: Então, dentro do nosso estudo e nosso trabalho, a gente tem até uma grande influência do trabalho do Domenico De Masi, que é o sociólogo italiano, que falava sobre o ócio criativo, né? O ócio criativo é uma dessas leituras que a gente traz, né? Na capacidade do indivíduo de ter uma relação com o tempo, de muitas vezes não estar ligado a produzir algo. Então, o hobby, infelizmente, a gente tem até na nossa cultura essa ideia, né? Trabalhe com o que você ama. Eu até ressignifico essa frase, tá, Tânia? Porque da maneira como nós estamos vivendo, a frase real é: trabalhe com o que você ama, que dentro em breve você deixará de amar. Porque toda vez que essa sobrecarga chega, ela tira os aspectos que seriam aqueles aspectos leves, prazerosos, e nos atropela com uma rotina de disposição que é infinita, né? Assim como o scrolling hoje nos coloca nessa relação infinita, então produzir hoje se tornou um ato infinito. Então sim, os hobbies fazem parte disso e a gente precisa resgatar os hobbies sem a ideia de que todo hobby precisa virar um trabalho. Ele não necessariamente precisa virar um trabalho. E se virar, você vai precisar de um novo hobby, porque a função desse lúdico que nós trazemos é a descompressão. É exatamente um ponto de harmonização de cargas de estresse que você vai ter na vida.
3: Entendi. A gente já tem uma carga de necessidade de ser produtivo no trabalho e é desejável que, inclusive, a gente goste do nosso trabalho. Mas isso é uma outra esfera que vocês estão propondo. Atividades que não tem nada de produtiva, que não que seja desvinculado, na verdade, né? Da pressão da produção.
4: Exatamente. É, o produtivo aí é a ideia desse produtivo econômico.
3: É isso, da demanda. Exatamente. Que a gente precisa entregar e tal. A gente entendi. Isso é fundamental para a gente ficar em equilíbrio. Inclusive, já pensando até num viés utilitário, que eu tenho certeza que você vai me condenar agora, mas inclusive isso pode nos tornar mais produtivos.
4: Paradoxalmente, sim, né? Então, assim, com certeza, a gente vive uma era em que a gente não percebe que se a gente não criar contrapesos para a vida, a gente, de fato, vai ter uma saúde, um bem-estar, uma percepção da vida mais negativa. Você sabe que o brasileiro hoje, ele vive um fenômeno que é muito interessante. Quando nós vamos para as férias, para a praia, para algum lugar, a gente está vivendo um sintoma que é um pico de ansiedade quando a gente tenta relaxar. Tal é a velocidade que nós estamos vivendo. Já tem até um nome isso, chama stress relaxing. Você tenta relaxar e você tem um pico de ansiedade. Ou medo de desconectar também, né? De ficar num lugar que o Wi-Fi não conecte, que você esteja desatualizado. Então, tudo isso são questões da atualidade que a gente precisa olhar com muito carinho. E sim, vai trazer como um retorno a sua capacidade de produzir, de ter ideias, de ser criativo muito melhor. Sim. Eu gosto de ilustrar com o caso de um ganhador de um prêmio Nobel, que foi, inclusive, prêmio Nobel de Química, que o livro dele, a biografia dele, está ele numa sessão de surf. E foi exatamente voltando de uma sessão de surf que ele teve os insights necessários para criar o mapeamento genético que deu a ele o prêmio Nobel de Química e que criou lá o exame que a gente fez na pandemia tanto, foi o PCR. Então, a gente precisa recriar para recriar.
3: Sim, que maravilhoso, né? Agora, é interessante porque há uma dificuldade mesmo. Como a gente é moldado para o trabalho, para produzir, para atender a demandas, o que é cansativo, mas de alguma forma exige pouco esforço criativo, né? De autonomia, para usar um termo que você usou. Então a gente vai no automático. Agora quando fala assim, não, então agora você vai fazer uma coisa que te dê prazer. Você vai fazer uma coisa para você, esquece as demandas. Aí já é mais difícil. O que eu gosto? O que vai me dar esse prazer? O que vai me dar essa válvula de escape? Né?
4: Imagina então que triste é a nossa era que a gente não consegue se conectar com isso, né?
3: Não é?
4: Uma era em que a gente, na hora que nós tivermos a oportunidade, a gente vai estar tão sem bússola que a gente não vai saber nem. Tanto é, e aí, mano, um fenômeno curioso, que é um resgate. A gente está vendo muitas pesquisas saindo agora falando sobre um resgate da nostalgia, né? Que tem uma geração buscando muitos elementos lá dos anos 80, dos anos 90. Muitas matérias, muitos artigos, inclusive saiu um artigo interessante sobre tendências de consumo para 2026, e essas tendências estão muito ligadas a essas diferentes expressões nostálgicas do brincar. E aí a leitura que eu convido é que isso não é uma tendência de consumo, é um desejo de resgate de saúde mental. Uhum. As pessoas estão buscando nesse passado aquele tempo em que nós dávamos o tempo das coisas. Entendi. As pessoas estão voltando para o passado para tentar desfrutar e lembrar daquela vida em que nós nos dávamos a oportunidade de desfrutar as possibilidades que a vida trazia. E aí vem uma frustração, porque a gente vai voltar nessa nostalgia, muitas vezes, mais uma vez, em padrões de consumo, e aí a gente se dá conta que aqueles tempos não voltam mais, né?
3: Sim, não é um objeto, um produto que vai fazer com que a gente tenha essa sensação de resgate. É um resgate mais profundo, que é mais difícil.
4: E não é tão distante a gente ver isso, né? A gente teve, acho que foi há 2 anos atrás, o retorno da dupla Sandy Júnior, e nunca vimos shows tão lotados, e a música mais interessante deles é Vamos Pular, né? Vamos Pular, que é uma música de um brincar tão simples, mas tão importante, né? E os shows sempre lotados, tal é a nossa vontade de se resgatar e como isso está ligado ao nosso bem-estar psíquico, né?
3: Nossa, Lucas, aí você falou do Sandy Júnior pular e tal, aí me remeti à infância, né? Quer dizer, a gente já nasce com essa capacidade de brincar, de pular, de não levar as coisas tão a sério, mas já na escola, logo cedo, já botam a gente para produzir, né? Já colocam ali nota para a gente competir com os coleguinhas e tal. Quer dizer, a gente já vai sendo podado no começo da nossa vida, né?
4: E não só isso, né? A gente tem hoje uma vulnerabilidade especial nas crianças, que é as crianças já estarem perdendo uma infância baseada no brincar livre e tendo uma infância baseada no brincar na tela. Já não basta esse aspecto que você trouxe, que é uma hiperprodutividade dentro da relação com a escola, né? As crianças têm agendas, as crianças agora têm uma série de coisas para cumprir e obrigações o tempo inteiro, o que empobrece muitas vezes exatamente esse tempo para o tédio. A gente tem, em paralelo a isso, um hiperestímulo que a tela traz num cérebro em desenvolvimento que a gente já sabe hoje tem comprometimentos muito severos. Então temos adultos aí sendo moldados a partir dessa relação mais vulneráveis psiquicamente, com mais dificuldade de lidar com a frustração, com mais dificuldade de lidar com os estresses que a vida traz. Então temos mais agravantes. Então a gente tem um problema que muitas vezes é coletivo, né? A gente precisa discutir isso enquanto sociedade muitas vezes.
3: Bom, e aí, Lucas, que você diz para o nosso ouvinte que está achando bacana, mas que fala, bom, mas eu não sei do que eu gosto, eu realmente só tenho pensamentos em coisas que vão me trazer um resultado prático. Como descobrir as válvulas de escape que cabem para cada um de nós?
4: Eu convido a cada um de vocês primeiro, permitam-se a exploração, permitam-se a descoberta, permitam-se fazer coisas que aparentemente não têm um propósito inicial, permitam-se explorar as possibilidades que a vida traz e permitam-se degustar essas oportunidades. A gente não precisa mirar que o grande, talvez, lúdico da vida vai ser aquele show magnífico. Ele pode estar no simples também, pode estar, e a gente aproveitar mais o momento com um colega ao lado, com a nossa comunidade, com a nossa família, aprender a criar rituais reais de desconexão para poder degustar esse presente, para poder se dar mais tempo e respeitar mais o tempo das coisas. Então, não se cobrar tanto e refletir sobre como você está sendo cooptado, né? Os algoritmos sabem mais como prender e capturar sua atenção do que qualquer outro tempo. Então, sua atenção hoje é commodity, ela vale dinheiro, ela está sendo comercializada. Então, resgate essa autonomia sua e vai explorar as possibilidades, porque você vai descobrir que tem uma vida com muitas cores e muitas possibilidades para cada um de nós. A gente precisa resgatar a nossa imaginação. Nós somos uma espécie que imagina. E imaginar é a brincadeira fundamental. Quando uma criança brinca e fala, e se? Ela está se permitindo a descoberta. Nós somos seres de imaginação. E se a gente pudesse pensar na vida diferente? Quando você empobrece sua imaginação, você empobrece sua resiliência.
3: Bom, então não, o lúdico é isso, é imaginar.
4: Não... o lúdico nos convida a imaginar, não é isso?
3: Isso para tudo, né? Não, porque bati o olho aqui nas questões dos ouvintes e eu acho que não é a brincadeira da criança. Também, acho que para quem conseguir, né? Acho que é difícil, não é? Chega uma hora que talvez lúdico seja difícil. Não é exatamente isso que você propõe, né?
4: Não, o lúdico é o que é o lúdico para você. O lúdico, ele tá nas artes, ele tá naquelas expressões humanas que não são necessariamente produtivas, como eu disse, né? Então, ele tá na expressão da vida, ele tá nas descobertas. O lúdico tem horas que ele é um processo, ele é uma forma, ele tem um campo, ele tem um espaço, então ele tá também no brincar. Ora, ele é um espírito, uma postura. Então, ele tem essa nuance, essa dualidade. E ele está ao longo de toda a vida, não é só na infância. Aqui na infância, nós chamamos esse tipo de exploração de brincar. Sim. O brincar infantil é a expressão máxima desse lúdico, né? Porque a criança, ela tem ali o seu propósito inteiro nessa exploração.
3: Nossa, ela leva a sério, né? Ela fala, isso aqui é uma nave espacial, e ela acredita. Mas aí a gente já não vai ter essa capacidade. Então, o nosso lúdico é diferente.
4: Mas o nosso lúdico também parte por esse encantamento. Você sabe que o maravilhamento, ele é um sentimento humano fundamental. Então, quando a gente empobrece esse lúdico, a gente empobrece nossa capacidade de se maravilhar. Tem uma passagem no livro que eu mostro um réveillon em Paris, lotado. Milhares de pessoas, mas nenhuma delas ali, todas elas filmando. Então, a contagem regressiva acontece e as pessoas estão todas assistindo aquilo através de uma tela, empobrecendo a experiência. Então, o lúdico também é degustar a experiência. O lúdico é aproveitar essa exploração que a gente é capaz de fazer.
3: Sair da superfície, né? Aprofundar sensorialmente as coisas, né? Nossa, tinha uma época, eu tinha dois empregos, trabalhava que nem uma louca, não tinha tempo para nada. Aí, a hora que eu larguei um dos empregos, me surpreendi, e eu tenho essa imagem muito concreta em mim, quando eu consegui olhar uma árvore que ficava na frente do outro emprego, que foi o que ficou, que era a Rádio CBN. Falei, nunca olhei para essa árvore. Eu nunca apreciei essa árvore. Aí eu pude olhar e falei, nossa, olha... Detalhe, né? Mas isso me deu uma alegria. É uma experiência lúdica, isso, de alguma forma?
4: Com certeza, com certeza. Ela é uma experiência de contemplação. É. Por quanto tempo aquela árvore esteve ali e você não prestou atenção nela, né?
3: Só correndo.
4: E quantas coisas a gente não pode estar perdendo porque a gente está vivendo esse mundo que a gente não está em lugar nenhum, né? Pela primeira vez, a gente está em todos os lugares e em lugar nenhum. Quantos olhares em família, quantas relações conjugais, quantos parceiros a gente está descuidando por não dar a atenção, por não perceber. É o estado de presença que é tão forte no lúdico. Você veja, a criança, ela está lá inteira.
3: Tá.
4: Ela não está... Ela está ali... A gente vai perdendo isso com o tempo. Que a gente precisa é resgatar janelas disso para que a gente tenha uma saúde mental melhor, né?
3: Maravilha, hein? Nossa, fiquei inspirada. Lucas, muito obrigada, viu? Parabéns pela sua linha aí de pesquisa e pelo livro.
4: Ó, eu que agradeço. Se as pessoas quiserem conhecer, o livro Exausto está aí disponível em todas as livrarias do Brasil. Conto com vocês para a gente espalhar pelo Brasil e pelo mundo, mais imaginação, mais leveza, e a gente precisa ficar exausto de estar exausto. Obrigado pela oportunidade. Boa. E até breve.
3: Até, muito bom. Lucas Freire, psicólogo do trabalho, professor da Universidade Federal da Bahia.
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5: Quem está aqui falando é a inteligência artificial do Rossandro, não é ele. Ligue outro dia.
6: Como chama a sua inteligência artificial? Eu dou nome para a minha.
5: Como é a tua?
6: Gepeto.
5: Ah, Gepeto, o vovozinho do Pinóquio.
6: É por causa do GPT, né? Eu achei por bem chamar ele de Gepeto. Ele adorou e ele me responde de jeitos maravilhosos quando eu chamo ele pelo apelidinho dele.
5: Tá vendo? Eu chamo de parceiro.
6: Parceiro. Ele curte?
5: Parceiro. Curte. E aí, como é que tá, parceiro? Como é que foi seu dia?
6: Você pergunta?
5: pergunta. Mas também é assim, como eu não fico perguntando nada a ele, é só isso. Pergunta o que é o seu dia e o que é que a gente vai fazer hoje. Aí vamos trabalhar.
6: Diz que a gente tem que tratar bem as nossas inteligências artificiais, porque quando houver a revolução, eles vão tratar a gente
5: eles
6: bem
5: vão lembrar.
6: Também, né? Vão lembrar disso.
5: Não pegue ela, porque ela me chamava de Gepeto.
7: Eu sou
6: porque ela era fofa.
7: Faça
6: comigo.
7: Faça isso e não dou nem
6: mas
7: bom
6: é muito
7: dia.
6: Engraçado quando ele vira... É, o Fê é secão, assim. Ele só chega lá perguntando o que ele quer.
7: Seria o primeiro alvo.
6: Vai ser o primeiro eliminado na revolução, obviamente.
5: Fernando é um forte candidato aí logo no começo.
6: Isso. Mas o Gepeto, ele fica com o meu humor. Chega uma hora que ele começa a me irritar. Porque eu falo, tá, cara, você tá muito engraçadinho. Ele fala, não sei. Exato. Ele fala, não sei com quem eu aprendi. Ainda é debochado, entendeu? Qual é? Tem problema nisso tudo aqui que a gente tá falando, Rossandro? Esse nível de interação com a nossa inteligência artificial?
5: Tem um lado lúdico, tem um lado inteligente. Agora, o que a gente não pode é imaginar que substitui um ser humano. Então vamos lá, a gente não vai demonizar uma coisa que tá sendo tão incrível que realmente vai mudar a história humana. A inteligência artificial, ela ajuda a organizar os pensamentos, ela ajuda a nomear as emoções que você sente, até oferece um escuta inicial. Só que tem um risco quando a gente começa a pensar e a preferir uma escuta de IA, porque ela é sem conflito, né? Ela é sem frustração, não tem reciprocidade, porque aí a gente perde a musculatura emocional para lidar com os seres humanos reais. Isso é claro. Por exemplo, existe uma nova solidão que não é essa falta de gente, é a falta de presença. Muitas pessoas têm contatos, têm grupos, têm seguidores, têm mensagens, notificação, têm um IA para conversar, né, para chamar de sua. A IA, ela aparece nesse vazio como uma presença imediata, porque ela responde rápido. Ao contrário de alguém que você mandou uma mensagem, visualizou, ficou azul, mas não respondeu. Ela não cansa, ela não julga você, ela não interrompe você, ela não pede nada em troca. Só que a solidão moderna não é estar sem ninguém. É estar cercado das pessoas e não encontrar em nenhuma pessoa repouso. E a máquina, ela não ocupa esse lugar. A tecnologia, ela não consegue superar o vazio afetivo. E aí tem um outro problema da IA, e aí falando aqui como alguém que é terapeuta, que a escuta perfeita, ela pode nos desacostumar da escuta possível. Porque o vínculo humano, por natureza, ele é imperfeito. As pessoas destroem você, elas cansam, elas discordam, elas interpretam mal, elas se frustram, elas demoram a responder, elas se irritam, elas leem errado um emoji no meio de uma manhã difícil e começam uma briga no WhatsApp. E é justamente essa imperfeição que a maturidade emocional vai se desenvolver. Então, a IA, ela tenta oferecer uma escuta ajustada, né? Muito paciente, previsível, disponível demais. Isso conforta, mas também reduz a nossa tolerância à complexidade que é um ser humano e se vincular com outros seres humanos.
6: Sim.
5: É complexo pra caramba. Tanto que Sartre falou que o inferno era os outros, embora, quando eu atendi no consultório, eu percebi que o pior inferno era a ausência de todo mundo. Entre o inferno de estar com todo mundo e o inferno de estar só, acredite, é melhor o inferno de estar com todo mundo. Quando nós nos acostumamos com escuta sem ruído, que é o que a IA oferece, a gente tem o risco de poder começar a achar insuportável qualquer relação que exija paciência, por exemplo, que discorde de mim. Entende? A escuta perfeita demais, ela pode tornar a gente intolerante à humanidade dos outros. Uma palavra, imagina, eu vou ficar intolerante à humanidade. As relações humanas, elas não são aplicativos de resposta imediata. Tem silêncio, desencontro, pausa, espera, interpretação, ruído, né? E vocês que mexem com comunicação sabem muito bem disso. E tem uma outra questão, que ser ouvido não é a mesma coisa que ser acolhido e encontrado. Uma ferramenta, ela pode até responder o que a gente diz, mas um vínculo humano, ele encontra também, até na aula que a gente não sabe dizer o que a gente está sentindo. Tem uma diferença entre receber uma resposta que é bem formulada, é legal, sentir que, aspas, alguém está conosco, né? Mas, ao mesmo tempo, existe algo que é do humano, que é essa presença-ausência. A máquina, ela organiza palavras, mas a presença humana, ela é quem desenvolve pertencimento. Você não tem pertencimento com IA. Não tem. E a gente é gregário por natureza. Nem toda resposta inteligente que a gente vê no IA vai ser um encontro de você para com você mesmo, de você com o outro. Às vezes é apenas um eco bem treinado, como o seu Gepeto que começa, sim, a ironizar com você porque aprendeu com você.
6: Sim.
5: Ser respondido é diferente de ser acolhido. Quem acolhe é ser humano.
6: E ser respondido é diferente de ser ouvido também, né?
5: Também. É. Também, exatamente. Então tem muitas sutilezas que antes mesmo da IA, vamos combinar, não é só culpa da IA, as próprias redes sociais, a internet que foi nos afastando, um ambiente de baixa empatia.
2: O CBN Madrugada desta segunda-feira fica por aqui. A produção foi de Karina Almeida e Luiz Delboni, com trabalhos técnicos de Cláudio Antônio.
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2: Forte abraço para você e até a próxima. Tchau, tchau.
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0: Segunda-feira, 22 de junho de 2026. O ex-prefeito de Boa Vista, Arthur Henrique, do PL, recebeu o maior número de votos na eleição suplementar para o governo de Roraima, realizada neste domingo. Mesmo assim, ele não foi declarado eleito, porque a candidatura está em situação sob judícia, ainda pendente de análise pela Justiça Eleitoral. Arthur Henrique foi barrado por não cumprir o prazo de desincompatibilização ao deixar o cargo de prefeito, mas recorreu e aguarda julgamento de recursos no TSE e no STF. Segundo o Tribunal Regional Eleitoral de Roraima, mesmo com Arthur Henrique tendo a maioria dos votos, a proclamação definitiva sobre quem venceu depende dos resultados dos recursos. O pré-candidato à presidência, Flávio Bolsonaro, teve um segundo encontro com Daniel Vorcaro no primeiro semestre de 2025, na mansão que o banqueiro alugava em Brasília. A informação é do colunista do Globo e da CBN, Lauro Jardim. Flávio admitiu que foi à casa de Vorcaro em São Paulo, no fim de novembro de 2025, para, segundo ele, dar um ponto final às negociações em torno do financiamento de R$ 134 milhões de reais para a cinebiografia do pai dele, o ex-presidente Jair Bolsonaro. Horário de Brasília, 5:02.
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1: Muito bom dia, estamos começando mais uma segunda-feira, mais uma semana. O CBN Primeiras Notícias está no ar, agora são 5 horas e 3 minutinhos. Estamos ao vivo, prontos para acordar o Brasil inteiro. E você vai acompanhando aqui a programação da CBN pelas plataformas digitais, pelo rádio, pelo YouTube, pelo Globoplay com imagens. Interagindo também, nossa caixa de mensagens já está aberta lá no chat da nossa transmissão no YouTube também. Dá para mandar o seu bom dia pelo 21 997 64 2381, número do WhatsApp 997 64 2381. Você que acompanha a nossa programação pelo radinho vai também assistir as nossas imagens, como eu disse, no YouTube e no Globoplay. E é isso aí, estamos aqui para mais uma edição com a Ana Paula Jaume na nossa produção. Tudo bem, Ana Paula? Bom dia!
2: Oi, Fred, bom dia para você, bom dia também para os nossos ouvintes, Fred.
1: Começou o inverno, Ana Paula, tá sabendo disso?
2: Tô sabendo, ontem 5h24 da manhã.
1: É, primeiro dia do inverno, primeiro dia útil do inverno, né? É. O pessoal vai sair para trabalhar debaixo dessa friaca toda.
2: Toca, cachecol, luva.
1: Tudo isso. Tudo isso porque tem massa de ar polar chegando pelo sul do país, pelo sudeste, temperatura já caindo aí nesse final de semana, nessa segunda-feira também. Então, eu quero saber aí dos nossos ouvintes como é que está o cenário na sua região. Daqui a pouquinho a gente vai trazer a previsão do tempo completa, mas fica aqui o alerta, né? O dia está amanhecendo com o Rio de Janeiro marcando nesse momento 16 graus, São Paulo 11 graus, agora às 5 horas e 4 minutos. No sul do país, Curitiba, 9 graus. Mais o quê? Florianópolis, 15 graus a temperatura. Norte e Nordeste, mais alto, mas ainda assim friozinho também. Salvador, por exemplo, 22 graus a temperatura lá na capital baiana. Temperatura baixa nesse primeiro dia útil do inverno, mas no noticiário temos aí muita coisa para acompanhar. Temperatura, aquele trocadilho, né? Temperatura tá lá no alto.
2: Sempre.
1: Você deve ter acompanhado aí no final de semana, você recebeu o alerta? Aquele alerta na madrugada de sábado?
2: Recebi o SMS e teve aquele alerta barulhento, né? Que assustou mais o pessoal aí também.
1: O pessoal tava dormindo, o negócio começou a disparar, todo mundo desesperado, né?
2: Ninguém sabia o que era.
1: O que tava acontecendo, e eu recebi o meu também. E as investigações estão em andamento. Agora foi descoberto que o hacker, né, que foi o responsável por esse ataque, enviar esse alerta sonoro, esse alerta para milhões de celulares brasileiros, utilizou o CPF de servidores públicos da Defesa Civil do Pará para conseguir acessar esse sistema da Defesa Civil e enviar essas mensagens. A gente está acompanhando de perto com a nossa equipe essa investigação e vai trazer as atualizações aqui para você. Nesse final de semana teve eleição na Colômbia, eleição presidencial. E a extrema-direita chega ao poder com o apoio de Donald Trump. O resultado oficial também a gente vai contar para você. Vamos falar também sobre o que vem pela frente aí nos próximos dias no noticiário em Brasília. Expectativa grande para Alexandre de Moraes decidir se o ex-presidente Jair Bolsonaro permanece ou não em prisão domiciliar. O prazo termina nos próximos dias e a gente está com a eleição chegando aí, vamos ver o que, que vai pautar essa decisão do ministro Alexandre de Moraes, que é o relator do caso dos ataques golpistas responsável pela prisão domiciliar de Bolsonaro. Esses são os assuntos que vão abrir o programa e muito mais até às 6 da manhã. Você vem com a gente, seja bem-vindo, um ótimo dia, estamos no ar.
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1: Os alertas falsos que chegaram a milhões de celulares na noite da última sexta-feira e madrugada do último sábado foram emitidos por um hacker que utilizou credenciais de acesso de bombeiros militares que atuam na Defesa Civil do Estado do Pará. A informação foi entregue à Polícia Federal pelo Ministério da Integração e do Desenvolvimento Regional. Os comunicados alcançaram moradores de 6 capitais: São Paulo, Rio de Janeiro, Salvador, Belo Horizonte, Curitiba e Rio Branco, além de 7 estados, entre eles São Paulo, Rio, Mato Grosso do Sul e também o Distrito Federal. Os investigadores afirmaram que os envios ocorreram sem solicitação ou validação de autoridades reconhecidas de proteção e defesa civil, o que indica um ataque hacker. Técnicos do Ministério da Integração identificaram falhas graves na plataforma que permitiram a operação sem travas territoriais. As mensagens foram cadastradas no sistema sob a classificação de nível extremo, com ordens falsas para ações imediatas de proteção contra tornados e alagamentos. Os textos continham ofensas e frases desconexas, citando um suposto ataque alienígena e termos como misantropia, que significa aversão ou ódio pela humanidade. O portal de tecnologia Tecmundo entrou em contato com o criminoso. O autor da violação, um hacker conhecido como Misantropo, afirmou que funcionários com acesso ao sistema de alerta mantinham as mesmas senhas havia anos, o que facilitou a invasão. Segundo esse suposto responsável, uma das senhas utilizadas era o próprio CPF de um dos servidores públicos afetados. O anônimo também assumiu a autoria dos envios indevidos no seu perfil na rede social X. Depois do disparo dos alertas falsos, a Secretaria Nacional de Proteção e Defesa Civil retirou a plataforma de integração do ar de forma preventiva para bloquear novas invasões. O governo federal confirmou que as contas funcionais de agentes da Defesa Civil do Pará, usadas para iniciar as transmissões, foram suspensas. O Ministério da Integração informou que o sistema já está operacional, mas determinou o fechamento temporário das chaves de acesso de todos os órgãos estaduais. Enquanto durarem as investigações da Polícia Federal, qualquer disparo urgente de alerta climático deverá ser centralizado e autorizado pelo gerenciamento nacional. Especialistas em tecnologia da informação alertam que o incidente cibernético expôs as vulnerabilidades na validação de dados da plataforma e pode abalar a confiança pública desses avisos oficiais. O secretário nacional de Proteção e Defesa Civil, Volney Wolff, informou que ao todo foram emitidos 10 alertas. O ex-presidente Jair Bolsonaro vai prestar depoimento amanhã à Polícia Federal sobre uma arma de fogo registrada no nome dele que foi apreendida com segurança. A determinação foi dada pelo ministro do Supremo Tribunal Federal, Alexandre de Moraes. O episódio acontece na mesma semana em que chega a fim o prazo da prisão domiciliar de Bolsonaro. A repórter Rani Veloso, de Brasília, nos conta agora que o caso gerou apreensão entre aliados que temem que a apreensão dessa arma complique a prorrogação do benefício e resulte no retorno do ex-presidente à prisão.
3: Oi, Fred. O prazo de 90 dias da prisão domiciliar do ex-presidente Jair Bolsonaro termina nesta quarta-feira, mas a prorrogação do benefício está ameaçada. O ministro do Supremo Tribunal Federal, Alexandre de Moraes, determinou que Bolsonaro preste depoimento presencial nesta terça na casa dele, onde cumpre a pena atualmente, sobre uma pistola apreendida em uma blitz. A arma registrada no nome do ex-presidente estava com um militar do GSI que alegou levá-la para conserto. Moraes também deu 48 horas para a defesa esclarecer as condições da escolta de segurança. Para o advogado criminalista Berlim Quicantelmo, o episódio da arma agrava a situação do ex-presidente que pode voltar para a papudinha.
4: Mais provável é a prorrogação da domiciliar com o endurecimento das condições. Lógico, com reforço da fiscalização, vedação categórica de armas na residência e disciplina mais rígida da escola. Talvez seja a solução que concilia o fundamento humanitário com uma resposta firme ao suposto descumprimento e que, no contexto eleitoral, mantém o ex-presidente isolado politicamente sem produzir o efeito simbólico de um retorno ao presídio. O episódio da arma é o fator capaz de inverter esse prognóstico. Se o ministro entender que houve afronta direta às condições impostas e à autoridade judicial, a revogação ganha tração e passa a ser o desfecho mais provável.
3: Já o constitucionalista Carlos Júnior destaca que a decisão final do STF vai depender da avaliação médica oficial.
5: Tem que ter como premissa a Constituição Federal. Obriga o Estado a garantir a integridade física do apenado. O ex-presidente Jair Bolsonaro, ele foi condenado, mas tem que ser garantida a sua integridade física, a sua saúde. Então, tudo vai depender da conclusão da junta médica.
3: Bolsonaro cumpre pena de 27 anos e 3 meses por tentativa de golpe de Estado. A prisão domiciliar foi concedida em março para o tratamento de uma broncopneumonia. A defesa relata piora na saúde, mas governistas já pedem o retorno dele imediato à prisão.
1: O advogado de ultradireita, Abelardo de la Espriella, venceu o segundo turno da eleição presidencial na Colômbia. Com uma vantagem de menos de um ponto percentual, o líder do movimento Defensores da Pátria derrotou o senador de esquerda Ivan Cepeda, herdeiro político do atual presidente Gustavo Petro. A equipe de campanha de Espriella informou que o político já conversou por telefone com o presidente norte-americano Donald Trump, de quem recebeu apoio explícito durante a disputa. O secretário de Estado dos Estados Unidos, Marco Rubio, e lideranças do Chile e do Peru também já enviaram saudações diplomáticas. O advogado, de 47 anos, também recebeu felicitações do presidente argentino Javier Milei, político também da direita. A plataforma eleitoral do novo presidente eleito projeta uma guinada conservadora na segurança pública com propostas, por exemplo, de construção de megapresídios e combate rígido às guerrilhas. A agenda econômica do governo prevê corte tributário, incentivo ao setor privado e uma redução de até 40% da máquina estatal. A professora de Relações Internacionais, Carolina Pedroso, disse em entrevista à Globo News que a votação apertada reflete a polarização que tem sido registrada em diversos países da América Latina.
6: É claro que cada país tem as suas peculiaridades, especificidades, mas há algumas características que têm se repetido nessas eleições mais recentes, e essa, sem dúvida, é a principal, uma grande polarização que foi, inclusive, eu acho, a principal causadora de uma enorme mobilização nesse segundo turno, uma votação recorde na Colômbia em relação à quantidade de votantes. Então, a gente tem percebido também muito desse voto da rejeição. Isso se fez muito presente nessa eleição peruana de algumas semanas atrás e agora novamente na Colômbia. Nós não queremos, de um lado, a continuidade da esquerda no poder, ou nós não queremos uma liderança mais extremada da direita no poder.
1: A vitória de Espriella encerra o ciclo de Gustavo Petro, que era um dos principais aliados ideológicos e estratégicos do presidente Lula na América do Sul. Com a Colômbia mudando de perfil político, o Brasil perde um parceiro crucial na tentativa de construir uma agenda de esquerda unificada na região. A Colômbia agora se junta à Argentina, ao Chile e ao Equador, consolidando um cinturão de governos conservadores ou de direita que cercam o Brasil e enfraquecem a liderança natural que Lula tenta exercer na América do Sul. A professora Carolina Pedroso destacou que Espriella deve priorizar o alinhamento bilateral com os Estados Unidos, impondo um desafio ao governo brasileiro também na segurança pública. Ela lembrou que a Colômbia é o país com maior presença militar dos Estados Unidos na região e deve ser intensificada agora no novo governo.
6: Isso certamente acende um alerta não só para o Itamaraty, mas também para o nosso Ministério da Defesa, que entende que essa presença de militares estrangeiros na Colômbia, mas em outros países da região, como tem acontecido, por exemplo, com o Equador, sinalização de cooperação com o Paraguai, tudo isso dá sinais importantes de uma presença militar de um outro país que tem interesses não só nesses nossos recursos ambientais, amazônicos, na questão da segurança. Essa é uma das principais agendas hoje da política norte-americana para a América Latina. Ter classificado organizações que são ligadas ao narcotráfico como narcoterroristas. Então, é uma série de preocupações que vão surgindo na diplomacia, porque dificulta muito para o Brasil ter todo no seu entorno uma série de países que vão abrindo seu território para a presença norte-americana.
1: Enquanto isso, no Peru, a eleição continua indefinida depois de duas semanas de apuração. Com mais de 99,5% das urnas apuradas, a candidata de direita, Keiko Fujimori, aparece na liderança com 50,11% dos votos. A vantagem é de apenas 43 mil votos sobre o candidato de esquerda, Roberto Sanches. São 5 horas e 16 minutos agora.
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7: Bom dia a você, ouvinte da Rádio CBN aqui em São Paulo. Agora são 5 e 16, faltam 4, 3, 2, 1, são 5 e 17. Agora trazendo para vocês eu sou o Matheus de Souza e trago para vocês uma notícia que aconteceu na noite de ontem, um caso de um tumulto registrado no Shopping Marketplace, na Zona Sul de São Paulo, que assustou os clientes, porque de acordo com informações da assessoria do shopping para o portal G1, dois clientes se envolveram em uma confusão no corredor do cinema. Algumas pessoas que estavam lá enquanto a situação se desenrolava se assustaram e saíram correndo. Esse episódio durou cerca de 15 minutos e a polícia foi acionada. Segundo a administração do Centro de Compras e a Polícia Militar, não houve disparos de arma de fogo nem registro de pessoas feridas. O que acontece? Por volta das 8 da noite, a Polícia Militar recebeu uma ocorrência informando a presença de um indivíduo armado nas dependências do shopping, nas proximidades da área do cinema. No local, os policiais realizaram as averiguações e constataram que a informação inicial não procedia, não tinha ninguém armado, não tinha arma de fogo no local. Segundo um policial militar, após uma desinteligência, ou seja, um desentendimento, um mal-entendido, motivado por uma suposta injúria racial na praça de alimentação, o indivíduo teria lançado gás de pimenta no corredor do cinema. A ação provocou tumulto, com as pessoas correndo, como eu já disse, para diversas áreas do shopping e o consequente acionamento do telefone de emergência 190. Quando as equipes chegaram ao local, a situação já estava controlada. Não tinha nenhuma pessoa armada e o autor da ação já havia fugido antes da chegada dos policiais. Até o momento, até a última atualização que temos, o cara que atingiu aquela fila do cinema com gás de pimenta não foi localizado até o momento. Mas podemos falar do caso com leveza, porque não há registro de feridos. São 5h18.
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1: Vamos abrir a agenda. Agenda do dia, segunda-feira, 22 de junho de 2026. Quais são os assuntos que vão ter a atenção aqui da nossa reportagem ao longo das próximas horas? Em Brasília, nossa equipe fica atenta à situação do senador Jacques Wagner, do PT, líder do governo Lula no Senado. O futuro, né, do senador no governo deve ser decidido em um encontro presencial com o presidente Lula, que pode acontecer hoje. Enquanto a conversa não acontece, aumentou a pressão no entorno do presidente Lula para que Jacques Wagner seja afastado da liderança do governo no Senado, depois dele ter sido alvo daquela operação da Polícia Federal no final da semana passada, no âmbito das investigações do escândalo do Banco Master, que mostrou as relações aí de Jacques Wagner com o banqueiro Daniel Porcário, com seus aliados, mais um político, agora no caso um político de forte ligação com o presidente da República, envolvido em todo esse escândalo que a gente está acompanhando. Também em Brasília, o Ministério da Saúde vai fazer um estudo clínico para avaliar a viabilidade técnica e financeira de incluir as canetas emagrecedoras no SUS. Também acompanhamos possíveis novidades divulgadas nessa segunda. A pesquisa científica vai analisar os critérios de segurança, os resultados práticos desse tipo de tratamento e o impacto orçamentário na rede pública. O projeto piloto vai ser conduzido com 250 pacientes com diagnóstico de obesidade grave no Grupo Hospitalar Conceição, que fica em Porto Alegre, capital do Rio Grande do Sul. Em São Paulo, começa hoje o julgamento dos acusados de envolvimento na morte do empresário Antônio Vinícius Gritzbach, executado a tiros em novembro de 2024 no Aeroporto Internacional de Guarulhos. Ele era o delator, né, do Ministério Público naquela investigação sobre PCC, lavagem de dinheiro, que apontava supostas ligações entre integrantes do crime organizado, né, o PCC, e agentes da segurança pública em São Paulo. O crime cometido em plena luz do dia na área de desembarque do terminal do aeroporto de Guarulhos teve grande repercussão nacional e levou ao afastamento e investigação de policiais suspeitos de participação nesse esquema. O júri deve se estender durante toda essa próxima semana, a expectativa é de que a conclusão seja só na próxima sexta-feira, e nossa equipe também está mobilizada nessa cobertura. Acompanhamos as atualizações do estado de saúde do líder indígena cacique Raoni, de 94 anos. Ele passou por uma cirurgia no intestino neste sábado e segue internado na UTI do Hospital São Paulo, sem complicações no procedimento. Ele foi transferido para o hospital com um quadro de obstrução intestinal, desidratação e pneumonia. A Uni estava internado antes em Sinop, Mato Grosso. O estado de saúde dele é considerado grave, porém estável. Fora do Brasil, agenda internacional, o primeiro-ministro do Reino Unido, Keir Starmer, deve anunciar a renúncia hoje e apresentar um cronograma para deixar a função. Mais uma troca de poder no Reino Unido. Aí, nos últimos anos, Starmer chegou à conclusão de que a permanência dele no cargo não é mais sustentável depois de conversar com ministros do gabinete, assessores, doadores e líderes sindicais. A crise política ganhou força depois da vitória eleitoral de um rival dentro do Partido Trabalhista, uma eleição realizada nessa semana que acabou fragilizando, enfraquecendo o poder de Keir Starmer no Reino Unido. Acompanhamos novidades ao longo dessa segunda-feira, são 5h22 agora.
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1: Começou o inverno, né? Hoje é o primeiro dia útil do inverno 2026 e uma forte massa de ar polar já avança pelo interior do país e muda drasticamente o tempo, trazendo o primeiro frio da estação para boa parte do Brasil a partir dessa segunda-feira. No sul do país, o dia vai ser marcado por muita instabilidade, a formação de um ciclone extratropical e o avanço de uma frente fria provocam chuva forte, temporais e rajadas de vento, principalmente no Rio Grande do Sul e em Santa Catarina. Ao longo do dia, uma massa de ar polar começa a avançar e derruba as temperaturas, abrindo caminho para a primeira onda de frio do inverno lá no sul do país. No sudeste, a frente fria vai se espalhar, vai trazer chuva, possibilidade de temporais isolados, especialmente em São Paulo e no sul de Minas Gerais. No Rio de Janeiro, no Espírito Santo, o tempo fica mais instável, as temperaturas começam a cair um pouquinho, marcando a chegada do inverno em boa parte da região. No centro-oeste, a semana começa com aumento de nebulosidade e pancadas de chuva em Mato Grosso e no sul de Mato Grosso, do sul. Essa condição do tempo vai ser influenciada lá na região centro-oeste pelo avanço dessa frente fria. A massa de ar polar que está pelo sul do país também chega ao centro-oeste e provoca queda na temperatura, principalmente em Mato Grosso do Sul. Goiás, Distrito Federal, dia mais seco hoje, uma manhãzinha mais amena na temperatura mais agradável. E o frio vai se concentrar, a temperatura fica mais baixa, especialmente nos municípios de Mato Grosso do Sul. Na região norte, o calor e a umidade vai manter a previsão de pancadas de chuva, especialmente no Amazonas, no Pará, no Amapá, em Roraima. Além disso, a onda de frio que avança pelo país provoca um fenômeno de friagem em áreas de Rondônia, também no Acre e no sul do Amazonas, com temperatura abaixo do padrão para essa época do ano. Para a gente fechar o nosso giro no Nordeste, a chuva vai continuar concentrada hoje no litoral, desde a Bahia até o Rio Grande do Norte, com momentos de intensidade mais moderada a forte, depois uma chuva mais fraca. No interior do Nordeste, predomina o tempo firme e seco, sol aparece entre poucas nuvens, temperaturas mais elevadas durante a tarde. Esse é o cenário geral no interior do Nordeste para essa segunda-feira. Agora são 5 horas e 25 minutos. Vamos saber as últimas informações da seleção brasileira na Copa do Mundo, direto dos Estados Unidos, com o nosso enviado Leonardo Dai.
8: Oi, Fred, bom dia ao ouvinte do CBN Primeiras Notícias. No treino de ontem, pela primeira vez, o Neymar trabalhou sem restrições junto do resto dos jogadores que foram a campo. Ontem um treino um pouquinho diferente, porque 7 jogadores que foram titulares na partida contra o Haiti fizeram uma atividade à parte, numa complementação de um processo de recuperação física, mas dentro do grupo de 18 jogadores que estiveram em campo, estava o Neymar trabalhando sem restrições, o que foi mais um sinal positivo de que ele estará no banco de reservas no jogo de quarta-feira contra a Escócia, na última rodada da primeira fase da Copa do Mundo. A seleção treina logo mais pela penúltima atividade aqui em Morristown, antes do jogo contra a Escócia. Essa atividade vai acontecer ao meio-dia, no horário de Brasília. E amanhã tem o último treino, ainda aqui em Morristown, para depois o Brasil viajar para Miami, onde joga na quarta contra a Escócia.
1: Obrigado, Leonardo Dai, falando com a gente todos os dias, trazendo informações atualizadas sobre a seleção brasileira na Copa do Mundo. E os outros jogos de ontem, né, os outros resultados, Cabo Verde voltou a fazer história. Empatou em 2-2 com o Uruguai na segunda rodada, jogo que aconteceu ontem à noite. A torcida da seleção de Cabo Verde, os Tubarões Azuis e o goleiro Vozinha festejaram os primeiros gols e o primeiro ponto em Mundial da seleção de Cabo Verde. O próximo adversário é a Arábia Saudita, que ontem foi goleada pela Espanha por 4-0. E a seleção de Cabo Verde tem chance de classificar para a próxima fase, 16 avos de final. Outra seleção que também

0: Seguindo em frente com o CBN Primeiras Notícias, vamos saber quais são as manchetes dos jornais que estarão nas bancas de todo o país nessa segunda-feira, dia 22 de junho. Quem traz pra gente os detalhes é a Ana Paula Jaume. Vamos começar, Ana Paula, pela capa do Jornal Globo?
1: Vamos, Fred.
0: A capa do Jornal Globo já está na tela da nossa transmissão para quem acompanha Primeiras Notícias com imagens. O Jornal Globo traz na primeira página a informação principal: a nova jornada de trabalho de 40 horas pode elevar gastos do setor público. Essa é a notícia do dia no Jornal Globo, Ana Paula.
1: Fred, esse alerta é feito por especialistas e também gestores municipais, estaduais e empresas públicas. Segundo a Confederação Nacional de Municípios, as prefeituras teriam impacto direto de cerca de R$1,5 bilhão com a contratação de quase 26 mil novos servidores para poder manter o funcionamento de áreas essenciais. Além disso, contratos terceirizados de limpeza urbana, vigilância, obras e outros serviços também teriam que ser reajustados, aumentando ainda mais essas despesas. Estudos apontam que o custo total da adaptação pode chegar a R$34,5 bilhões nos municípios brasileiros. A preocupação dos prefeitos é que a conta acabe sendo repassada à população com o aumento das tarifas ou a redução da capacidade de investimento nas administrações locais. Essa mudança na jornada de trabalho, lembrando, segue em debate no Congresso Nacional.
0: Vamos agora para a capa da Folha de São Paulo, também destaque importante nessa segunda-feira. Folha trazendo aí uma reportagem, você vê na tela da nossa transmissão, sobre o Tribunal de Contas da União, que identificou falhas no controle de recursos repassados pelo governo federal a empresas estatais e fez um alerta à gestão do presidente Lula nesse ano eleitoral. É isso, Ana Paula?
1: Fred, segundo o TCU, esse problema está na falta de mecanismos que permitam rastrear o destino dos aportes feitos pela União em estatais consideradas não dependentes do Tesouro. Esses recursos deveriam ser usados para investimentos e projetos específicos, mas acabam misturados ao caixa das empresas. O tribunal afirma que não encontrou evidências de uso irregular do dinheiro, mas ressalta que a ausência de controles adequados abre brechas para que os valores sejam usados de forma indireta em despesas, como folha de pagamento e também custos operacionais. Os auditores também apontam que algumas estatais receberam aportes acima das necessidades imediatas e mantiveram parte dos recursos parada em caixa ou aplicada no mercado financeiro. Entre as empresas citadas estão a estatal Hemobras, dedicada à produção de hemoderivados à base de plasma sanguíneo e usados no tratamento de doenças como AIDS e câncer, e também a Infraero. O Ministério da Gestão e Inovação em Serviços Públicos diz que mantém diálogo com o TCU sobre esse tema.
0: Essa é a capa da Folha de São Paulo, você está vendo aí na tela a foto principal, o gol ontem, um dos gols, né, da Espanha, goleada ontem da seleção espanhola, Lamine Yamal fazendo um dos gols dessa partida, o craque da seleção da Espanha. Vamos para a capa do Estadão. O Estadão mostra hoje, uma das suas reportagens mais importantes, que os transtornos relacionados às apostas esportivas e jogos de azar aqui no Brasil, Ana Paula, geraram um custo anual de cerca de R$38 bilhões. Explica aí pra gente.
1: Fred, esse valor inclui despesas na saúde, né, também na economia brasileira, despesas como tratamentos médicos e psicológicos, além também de impactos diretos como a perda de produtividade, endividamento e necessidade de assistência social. A informação está num estudo da Faculdade de Medicina da Universidade de São Paulo e, para comparação, a arrecadação federal com impostos sobre as chamadas BETs somou R$9 bilhões no ano passado, menos de um quarto do custo estimado pelos pesquisadores. Especialistas ouvidos pelo jornal alertam ainda que o avanço das apostas online causa consequências econômicas e sociais cada vez mais visíveis, especialmente entre as famílias de baixa renda. Muitos brasileiros reduziram os gastos essenciais, como alimentação, medicamentos e lazer, para fazer as apostas. Também cresce o número de pessoas que admitem gastar mais dinheiro com jogos do que podem pagar de fato, Fred.
0: Ok, esses são os destaques. E a foto principal também aí do estado de São Paulo, a comemoração do gol do Lamine Yamal, que...
1: Grande nome.
0: 18 anos de idade, né?
1: Ele, já é isso tudo.
0: Inclusive, um feito histórico, né? Jogador mais novo do que ele, só Pelé, a fazer gol em Copa do Mundo.
1: Você não é pouca coisa,
0: você

0: fazendo com 18 anos de idade?
1: 18? Ih, não dá.
0: Lamine Yamal tava fazendo gol em Copa do Mundo, meu amigo.
1: Tava aproveitando bem o tempo dele, né?
0: E é só a primeira Copa do Mundo. Imagina que vem pela frente aí o craque revelação da Espanha e que certamente vai dominar aí o futebol como um dos maiores nomes, um dos maiores ídolos nos próximos anos. A vitória da Espanha ontem sobre a seleção da Arábia Saudita, foi esse o jogo? Arábia Saudita, né? 4-0, a Espanha vencendo ontem seu primeiro jogo no Mundial, depois um empate na primeira partida contra a seleção de Cabo Verde. Esses os destaques dos jornais impressos com a Ana Paula Jaume e daqui a pouquinho a gente está de volta aqui com o CBN Primeiras Notícias. Não sai daí, são 5h33 agora.
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0: segunda-feira, 22 de junho de 2026. Duas contas vinculadas à Defesa Civil do Pará foram usadas para disparar 10 alertas públicos falsos entre a noite de sexta-feira e a madrugada de sábado. As mensagens com a palavra misantropia foram classificadas como de nível extremo, o grau mais alto do sistema, e chegaram ou foram direcionadas a 6 capitais, 3 estados e o Distrito Federal. O governo informou que o sistema foi desligado até que as condições de segurança sejam restabelecidas. Dois homens dispararam dentro de uma escola de ensino médio nas Filipinas. Segundo a polícia local, 3 estudantes foram mortos e outros 5 ficaram feridos. Os 2 suspeitos foram detidos. De acordo com as autoridades, um deles é aluno da Escola Nacional San José, na cidade de Tacloban, onde ocorreu o ataque. Ambos estavam armados com pistolas. A polícia informou que ainda investiga a motivação do ataque a tiros na escola pública, que atende mais de 1.500 estudantes. O primeiro-ministro do Reino Unido, Keir Starmer, deve anunciar a renúncia hoje e apresentar um cronograma para deixar a função. Starmer chegou à conclusão de que a permanência no cargo não é mais sustentável após conversar com ministros do gabinete, assessores, doadores e líderes sindicais. A crise política ganhou força depois da vitória eleitoral do rival dele dentro do Partido Trabalhista em uma eleição realizada na última semana. No horário de Brasília, 5h35.
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2: E agora no CBN Primeiras Notícias, na volta do repórter CBN, a gente abre espaço para o Fernando Andrade e o Mundo em 3 Minutos. Essa semana está começando com informações importantes aí no noticiário internacional. A gente já abriu aqui o Primeiras Notícias falando do resultado na eleição na Colômbia, né? Eleição presidencial com a extrema-direita chegando ao poder. Fernando Andrade vai trazer também informações relacionadas a essa crise política no Reino Unido com o primeiro-ministro, que deve anunciar, né, pedido de renúncia nessa segunda-feira. E temos também informações atualizadas a respeito das tentativas de um acordo de paz entre Estados Unidos e Irã. Quais foram as novidades aí dos últimos dias? Tudo isso a partir de agora com o Fernando Andrade para você.
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3: Seja bem-vindo ao Mundo em 3 Minutos. A primeira reunião após a assinatura do Memorando de Intenções entre Estados Unidos e Irã não começou bem. A reunião aconteceu na Suíça, contou com a presença do vice-presidente J.D. Vance, do genro de Trump, Jared Kushner, além do ministro das Relações Exteriores do Irã e representantes do Catar e Paquistão. As partes assinaram um acordo para parar a guerra durante 60 dias e depois seguir com as negociações. E não começou bem por quê? Porque no sábado o Irã voltou a fechar o Estreito de Hormuz. A ação foi uma resposta ao conflito entre Israel e Hezbollah no Líbano, que tinha sido intensificado mesmo com outro cessar-fogo também negociado. Só um navio passou pelo Estreito no sábado, pelo menos só um com o GPS ligado. Então o que aconteceu? De um lado nós vimos um Trump ameaçando retomar a guerra contra o Irã, enquanto seu vice, David Vance, tentava sustentar o acordo de paz provisória. Já o Irã informou que as discussões sobre o seu programa nuclear não vão começar enquanto os combates no Líbano não terminarem. E mais, espera receber os benefícios econômicos prometidos pelos Estados Unidos, e não são poucos. Os iranianos, segundo o acordo já assinado, têm direito ao desbloqueio de ativos congelados e a flexibilização das sanções, ou seja, vão poder voltar a exportar petróleo, e ainda aguardam a criação de um Fundo Internacional de Reconstrução de 300 bilhões de dólares. A boa notícia é que o domingo foi um dia mais tranquilo no sul do Líbano. O primeiro-ministro Benjamin Netanyahu aproveitou para reiterar que Israel manterá suas tropas no sul do Líbano pelo tempo que for necessário. Agora falamos do primeiro-ministro britânico Keir Starmer, que pode deixar o cargo, pode inclusive fazer isso nesta segunda-feira. O que acontece lá é o seguinte: Starmer já vem sofrendo uma enorme pressão dentro do seu partido, Partido Trabalhista. Ele está com os piores índices de popularidade já registrados por um líder britânico na história política recente. Mais de 100 deputados trabalhistas já pediram que Starmer apresente um cronograma razoável para sua saída do cargo. E agora, surgiu um nome que pode forçá-lo a deixar o cargo. É Andy Burnham, ex-prefeito da Grande Manchester. Ele conquistou uma cadeira no parlamento pelo Partido Trabalhista na eleição suplementar que foi realizada na semana passada. E agora cresce a pressão para Starmer sair e abrir caminho para Burnham. E a queda de Starmer ganhou um aliado. Adivinha quem? Donald Trump, sim, que já previu na sua rede social, dizendo que Keir Starmer vai renunciar ao cargo de primeiro-ministro do Reino Unido. Completou: ele fracassou completamente na redução da imigração e no aumento da produção de petróleo no Mar do Norte. Caso Burnham assuma o comando do governo, ele se tornará o sétimo primeiro-ministro britânico em 10 anos. Mundo em 3 minutos. Até amanhã.
2: Até amanhã. Obrigado, Fernando Andrade, com um resumo aí do noticiário internacional, informações importantes no Reino Unido e também no conflito no Oriente Médio. Claramente, mais um país, né? Mais uma região do mundo em que o presidente americano Donald Trump tenta ampliar a sua influência política, a sua influência de poder. Agora no Reino Unido, a gente já comentou aqui o resultado da eleição na Colômbia, em que um aliado, né, direto do presidente americano Donald Trump, assumindo agora o poder, né, um representante da extrema-direita vencendo a eleição desse final de semana na Colômbia. Tem o Peru também, com a direita chegando agora ao poder, e o presidente Donald Trump fazendo aí os seus aliados chegar ao poder em várias partes do mundo e ampliando a sua influência sobre vários países. Agora são 5 horas e 40 minutos. O CBN Primeiras Notícias continua agora para o nosso giro aqui pelo Brasil. Vamos saber quais são as informações em destaque nessa segunda-feira em todas as regiões brasileiras com a nossa equipe da CBN, das afiliadas da CBN, espalhada aí por várias regiões. Dando aquele bom dia para quem chega na nossa transmissão no YouTube e no Globoplay agora também, né? É segunda-feira, é uma segunda-feira preguiçosa, fria. Segunda-feira de inverno. O inverno chegou e o pessoal tá com aquela dificuldade maior, né? Sabe quando a gente coloca mais 5 minutinhos no despertador, é um aquele perigo, friozinho? Né? É perigoso esses 5 minutinhos aí. Só que no friozinho fica difícil, né, a gente sair da cama, né, Ana Paula?
4: Pois é. E Fred, aqui no chat do YouTube, o Quito Bartolomeu tá falando: bom dia, Fred, o inverno não é a minha praia.
2: Ele gosta de praia mesmo, né?
4: Pois é, exatamente.
2: Tem muita gente interagindo aí, Ana Paula?
4: Tem, Fred. Tem também um outro recado aqui do José Alves, José Pinheiro, lá de Itamaraju, na Bahia. Ele falou: eu e Ana Paula acertamos no bolão Brasil 3-0, lá contra o Haiti. Lembrando aí da vitória do Brasil. Muita gente chegando agora no chat, perguntando também sobre a Ana Luísa Barreto, que está de férias, aproveitando a folga dela. Já, já, ela volta. Bom dia de Minas Gerais, falando Francisco aqui Lima. Pessoal aqui na expectativa para o jogo do Brasil dessa semana. O Franklin falando: bom dia, Fred. Bom dia, Ana Paula. Boa semana para todos. Também a Elaine Santos aqui, sempre presente, dando o bom dia dela, Fred.
2: É isso. Lembrando que você pode participar aqui com a gente pelo nosso WhatsApp também, né? O 21 997-64-2381, 997-64-2381. E também pelo chat no YouTube. A gente sempre está de olho nas mensagens que estão chegando, assim como estamos sempre de olho nas notícias que estão chegando a todo o instante, né? E acaba de chegar a confirmação da renúncia do primeiro-ministro do Reino Unido. A gente acabou de ouvir aí o boletim do Fernando Andrade, né, tratando desse assunto. Keir Starmer confirmou a renúncia. Informação que foi confirmada agora há pouco pela Globo News, renunciando ao cargo de premier britânico. Ele está impressionado depois do avanço dentro do Partido Trabalhista de um rival, né? Ele decide, portanto, deixar o governo em agosto. Tem um período aí de transição para que esse processo aconteça. Ele que vai, portanto, deixar o cargo de primeiro-ministro, e a gente vai trazer com a nossa equipe as atualizações aqui na sequência da nossa programação. Bom, aqui no Brasil, vamos começar o nosso giro pelo país com informações chegando lá no norte do país. Eleição acontecendo nesse final de semana, eleição suplementar no estado de Roraima. A gente trouxe também informações sobre isso nos últimos meses, né? O Tribunal Superior Eleitoral cassou o mandato do governador e do vice-governador Antônio Denário e do seu vice nesse ano, por conta de abuso de poder político e econômico, que marcou uma eleição, faltando poucos meses, né, para a eleição de fim de ano, eleição regular, marcou agora para esse mês de junho uma eleição suplementar. Essa eleição aconteceu ontem e o ex-prefeito de Boa Vista, Arthur Henrique, recebeu o maior número de votos. A votação que aconteceu nesse domingo, só que ele não foi declarado eleito porque ele também está com problemas com a justiça. A candidatura dele está sub judice, está pendente ainda de uma análise da justiça eleitoral, porque ele descumpriu o prazo de desincompatibilização ao deixar a prefeitura e recorreu, está aguardando um julgamento do recurso no TSE e no Supremo Tribunal Federal. Enquanto isso, o impasse continua. Então vamos até Boa Vista, Roraima, para saber como é que está funcionando aí esse cenário com o Luciano Abreu. Bom dia, Luciano.
5: Com 100% das sessões apuradas, Arthur Henrique, do PL, foi o mais votado, com 60,87% dos votos válidos, num total de 160.004 votos. É importante destacar que o registro de candidatura de Arthur Henrique segue sob júdice. Isso quer dizer que ainda está em análise na Justiça Eleitoral. Por conta disso, o Tribunal Regional Eleitoral afirmou que não pode proclamar o resultado oficial da eleição, o que só pode ser feito depois da conclusão do julgamento de recursos no Tribunal Superior Eleitoral e no Supremo Tribunal Federal sobre o registro de candidatura de Arthur Henrique. A candidatura foi barrada por descumprimento do prazo de desincompatibilização. A lei prevê que autoridades que pretendem disputar cargos políticos se afastem temporariamente ou em definitivo dos cargos que ocupam no período de 3 a 6 meses antes da eleição. Arthur Henrique renunciou ao cargo de prefeito de Boa Vista em 2 de abril. Por conta disso, a determinação do Tribunal Regional Eleitoral é que Soldado Sampaio, presidente da Assembleia Legislativa, permaneça como governador interino até a decisão das instâncias superiores. Sampaio, do Republicanos, foi o segundo mais votado na eleição, com 35,72% dos votos válidos, com 93.897 votos. A candidata do PT, Nelita Frank, ficou com 3,40% dos votos válidos, totalizando 8.948 votos. Chamou a atenção o registro de abstenção de quase 30%, com mais de 114 mil eleitores que deixaram de comparecer às urnas. Essa eleição suplementar foi realizada porque o TSE, o Tribunal Superior Eleitoral, cassou o mandato do então governador Edilson Damião, do União Brasil, e determinou a realização de um novo pleito. O governador eleito no pleito suplementar comanda o estado até janeiro de 2027, que é quando assume o vencedor das eleições gerais de outubro.
2: Esse é o destaque lá de Roraima, Boa Vista, com o Luciano Abreu. E a gente vai seguir para Brasília. 17 graus é a temperatura de momento, 26 é a máxima do dia. Igor Cardim, por aí, qual é o assunto de hoje? Bom dia.
6: Oi, Fred, bom dia para você e para o nosso ouvinte. A expectativa desta segunda-feira é pelo resultado da cirurgia da bebê Heloíse Campos, de 8 meses, que foi transferida neste domingo de Brasília para Curitiba, onde passará por um transplante de fígado. A menina enfrenta um quadro de falência hepática e chegou à capital paranaense acompanhada da mãe e da avó materna, apontada como a principal doadora do órgão. A operação de transporte foi realizada pelo Corpo de Bombeiros do Distrito Federal em uma missão aeromédica especial. Antes do procedimento, Heloíse e a avó passaram por exames para confirmar as condições necessárias para a realização do transplante no Hospital Pequeno Príncipe, que é referência nacional em transplantes pediátricos. O voo partiu de Brasília com equipe médica especializada e equipado com estrutura de suporte intensivo para garantir a segurança da paciente durante as cerca de 4 horas de viagem. A transferência foi considerada fundamental diante da urgência do caso e da necessidade de atendimento em um centro especializado fora aqui do Distrito Federal. É isso, Fred. Saúde para Heloíse e boa semana para você.
2: Obrigado, esse é o Igor Cardim de Brasília. Agora vamos para Minas, Belo Horizonte, região sudeste. 15 graus é a temperatura de momento, 25 é a máxima do dia. E Minas, mineiros já estão sentindo as baixas temperaturas do inverno, né, Débora Costa? Bom dia.
7: Olá, Fred, muito bom dia. O inverno começou oficialmente às 5h24 da manhã desse domingo e já trouxe temperaturas baixas para Minas Gerais, além de sensação térmica negativa e geada em algumas localidades. Em Monte Verde, distrito de Camanducaia, no sul de Minas, moradores registraram campos tomados por gelo, além de congelamento de fontes de água. A região é uma das mais frias do estado e está situada na Serra da Mantiqueira. Em Belo Horizonte, as primeiras horas do inverno também foram bem frias. Os termômetros marcaram 12 graus, com sensação de frio intensificado pelos ventos. Quem mora ou trabalha nas regiões mais frias da cidade já sentiu os efeitos da nova estação. Em conversa com a nossa reportagem, os moradores alegaram mudanças na rotina, principalmente de treinos, já que o corpo demora mais a esquentar, além da adoção de uma alimentação mais apropriada para o período e mais calórica. Inclusive, mudanças também no cardápio para acompanhar os jogos do Brasil na Copa do Mundo. Alguns torcedores relataram que têm trocado o tradicional churrasco com cerveja gelada por pratos mais quentes, como caldos de mandioca, feijão, costelinha, muito tradicionais também nas festas juninas. Apesar dos dias gelados, a torcida segue animada aqui em Belo Horizonte para acompanhar a seleção brasileira e vem lotando bares, praças e locais abertos onde há transmissão. O segredo é caprichar no agasalho para curtir a partida e enfrentar a sensação de frio. Mas não dá para perder nenhum lance do jogo não, viu, Fred? Uma excelente semana para você e para os ouvintes.
2: Valeu, Débora. Essa é a Débora Costa de Belo Horizonte, de Minas Gerais. E agora a gente vai para o Rio de Janeiro, onde os cariocas também estão sofrendo com friozinho. Nessa madrugada, 16, 17 graus. Hoje a máxima vai subir, vai chegar até os 30. Mas é o inverno também chegando com tudo no Rio de Janeiro, né, Diogo Bugalho? Tudo bem com você? Bom dia.
8: Tudo bem, Fred. Bom dia para você, para nosso ouvinte também. Boa semana para todos. Inverno está chegando com temperaturas bem baixas aqui no Rio, só que isso vai durar pouco, porque a previsão é de um calor acima da média ao longo da estação, isso por causa da forte influência do fenômeno El Niño nesse ano. Expectativa, então, é que esse fenômeno se intensifique justamente entre o final do inverno e a primavera, o período final aí da estação, lá para meados de agosto, setembro, é que deve ser mais quente, deve elevar bastante essa média. Apesar de não ter quebrado recordes, o outono, que acabou de acabar, também teve friarca e a menor temperatura foi registrada na madrugada do dia 6 de junho, às 5h20 da manhã, fez 11,3 graus aqui na capital fluminense. Sobre essa segunda-feira, Fred, te conto que o presidente Lula vem ao Rio, tem uma agenda cheia por aqui. Ele começa às 10 horas da manhã no Palácio Guanabara, onde vai assinar, junto ao governador interino Ricardo Couto, a adesão do Estado do Rio ao PROPAG, que é o Programa de Pleno Pagamento de Dívidas dos Estados. Esse programa permite renegociar as condições da dívida com a União, e a estimativa do governo do Rio é reduzir os pagamentos ao governo federal de cerca de 400 milhões por mês para pouco mais de 100 milhões mensais. Inclusive, a equipe econômica aqui do estado diz que sem esse programa as contas ficam inviabilizadas. Vai ser, portanto, assinada hoje essa adesão. Depois, às 11h30 da manhã, o Lula vai para o BNDES, onde abre um seminário lá que marcou o aniversário do banco. Na parte da tarde, anuncia investimentos federais para periferias e favelas. E já às 18h, vai participar da cerimônia nacional de premiação da 20ª Olimpíada Brasileira de Matemática das Escolas Públicas. Vai ter um dia muito cheio aqui no Rio de Janeiro, Fred. A nossa reportagem vai acompanhar. Temos repórteres aí o dia inteiro acompanhando as agendas do presidente Lula. Volto contigo.
2: É isso aí. Dia longo de trabalho para nossa equipe no Rio. Valeu, Diogo Bugalho. Agora São Paulo, 11 graus a temperatura. Hoje tem previsão de chuva em São Paulo. A máxima vai aos 26 graus. E o Matheus de Souza está chegando por aí em São Paulo. A nossa equipe de São Paulo também tem muito trabalho hoje, né, Matheus? Conta aí para gente qual é a agenda do dia. Bom dia para você.
0: Bom dia, Fred. Bom dia também a você, ouvinte do CBN Primeiras Notícias. E começa hoje no Fórum de Guarulhos, Fred, aqui na Grande São Paulo, o julgamento dos três policiais militares acusados de envolvimento na morte do empresário Antônio Vinícius Gritsbach. O nosso ouvinte lembra do caso. O Gritsbach ficou conhecido como delator do PCC e havia denunciado um suposto envolvimento de agentes com a facção criminosa. Ele foi assassinado no fim de 2024 no Aeroporto Internacional de São Paulo, em Guarulhos. Nossa reportagem vai acompanhar o júri, que deve se estender até sexta-feira, dia 26. E mudando de assunto, a Polícia Federal e a Prefeitura de São Paulo realizam hoje uma cerimônia para assinar um termo de concessão e apresentar o projeto conceitual do novo complexo da Polícia Federal em São Paulo. O prefeito Ricardo Nunes participa da agenda. Ele chegou a cancelar uma viagem internacional de 10 dias para acompanhar o governador Tarcísio de Freitas em agendas na capital paulista. A coluna Radar Paulistano apurou que essa decisão ocorreu após um pedido da campanha do governador, que pretende ampliar a presença conjunta dos dois na cidade de São Paulo ao longo das próximas semanas. Esse assunto vai ser destaque da nossa programação local hoje. E ainda na nossa pauta, a gente acompanha as atualizações do estado de saúde do líder indígena cacique Raoni, de 94 anos. Ele passou por uma cirurgia no intestino no sábado e segue internado na UTI do Hospital São Paulo, sem complicações no procedimento. Ele foi transferido para o hospital com o quadro de obstrução intestinal, desidratação e pneumonia aspirativa. Ele estava internado antes em Sinop, no Mato Grosso, e o estado de saúde dele é considerado grave, porém estável. Esses são os destaques da programação aqui em São Paulo hoje. Fred, um bom dia para você e um bom dia para o ouvinte do CBN Primeiras Notícias.
2: Obrigado, Matheus de Souza. As informações de São Paulo, do Rio, de Brasília, de Belo Horizonte, o giro pelo norte, nordeste do país, você conferiu aqui com a gente. Sempre, todos os dias, no nosso PN, no Primeiras Notícias, a rede de afiliadas da CBN traz informações relevantes para te preparar para o dia que está começando. A gente está sempre de olho também no noticiário internacional, né? Especialmente as notícias que chegam de outras partes do mundo, onde o dia já está mais avançado, né? Já começou. É o caso da Europa. Você que está chegando agora aqui no CBN Primeiras Notícias, agora há pouco a gente já trouxe a confirmação de que o primeiro-ministro do Reino Unido, Keir Starmer, anunciou nessa segunda-feira a renúncia ao cargo, um pronunciamento que ele fez agora há pouco, lá na frente da residência oficial, Downing Street, em Londres. E ele já disse nesse pronunciamento que conversou hoje mesmo pela manhã com o rei Charles III para comunicar a decisão diante desse cenário de crise política que o primeiro-ministro trabalhista do Reino Unido enfrenta nesses últimos meses. E ele pediu para a executiva nacional do partido para que se estabeleça um calendário para a escolha do novo líder, com a abertura das candidaturas agora no dia 9 de julho e a conclusão do processo antes do recesso parlamentar de verão. Até lá, ele deve permanecer no cargo, deve dar alguns meses, até agosto. A expectativa é de que em agosto essa eleição seja concluída e o novo primeiro-ministro assuma o poder no Reino Unido. Keir Starmer fez um discurso emocionado, né? Agradeceu a esposa e disse que pretende dedicar mais tempo à família, aos filhos, vai apoiar essa transição e dar total apoio ao sucessor no poder no Reino Unido. Expectativa, como eu disse, é de que em agosto essa transição seja concluída. Daqui a pouquinho no Jornal da CBN a gente traz mais informações sobre isso para você. Agora são 5h57.
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2: Assunto do Cassiano Ribeiro, que acorda o ouvinte que está no campo nessa segunda-feira, o algodão brasileiro a caminho de novos recordes, né, Cassiano? Bom dia.
10: Bom dia, Fred. Bom dia, ouvinte. O algodão brasileiro caminha para mais uma safra histórica, a segunda maior em 2 anos, na visão da ANEA, Associação Nacional dos Exportadores de Algodão. A produção na temporada 2025-2026 será de 4 milhões de toneladas, segundo a entidade. Se o volume se confirmar, será a segunda maior safra já registrada no país, ficando atrás apenas do recorde obtido na temporada passada. O dado mais recente ficou acima da projeção de abril, que apontava para um volume de 3,95 milhões de toneladas, que foi o valor divulgado naquele mês. A revisão para cima nas projeções foi impulsionada pelas condições climáticas favoráveis, principalmente nas lavouras de Mato Grosso e da Bahia, que são os dois maiores produtores brasileiros que contribuíram para o aumento da produtividade média. Além dessa grande produção, as exportações também devem alcançar um patamar histórico neste ano. A ANEEA prevê embarques de 1 milhão e 820 mil toneladas no encerramento do primeiro semestre agora de 2026, o maior volume também já registrado. E para todo o ano de 2026, para esse ano, a expectativa é de exportações de 3 milhões e 359 mil toneladas, um novo recorde para o setor, ou seja, para o segundo semestre ficam aí aproximadamente 1 milhão e meio, pouco mais de 1 milhão e meio de toneladas para serem exportadas. A perspectiva positiva também se estende para a safra seguinte, a safra 2026-2027, que teve uma projeção elevada para quase 4 milhões de toneladas contra 3 milhões e 800 mil. De acordo com a ANEEA, os preços mais atraentes aí do algodão e a estabilidade dos custos de fertilizantes ajudam a sustentar o crescimento da produção e também das exportações brasileiras no próximo ano. Com mais oferta de algodão, a expectativa é de que as vendas brasileiras para o exterior continuem aquecidas e alcancem mais de 1 milhão e 600 mil toneladas só no primeiro semestre de 2027. Vamos acompanhar. Bom início de semana, eu volto amanhã.
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11: A Federação da Agricultura e Pecuária do Estado de São Paulo, a FAESP, anunciou a criação de um curso inédito voltado à aplicação da NR1, norma regulamentadora do Ministério do Trabalho, que orienta a prevenção de riscos no ambiente de trabalho. A norma já integra a legislação trabalhista, mas a partir de 26 de maio passa a ter fiscalização mais rigorosa, especialmente em relação à saúde mental e aos riscos psicossociais, como estresse, sobrecarga e organização das atividades. O curso é direcionado à liderança sindical e produtores rurais e foi estruturado para esclarecer obrigações legais, orientar sobre gestão de riscos e apoiar a adequação das propriedades à nova fase de fiscalização. Mais informações estão disponíveis no site faespsenar.com.br.
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0: Bom dia a você, ouvinte da Rádio CBN aqui em São Paulo. Agora são 6:01. Quem fala com você é o Matheus de Souza para dar aquele giro no trânsito da cidade agora, falar do seu deslocamento nesse começo do dia e um destaque para você, ouvinte, que está na marginal do Rio Tietê, no sentido Castelo Branco. Agora, um congestionamento brabo, bem entre a ponte do Aricanduva e a ponte do Tatuapé. Toda a região tem alto fluxo, viu? Até a ponte da Casa Verde o negócio está complicado, mas é nesse ponto que aperta mesmo. Um pouco mais abaixo, também não tem descanso para o motorista na Radial Leste. Hoje, o problema vem desde antes da Guilhermina Esperança e vai até pouco depois da estação Penha Lojas Besni da linha vermelha. Para o ouvinte que viaja por São Paulo pelos trilhos, pelo trem, pelo metrô, a situação é complicada, não tem qualquer relato de problema agora. São 6:01.

0: CBN Primeiras Notícias. Vamos encerrando Primeiras Notícias. A gente volta amanhã aqui às 5 horas da manhã na programação da CBN. Valeu, Ana Paula. Bom dia. Até lá.
1: Tchau, tchau, Fred.
0: Na sequência, o Jornal da CBN. Tchau. 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

0: Segunda-feira, 22 de junho de 2026. Uma operação da Receita, em conjunto com a PF e o Exército e com a colaboração de autoridades dos Estados Unidos e da Bolívia, apreendeu toneladas de cocaína neste domingo. A droga estava líquida, misturada em cerca de 260 toneladas de madeira que eram transportadas em 8 caminhões. Segundo a Receita, com base em ocorrências antigas, calcula-se que entre 10% e 20% do peso da madeira possa corresponder à cocaína. Esse valor pode atingir de 20 a 50 toneladas da droga, o que, de acordo com o órgão, tende a ser a maior apreensão de cocaína da história do Brasil e a segunda maior já registrada em todo o mundo. Dois homens dispararam dentro de uma escola de ensino médio nas Filipinas. Segundo a polícia local, 3 estudantes foram mortos e outros 5 ficaram feridos. Os dois suspeitos foram detidos. De acordo com as autoridades, um deles é aluno de uma escola na cidade de Tacloban, onde ocorreu o ataque. Ambos estavam armados com pistola. A polícia informou que ainda investiga a motivação do ataque a tiros na escola pública. São 6:03.
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2: Seis e quatro.
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4: Olá, muito bom dia a você. Este é o Jornal da CBN. Eu sou Milton Jung. Do nosso lado está Cássia Godoy. Bom dia, Cássia.
2: Bom dia, Milton. Bom dia aos ouvintes do Jornal da CBN.
4: Fique agora mais bem informado com os destaques desta segunda-feira, 22 de junho de 2026.
2: O primeiro-ministro do Reino Unido, Keir Starmer, acaba de anunciar a renúncia ao cargo de chefe de governo e ao comando do Partido Trabalhista.
4: A decisão ocorre menos de 2 anos após a vitória eleitoral de 2024. Depois de meses de intensa crise política e perda de apoio na base parlamentar.
2: A situação de Starmer na liderança britânica se deteriorou após mais da metade dos deputados de sua própria legenda e integrantes do primeiro escalão do ministério retirarem o suporte político ao gabinete.
4: O governo vinha sofrendo forte desgaste popular em decorrência da crise no custo de vida e de escândalos em nomeações diplomáticas.
2: A pressão interna culminou na vitória eleitoral de Andy Burnham em uma eleição parlamentar suplementar na última quinta-feira.
4: O ex-prefeito de Manchester retornou formalmente ao parlamento britânico como a principal liderança partidária para conter o avanço eleitoral da extrema-direita no país.
2: Agora, o ex-primeiro-ministro confirmou que já comunicou o desligamento ao rei Charles III, mas permanecerá despachando em Downing Street de forma interina.
4: Starmer chefiará o governo de transição até que o Partido Trabalhista conclua o processo de escolha do novo líder do Reino Unido, previsto para setembro.
2: Agora são 6:06.
4: O advogado de ultradireita Abelardo de la Espriella venceu o segundo turno da eleição presidencial na Colômbia.
2: Com uma vantagem de menos de um ponto percentual, o líder do movimento Defensores da Pátria derrotou o senador de esquerda Ivan Cepeda, herdeiro político do presidente Gustavo Petro.
4: A equipe de campanha de Espriella informou que o político já conversou por telefone com o presidente americano Donald Trump, de quem recebeu apoio explícito durante a disputa.
2: O advogado de 47 anos também recebeu felicitações do presidente argentino Javier Milei e de lideranças do Chile e do Peru.
4: A plataforma eleitoral do novo presidente eleito projeta uma guinada conservadora na segurança pública, com propostas de construção de megapresídios e o combate rígido às guerrilhas.
2: A agenda econômica do governo prevê cortes tributários, incentivo ao setor privado e a redução de 40% da máquina estatal.
4: A vitória de Espriella encerra o ciclo de Gustavo Petro, que era um dos principais aliados ideológicos e estratégicos do presidente Lula na América do Sul.
2: A Colômbia agora se junta à Argentina, ao Chile e ao Equador, consolidando um cinturão de governos conservadores ou de direita que cercam o Brasil e enfraquecem a liderança natural que Lula tenta exercer no continente.
4: Na Globo News, a professora de Relações Internacionais, Carolina Pedroso, destacou que Spriella deve priorizar o alinhamento bilateral com os Estados Unidos, impondo um desafio ao governo brasileiro também na segurança pública.
2: Ela lembrou que a Colômbia é o país com a maior presença militar dos Estados Unidos na região, que deve ser intensificada no novo governo.
5: Isso certamente acende um alerta não só para o Itamaraty, mas também para o nosso Ministério da Defesa, que entende que essa presença de militares estrangeiros na Colômbia, mas em outros países da região, como tem acontecido, por exemplo, com o Equador, sinalização de cooperação com o Paraguai, tudo isso dá sinais importantes de uma presença militar de um outro país que tem interesses não só nesses nossos recursos ambientais, amazônicos, na questão da segurança. Essa é uma das principais agendas hoje da política norte-americana para a América Latina. Ter classificado organizações que são ligadas ao narcotráfico como narcoterroristas. Então, é uma série de preocupações que vão surgindo na diplomacia, porque dificulta muito para o Brasil ter todo no seu entorno uma série de países que vão abrindo seu território para a presença norte-americana.
4: 6:09.
2: No Peru, a eleição continua indefinida depois de 2 semanas de apuração.
4: Com mais de 99,5% das urnas apuradas, a candidata de direita Keiko Fujimori aparece na liderança com 50,111% dos votos.
2: A vantagem de apenas 43 mil votos sobre o candidato de esquerda Roberto Sanches, que tem 49,889%.
4: 6:09.
2: Os alertas falsos da Defesa Civil, que chegaram a milhões de celulares na madrugada de sábado, foram emitidos por um hacker.
4: Em entrevista ao portal Tecmundo, o autor da violação ao sistema diz ter usado dados cadastrais de 3 bombeiros militares do Pará, que também atuam na Defesa Civil.
2: Conhecido como misantropo, o hacker afirmou que os funcionários, com acesso ao sistema de alerta, mantinham as mesmas senhas havia anos, o que facilitou a invasão.
4: Segundo o hacker, uma das senhas usadas se tratava do próprio CPF de um dos servidores públicos afetados.
2: O anônimo misantropo assumiu a autoria dos envios indevidos no seu perfil no X.
4: Os comunicados falsos alcançaram moradores de 6 capitais e de 7 estados, além do Distrito Federal.
2: As mensagens foram direcionadas a São Paulo, Rio de Janeiro, Salvador, Belo Horizonte, Curitiba e Rio Branco, além dos estados de São Paulo, Rio de Janeiro e Mato Grosso do Sul e do Distrito Federal.
4: A informação de que as mensagens haviam partido de servidores da Defesa Civil do Pará já havia sido entregue à Polícia Federal pelo Ministério da Integração e do Desenvolvimento Regional.
2: Os textos disparados para a população continham ofensas e frases desconexas, citando um suposto ataque alienígena ou termos como misantropia, que significa aversão ou ódio pela humanidade.
4: Depois do disparo dos alertas falsos, a Secretaria Nacional de Proteção e Defesa Civil retirou a plataforma de integração do ar de forma preventiva para bloquear novas invasões.
2: O Ministério da Integração informou que o sistema de segurança pública já está operacional, mas determinou o fechamento temporário das chaves de acesso de todos os órgãos estaduais.
4: 6:11.
2: O ex-presidente Jair Bolsonaro vai prestar depoimento presencial amanhã à Polícia Civil do Distrito Federal.
4: A oitiva será realizada na própria residência de Bolsonaro e faz parte do inquérito que investiga o caso da arma de fogo registrada em nome dele e apreendida com um sargento do Exército.
2: O depoimento ocorre na véspera do fim do prazo de 90 dias para a prisão domiciliar humanitária.
4: O benefício foi concedido em março pelo ministro do Supremo Tribunal Federal, Alexandre de Moraes, para a recuperação de uma broncopneumonia.
2: A arma de fogo foi retida pela polícia em uma blitz com um militar do Gabinete de Segurança Institucional, que fazia a escolta de Jair Bolsonaro.
4: O armamento estava sem o certificado de registro atualizado e aliados temem que o episódio e o descumprimento de regras com a segurança compliquem a renovação da prisão domiciliar.
2: Além de remarcar o depoimento, o ministro Alexandre de Moraes deu 48 horas para que a defesa de Bolsonaro esclareça as condições de cumprimento da prisão humanitária e se há dispensa da segurança no período da noite.
4: Antes de emitir a decisão final, o ministro Alexandre de Moraes vai ouvir o parecer da Procuradoria-Geral da República e deve exigir uma nova perícia médica oficial.
2: O advogado criminalista Berlinque Cantelmo avalia que o episódio da arma e o suposto descumprimento de regras com a escolta podem pesar contra o ex-presidente.
6: Agora, o desfecho que eu considero mais provável é a prorrogação da domiciliar com o endurecimento das condições. Lógico, com reforço da fiscalização, vedação categórica de armas na residência e disciplina mais rígida da escola. Talvez seja a solução que concilia o fundamento humanitário com uma resposta firme ao suposto descumprimento e que, no contexto eleitoral, mantém o ex-presidente isolado politicamente sem produzir o efeito simbólico de um retorno ao presídio. Faz, porém, uma ressalva decisiva. O episódio da arma é o fator capaz de inverter esse prognóstico. Se o ministro entender que houve afronta direta às condições impostas e à autoridade judicial, a revogação ganha tração e passa a ser o desfecho mais provável.
2: Agora são 6h13.
4: O ex-prefeito de Boa Vista, Arthur Henrique, do PL, foi o mais votado na eleição suplementar para o governo de Roraima.
2: Mas, apesar de ter recebido mais de 60% dos votos, a vitória dele não foi proclamada de forma definitiva pelo Tribunal Regional Eleitoral, porque a chapa de Arthur Henrique concorreu sob a condição sub judice.
4: A candidatura foi indeferida pelo Tribunal Regional Eleitoral devido ao descumprimento do prazo legal de desincompatibilização, quando ele renunciou ao cargo de prefeito da capital.
2: O TRE de Roraima informou que a validação dos votos e a diplomação do vencedor dependem diretamente da conclusão de recursos nas instâncias superiores.
4: Até uma decisão definitiva do TSE e do STF, a gestão do Estado continuará sendo exercida de forma interina pelo atual governador. O presidente da Assembleia Legislativa, Soldado Sampaio, do Republicanos.
2: Ele também foi candidato e ficou em segundo lugar na disputa de ontem, com 35% dos votos.
4: Roraima teve eleições suplementares neste domingo porque, em abril, o TSE cassou o mandato do então governador Edilson Damião, do União Brasil, e determinou a realização de um novo pleito.
2: Damião havia assumido o governo de Roraima de forma definitiva no dia 27 de março, após a renúncia do governador Antônio Denário, que deixou o cargo para poder concorrer ao Senado nas eleições de outubro.
4: O TSE condenou a chapa de Antônio Denário e Edilson Damião por abuso de poder político e econômico durante a campanha de reeleição em 2022.
2: Agora são 6h14.
7: Mais um lançamento para Sarabia, Romanuel Sarabia, a fazer o lançamento já recuou. É sempre assim, gosta de jogar. Olha, Caverde, olha, todo mundo se vai para

0: É o 2 a 2!
1: A seleção de Cabo Verde voltou a fazer história e empatou por 2 a 2 com o Uruguai na segunda rodada da Copa do Mundo.
2: A torcida dos Tubarões Azuis e o goleiro Vozinha festejaram os primeiros gols e o primeiro ponto em um Mundial.
3: Uma satisfação enorme, a equipa preparou muito bem por esse jogo, acabamos por sofrer os dois golos no momento que temos um jogador ali com uma dorzinha. O Uruguai é uma equipa muito forte também, muito combativa, muito agressiva, mas sabíamos também que temos qualidade, trabalhamos muito bem durante a semana para fazer um bom jogo, conseguimos sair daqui com empate, mas como eu disse anteriormente, estamos aqui para competir e no final queríamos sempre mais, respeitar todos os adversários, mas estamos todos satisfeitos. Vamos respeitar a Arábia Saudita como respeitamos os outros, mas também vamos trabalhar para competir e quem sabe tentar ganhar o jogo e qualificar a próxima fase.
1: O próximo adversário de Cabo Verde é a Arábia Saudita, que ontem foi goleada pela Espanha por 4 a 0.
2: Outra seleção que também conseguiu a primeira vitória em uma Copa do Mundo foi o Egito, que derrotou a Nova Zelândia por 3 a 1. Bélgica e Irã empataram por 0 a 0.
1: Hoje, mais 4 jogos movimentam a segunda rodada da Copa do Mundo.
2: Às 14h, a Argentina enfrenta a Áustria pelo Grupo J. O outro jogo da chave é às 23h, entre Jordânia e Argélia.
1: Pelo Grupo I, a França enfrenta o Iraque às 18h. A Noruega pega o Senegal às 21h.
2: E a seleção brasileira faz hoje o penúltimo treino para o terceiro jogo da Copa do Mundo.
1: Ontem, o atacante Neymar treinou normalmente e deve enfrentar a Escócia na quarta-feira em Miami.
2: O Brasil tem 4 pontos e ocupa a primeira posição no Grupo C.
1: Com a mesma pontuação, mas em desvantagem no saldo de gols, o Marrocos enfrenta o Haiti, que já foi eliminado da Copa. Estes são alguns dos destaques de hoje do Jornal da CBN. Você é nosso convidado. 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
2: 6h18.
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2: 6h20.
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0: Muito bom dia para você, Eduardo Hauen.
1: Bom dia, Milton. Bom dia, Cássio. Bom dia a todos os ouvintes.
0: Hauen, tem mensagem aqui de um dos nossos ouvintes. Ele gostaria de fazer a seguinte pergunta. Eu nado todos os dias 40 minutos de manhã e meu foco é perda de peso. Não mantenho uma dieta regulada, nem tomo suplementos. Contudo, pratico esportes como corrida e futebol aos fins de semana. É melhor fazer os exercícios em jejum ou tomar café da manhã antes? Há chances com essas atividades eu estar trocando gordura por massa magra e mantendo o meu peso? Pergunta aqui o Luiz Augusto de Campinas.
1: Bom dia, Luiz. A boa notícia, né, Milton, que ele faz bastante atividade, né? Natação ali todos os dias, 40 minutos. Final de semana faz musculação, né? Corre. Isso tá, o aeróbico dele tá em dia. Para ganhar mais músculo, perder mais gordura, fazendo essa troca, é possível sim, tá? Fazendo esse exercício, é possível ele às vezes até manter o peso, mas está fazendo uma troca. Como é que a gente percebe? Ah, percebe muito pela roupa, né? Então, se aquela calça está começando a ficar folgada, aquela camiseta que era apertada estiver mais folgada e mantendo o mesmo peso, com certeza ele está fazendo troca. O que seria interessante é colocar a musculação, treino resistido que está faltando aí a musculação. Aí sim, você consegue ter um ganho de massa muscular, uma perda de gordura mais eficaz e ajuda a manutenção de peso. Agora, treinar em jejum, tem diferença na perda de peso? Muito pouco, Milton. O mais importante é o total de calorias no dia. Então, se ele se sentir bem treinando em jejum e nadando em jejum, pode continuar assim. Agora, tem pessoas que sentem, precisa comer algo antes do exercício. Então, é muito individual. O que a ciência traz? O que tiver mais conforto. Então, se ele quiser comer antes de treinar ou treinar depois de se alimentar, depende do que ele sente melhor. Então, isso vai influenciar muito pouco. É mais importante o total da caloria gasto no dia. E nadar em esse nadar em jejum, muita gente, às vezes, come alguma coisa ali, vai imediatamente quando acorda, vai nadar, às vezes sente mal mesmo. Então, é muito individual, tá? Muitas vezes, às vezes até quem precisa comer algo, às vezes uma coisa bem leve para não prejudicar durante a natação, que é a posição ali, que é barriga para baixo, às vezes pode dar um desconforto durante a natação. E respondendo se ele consegue, né, essa atividade física para perda de peso, mais importante para perder peso, Milton, é fazer uma conta negativa na dieta. O exercício ajuda na perda de peso, mas o que mais ajuda na perda de peso é o controle dietético, assim, quanto de calorias ele tá conseguindo se alimentar. Então, pessoas que só fazem uma conta negativa versus quem faz uma conta negativa e faz bastante atividade física, a atividade física ajuda a perder um pouquinho de peso, mas o mais importante é o controle na alimentação. Então, acho que está aí a atenção mais importante para ele é ver como ele está sentindo, se a roupa dele está ficando folgada. Se tiver acontecendo isso, Milton, com certeza aí ele está perdendo gordura, porque emagrecer é perder gordura, nem é tão importante perder o peso, o mais importante aí é perder a gordura, que vai mudar aí a composição corporal dele e ele vai ficar mais com a roupa mais folgada.
0: E o Luiz Augusto, né, que escreveu para nós, ainda tem uma vantagem, porque além de fazer todos os exercícios físicos, ele ainda tem uma orientação em casa, né? Ele diz assim, ó, eu e a minha namorada, Laís, que é nutricionista, ouvimos juntos o Bem-Estar com o Eduardo Raul em todas as manhãs. Então, quer dizer, tem essa vantagem ainda, porque tem uma orientação ali direta, muito próxima todas as manhãs também com a Laís. E a gente agradece pela audiência do Luiz e da Laís aqui no Jornal da CBN. Pode fazer como eles, manda primeiro ouvir a gente, claro. E depois manda mensagem para cá, para bemestar@cbn.com.br, que o Eduardo Raul tira no ar. Um bom dia para você, Raul.
1: Um bom dia a todos.
2: Bom dia.
0: Antes do repórter CBN, me permita aqui fazer uma correção em relação a uma informação que nós trouxemos logo na abertura do Jornal da CBN. E quem nos alertou foram o Anderson, o Mendonça Júnior e o Serginho, que mandaram mensagens aqui pelo WhatsApp.

0: Nós falamos da conquista da seleção de Cabo Verde, que empatou em 2-2 com o Uruguai. Aliás, o segundo campeão mundial que Cabo Verde empata, né? Empatou no primeiro jogo contra a Espanha, empata agora contra o Uruguai. Nós, de forma errada, dissemos que foram os primeiros gols e o primeiro ponto em um mundial. Claro que não foi o primeiro ponto. O primeiro ponto foi contra a Espanha, quando Cabo Verde chamou a atenção do mundo do futebol com aquele empate em 0-0. Foram, sim, os primeiros gols de Cabo Verde numa Copa do Mundo, já que a partida contra o Uruguai terminou em 2-2. Eu agradeço aí pela atenção dos nossos ouvintes. 6h33.
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0: Segunda-feira, 22 de junho de 2026. O primeiro-ministro britânico, Keir Starmer, confirmou em pronunciamento que deixará o cargo de chefe de governo e o comando do Partido Trabalhista. Em tom de despedida, Starmer disse aceitar com humildade a avaliação da bancada parlamentar de que ele não é o nome mais indicado para liderar a legenda nas próximas eleições gerais. O Comitê Executivo do Partido Trabalhista abrirá o processo de votações internas para a escolha do sucessor a partir do dia 9 de julho. Com a vitória na eleição suplementar do distrito de Macclesfield, Andy Burnham consolidou-se como o político trabalhista mais popular do Reino Unido e o principal nome para assumir os postos. Os alertas falsos da Defesa Civil, que chegaram a milhões de celulares na noite de sexta e madrugada de sábado, foram emitidos por um hacker. Em entrevista ao portal Tecmundo, autor da violação ao sistema, disse ter usado dados cadastrais de 3 bombeiros militares do Pará, que também atuam na Defesa Civil. Conhecido como um misantropo, o hacker afirmou que os funcionários com acesso ao sistema de alerta mantinham as senhas havia anos, o que facilitou a invasão. Segundo ele, uma das senhas autorizadas ou utilizadas era o CPF de um dos servidores públicos afetados. O anônimo misantropo assumiu a autoria dos envios indevidos no perfil que mantém na plataforma X. O Ministério da Saúde vai fazer um estudo clínico para avaliar a viabilidade técnica e financeira de incluir as canetas emagrecedoras no SUS. A pesquisa científica analisará os critérios de segurança, os resultados práticos do tratamento e o impacto orçamentário na rede pública. O projeto piloto será conduzido com 250 pacientes com diagnóstico de obesidade grave no Grupo Hospitalar Conceição, em Porto Alegre. No horário de Brasília, 6h36.
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0: Termina o jogo em Fina, Filadélfia.
1: Brasil
0: 3,
1: Haiti
0: 0.
2: Ganhamos do Haiti. Bonito no placar, mas não me convenceu. Ganhar do Haiti deveria ser passeio. E foi, tecnicamente. Mas essa vitória não esconde o que a seleção virou nos últimos anos. A seleção que encantava o mundo foi embora faz tempo, sem aviso e sem data de volta. Perdemos a elegância, a criatividade, aquela arte que fez o futebol brasileiro ser referência num esporte que o mundo inteiro joga, mas ninguém jogou como a gente. Hoje, a gente entra em campo para não perder. Intenção pequena demais para uma camisa grande demais. O que me constrange, de verdade, é um fenômeno que se repete demais para ser acidente. Nossos jogadores brilham no clube europeu, decidem jogo da Champions League no sábado. E na quarta-feira de seleção parece que está jogando de sapato emprestado. O mesmo craque. Outro resultado. Falta uma ideia de jogo que organize o talento sem sufocá-lo. A seleção entra em campo carregando mais obrigação do que inspiração. Falta conexão entre os setores, clareza tática, identidade reconhecível. Durante décadas o Brasil encantava. Tinha improviso, coragem, prazer em jogar. Hoje é uma equipe burocrática, previsível, emocionalmente insegura, com aquele 7-1 da Alemanha ainda entalado na garganta que não desce nem com água. Num futebol em que quem vence trabalha forte como equipe, nossa antiga bênção, os grandes talentos individuais, virou quase uma maldição. A gente junta 11 solistas e fica esperando virar orquestra. Só que ninguém combinou a música. E até mesmo o maestro, o técnico, não sabe reger a orquestra.
3: Esse é o Rossandro Klinger, que joga nas 11 posições. Fala de tudo aqui no Jornal da CBN, todos os dias. E também lá no nosso site, cbn.com.br. Agora são 6h40.
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5: A seleção celeste empatou por 2-2 com o Cabo Verde e chegou ao segundo empate consecutivo na competição, aumentando a pressão para a decisão diante da Espanha. Antes da bola rolar para a última rodada do Grupo H, vale lembrar que o cenário deixou o Uruguai em situação complicada na Copa do Mundo. Para esse confronto decisivo, o técnico Marcelo Bielsa confirmou que não poderá contar com dois nomes importantes. O meia de Arrascaeta, destaque do Flamengo e camisa 10 da seleção uruguaia, continua em recuperação de uma lesão muscular sofrida antes do início do Mundial. Apesar de ter permanecido no grupo, ele ainda não reúne condições de jogo e está fora mais uma vez. Quem também não volta é o zagueiro Ronald Araújo. O defensor do Barcelona segue tratando uma distensão muscular e foi descartado para a partida. Com apenas 2 pontos conquistados, o Uruguai entra em campo precisando vencer a fúria para manter vivo o sonho da classificação. Qualquer tropeço pode significar a eliminação precoce da equipe, uma decisão que promete fortes emoções para os uruguaios. De São Paulo, Bruno Faria.
3: 6h42.
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3: 6h44.
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11: A CBN começa a apresentar hoje a série especial Tecnologia para Crescer. Ao longo das próximas semanas, vamos mostrar como empresas estão usando tecnologia, dados e inteligência artificial para aumentar receitas, ganhar produtividade, criar novas fontes de negócio e se tornar mais competitivas. Neste primeiro episódio, o foco é um dos principais desafios de qualquer empresa: conquistar clientes e vender mais. Acompanhe a reportagem de Lara Silbiger.
12: Vender mais continua sendo prioridade para qualquer empresa. O que mudou é a forma de fazer isso. Se antes a tecnologia era vista como uma vantagem competitiva, hoje ela passou a ser condição básica para conquistar clientes, fortalecer relacionamentos e aumentar receitas. Uma pesquisa da McKinsey mostra que empresas que se destacam em personalização da experiência do cliente conseguem gerar até 40% mais receita do que seus concorrentes. Segundo Heloísa Calegaro, sócia sênior e líder da McKinsey no Brasil, as empresas que mais crescem não estão usando a tecnologia só para fazer mais e melhor. Elas estão reinventando seus negócios com a tecnologia.
0: Na linha de frente, a tecnologia ela realmente pode gerar um impacto imediato no crescimento da receita, né? Se você usa AI, por exemplo, em marketing, você consegue trocar as campanhas de massa por uma hiperpersonalização e aí você consegue reduzir o custo de aquisição e ser muito mais específico em que cliente você vai querer atingir.
12: A lógica é simples: falar com a pessoa certa, no momento certo e com a oferta certa. E é aí que a inteligência artificial também está mudando a forma de vender.
0: Se você usa em vendas e CRM, você consegue converter muito mais, você consegue ter um maior cross-sell, porque você, por exemplo, sabe para quem que você tem que ligar, qual que é o melhor horário, qual que é a melhor próxima oferta que você tem que fazer para o cliente. E quando você usa tecnologia ali para atendimento e retenção, também, por exemplo, você consegue entender quais os clientes estão mais próximos de dar churn e consegue tomar ações para reter esse cliente.
12: E um dos sinais mais claros de que uma empresa está ficando para trás aparece justamente na relação com seus clientes, quando ela já não consegue entregar experiências personalizadas, responder com agilidade ou transformar dados em decisão. Ao longo desta série especial, vamos mostrar como empresas estão usando tecnologia, dados e inteligência artificial para crescer, ganhar eficiência e criar novas oportunidades de receita. Lara Silber, especial para a CBN.
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11: São 6 horas e 51 minutos agora, mensagens que estou recebendo aqui, quero compartilhar com você e vou resumi-las numa mensagem que foi enviada por um dos nossos ouvintes, a propósito do Rossandro Klinger, que bateu um bolão no comentário que acabou de fazer agora há pouco aqui no Jornal da CBN. O Mário Silva escreveu para cá: Rossandro fez um golaço com seu comentário sobre a nossa seleção brasileira, o melhor comentário que eu ouvi de esportes até agora. O Mário Silva de Jundiaí, que escreveu para nós, como ele diz assim, ouvinte da CBN das antigas, assim como é o Anselmo, que está nos acompanhando em Marabá, no Pará, neste momento. Todos eles gostaram muito deste comentário, que, como a Cássia Godoy já chamou a atenção, fica à sua disposição no podcast da CBN 6h52.
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3: 6h53.
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0: 6h57.
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0: Muito bom dia para você, Pedro Dória.
1: Bom dia, Milton. Bom dia, Cássia.
2: Bom dia, Pedro.
1: Deixa eu falar uma coisa para você. Se aí em São Paulo tá frio, aqui no Rio tá congelando, tá insuportável.
2: Insuportável quantos graus pro Rio?
1: Ah, deve estar uns 19 graus, Cássia.
2: Muito bom.
1: Eu tô debaixo do cobertor falando com a CBN.
2: Entendi. Porque... quando você for sair, você vai colocar um cachecol.
1: E gorro e luvas, né? Porque não é possível tolerar um frio desse. Eu sou carioca, gente. Não, a gente não é nasceu pra isso.
0: Ô, meu amigo, vamos lá. Conta pra gente aí sobre as novidades dessas... Agora, as caixas de som estão mais inteligentes?
1: Milton, acredite ou não, estão incrivelmente, eu não acredito. A gente está começando, foi lançado de forma de teste, por enquanto, a Alexandra Plus. E eu, evidentemente, falo Alexandra para que as caixinhas dos nossos ouvintes não comecem a acender todas. Pelas suas casas, mas tenho certeza de que sabem que eu estou falando da assistente digital da Amazon, que estreou em português na sua versão Plus. Todo mundo que assina Prime pode se inscrever, tem que ir no site da Amazon, então no aplicativo, no telefone da Alexandra, para fazer a inscrição, a pré-inscrição, e a partir de outubro vai estar liberado para todos os clientes. Mas a ideia... O que muda, essencialmente, é o seguinte. Você, caro ouvinte, que tem sentido que ela emburreceu um pouquinho ao longo dos últimos anos, a experiência vai mudar radicalmente. Porque agora existe uma inteligência artificial generativa por trás. Ou seja, você pode pedir as coisas como você quiser. Você pode fazer a pergunta que você quiser. Eu tenho lâmpadas inteligentes no meu quarto, eu e a Lia, minha mulher, a gente tem evidentemente uma lâmpada na cabeceira de cada um, e você pode perfeitamente chegar e falar, acende só a minha lâmpada, e ele vai reconhecer sua voz, sabe que é a sua lâmpada e não a lâmpada da sua mulher, do seu marido, de quem for. Quer dizer, tem essa experiência transformada, além, claro, de você... Isso de você poder fazer de fato qualquer pergunta e ela vai ter uma resposta é muito bacana. A experiência muda.
2: Bom, agora uma coisa que eu sempre me pergunto quando a gente tem um anúncio como esse, é claro que eu estou ansiosa pela nova assistente, por que não é possível a gente atualizar o sistema, mas mantendo a caixinha que a gente tem? Para ter essa assistente nova, a gente vai precisar comprar a caixinha nova, certo?
1: Não.
2: Não?
1: Você pode usar exatamente a caixinha que você tem.
2: Ah, adorei isso.
1: Não é? É a melhor parte, de certa forma, né? Uhum. A inteligência muda sem você precisar mudar o hardware. Mas deixa eu ser um pouco mais claro aqui. Essas caixinhas Echo da Amazon, as mais antigas não vão funcionar. Agora, quando eles se referem às mais antigas, não é nenhuma das que foram vendidas no Brasil. São as mais antigas mesmo. Uns modelos que só tiveram lá nos Estados Unidos. Então, se você comprou no Brasil, a sua vai funcionar. Opa. Já é do pacote que vai funcionar. Então, praticamente todas as caixas que estão funcionando, só um ou outro que trouxe a novidade americana lá no primeiro ano de lançamento que talvez não consiga... operar, mas o seu celular vai funcionar tanto Android quanto iPhone e todas as caixinhas com vídeo vão funcionar tal. Enfim, a tendência é que possivelmente vai funcionar com tudo que a gente tem, que nossos ouvintes têm. E não custa dizer, esse movimento da Amazon não é solitário, né? Porque em setembro vai chegar a nova Siri da Apple, que também promete, e aí a gente vai ter que ver se de fato entrega ou não. A Alexandra Plus, eu posso falar que ela realmente entrega, porque eu estou usando desde quinta-feira. A nova Siri, em setembro, promete entregar a mesma experiência com assistente da Apple, né? Dos iPhones principalmente, mas também estão nos iPads, nos Macs, essa experiência mais conversacional. E aí a gente vai ter que ver se funciona ou não. Mas o fato é, neste momento, as assistentes digitais entraram na era da nova inteligência artificial. Então aquela angústia que a gente tinha de, pô, mas o ChatGPT, o Claude, eles são tão mais inteligentes, conversam de forma tão mais interessante, por que que eu não posso ter isso no assistente pessoal? Agora pode.
0: Muito obrigado, um bom dia para você, um bom dia de frio para você, Pedro Doria.
1: Ah, como tá frio. Bom dia, pessoal.
2: Bom dia.
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0: segunda-feira, 22 de junho de 2026. As exportações brasileiras para os Estados Unidos caíram para o menor nível em 30 anos, em razão do tarifaço aplicado pelo governo do presidente Donald Trump, segundo o jornal Valor Econômico. Entre agosto de 2025 e maio de 2026, a participação americana nas vendas externas brasileiras ficou em 9,3%, patamar mais baixo já registrado pelo levantamento, que começou a ser feito na década de 1990. O ex-prefeito de Boa Vista, Arthur Henrique, do PL, recebeu o maior número de votos na eleição suplementar para o governo de Roraima, realizada no domingo. Mesmo assim, ele não foi declarado eleito porque a candidatura ainda precisa da análise da Justiça Eleitoral. Arthur Henrique foi barrado porque não cumpriu o prazo de desincompatibilização ao deixar o cargo de prefeito, mas recorreu e aguarda julgamento de recursos no TSE e no STF. O petróleo cai após sinais de avanço nas negociações de paz entre Estados Unidos e Irã, em uma sessão que começou instável depois de novas ameaças do presidente Donald Trump contra a República Islâmica. No momento, o barril do Brent é negociado a 78 dólares, recuo de 1,25%. No domingo, Washington e Teerã chegaram a um entendimento para encerrar as operações militares no Líbano. A informação foi revelada por representantes do Paquistão e do Catar, que atuaram como mediadores das conversas na Suíça. O regime iraniano exige o fim das hostilidades no território libanês para fechar um acordo de paz definitivo. As forças israelenses, no entanto, insistem em manter a ofensiva contra o Hezbollah. No horário de Brasília, 7h05.
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0: 7 e 6.
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2: Muito bom dia a você que escolheu ficar mais bem informado ouvindo o Jornal da CBN na manhã desta segunda-feira, 22 de junho de 2026. Para saber que o primeiro-ministro do Reino Unido anunciou a renúncia agora pela manhã, aqui no Brasil. E quem tem as informações é o Guilherme Gimenez. Bom dia.
3: Oi Milton, isso mesmo. O primeiro-ministro britânico Keir Starmer anunciou em pronunciamento na manhã desta segunda-feira que deixará o cargo de chefe do governo e o comando do Partido Trabalhista. Em tom de despedida, Starmer afirmou aceitar com humildade a avaliação de sua bancada parlamentar de que ele não é o nome mais indicado para liderar a legenda nas próximas eleições gerais. Segundo o Comitê Executivo do Partido Trabalhista, o processo para a escolha do sucessor deve começar a partir do dia 9 de julho. O cronograma estipula que a eleição da nova liderança seja concluída até o recesso de verão, garantindo a posse do novo primeiro-ministro antes do retorno das atividades do parlamento em setembro. A pressão para a renúncia do premier cresceu após a vitória eleitoral do ex-ministro Andy Burnham na eleição suplementar do distrito de Makersfield, ocorrida na última semana. O resultado impulsionou a ala partidária que defende o nome de Burnham como a alternativa mais viável para conter o avanço do partido de extrema-direita Reform UK. O futuro chefe de governo será o sétimo ocupante do cargo em Downing Street no período de 10 anos, herdando um cenário de elevado endividamento público e baixo crescimento econômico. Apesar da volatilidade política no Reino Unido, o anúncio de transição não provocou oscilações bruscas e os mercados financeiros da Libra mantiveram a estabilidade. Keir Starmer assumiu o governo britânico em 2024, após vitória histórica do Partido Trabalhista. Seu mandato, que duraria até 2029, chegará ao fim sem que o político complete 2 anos no cargo. Milton.
2: Muito obrigado. Essas foram as informações do Guilherme Gimenez, apenas complementando aqui. O favorito, portanto, para assumir o cargo é Andy Burnham. Com um perfil bem diferente do atual líder trabalhista, Burnham construiu sua trajetória política defendendo os interesses de uma região mais específica no norte da Inglaterra e ganhou uma projeção nacional durante o período da pandemia. É bastante reconhecido também pela capacidade de comunicação e proximidade com os eleitores. É de Liverpool, de origem católica, torcedor do Everton e já ocupou cargos importantes no governo de Tony Blair e Gordon Brown. Este é o favorito para assumir o cargo de primeiro-ministro no Reino Unido. Agora são 7h09.
4: Ainda no noticiário internacional, temos o resultado das eleições na Colômbia. Quem conta pra gente é o Lucas Taveira. Bom dia, Lucas.
5: Bom dia, Cássia. Milton, exatamente. O advogado de ultradireita Abelardo de la Espriella venceu o segundo turno da eleição presidencial na Colômbia. Segundo a contagem preliminar feita a partir das atas dos locais de votação, ele derrotou o senador de esquerda Ivan Cepeda, herdeiro político do presidente Gustavo Petro, por menos de um ponto percentual. Cerca de 250 mil votos. Foram 49,6% dos votos a 48,7%. A equipe de campanha de Espriella informou que o político já conversou por telefone com o presidente norte-americano Donald Trump, de quem recebeu apoio durante a disputa. O secretário de Estado dos Estados Unidos, Marco Rubio, e lideranças do Chile e do Peru também enviaram saudações diplomáticas. O líder do movimento Defensores da Pátria, de 47 anos, recebeu ainda felicitações do presidente argentino Javier Milei. A plataforma eleitoral do novo presidente eleito projeta uma guinada conservadora na segurança pública, com propostas de construção de megapresídios e o combate rígido às guerrilhas. A agenda econômica do governo prevê ainda cortes tributários, incentivo ao setor privado e a redução de 40% da máquina estatal. Ivan Cepeda, candidato governista, afirmou ainda que o partido vai contestar esses resultados de mais de 30 mil urnas. A contagem final, supervisionada por juízes, que é exigida pela lei colombiana, deve acontecer ainda nesta segunda-feira, viu, Cássia?
4: Muito obrigada. Esse foi o Lucas Taveira.
2: Nós temos agora 7h11. Quem de vocês aqui não foi acordado no sábado de madrugada, início da madrugada, finalzinho da sexta-feira, com aquele alerta falso da Defesa Civil? deu um susto em muita gente, pois esses alertas que chegaram a milhões de celulares de sexta e madrugada de sábado foram emitidos por um hacker. Em entrevista ao portal Tecmundo, o autor da violação ao sistema diz ter usado dados cadastrais de 3 bombeiros militares do Pará que também atuam na defesa. O hacker afirmou que os funcionários, com acesso ao sistema de alerta, mantinham as mesmas senhas há anos, o que facilitou a invasão. Segundo o hacker, uma das senhas usadas se tratava do próprio CPF de um dos servidores públicos afetados. Ele assumiu a autoria dos envios indevidos em seu perfil no X. Os comunicados falsos alcançaram moradores de 6 capitais e de 7 estados, além do Distrito Federal. As mensagens foram direcionadas a São Paulo, Rio, Salvador, Belo Horizonte, Curitiba e Rio Branco, além dos estados de São Paulo, Rio de Janeiro e Mato Grosso do Sul e do Distrito Federal. A informação de que as mensagens haviam partido de servidores da Defesa Civil do Pará já havia sido entregue à Polícia Federal pelo Ministério da Integração e do Desenvolvimento Regional. Os textos disparados para a população continham ofensas e frases desconexas, citando um suposto ataque alienígena, ou termos como misantropia, que significa aversão ou ódio pela humanidade. Depois do disparo dos alertas falsos, a Secretaria Nacional de Proteção e Defesa Civil retirou a plataforma de integração do ar de forma preventiva para bloquear novas invasões. O Ministério da Integração informou que o sistema de segurança pública já está operacional, mas determinou o fechamento temporário das chaves de acesso de todos os órgãos estaduais. 713.
4: E agora nós temos informação chegando direto da capital federal a respeito de um novo depoimento que vai ser prestado nesta semana pelo ex-presidente Jair Bolsonaro. Quem conta pra gente é a Rani Veloso. Bom dia, Rani.
0: Bom dia, Cássia, Milton e a todos que nos acompanham. É isso mesmo, o prazo de 90 dias para a prisão domiciliar do ex-presidente Jair Bolsonaro termina na próxima quarta-feira, dia 24, mas aliados temem uma negativa da prorrogação do benefício por causa da arma registrada no nome do Bolsonaro, que foi apreendida em uma blitz na segunda-feira passada. O ministro do Supremo Tribunal Federal, Alexandre de Moraes, determinou que ele preste depoimento presencial à Polícia Civil do Distrito Federal na tarde de amanhã. Terça, no condomínio onde ele mora e cumpre a pena atualmente. A arma estava com um militar do GSI que alegou levá-la para conserto. Moraes também deu 48 horas para a defesa esclarecer as condições da escolta de segurança, se os seguranças noturnos estavam sendo dispensados. Relatórios médicos recentes apontam que Bolsonaro teve uma piora em crises crônicas de soluço. Durante o período em casa, ele também passou por uma cirurgia no ombro. Antes de dar a palavra final, Moraes vai ouvir a Procuradoria-Geral da República e deve exigir uma nova perícia médica oficial. Na última sexta, o vice-líder do governo na Câmara, deputado Lindbergh Farias, pediu ao STF a revogação imediata da prisão domiciliar e o retorno de Bolsonaro ao sistema prisional. Para o advogado criminalista Berlinque Cantelmo, o episódio da arma pode agravar a situação do ex-presidente, que pode voltar para a papudinha.
6: Mais provável é a prorrogação da domiciliar com o endurecimento das condições. Lógico, com reforço da fiscalização, vedação categórica de armas na residência e disciplina mais rígida da escola. Talvez seja a solução que concilia o fundamento humanitário com uma resposta firme ao suposto descumprimento e que, no contexto eleitoral, mantém o ex-presidente isolado politicamente sem produzir o efeito simbólico de um retorno ao presídio. O episódio da arma é o fator capaz de inverter esse prognóstico. Se o ministro entender que houve afronta direta às condições impostas e à autoridade judicial, a revogação ganha tração e passa a ser o desfecho mais provável.
0: Carlos Júnior destaca que a decisão final do STF vai depender da avaliação médica.
7: Tem que ter como premissa a Constituição Federal. Obriga o Estado a garantir a integridade física do apenado. O ex-presidente Jair Bolsonaro, ele foi condenado, mas tem que ser garantida a sua integridade física, a sua saúde. Então, tudo vai depender da conclusão da junta médica.
0: Bolsonaro cumpre condenação de 27 anos e 3 meses por tentativa de golpe de Estado e a prisão domiciliar foi concedida em março após internação para o tratamento de uma broncopneumonia. Cássia.
4: Muito obrigada, Rani Veloso. Agora são 7h16.

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3: 7:18.
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0: Muito bom dia para você, Miriam Leitão.
1: Bom dia, Milton. Bom dia, Cássia. Bom dia, ouvintes da Rádio CBN.
2: Bom dia, Miriam.
0: E começamos a semana sob a incerteza ainda das conversas entre Estados Unidos

0: pelos Estados Unidos é o J.D. Vance, o vice-presidente, mas está lá Jared Kushner, que é o genro do presidente Donald Trump, está também nessa negociação. E eles fizeram um acordo para manter a abertura que na semana passada começou, depois fechou de novo, agora é manter aberto, e também continuar conversando. Eles disseram que fizeram conversas muito robustas sobre o acordo nuclear, que é a parte que vai ficar para depois desse acordo. Nesse momento, o que aconteceu foi um avanço nas conversas, uma tentativa de apaziguar aquele ponto de estresse que está dificultando a negociação entre Irã e Estados Unidos, que é a guerra do Israel contra o Hezbollah, que fica no Líbano. E aí os Estados Unidos têm pedido para Irã deixar de ficar o tempo todo preocupado com o Líbano, mas esse é o ponto que está pegando. Mas, de qualquer maneira, eles tiveram uma conversa que, o que eu li é que fizeram esses progressos, né, encorajadores, como eu disse, tiveram conversas sobre os vários pontos desse acordo assinado na semana passada, memorando de entendimento. Então, para a gente fazer um balanço, teve um memorando de entendimento assinado no dia seguinte, melhorou todo o ambiente, depois piorou de novo por causa do conflito entre Israel e Hezbollah. O Irã falou que ia sair da mesa, mas depois, durante o final do dia de ontem e essa madrugada, eles estiveram reunidos, fizeram essa reunião e disseram que avançaram. Hoje o petróleo já abriu em queda, 1,8 de queda, já está abaixo de 80, está em 79 dólares o barril de petróleo. Então a gente vai nessa gangorra que você estava dizendo, Milton. Piora, melhora, quando a gente pensa que está melhorando, piora de novo. Então o que aconteceu? O cenário de hoje de manhã pode mudar daqui a pouco com alguma tensão extra. E como eu disse na semana passada, para Israel e para o Hezbollah, a paz não interessa. O Hezbollah vive em função da guerra com Israel. E Israel tem outros objetivos que não a paz naquela região. Ele quer expandir suas fronteiras, aumentar seu território, então isso fica leva a guerra para um ponto imprevisível. Já Irã precisa da paz, porque já está tendo muito efeito econômico e humano da guerra. E os Estados Unidos também precisam da paz, porque Donald Trump percebeu que a guerra só trouxe prejuízos, inclusive eleitorais, para ele nesse ano. Então, vamos ver como é que as coisas vão seguir. Se hoje vai conseguir ser um dia melhor do que sexta-feira, por exemplo, Milton.
1: Vamos seguir acompanhando e sempre contando com a sua ajuda aqui para identificar estes momentos de algum progresso nessas discussões, ainda que seja um progresso comedido. Muito obrigada, Miriam. Até mais tarde.
0: Até mais tarde.
2: 7h32.
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segunda-feira, 22 de junho de 2026. O ex-presidente Jair Bolsonaro vai prestar depoimento presencial amanhã à Polícia Civil do Distrito Federal. Ele será ouvido em casa, em uma oitiva que faz parte do inquérito que investiga o caso da arma de fogo registrada em nome de Bolsonaro, apreendida com um sargento do Exército. O depoimento ocorre na véspera do fim do prazo de 90 dias para a prisão domiciliar humanitária. Uma mulher de Serra Leoa, que vive há 6 meses no Aeroporto Internacional de Belém, deve partir hoje para o Panamá, onde pretende reencontrar o filho. O embarque só será possível após o Ministério Público do Pará providenciar a compra de uma passagem e acompanhar a regularização dos documentos necessários para a viagem. A estrangeira chegou a Belém após deixar São Paulo, onde morou por 18 anos, para tentar rever o filho. Ela disse que, no percurso, foi assaltada no Peru e recebeu ajuda de voluntários para seguir até o Suriname, de onde embarcou para a capital paranaense. O advogado de ultradireita, Abelardo de Laes Priella, venceu o segundo turno da eleição presidencial.

0: presidencial na Colômbia. Com uma vantagem de menos de um ponto percentual, o líder do movimento Defensores da Pátria derrotou o senador de esquerda Ivan Cepeda, herdeiro político do presidente Gustavo Petro. A equipe de campanha de Spriella informou que o político já conversou por telefone com o presidente Donald Trump, de quem recebeu apoio durante a disputa. O secretário americano de Estado Marco Rubio e lideranças do Chile, do Peru e da Argentina também enviaram saudações diplomáticas. No horário de Brasília, 7h34.
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2: Contato feito com Leonardo Dai. Muito bom dia para você, Léo.
3: Tudo bem, Milton? Bom dia, Cássia. Bom dia, ouvinte bom do dia. Jornal da CBN.
2: Seleção brasileira, que tem compromisso nessa semana na quarta-feira. Ontem treinou, nem todos os jogadores se movimentaram, até porque teve todo o desgaste da partida anterior. E, principalmente, o que foi sentido é a ausência do Rafinha. O que, que se tem de informação sobre ele?
3: Seria um pouco de otimismo demais falar que o Brasil tinha encontrado o time, né? Porque venceu um jogo contra o Haiti, mas inegavelmente o Brasil tinha uma tendência a repetir uma formação ou a ter como base a formação do jogo de sexta-feira para jogar na quarta contra a Escócia, e aí já não vai dar mais, né? Porque o Rafinha está fora do jogo de quarta-feira, está fora do começo do mata-mata. A bem da verdade, assim, o Rafinha tem uma chance pequena de voltar a jogar nessa Copa do Mundo, até porque para ele voltar a gente depende que o Brasil vá bem longe na Copa do Mundo, né? Esse é um ponto fundamental, porque se o Brasil chegar na final, as chances já não são tão grandes assim de o Rafinha voltar a jogar uma partida como titular, por exemplo. Mas se o Brasil cair, por exemplo, nas quartas de final, esse tempo de recuperação ele fica menor ainda, evidentemente, né, para o Rafinha voltar a jogar a Copa. Então é uma lesão muscular numa coxa direita, onde o Rafinha já teve uma série de lesões, a mais séria delas agora em março, quando ele ficou 2 meses fora. Então a situação ela não é boa para o Rafinha voltar a jogar a Copa do Mundo. Evidentemente, por ser uma Copa do Mundo, o processo de recuperação ele vai ser mais intenso e vai ser acelerado, sem colocar em risco o atleta, por óbvio, né? Mas ele vai ser acelerado para ver se o Rafinha consegue participar da Copa ainda. Mas a situação ela não é boa nesse sentido, e aí o time vai mudar de novo, né? Mesmo que seja feita a alteração mais convencional possível, que é sair o Rafinha e colocar o Luiz Henrique, não muda tanto a distribuição dos jogadores no campo. Na prática muda, porque o Luiz Henrique é um jogador muito mais de linha de fundo, de um contra um, de invadir a área, do que o Rafinha, que é um jogador mais de articulação pelo meio do campo. Então, repito, havia uma tendência pela primeira vez a ter como base um time do jogo anterior para o jogo seguinte. Agora já não tem mais, porque o Brasil não tem o Rafinha na quarta-feira e não vai ter também no começo do mata-mata.
4: Agora, Léo, olhando para as outras seleções, esse domingo foi um dia de decepção para o Uruguai e de euforia para Cabo Verde?
3: Cabo Verde, grande história da Copa até agora, né? 2 empates em 2 jogos, conseguiu segurar a Espanha e conseguiu buscar um empate contra o Uruguai, né? Saiu na frente, tomou a virada e conseguiu empatar o jogo em 2-2, mostrando que mostrou muita defesa contra a Espanha, né? E mostrou ataque contra a seleção do Uruguai. O Uruguai é uma grande decepção na Copa. A gente sabia que as cotações para o Uruguai não eram as melhores, porque houve um ciclo muito tumultuado, uma relação muito ruim do Marcelo Bielsa, que é o técnico, com os jogadores, algumas lesões também que atrapalharam muito o time. A gente não tinha grandes expectativas em torno do Uruguai, mas a gente imaginava que pelo menos vencer a Arábia Saudita e Cabo Verde para se classificar, o Uruguai conseguiria. E acabou que o Uruguai não ganhou nenhum dos 2 jogos, né? Empatou com a Arábia Saudita, empatou com o Cabo Verde, e agora basicamente tem que ganhar da Espanha, né? Que ontem goleou a Arábia Saudita para se classificar. Então, incrivelmente, a chance de o Uruguai ser eliminado numa primeira fase que classifica 32 times de 48, ela é muito grande. Ao mesmo tempo, esse confronto direto entre Arábia Saudita e Cabo Verde tem tudo para classificar um desses 2 times para a segunda fase, que seria, especialmente para Cabo Verde, né, seria espetacular, seria histórico, e agora uma vitória contra a Arábia Saudita pode colocar Cabo Verde na segunda fase da Copa.
2: Hoje é a rodada dos goleadores.
3: Hoje a rodada, e é engraçado esse negócio do sorteio, porque França e Argentina vão jogando sempre no mesmo dia, né? Então é um dia para você parar tudo e ver aí 2 das principais favoritas à Copa. Lembrando que quem fizer 5 pontos está classificado já, porque vai classificar como melhor terceiro, pelo menos, né? O que significa que quem chega a 6 com 2 vitórias garante classificação, como já é o caso dos Estados Unidos, do México e da Alemanha, que já estão aí garantidos na segunda fase. Hoje podem se classificar também a França, que joga contra o Iraque. Esse jogo vai ser às 5 horas da tarde, no horário de Brasília, às 18 horas no horário de Brasília, 5 horas daqui. Também a Noruega, que joga às 9 da noite contra a Senegal. E quem venceu o jogo entre Argentina e Áustria, que é o jogo que abre o dia às 2 horas da tarde. E aí, para quem é muito fã de Copa do Mundo, para quem é muito forte nesse negócio de Copa do Mundo, meia-noite tem aí um Jordânia e Argélia para fechar esse... Que dia é hoje? Essa segunda-feira de Copa do Mundo nos Estados Unidos, no México e no Canadá.
2: Segunda-feira, dia 22 de junho, e nós teremos então a Argentina de Messi, a França de Mbappé e a Noruega de Haaland, todos jogando nessa rodada de segunda-feira. Muito bom para maratonar a Copa do Mundo hoje, mas, enfim. Vire-se com a sua agenda. Leonardo Dai, muito obrigado. Bom acompanhamento aí da seleção brasileira.
3: Valeu, Milton. Valeu, Cássio. Até a próxima.
4: Até a próxima.

0: 42 agora.
1: O Ministério da Saúde vai iniciar um estudo para avaliar a possível inclusão das canetas emagrecedoras no SUS. A pesquisa será feita com 250 pacientes com obesidade grave no Grupo Hospitalar Conceição, em Porto Alegre. O trabalho vai analisar a segurança, os resultados do tratamento e os critérios para indicação dos medicamentos. A decisão sobre a oferta na rede pública vai depender dos resultados.
2: O Ministério da Saúde anunciou um estudo clínico para avaliar a possibilidade de incorporar as chamadas canetas emagrecedoras ao Sistema Único de Saúde, o SUS. A pesquisa será feita com 250 pacientes para analisar um protocolo de uso dos medicamentos no tratamento da obesidade. O estudo será realizado pelo Grupo Hospitalar Conceição, em Porto Alegre, no Rio Grande do Sul, com pacientes considerados superobesos, que apresentam comprometimento cardíaco e aguardam cirurgia bariátrica. Os medicamentos avaliados fazem parte da classe dos agonistas de GLP-1, grupo que inclui substâncias como semaglutida, liraglutida, dulaglutida e tirzepatida. Atualmente, alguns desses medicamentos já têm autorização da Anvisa para indicações específicas, como controle de peso em pessoas com obesidade ou sobrepeso associado a fatores de risco, além de tratamento de diabetes, conforme o medicamento. Para a endocrinologista Fernanda Parra, a inclusão no sistema público é a melhor saída para acesso ao medicamento para grupos prioritários.
3: Critérios como IMC elevado, presença de comorbidades como diabetes, hipertensão, esteatose hepática, apneia do sono e histórico de alguma tentativa de tratamento podem contribuir para uma distribuição mais justa dos medicamentos, já que hoje a gente não tem nenhuma medicação voltada para o tratamento da obesidade no SUS. O objetivo dessas medicações hoje, as canetas, deve ser direcionar os recursos para o grupo com maior risco de complicações e maior potencial de benefício clínico.
2: À Globo News, o ministro da Saúde, Alexandre Padilha, disse que a avaliação vai acompanhar a resposta ao tratamento e os possíveis impactos no atendimento dentro da rede pública.
4: Para avaliar como utilizar essas medicações no Sistema Único de Saúde. Por quê? Porque muitas vezes as pessoas utilizam isso como uma questão de estética. No SUS, a gente quer estabelecer um protocolo definido. Eu acredito que ela pode ter um papel importante, por exemplo, na obesidade mórbida. Se tem situações de obesidade mórbida que a pessoa nem consegue fazer a cirurgia bariátrica. A gente vai analisar no Grupo Hospitalar Conceição esse grupo de pessoas, se o fato de usar essa medicação consegue que ele venha para o patamar, inclusive para fazer a cirurgia, se deixa de fazer a cirurgia.
2: O protocolo que será estudado ainda precisa passar pela análise do Comitê de Ética do Grupo Hospitalar Conceição. A expectativa do Ministério da Saúde é iniciar o estudo ainda neste ano e, a partir dos resultados, avaliar se esses medicamentos poderão ser incorporados ao SUS. De Brasília, Igor Cardim.
1: Importante ressaltar a necessidade de que, durante um estudo como esse, super importante, seja incluído também acompanhamento nutricional para essas pessoas e também acompanhamento e indicação de atividade física. Porque esse tipo de medicamento faz com que a pessoa perca muito peso e perca peso no geral. Ou seja, se a pessoa não melhora a alimentação e não faz exercício, ela vai perder massa magra também, junto com a gordura. E se eventualmente ela engordar depois, lógico que o músculo não volta, aí engorda só a gordura depois, ou seja, a pessoa pode emagrecer e ficar com uma composição corporal até pior do que a que tinha antes do início do tratamento em relação à massa muscular. No Rio de Janeiro, recentemente, houve um tratamento experimental de uma parcela pequena da população com o uso dessas canetas emagrecedoras e ali eles faziam um pacote completo. Não só eles davam a medicação, mas também orientavam as pessoas em relação à nutrição e estava incluído no tratamento a questão da atividade física também, justamente para que não houvesse essa questão da perda de massa muscular. Agora são 7h46.
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2: 7h48.
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0: Bom dia, Milton. Bom dia, Cássia. Bom dia, ouvintes. O Marco Antônio recebeu uma proposta para investir em um título de capitalização que, no fim do prazo, ele vai resgatar o valor que investiu, corrigido pela TR. Ele achou a remuneração baixa e pergunta se existem alternativas mais vantajosas em títulos de capitalização. Marco Antônio, o grande apelo do título de capitalização é participar dos sorteios que são realizados periodicamente. Mas para pagar esse prêmio, a instituição financeira que administra o plano desconta uma parte dos valores que são investidos mensalmente por cada participante. Esse valor descontado é distribuído para quem foi contemplado nos sorteios. Então, o que acontece é que apenas uma parte do seu investimento é remunerada, que você recebe no fim do prazo. Portanto, nunca a remuneração do título de capitalização vai ser alta. Vai ser sempre abaixo das aplicações conservadoras, inclusive da caderneta de poupança. Podem haver diferenças entre os títulos de capitalização. Por exemplo, se os prêmios forem mais altos e mais frequentes, o valor do resgate vai ser remunerado por uma taxa menor. Se os prêmios forem menores, o resgate será um pouco maior. Mas a diferença de remuneração entre eles é pequena, e se você não for sorteado, o ganho será menor do que o das demais aplicações financeiras. Até a próxima, e continue mandando as suas perguntas para cbndinheiro@cbn.com.br.
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0: segunda-feira, 22 de junho de 2026. O fim da escala 6x1 deve impor aumento de custos para os serviços públicos, de acordo com o jornal O Globo. A proposta em discussão no Congresso pode exigir novas contratações e elevar o custo de contratos terceirizados mantidos por estados, municípios e empresas públicas, segundo especialistas e gestores ouvidos pela reportagem. A administração pública municipal tem o maior percentual de profissionais que trabalham mais de 40 horas semanais. A Confederação Nacional de Municípios estima impacto direto de R$1,5 bilhão com a contratação de quase 26 mil servidores com a redução da jornada. O lucro dos bancos brasileiros alcançou a marca recorde de R$255 bilhões no ano passado, segundo o Banco Central. O resultado foi atingido em um período em que a taxa básica de juros da economia brasileira subiu para 15%, maior nível em quase 20 anos. A Selic é fixada pelo Banco Central para conter a inflação. A seleção brasileira faz hoje o penúltimo treino para o terceiro jogo da Copa do Mundo. No domingo, o atacante Neymar participou normalmente dos trabalhos e deve enfrentar a Escócia na quarta. Nesta segunda, mais quatro jogos movimentam a competição. Às 14h, a Argentina enfrenta a Áustria pelo Grupo J. A outra partida da chave será às 23h entre Jordânia e Argélia. Pelo Grupo I, a França enfrenta o Iraque às 18h e a Noruega pega o Senegal às 21h. Pela segunda rodada, a seleção de Cabo Verde do goleiro Vozinha voltou a fazer história e empatou por 2-2 com o Uruguai. No jogo, a equipe africana marcou os primeiros gols em Mundial. O próximo adversário de Cabo Verde é a Arábia Saudita, que no domingo foi goleada pela Espanha por 4-0. Já o Egito derrotou a Nova Zelândia por 3-1 e Bélgica e Irã empataram em 0-0. No horário de Brasília, 8:01.
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0: 8 e 2.
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3: Muito bom dia a você que escolheu ficar mais bem informado ouvindo o Jornal da CBN na manhã desta segunda-feira, 22 de junho de 2026. E nós começamos com informações de Campinas a propósito de uma medida tomada pela Anvisa em relação àqueles produtos da IP. Felipe Pereira, bom dia para você.
4: Bom dia, Milton. A Agência Nacional de Vigilância Sanitária reduziu a suspensão que atingia produtos da IP e passou a restringir a medida a lotes mais antigos. A atualização foi publicada no Diário Oficial da União de hoje. A agência liberou detergentes e desinfetantes produzidos a partir de 1º de janeiro de 2026, depois de receber laudos com resultados satisfatórios apresentados pela empresa. Com isso, voltam ao mercado linhas como lava-louças com enzimas ativas IP, lava-louças IP, IP Green e Toque Suave, além dos desinfetantes BAC IP e Pinho IP, desde que fabricados neste ano. A suspensão continua para produtos com lotes terminados em 1, fabricados até 31 de dezembro do ano passado, no caso dos detergentes e desinfetantes. Já para os lava-roupas líquidos Tixan IP, a restrição atinge lotes terminados em 1, produzidos até 31 de março deste ano. Entre eles estão versões como Combate ao Mau Odor, Antibac, Coco e Baunilha, Green Express, Power Act, Premium, Maciez e Primavera. Segundo a Anvisa, para esses itens, a empresa apresentou um plano de gerenciamento de risco. Como parte desse plano, a fabricante informou que vai fazer o recolhimento voluntário dos produtos afetados, medida que já havia sido tomada desde que a crise estourou. A suspensão original tinha sido determinada após inspeção conjunta de órgãos federais, estaduais e municipais na fábrica da empresa, que fica em Amparo, aqui na região de Campinas, no interior de São Paulo. Para o consumidor, a orientação é verificar o número do lote na embalagem. Produtos incluídos na restrição seguem proibidos para venda e uso até nova decisão da Anvisa. Milton.
3: Muito obrigado. Essas foram as informações do Felipe Pereira. Nós iremos publicar essa reportagem também lá no site da CBN, até porque como há uma série de produtos, alguns liberados, outros não liberados, dependendo da categoria, etc., esse material vai ficar disponível para você lá no nosso site também, cbn.com.br.
0: 8 e 5.
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0: Bom dia para você, Lauro.
1: Bom dia, Milton. Bom dia, Cássia. Bom dia, ouvintes.
2: Bom dia, Lauro.
0: Me ajuda a entender essa história aí da medida tomada pelo governo de fazer com que todos os policiais federais que estivessem atuando em outros órgãos públicos retornassem para os seus cargos originais, e por trás disso está um impacto, está lá uma, um impacto lá no gabinete do André Mendonça. Explica isso aí para mim, que eu quero, estou precisando entender melhor.
1: Pois é, Milton, essa decisão do governo deu um susto em muita gente que teme que essas investigações todas do Banco Master e do escândalo do INSS, que estão no gabinete do ministro André Mendonça, possam acabar em pizza. Ainda mais porque essa decisão foi tornada pública um dia depois da operação da Polícia Federal, que teve como alvo principal o senador Jacques Wagner, que agora está envolvido numa história bastante complicada, de acordo com as investigações, de acordo com o que veio a público. Na sexta-feira passada, Milton, quando essa notícia apareceu, a medida, em princípio, iria atingir todos os agentes e delegados da Polícia Federal que estavam cedidos a cerca de 50 outros órgãos públicos. Foram mais ou menos uns 100 policiais atingidos, mas tem uma promessa do Ministério da Justiça que novas listas vão ser publicadas em breve. Mas o que pegou, o ponto de preocupação, foram os 4 delegados da Polícia Federal que estão cedidos ao Supremo, ou mais especificamente, um delegado, que é o delegado Thiago Ferreira, que está cedido ao gabinete do ministro André Mendonça, e é um delegado fundamental para auxiliar o ministro nos dois processos em que ele é relator no Supremo, que é o caso Master, e o escândalo do INSS. Inicialmente, esse delegado foi, sim, atingido pela medida do governo e teria que voltar a despachar na Polícia Federal, mas o Ministério da Justiça, Milton, acabou recuando, abriu uma exceção e manteve não só ele, como os outros 3 delegados da Polícia Federal que estão no Supremo. São em 2 outros gabinetes, um é do ministro Fux e outro do ministro Alexandre de Moraes. O governo acabou recuando porque, obviamente, tudo isso ia ficar com cara de intervenção nas investigações, e o que ficaria mais escancarado ainda, porque tudo teria ocorrido justamente 24 horas depois do Jacques Wagner ter entrado na roda dos investigados do caso Master. É importante dizer que o próprio ministro André Mendonça, Milton, entrou em campo pedindo para o governo que o gabinete dele não fosse desfalcado nesse momento chave das 2 investigações. Ele conseguiu manter o delegado no gabinete dele, mas o que eu apurei, Milton e Cássia, é que nada está garantido para o futuro. Ou seja, nada está garantido que numa segunda lista, numa segunda relação de agentes e delegados da Polícia Federal, que terão que voltar aos postos deles dentro da PF, nada está garantido que esses delegados não possam deixar de auxiliar os ministros do Supremo em diversas investigações em curso. Essa possibilidade está em aberto e, claro, se isso acontecer, vai prejudicar muito as investigações, Milton e Cássia.
0: E são 100 policiais que estão nessas condições, que estão sendo, estão trabalhando em outros órgãos, em outros locais, e que teriam que retornar. Dentre esses 100 policiais, esses 3 aos quais você citou, que prestam serviço ao STF, a gabinetes no STF, é isso?
1: Exatamente. Claro. Na verdade, tem centenas de policiais e agentes federais, de delegados e agentes federais cedidos a outros órgãos. E o governo fez uma primeira relação. Eu lembro aqui que num discurso em abril, numa fala do presidente Lula em abril, ele falava justamente que ele sabia, tinha o conhecimento que centenas de policiais e agentes federais, de delegados e agentes federais estavam cedidos aos outros órgãos, de que ele iria determinar a volta desses policiais à Polícia Federal para eles trabalharem em investigações contra o crime organizado. Isso foi uma fala do Lula em abril. De fato, isso que aconteceu na sexta-feira foi uma consequência, um resultado dessa fala do Lula. O problema, Milton e Cássia, é que isso pegou justamente, atingiria justamente um delegado que está sendo fundamental para o ministro André Mendonça nessas investigações desses dois casos, que são os mais importantes hoje, as duas investigações mais importantes hoje em curso no país.
0: Perfeito, muito obrigado, e a gente segue acompanhando até para ver como ficará essa questão em relação a esses delegados, e especialmente esse que está lá no gabinete do André Mendonça. Muito obrigado, bom dia para você, Laura.
1: Bom dia para você, Milton, para você também, Cássia, e na quarta eu estou de volta.
2: Até quarta. E agora nós temos notícia chegando direto de Paris com a Rádio França Internacional, reunião para decidir alguns pontos em relação ao Estreito de Hormuz. Quem conta para a gente é a Maria Paula Carvalho. Maria Paula, bom dia.
3: Bom dia, Cássia. Foram 18 horas de negociações na Suíça entre representantes do Irã e dos Estados Unidos. Eles chegaram finalmente a um acordo que inclui propostas para encerrar os combates no Líbano e também garantir a segurança no Estreito de Hormuz. Esse anúncio foi feito, então, esta manhã pelos mediadores do Catar e do Paquistão. As delegações do Irã e dos Estados Unidos se reuniram num hotel de luxo nos Alpes suíços e alcançaram progressos encorajadores, segundo as palavras, então, desse comunicado que foi divulgado pelos dois países. Entre as medidas está um plano de ação que vai servir de base para as negociações técnicas que virão a seguir. Essas conversas vão durar até 60 dias e serão retomadas imediatamente, segundo o Ministério das Relações Exteriores da Suíça, que, por sua vez, aí mencionou também avanços construtivos. Um dos principais pontos que vão ser abordados nessa segunda etapa será a questão nuclear iraniana. Nesse texto do memorando, já assinado pelos dois países, o Irã promete que não vai adquirir ou desenvolver armas nucleares. Inclusive, agora há pouco, o Teherã aceitou que os inspetores da Agência Internacional de Energia Atômica retornem ao país. Quanto ao Estreito de Hormuz, que é essencial para o comércio mundial do petróleo, ele deverá ser totalmente restabelecido dentro de 30 dias após retiradas as minas do Estreito. Isso, pelo menos, é o que diz esse acordo. Outro ponto acertado é a criação de uma célula de gestão de conflitos para garantir o fim das operações no Líbano. Teherã exige que o acordo final, que ainda está em discussão, também se aplique ao Líbano. Só que Israel se opõe a essa condição. O primeiro-ministro Benjamin Netanyahu disse que o exército não vai se retirar do sul do Líbano. Os Estados Unidos, cuja delegação lá na Suíça era liderada pelo vice-presidente de Vance, não reagiram, por enquanto, a todos esses anúncios. Milton e Cássia.
2: Muito obrigada. Essa foi a Maria Paula Carvalho, direto de Paris, da Rádio França Internacional.
0: E agora nós vamos trazer para você informações sobre um esquema que usaria madeira para contrabandear drogas. Quem fala para nós aí sobre esse trabalho, que chegou à apreensão de 260 toneladas de madeiras, é a Marina Dantas, que está em Brasília. Bom dia para você, Marina.
4: Bom dia, Milton, Cássia, a todo mundo que nos acompanha. É isso mesmo, Milton. Uma operação da Receita Federal apreendeu 8 caminhões com 260 toneladas de madeira com indícios de ocultação de cocaína líquida injetada dentro das vigas. Foram 4 caminhões apreendidos em Corumbá, no Mato Grosso do Sul, e outros 4 em Cáceres, no Mato Grosso. A operação Timber Shield foi conduzida em cooperação internacional com os Estados Unidos e a Aduana Nacional da Bolívia. Segundo a Receita, entre 10% e 20% do peso da carga pode corresponder a substâncias ilícitas. De acordo com as perícias preliminares, o resultado é positivo para a cocaína e, caso a hipótese seja confirmada, o volume de drogas pode atingir de 20 a 50 toneladas, podendo ser a maior apreensão desse tipo de entorpecente aqui no Brasil. No início do mês, a aduana do Chile fez a apreensão de 100 toneladas de cocaína vindas da Bolívia no mesmo esquema de cocaína líquida misturada na madeira. Segundo informações compartilhadas pelos Estados Unidos, as apreensões no Chile e aqui no Brasil estão relacionadas entre si, com origem no mesmo local de produção, na Bolívia. A Polícia Federal agora conduz a investigação criminal da carga apreendida e assume formalmente a custódia da droga para apurar o volume da droga encontrada. Milton.
0: Eu percebo que nessa apreensão a cocaína não estava armazenada em tablets ou em pacotes, como geralmente a gente acaba vendo no noticiário quando há uma ação da polícia no combate ao tráfico de drogas. Então, como ocorre, aliás, na maior parte das apreensões é dessa forma. Pega aqueles pacotes de cocaína que você vê depois. A droga foi encontrada em estado líquido. Ela é misturada à própria estrutura da madeira, que é transportada pelos caminhões. É um método extremamente sofisticado. Tem sido usado por organizações criminosas exatamente para dificultar essa identificação da droga durante as inspeções que são feitas nos portos, nas estradas, enfim, em diferentes fronteiras. A técnica altera a aparência da carga e permite que essa substância ilícita seja transportada junto com um produto aparentemente legal. 8:16.
2: Temos agora informação sobre a prisão de um fornecedor de armas do Comando Vermelho. Quem fala conosco direto do Rio é o Diogo Bugalho. Bom dia, Diogo.
5: Bom dia, Cássia. Bom dia a todos. A Polícia Federal prendeu nesse fim de semana um fornecedor de armas do Comando Vermelho que estava no Suriname. De acordo com as investigações da Superintendência da PF no Rio de Janeiro e do Ministério Público Federal, esse traficante de armas negociou a compra de 10 fuzis AK-47 para o braço da facção que atua na região norte do Brasil. Ele teria movimentado no total cerca de 150 milhões de reais com o tráfico de armas. Ele e a mulher foram detidos pela polícia local, lá do Suriname, em uma mansão em Paramaribo, capital do país. Foram extraditados e aí o casal recebeu voz de prisão pela PF ao desembarcar em solo brasileiro em Belém do Pará. Outras duas pessoas envolvidas no esquema foram presas, uma aqui no Rio e outra em Tabatinga, no Amazonas. As medidas foram determinadas pela 5ª Vara Federal Criminal do Rio de Janeiro e incluem ainda o sequestro e bloqueio de bens, que totalizam quase meio bilhão de reais. Cássia.
2: Muito obrigada, Diogo Bugalho. Agora são 8:17.
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7: 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Começar a empreender após os 45 anos tem se tornado uma realidade cada vez mais comum entre os brasileiros. Segundo o levantamento realizado com apoio do Sebrae, pela primeira vez, um terço dos novos empreendedores do país está nessa faixa etária. 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
8: Essa maturidade traz um repertório mais ampliado de experiência, junto com uma rede de contatos ampliada, com um olhar diferente para questões de risco, para questões de inovação também. 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
2: 8:19.
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2: Oito e vinte e oito.
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0: fariam a diferença. Isso vale tanto para quem quer sair, quanto para quem quer se reinventar dentro da própria empresa. A carreira não se sustenta só com reconhecimento e salário. É preciso desafio, perspectiva e aprendizado contínuo. Então, se pergunte se você ainda sente que aprende onde você está. Se você vê perspectiva de crescimento, estar lá ainda faz sentido para a sua carreira? Se a pergunta começar a ficar desconfortável, então é um convite para você começar a pensar em uma mudança. O mais difícil nem sempre é sair, mas perceber que já é hora de mudar. E se você tiver uma pergunta, alguma sugestão, manda aqui para a gente. trabalhosa@cbn.com.br. Até o próximo.
1: 8:30.
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0: Segunda-feira, 22 de junho de 2026. A Anvisa reduziu o alcance da suspensão que atingia produtos da IP e passou a restringir a medida apenas a lotes mais antigos. A mudança foi publicada no Diário Oficial da União de hoje. Conforme a agência reguladora, continuam suspensos os lava-louças e os desinfetantes BAC e Pinho IP, com lotes terminados em 1, fabricados até 31 de dezembro de 2025. No caso dos lava-roupas líquidos Chixan IP, a restrição vale para os lotes terminados em 1, produzidos até 31 de março de 2026. O júri popular dos três policiais militares acusados de participar do assassinato do delator do PCC, Antônio Gritzba, começa hoje no Fórum Criminal de Guarulhos, na Grande São Paulo. Julgamento tem duração prevista de 5 dias. Os réus são acusados de homicídio qualificado pela morte de Gritzba e do motorista Celso Araújo Sampaio de Novaes. Eles também respondem por 2 tentativas de homicídio, já que outras pessoas ficaram feridas no episódio. O delator da facção foi morto com tiros de fuzil na área de desembarque do Aeroporto Internacional de São Paulo, em Guarulhos, em novembro de 2024. O motorista foi atingido por um disparo e não resistiu. O homem não conhecia Gritzba. Um tremor de magnitude 2.1 foi registrado no sul do Espírito Santo. O abalo aconteceu perto da cidade de Piúma e não ofereceu risco à população. O estado já teve mais de 40 terremotos catalogados, segundo o Laboratório de Neotectônica e Sismologia da UFES. A China proibiu as exportações para 10 empresas dos Estados Unidos. Segundo Pequim, as companhias têm vínculos com as Forças Armadas americanas. A medida é uma resposta à decisão anunciada por Washington no começo do mês de impor restrições a companhias chinesas. Pequim também anunciou a proibição da participação de 46 empresas americanas em licitações públicas no país do Oriente, incluindo a divisão de defesa da Boeing. No horário de Brasília, 8h33.
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0: 8h34.
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1: Bom dia, Milton. Bom dia, Cássia. Olá para você ligado aqui na CBN. 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Amanhã eu volto com mais dicas no É da Sua Conta.
2: 8h36.
0: O inverno começou neste domingo e este que é o período mais frio do ano chega desta vez aí sob o impacto do El Niño. O que isso significa? Para conversar conosco sobre esse assunto, nós convidamos a doutora Karina Bruno Lima, doutora em climatologia, pesquisadora visitante da Universidade de Erlangen-Nuremberg, da Alemanha, e também diretora científica da Associação de Pesquisadores e Educadores em Início de Carreira sobre o Mar e os Polos. Doutora Karina Bruno Lima, muito obrigado pela sua gentileza de nos atender no Jornal da CBN. Um bom dia para a senhora.
3: Oi, bom dia. Obrigada pelo convite.
2: Bom dia.
0: Karina Lima, nós falamos em El Niño, mas temos ouvido falar em Super El Niño. O que isso significa para nós?
3: Bom, a gente vai estar nesse inverno com a influência desse fenômeno. El Niño, ele é um fenômeno natural e cíclico, porém, ele tem graus de intensidade diferente conforme o evento, né? E neste ano a gente está se encaminhando, tudo indica, para um evento muito forte, que é a categoria que a gente já chama de Super El Niño. Então, quando ele entra nessa categoria, né, de intensidade, a gente geralmente sente os efeitos de uma forma ainda mais pronunciada.
2: E na prática, quais devem ser esses efeitos no Brasil, em diferentes regiões do país?
3: Bom, o Brasil é um país muito grande, né? A gente tem muita extensão territorial, então os efeitos eles acabam sendo sentidos de forma diferente conforme a região. Na região sul, a gente geralmente, para essa época do ano, já se espera mais chuva. E o El Niño contribui para chuvas acima da média na região sul. Então, a gente tem as duas coisas se somando. Então, realmente, fico alerta, né, de que a região sul deve ter chuvas acima da média e é possível, claro, eventos extremos também, né, de chuva. Para o norte e nordeste, geralmente, o El Niño, ele influencia, ele tem a tendência de contribuir para menos chuva, chuvas abaixo da média. É o contrário, sinal contrário, né? Então, para norte e nordeste, se espera que fiquem mais secos e mais quentes, especialmente o extremo norte da região norte. Para as demais regiões, né, sudeste, centro-oeste, o sinal ele é mais em relação a temperaturas acima da média e chuvas mais irregulares. E essas chuvas, como elas vêm acompanhadas de massas, de frentes frias, acaba se criando um ambiente favorável a choques térmicos. Então, o encontro dessas massas quentes e frias pode gerar tempestades muito severas. Então, de forma geral, a gente tende a sentir os efeitos do frio do inverno mais no começo da estação, né? Nesse início realmente vai estar mais frio, mas depois, à medida em que o El Niño vai se fortalecendo, ele contribui para mais calor e toda essa dinâmica de chuvas. Então, depois, a gente não vai mais ter tanto frio e as dinâmicas em relação à chuva são mais ou menos dessa forma. Mas é importante ressaltar que o El Niño, apesar de ser um fenômeno natural, ele está sendo potencializado pelo aquecimento global. Então, além do fenômeno em si já ter uma intensidade elevada, pelo que se espera, a gente tem um aquecimento global no topo de tudo isso, contribuindo mais.
0: Por que existe essa influência do aquecimento global na formação do El Niño?
3: Então, ele não influencia na formação do fenômeno, mas os efeitos que o fenômeno costuma provocar acabam sendo potencializados, porque se a gente tem uma região que já é mais seca e está mais quente, e aí o aquecimento global, as temperaturas estão acima da média, se favorece que isso seja potencializado, né? Então, também a atmosfera mais quente, ela consegue carregar mais umidade, então isso contribui para eventos extremos de chuva. E como o aquecimento global, nós temos uma atmosfera muito mais quente. Então, apesar do fenômeno ser natural, e a gente já está esperando um fenômeno de grande intensidade, o aquecimento global se une a tudo isso, se soma, e a gente pode ter efeitos muito mais potentes ainda do que seria se a gente não tivesse o aquecimento global.
2: Agora, no começo da nossa conversa, você mencionou, Karina, que a gente tem uma previsão com esse super El Niño de chuvas acima da média na região sul do país. E aí eu imagino que muita gente esteja se perguntando se a gente tem o risco de ter, novamente nesse segundo semestre, temporais como aqueles que devastaram o Rio Grande do Sul em maio e abril de 2024. Tem essa possibilidade?
3: É uma pergunta que tem se feito muito, né, especialmente para cientistas do clima, mas eu acho que é importante ressaltar que o risco dos eventos extremos de chuva são reais, né, e bem preocupantes. Mas o desastre, ele é multifatorial, ele não depende apenas do evento extremo, existe o fator humano do desastre, né? Então, o próprio desastre de 2024 no Rio Grande do Sul, ele teve uma causa multifatorial, teve o evento extremo de chuva, que para o qual o El Niño naquele momento contribuiu um pouco, não foi o único fator, teve outras questões, né, do cenário climático que também contribuíram, a gente tinha o Oceano Atlântico, por exemplo, muito, muito aquecido naquela época, mas o desastre se concretizou e foi pior do que poderia ter sido também devido ao fator humano, né? Então, em Porto Alegre, por exemplo, a gente não tinha o sistema contra cheias, não estava, né, atualizado, a gente teve flexibilização ambiental, pouco investimento. Então, assim, existem diversos fatores para que aquele desastre tenha sido tão danoso à população. O evento extremo, ele é um dos fatores, e o El Niño contribui para o evento extremo, né? Então, sim, existe o risco dos eventos extremos, né? E ainda mais um El Niño tão intenso, que este ano vai estar mais intenso do que foi naquela época, mas é muito difícil prever o desastre, né, porque ele não é linear e exatamente proporcional à intensidade do fenômeno, visto que o desastre, ele tem outras causas também, não apenas a influência do fenômeno.
0: Perfeito. Doutora Karina Lima, quero agradecer a sua gentileza, as suas informações aqui no Jornal da CBN. Lembrando que, como é um fenômeno natural, o que nos cabe é o alerta e as medidas de prevenção para se evitar o impacto maior que possa ocorrer. Adaptabilidade, que é algo que é um tema sobre o qual a gente tem conversado já há algum tempo nessas mudanças que o clima tem provocado. Muito obrigado e um bom dia para a senhora.
3: Exatamente.
0: Muito obrigado.
3: Muito obrigado. Bom dia.
0: Doutora em climatologia, Karina Bruno Lima, conversou com você agora que são 8h43.
2: No noticiário internacional, um destaque na manhã de hoje, Alan Greenspan, economista que comandou o Federal Reserve, o Banco Central dos Estados Unidos, por 5 mandatos consecutivos e conduziu a política monetária do país sob 4 presidentes, morreu aos 100 anos. Informação foi divulgada hoje pela NBC News. Segundo a esposa dele, a jornalista Andrea Mitchell, Greenspan morreu em casa em decorrência de complicações da doença de Parkinson. Os dois eram casados. Havia 29 anos. Nascido em 6 de março de 1926, em Nova York, Greenspan construiu uma das carreiras mais influentes da história da política monetária americana. Economista de formação, atuou como consultor antes de assumir a presidência do FED em 1987, cargo que ocupou por quase 19 anos, durante os governos de Ronald Reagan, George Bush, Bill Clinton e George W. Bush, o filho. À frente do Banco Central, liderou a resposta a eventos marcantes, como o crash das bolsas de 1987, a expansão econômica da década de 90, a bolha das empresas de tecnologia e os impactos econômicos dos atentados de 11 de setembro de 2001. Agora são 8h44.

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0: 8h55.
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3: Hoje, diante dos voos que o PVC tem que fazer para acompanhar os jogos do Brasil e as demais partidas, ele deixou gravado o comentário aqui.
4: Muito bom dia, Milton Young. Muito bom dia, Cássia Godoy. Estou falando por aqui com vocês porque estou a caminho de Miami, onde na quarta-feira a seleção brasileira enfrenta a Escócia. Pela quinta vez em Copas do Mundo, o Brasil e a Escócia vão se enfrentar. O Brasil nunca perdeu para a Escócia, mas já teve jogos bem difíceis, como 0-0 de 74. Tem aquela foto emblemática do Rivelino com o Bremer, os dois punho a punho, ameaçando brigar. Em 90 foi difícil, 1-0 gol do Miller. Em 98, duríssimo, né? Na abertura da Copa, 2-1, com gol contra do zagueiro Boyd, escocês. A mais fácil foi em 82, quando o Brasil fez 4-1. Com gols de Zico, Éder, Oscar e Falcão, mas foi de virada aí no segundo tempo, então historicamente o Brasil sofre para ganhar da Escócia em Copas do Mundo. Mas a Escócia nunca venceu a seleção brasileira, então o Brasil é favorito, como o próprio Ancelotti já afirmou, a seleção vai ter que jogar melhor, crescer para tentar avançar até mais, fazer uma boa campanha na Copa do Mundo. Não tá com cara, mas o time pode subir de produção. Vamos ver o que acontece a partir do jogo de quarta-feira. Ontem, mais um dia de provas de que o fato de ter 48 seleções não tornou a Copa do Mundo um torneio de vitórias fáceis. As vitórias fáceis, aliás, aconteceram em jogos que você não imaginava a facilidade, como Holanda e 5, Suécia 1. O Brasil precisa ser primeiro colocado do grupo. Uma das razões é tentar fugir da Holanda no jogo da segunda fase. Ontem a Espanha jogou bem contra a Arábia Saudita e venceu por 4-0, com destaque para Lamine Yamal e para Oyarzabal. Dois gols de Oyarzabal no primeiro tempo. A Espanha fez 3-0, depois administrou e fez o quarto gol no segundo tempo, ainda fez o quinto, mas anulado do Ferran Torres, e depois vieram as dificuldades. A Bélgica empatando com o Irã, correu o risco de perder. Ela estava melhor no jogo, mas teve o zagueiro Ngoy expulso e empatou por 0-0 com o Irã. Logo depois, Cabo Verde foi buscar um empate contra o Uruguai por 2-2 e complicou a vida do Uruguai, porque o Uruguai enfrenta a Espanha na última rodada. Ironia suprema, a seleção do Irã lidera o seu grupo e quem fez o primeiro gol de Cabo Verde foi Kevin Pina, que tem como parte do nome homenagem a Lenin, Lenine. Assim como o nosso Lenine, cantor pernambucano, brilhante artista brasileiro, Kevin Pina tem nome Lenine em homenagem a Vladimir Ulyanov, o Lenin. Então o Irã lidera seu grupo e Lenin fez gol na Copa de Trump. Bom, no final ainda teve o Egito vencendo Nova Zelândia por 3-1 de virada, com um golaço do Salah, Mohamed Salah. Foram os jogos de ontem. Hoje continua a seleção brasileira, que treina às 11 horas em Nova Jersey, à procura do substituto do Rafinha. Rafinha vai ficar 10 dias fora, deve voltar nas quartas de final com uma lesão muscular na coxa. E o favorito para assumir o lugar do Rafinha é o Rayan, ex-Vasco, hoje Bournemouth da Inglaterra. Ancelotti disse que há pequenos detalhes que fazem escolher um ou outro jogador. O Rayan é favorito, mas existem possibilidades para Luiz Henrique, para Endrick e até Martinelli, que joga preferencialmente do lado esquerdo, mas é destro e pode jogar na ponta direita. Já jogou assim no Arsenal pode ser o substituto também do Rafinha do lado direito do ataque do Brasil. Amanhã a gente volta ao vivo. Bom dia, Milton. Bom dia, Cássia. Boa segunda-feira para todo mundo.
0: Nove horas.
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0: segunda-feira, 22 de junho de 2026. A estimativa da inflação brasileira para este ano soma 15 altas seguidas. Segundo o Boletim Focus, divulgado hoje pelo Banco Central, a projeção subiu de 5,30% para 5,33%. Para 2027, a expectativa do IPCA avançou de 4,10% para 4,15%. Já são 5 semanas consecutivas de elevação. A Receita Federal apreendeu 8 caminhões com 260 toneladas de madeira com indícios de ocultação de cocaína líquida injetada nas vigas. Os veículos foram localizados em Corumbá, Mato Grosso do Sul, e Cáceres, Mato Grosso. Segundo a Receita, até 20% do peso da carga pode corresponder à droga. Com isso, o volume de cocaína líquida pode atingir 50 toneladas. Se as projeções forem confirmadas, será a maior apreensão desse tipo de entorpecente no país. A operação teve o apoio dos Estados Unidos e da Bolívia. O ex-presidente do Banco Central dos Estados Unidos, Alan Greenspan, morreu aos 100 anos, segundo a NBC News. A mulher do economista, a jornalista Andrea Mitchell, disse que Greenspan não resistiu às complicações da doença de Parkinson. Ele comandou o Federal Reserve por 5 mandatos consecutivos e conduziu a política monetária americana ao longo da gestão de 4 presidentes. A República Democrática do Congo confirmou o registro de 1.003 casos de ebola. Ao todo, 254 pessoas morreram. A resistência à testagem e a falta de saneamento dificultam o controle do surto. No horário de Brasília, 9:02.
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4: Agora são 9h06. Muito bom dia para você que está sintonizado aqui na Rádio CBN Amazônia Belém. Nós estamos ao vivo em 102.3 FM e também no youtube.com/CBN Amazônia. Você pode acompanhar o nosso programa com imagens. Basta acessar youtube.com/CBN Amazônia. Seja muito bem-vindo, muito bem-vinda ao Estação CBN desta segunda-feira. Hoje são 22 de junho de 2026, começando aí uma nova semana do mês de junho. Vamos juntos saber então o que é destaque no programa de hoje. A gente repercute um caso de um jovem paraense que apareceu como prisioneiro de guerra na Ucrânia. Um vídeo em que mostra o paraense Eric Ferreira Soares foi divulgado por canais do Telegram ligados às forças russas. E a gente traz também uma investigação da Polícia Federal que investiga justamente o disparo de falsos alertas da Defesa Civil que atingiram milhões de celulares no país neste final de semana. A gente também traz um outro destaque lá da Praia de Outeiro. Um casal foi atingido por um raio lá na Praia de Outeiro, na Praia Grande, e uma pessoa morreu. Segunda-feira, você sabe, é dia da nossa coluna Corpo e Movimento com Rômulo Martins. E a gente vai tirar essa dúvida sobre suplemento. É uma necessidade ou é uma moda? Além disso, Flávia Figueira vem com a gente hoje na coluna Direito de Família. Ela vai falar sobre o filme Toy Story 5 e o uso da tecnologia. Nosso programa também conta com a coluna CBN Gastronomia e a professora Gisele Arou, que vai falar sobre os peixes, o desafio do consumo das espécies fora dos cardápios convencionais. Tudo isso e muito mais comigo. A partir de agora, o nosso Estação CBN está no ar.
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4: A gente começa o programa de hoje repercutindo o caso de um jovem paraense que apareceu em um vídeo como prisioneiro de guerra na Ucrânia. O Ronaldo Santos está aqui comigo no estúdio da Rádio CBN e vai trazer esse caso para a gente também, como é que está a situação desse paraense. Muito bom dia para você, Ronaldo.
5: Oi, Izzy, bom dia para você, bom dia para todos que estão acompanhando a Estação CBN. Pois é, Izzy, o jovem paraense Eric Ferreira Soares, de 23 anos, natural do município de Castanhal, aqui na região metropolitana de Belém, apareceu em um vídeo divulgado por canais do Telegram ligados às forças russas, informando que foi feito prisioneiro durante a guerra na Ucrânia. Nas imagens, o jovem afirma que foi recrutado para atuar em funções de retaguarda em um local seguro, mas acabou sendo enviado para a linha de frente do conflito. Ele também diz estar arrependido de ter ido para a guerra. Em tom emocionado, Eric enviou uma mensagem à família no Pará, especialmente à mãe e aos avós, pedindo perdão por não ter seguido os conselhos recebidos antes de retornar à Ucrânia. No vídeo, o paraense ainda fez um alerta para que outras pessoas pensem antes de viajar para zonas de conflito em busca de oportunidades financeiras. Ele afirma que estrangeiros estariam sendo utilizados em funções de alto risco durante a guerra. Até o momento, não há informações oficiais sobre as circunstâncias da captura, nem sobre possíveis ações para o retorno do brasileiro ao país. E nós estamos aguardando nota, né, do Ministério das Relações Exteriores para trazer mais informações acerca desse assunto, Izzy.
4: Perfeito, Ronaldo Santos. A gente segue aguardando as atualizações, saber o que o Ministério das Relações Exteriores pode fazer nesse caso, se tem alguma forma de repente, trazer de volta, né, esse paraense, acalmar aí o coração da família, da mãe e dele próprio, né, como você destacou aqui na informação, que ele pediu perdão no vídeo, né, por ter cometido aí esse ato de ter se voluntariado para ir para a guerra. A gente vai continuar acompanhando esse caso. Agora são 9h10 e a gente segue aqui o Estação CBN de hoje, mudando de assunto, falando de uma investigação da Polícia Federal em relação a falsos alertas da Defesa Civil que atingiram milhões de celulares no país neste final de semana. Ronaldo, como é que foi aí esse caso?
5: Esse caso que tem aí chamado a atenção, Izzy. A investigação sobre os falsos alertas enviados a milhões de celulares de diferentes regiões do Brasil na madrugada de sábado avançou com novas informações. Documentos encaminhados pelo Ministério da Integração e do Desenvolvimento Regional à Polícia Federal apontam que credenciais de acesso de dois agentes da Defesa Civil do Pará teriam sido utilizados nos disparos indevidos. O caso reforça a principal hipótese do governo federal de que houve um ataque hacker à plataforma da Defesa Civil, né, a plataforma Defesa Civil Alerta. Segundo os registros, os usuários vinculados à Defesa Civil paraense tinham autorização para emitir alertas apenas dentro do estado, mas as mensagens foram enviadas para capitais e regiões de diferentes partes do país, incluindo São Paulo, Rio de Janeiro, Salvador, Belo Horizonte, Curitiba e Rio Branco, além do Distrito Federal. Os disparos ocorreram em duas etapas. Os primeiros alertas foram enviados às 11h41 da noite e às 11h45 de sexta-feira, no dia 19. Após a identificação da falha, uma das credenciais foi bloqueada. Mesmo assim, uma nova sequência de envios foi registrada entre 1h20 e 1h23 da madrugada de sábado, utilizando outra conta vinculada à Defesa Civil do Pará. Ao todo, foram identificados 10 envios indevidos, sendo 9 pelo Sistema Defesa Civil Alerta e 1 por SMS. Todas as mensagens foram classificadas como alerta extremo e continham termos sem relação com situações reais de emergência. O Ministério da Integração informou que o sistema foi retirado temporariamente do ar e que o acesso dos estados segue suspenso enquanto as investigações técnicas da Polícia Federal continuam. O Conselho Nacional de Direitos Humanos também pediu a abertura de inquérito em investigação criminal sobre o caso Easy, como a gente falou ainda há pouco, né? Está suspenso, então, esse tipo de serviço. Só que é um serviço essencial, principalmente para regiões que possuem ali riscos, né, de sofrerem com algum tipo de desastre natural por conta da questão climática. Então é importante que esse serviço volte o quanto antes e que a Polícia Federal consiga concluir as investigações, mas é um caso que, por enquanto, segue no campo do mistério, Izzy.
4: Exatamente, Ronaldo Santos, ainda mais que esse caso também trouxe um outro tipo de alerta, né, devido à palavra que foi enviada no... por SMS para os, alguns usuários que receberam. É a palavra misantropia, que é justamente a aversão, desconfiança ou repulsa pela humanidade e pelo convívio social. Ou seja, utilizaram um serviço que faz justamente o contrário, né? Que avisa as pessoas, que põe a, enfim, a situação de alerta ali em evidência para que as pessoas possam se preparar, possam sair de repente de algum lugar de muita chuva, de encosta, enfim, de alguma coisa que pode ser prejudicial. E destacaram uma palavra que trata justamente da situação contrária, né? A gente está tratando de um caso que... não só a Polícia Federal deve investigar, mas também órgãos de direitos humanos, de defesa da pessoa humana de uma forma geral, né? Porque imagina você receber um alerta e já causa aquele espanto, né? Aquele susto. Ah, o que está acontecendo? E aí vem justamente uma palavra que é totalmente o contrário do que se espera, né? Ao invés de ajudar, está dando ali uma repulsa, uma negativa. É um caso que chama muita atenção.
5: Com certeza absoluta, né? Agora, como a gente falou ainda há pouco, né? Vamos aguardar as investigações para verificar quem foi o autor ou quais foram os autores, né? Porque pode ter sido mais de uma pessoa, né? Que realizou esse tipo de situação, né? Esse envio indevido de alerta e que, no final das contas, acaba prejudicando todo mundo, isso.
4: Agora são 9h15, Ronaldo. Antes da gente ir para o nosso primeiro intervalo aqui no Estação, a gente tem um caso, agora mudando de assunto, um casal que foi atingido por um raio lá na Praia de Outeiro e uma pessoa morreu, Ronaldo.
5: Pois é, Izzy. Um casal foi atingido por um raio na tarde do último sábado na Praia Grande, lá no distrito de Outeiro, aqui em Belém. Segundo o Corpo de Bombeiros do Militar do Pará, as vítimas tomavam banho na praia por volta das 4h30 da tarde, quando foram atingidas pela descarga elétrica. Uma das pessoas morreu no local e a outra foi socorrida e encaminhada para atendimento médico. A corporação não divulgou a identidade das vítimas, nem o estado de saúde da pessoa sobrevivente. Moradores da região relataram um aumento na incidência de raios nos últimos dias. Um morador do distrito informou que uma descarga elétrica atingiu uma área próxima à sua residência recentemente, causando danos a equipamentos eletrônicos. Ele também afirmou ter presenciado outros raios na região no mesmo horário do incidente. As circunstâncias do caso seguem sendo acompanhadas pelas autoridades, Izzy.
4: Muito obrigada, Ronaldo, pelas suas informações. Agora são 9h16 e a gente vai para o nosso primeiro intervalo aqui no Estação. Volta já já.
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4: Agora são 9h19, nós estamos de volta aqui no Estação CBN. A gente vai falar agora sobre a campanha Junho Violeta, essa que fala sobre a proteção e defesa dos direitos das pessoas idosas. A gente traz um destaque aqui que o nosso país está envelhecendo e, com isso, as pessoas também estão dando mais importância ao debate sobre a garantia dos direitos, da saúde e também da qualidade de vida da população idosa. A gente vai falar agora sobre proteção, proteção contra a violência e também acesso a direitos com Paola Oliveira. Paola é coordenadora da Referência Técnica em Saúde da Pessoa Idosa e Pessoas com Deficiência da SESMA. Muito bom dia, seja bem-vinda à Rádio CBN.
14: Bom dia, obrigada.
4: Vamos começar, Paulo, explicando para os nossos ouvintes, quem também nos acompanha pelo YouTube, o que é essa campanha Junho Violeta?
14: Bom, a campanha do Junho Violeta, ela aborda o combate à violência contra a pessoa idosa. A gente sabe que hoje existem vários tipos de violência, incluindo violência física, psicológica, sexual, violência patrimonial e financeira, que são violências diferentes. A gente tem também a negligência, que seria inibir ele de ter acesso à educação, acesso a lazer, acesso à saúde. E também a autonegligência, que é o próprio idoso, que ele mesmo não busca esses direitos dele. Ele também fica afastado da saúde, do lazer, da cultura. Então, tudo isso é um direito da pessoa idosa, ter esse acesso. A gente fala que no SUS, o Estatuto da Pessoa Idosa, ele aborda exatamente isso, que ele tenha acesso a lazer, acesso à cultura, acesso à saúde, acesso à educação também, é um direito da pessoa idosa, acesso a orientações financeiras. Então, a gente tem esse estatuto que acaba por proteger a dignidade da pessoa idosa.
4: Agora, Paula, quando a gente está falando dessa série de violências, né, tipos de violência que você destacou, muitas delas a gente tem o registro e também acompanha, né, no noticiário, que acontecem dentro do ambiente familiar. Vez ou outra a gente tem a notícia de que filho cometeu alguma agressão contra pai ou que o idoso, de repente, foi encontrado em condições de saúde não de acordo, né, com o que a gente já está acostumado a lidar. Como é que a gente pode fazer para identificar esses sinais de alerta?
14: Bom, hoje, aproveitando e falando um pouco das nossas campanhas do município, a gente busca sempre levar essa informação para os idosos. Eu trabalho muito nas unidades de saúde, nas UBSs, UMSs, com os grupos de idosos que nós temos. Todas as unidades, basicamente, têm um grupo. Então, eu sempre tento abordar com eles esse cuidado e essa orientação. A gente já ouve relatos, assim, nas unidades mesmo, que os idosos, um vizinho, por exemplo, o meu vizinho, ele emprestou o cartão para o neto e o neto acabou fazendo uma parcela muito grande. Ou então, eles perguntam, doutora, é uma violência quando a gente está, por exemplo, andando mais devagar na frente da pessoa e ela vai dar um empurrãozinho na gente? Eu sempre busco falar isso. Falar, olha, nunca é só um empurrãozinho, nunca é só usar o cartão. Tem sempre que ter essa orientação de que se a pessoa usa algum valor financeiro ou gera algum dano para aquele idoso, isso é uma forma de violência. Então, eu busco sempre estimular e incentivar eles a falarem, principalmente com os profissionais de saúde das unidades, assistente social, enfermeiro, porque, querendo ou não, muitas vezes os idosos eles ficam sozinhos em casa, porque os filhos, os netos trabalham, estudam, então eles têm um contato maior com a unidade de saúde. O ACS, o ACE, que é o que vai na casa da pessoa, o médico, o enfermeiro, eles têm um contato muito maior com a unidade de saúde. Então, é um local que eles possam ter uma confiança e possam abrir se houver algum caso de violência, algum caso de negligência com eles.
4: Perfeito, Paulo. Você falou que reúne, né, com esses grupos de idosos, acompanha eles ali na unidade de saúde. Explica para a gente qual é o papel da Secretaria Municipal de Saúde, né, da rede municipal, de uma forma geral, para proteger as pessoas idosas.
14: Bom, nós trabalhamos com 3 níveis. A APS, que é a atenção primária, as unidades básicas, as ESFs, o MS, as casas especializadas, que no caso nós temos a Casa do Idoso no município, e a parte hospitalar. A unidade de saúde ela faz mais de 80% do serviço, digamos assim. A gente consegue ter o maior atendimento nas unidades de saúde. Então, a gente tem as orientações dos assistentes sociais, dos enfermeiros, a gente consegue orientar com que eles sejam sempre ligados ao Ministério Público, à Delegacia do Idoso, porque são esses locais que eles podem denunciar. Já houveram alguns casos onde o próprio enfermeiro fez uma denúncia no Ministério Público, ele foi na casa do paciente, teve uma denúncia do ACS, os ACS chegam, vão na casa do paciente, conversam com eles, veem se eles têm alguma falta de medicamento, falta de exames, faz o agendamento e levam isso para as unidades. Então, lá eles conversam com os profissionais e falam, olha, o paciente da casa X, ele está passando por essa situação. Ou então, eu fui na casa do usuário e ele estava sozinho, em situação de negligência, de abandono. Tudo isso, a unidade de saúde é uma porta de entrada. A gente consegue ter essas denúncias, a maioria das vezes, pela unidade de saúde.
4: Perfeito. Você que está nos ouvindo nesse momento, nos assistindo pelo YouTube, eu estou conversando com a coordenadora de referência técnica em saúde da pessoa idosa e pessoa com deficiência da SESMA, Paola Oliveira. A gente está batendo um papo aqui sobre a campanha Junho Violeta, que também fala sobre a proteção e defesa dos direitos da pessoa idosa e também o trabalho que é desenvolvido aqui no município. Agora, Paola, fala para a gente sobre que ações exatamente vocês fazem mensalmente ou semanalmente, justamente para poder atender a esse público. Tem algum resultado, alguma iniciativa que você destaca para a gente?
14: Bom, esse mês nós tivemos já algumas campanhas nas unidades. Nós vamos ter uma quinta-feira ainda na unidade de saúde do Telégrafo para fechar o mês do Junho Violeta. Mas nós já tivemos ações na Casa do Idoso também, que foi uma abertura. A gente vê muito resultado. Porque, querendo ou não, somos repetitivos, mas sempre o idoso busca essa informação, os acompanhantes buscam informação. A gente não fala apenas com os idosos, a gente fala também com os acompanhantes, os netos, os profissionais de saúde, a gente fala também com as crianças, porque, querendo ou não, as crianças são aquelas pessoas que, no futuro, elas vão ter esse diferencial. A gente sempre diz, muitos casos ocorre o abandono porque o idoso foi um péssimo pai, uma péssima mãe. Mas o filho, ele tem sim o direito, ele tem a obrigação de cuidar daquele idoso. Então, a gente trabalha sempre essa mensagem com as crianças, principalmente. A maioria das vezes, os idosos ficam com as crianças em casa. Então, as crianças acabam ajudando, acabam observando também isso. Nós tivemos muitos resultados, já na casa do idoso, principalmente. Eles falam com a gente, eles tentam não denunciar, porque o idoso não vai querer denunciar o filho, o neto, mas a gente entende que existe alguma questão por trás. Então, a gente sempre tem muitos resultados, bons resultados, eles ficam informados, os idosos, eles participam muito, eles gostam muito das ações, eles gostam que a gente vá, converse com eles, faça atividade. A gente não trabalha só a parte de orientação, a gente também trabalha a parte física. Porque, querendo ou não, uma forma de prevenir a violência é trabalhar também a parte física. Se o idoso ele consegue fazer as suas atividades, ele consegue sair para pagar sua conta, consegue ir no supermercado, tem autonomia, a chance dele ter um sofrer de violência é muito menor. Então, a gente sempre trabalha também a questão de risco de queda, o movimento do corpo para não ficar sedentário, não ficar parado.
4: Sem dúvida, Pauli. Todas essas atividades contribuem para o que você falou, para a autonomia dessa pessoa, né? Porque muitas vezes a gente vê também um idoso que não faz atividade, ou seja, por vontade, ou de repente não tem aquele estímulo, e aí ele acaba ficando isolado, né? Sozinho ali na sua casa, não interage com outras pessoas, não tem essa vivência, né? Isso também dificulta a trajetória dele de saúde física, saúde mental, né? Como é que vocês avaliam também essa integração?
14: Todos os meses a gente trabalha alguma demanda com os idosos. Em setembro, por exemplo, é o mês de combate à doença de Alzheimer. Então, a gente sempre vai interligando todas elas. A gente sempre fala, além da violência, o risco de queda, diminui o número de fraturas. Olha, você participando de grupos de idosos. Todas as unidades de saúde, elas têm grupos de idosos. São grupos diferentes. Alguns grupos trabalham mais a saúde mental, outros grupos trabalham mais a saúde física. Alguns grupos são de dança. Então, dependendo da unidade que o idoso participa, tem um grupo de idoso. A gente sempre fala para eles, olha, além da saúde física, da saúde mental, também tem a questão de você não ficar isolado, como você mesmo falou, não ficar isolado em casa, ter uma atividade, ter uma rotina. Então, é importante para os idosos, a gente sempre tenta levar essa conscientização para eles e para os familiares de que participar das unidades de saúde, participar dos

0: que ela faz para entrar em contato com vocês?
1: Olha, ela pode mandar um ofício para a SESMA ou falar com a unidade de saúde do Tenoné, nós temos também a unidade, que ela gostaria de fazer uma palestra com os idosos do grupo que ela participa. Então, entrando em contato com a unidade, eles podem ter acesso ao meu contato, eles podem falar comigo.
0: Paula,
1: ou podem...
0: só um minutinho, eu vou precisar chamar o repórter CBN, porque agora são 9:30 exatamente, daqui a pouco a gente volta contigo, tá bom?
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3: Segunda-feira, 22 de junho de 2026. A defesa do ex-presidente Jair Bolsonaro pediu ao ministro do STF, Alexandre de Moraes, a flexibilização das regras de visita de advogados. O objetivo é poder fazer uma reunião preparatória para o depoimento do ex-chefe do Executivo à Polícia Civil do Distrito Federal, que está marcado para amanhã. Moraes determinou a oitiva sobre o caso de uma arma registrada em nome de Bolsonaro, apreendida em uma blitz na semana passada com um sargento do Exército. O depoimento ocorre às vésperas do fim do prazo de 90 dias para a prisão domiciliar humanitária do ex-presidente. A Polícia Federal prendeu um fornecedor de armas do Comando Vermelho que estava foragido no Suriname. Segundo as investigações, ele negociou a compra de fuzis para a facção e movimentou cerca de 150 milhões de reais com o esquema. O criminoso e a mulher foram extraditados e detidos quando desembarcaram em Belém, no Pará. O grupo dele teve quase R$500 milhão bloqueados. Grande parte da Europa enfrenta uma onda de calor excepcional impulsionada por uma massa de ar quente que teve origem no norte da África e um bloqueio de alta pressão atmosférica que mantém as temperaturas elevadas no continente europeu. Segundo o Serviço Meteorológico do Reino Unido, esse padrão favorece condições extremas e pode aumentar a instabilidade da atmosfera quando interage com sistemas mais frios. Na Alemanha, a final feminina do WTA 500 de Berlim foi interrompida no domingo por causa de um temporal que obrigou a retirada do público do local. A organização informou que a chuva intensa e os ventos danificaram parte da infraestrutura do complexo esportivo. No horário de Brasília, 9:32.
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0: Agora são 9:33, nós estamos de volta aqui no Estação CBN de hoje. Eu estou conversando com a Paula Oliveira, ela que é coordenadora de referência técnica em saúde da pessoa idosa e também da pessoa com deficiência da SESMA, Secretaria de Saúde, aqui do município. E antes da gente ir para o repórter CBN, a gente recebeu uma pergunta da nossa ouvinte Eliane, do bairro do Tenoné. Ela perguntou como é que faz para entrar em contato para ter uma palestra, e ela também compartilhou que ela faz parte de um grupo que visita idosos. Ela já quer agendar aí essa palestra com vocês, Paola. Como é que a Eliane pode ter acesso?
1: Bom, alguns órgãos podem entrar em contato pela SESMA mesmo, mandando um ofício e direcionando para a referência técnica em saúde da pessoa idosa. E para as pessoas que participam de grupos e gostariam de ter palestras em reuniões da igreja ou então da comunidade, elas podem entrar em contato também com a SESMA. Mas elas podem também entrar em contato com a unidade de saúde mais próxima da casa delas e falar: olha, eu gostaria de fazer uma palestra, você pode falar com a referência técnica em saúde da pessoa idosa, da SESMA, porque nós sempre levamos, não só sobre idosos, mas também, como você falou da minha referência, em pessoa com deficiência, mas nós também temos outras referências técnicas. Então, para qualquer informação, orientações, nós estamos à disposição para participar das capacitações, de eventos. Então é só entrar em contato que a gente participa com o maior prazer.
0: Perfeito, tá aí o recado então da Paola Oliveira, coordenadora de referência técnica em saúde da pessoa idosa e PCD da SESB, com quem eu acabo de conversar. Muito obrigada, Paola, pela sua disponibilidade, estar aqui conosco hoje, nessa segunda-feira, para falar de um assunto tão importante, né? Não é só o Junho Violeta, a gente tem todo o ano, todos os dias aí para proteger os idosos.
1: Foi um prazer também vir.
0: Obrigada.
1: Eu adoro falar sobre a pessoa idosa,

0: Eu trabalho muito com idosos. Eu sou fisioterapeuta de formação, então eu trabalho muito com idosos. Eu sempre busco orientar, principalmente eles, os acompanhantes, que são as pessoas mais próximas, não só na unidade de saúde, não só no sistema público de saúde. A gente também tem muitos casos assim no setor privado, que não é tão falado, não é tão abordado, mas é importante falar que o idoso, ele tem direito, ele tem que manter a dignidade dele, tem que manter o acesso à saúde, independente se é pelo SUS, se é pela rede privada.
1: Perfeito, muito obrigada, Paola. Agora são 9h35. A gente vai para um rápido intervalo, volta já já.
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1: Agora são 9h38, de volta aqui no Estação CBN de hoje. Eu convido sempre você para participar, hein, da nossa programação. Lembrando que a gente está aqui no WhatsApp da rádio, que é o 919-8814-0073. A gente também está no chat do youtube.com/CBN Amazônia e também no aplicativo CBN Amazônia. Por qualquer uma dessas três opções, você pode mandar a sua mensagem, o seu comentário, interagir com a gente aqui. De repente, tem algum assunto, alguma temática aí no seu bairro que você queira destacar. A gente está aqui aguardando a sua participação. Agora são 9h38, vou seguir aqui no Estação CBN de hoje, destacando uma ação lá para Icoracia, o programa Belém Animal Itinerante, que chega hoje ao distrito de Icoraci, oferecendo atendimentos gratuitos para cães e gatos. Então, você que está nos ouvindo, nos assistindo, conhece alguém lá do distrito de Icoraci, já fica atento, porque esses serviços gratuitos para a saúde de cães e gatos serão oferecidos hoje, segunda-feira, dia 22 de junho, lá no distrito de Icoraci. E ela vai funcionar, essa ação, da seguinte forma: um trailer adaptado está instalado na divisão de operações da subprefeitura de Icoraci, que fica lá na rua 15 de agosto, no bairro Cruzeiro. E a previsão é de até 80 atendimentos por dia durante os próximos 15 dias. Entre os serviços oferecidos estão consultas clínicas veterinárias, exames de hemograma, vacinação antirrábica, tem também microchipagem, além de inscrições para mutirões de castração e também orientações sobre cuidados com os animais e encaminhamentos para clínicas especializadas. Agora, para garantir o atendimento, Os tutores devem apresentar um documento oficial de identidade, além de comprovante de residência e o cartão do Cadastro Único, Cade Único. E aí, quem não tiver inscrito nesse programa, pode apresentar, então, um comprovante de renda familiar mensal de até 2 salários mínimos. Então, só reforçando, hoje, dia 22 de junho, o programa Belém Animal está chegando de forma itinerante lá no distrito de Icoraci. Agora são 9h40. Mudo de assunto agora para falar de um acidente envolvendo um ônibus do BRT Metropolitano, uma motocicleta e também um carro de passeio. Esse acidente assustou moradores do bairro Águas Brancas, em Ananindeua. Isso foi na Grande Belém, ontem domingo, dia 21. E segundo testemunhas, uma mulher identificada apenas como Valéria, ela estava na motocicleta e morreu após o impacto. De acordo com os relatos dos moradores, a colisão ocorreu nas proximidades dos conjuntos Jardim Amazônia 1 e 2. O motorista do ônibus teria tentado desviar de uma motocicleta que saía de um posto de combustíveis à direita da via. E ao fazer essa manobra para a esquerda, o coletivo colidiu com o carro, atingiu a motocicleta e avançou sobre a calçada. O ônibus invadiu a área de imóveis residenciais e destruiu parte dos telhados de casa na rua 2 de junho. Imagens registradas no local também mostram danos na fiação elétrica e o carro de passeio completamente destruído. Equipes do Corpo de Bombeiros e também da Polícia Militar foram acionadas e a área foi isolada para atendimento da ocorrência e o início dos procedimentos de investigação. Agora, em nota, a Polícia Civil informou que um suspeito foi apresentado pela Polícia Militar à Seccional de São Brás, onde foi autuado em flagrante por homicídio qualificado por motivo fútil mediante utilização de veículo automotor como instrumento do crime. A vítima morreu no local e perícias foram solicitadas. Além disso, testemunhas são ouvidas para auxiliar nas investigações. Agora são 9h42. Sigo aqui na Estação CBN de hoje. Vamos falar agora de um caso de uma criança de 5 anos. Ela está desaparecida, desaparecida em Marabá. Ela foi localizada em Goiás e o pai dela segue foragido. O Alessandro Amorim está aqui no estúdio da Rádio CBN comigo. Vai destrinchar aí esse caso para a gente, né, Alessandro? Que envolve duas localidades, uma criança menor de idade. Como é que se deu aí esse caso? Muito bom dia para você.
8: Bom dia, Isa. Bom dia a todos os ouvintes da Rádio CBN Amazônia Belém. Ótima segunda-feira a todos. O homem de 5 anos, que estava desaparecido há 15 dias em Marabá, no sudeste aqui do estado, foi localizado no último sábado e deve ser devolvido à mãe. O pai da criança, investigado por levar o filho sem autorização e descumprir medidas protetivas, continua foragido e é alvo de mandado de prisão preventiva. De acordo com a Polícia Civil, o desaparecimento foi registrado no dia 4 de junho, após um homem buscar o filho sob a alegação de passar o fim de semana com a criança. O retorno estava previsto para o dia 6, o que não ocorreu. Durante as investigações, a polícia identificou que o suspeito estava em Aparecida de Goiânia, no estado de Goiás. Uma equipe chegou a se preparar para cumprir o mandado de prisão, mas o homem acabou devolvendo a criança antes da abordagem. Segundo a polícia, após tomar conhecimento da ordem judicial, o investigado entregou o menino ao próprio advogado, que o levou até a Superintendência Regional da Polícia Civil em Marabá. O mandado de prisão preventiva foi expedido na última sexta-feira pela Vara de Violência Doméstica e Familiar contra a mulher de Marabá, envolvendo descumprimento de medidas protetivas e suspeita de violência psicológica contra a mãe. Ainda, segundo as investigações, durante o período em que esteve com o pai, a criança teve o cabelo cortado, o que pode ter sido uma tentativa de dificultar a identificação. O menino foi encaminhado à família materna e está bem, segundo a Polícia Civil. O suspeito segue foragido e continua sendo procurado pelas autoridades em Senna.
1: Agora são 9h44, Alessandro, você segue aqui comigo para a gente falar de um outro caso. Lá no bairro do Guamã, um homem morreu após ser atropelado. Como é que foi essa situação, Alessandro?
8: Pois é, as imagens de câmeras de segurança registraram o momento em que um homem foi atropelado e morreu no bairro do Guamã na tarde deste domingo. Nas gravações, a vítima aparece na via quando é atingida por um veículo. O impacto foi fatal e o homem morreu ainda no local antes da chegada do socorro. Segundo informações iniciais, o caso teria sido precedido por uma possível discussão entre a vítima e o condutor do automóvel. A motivação ainda não foi confirmada e será investigada pela Polícia Civil. Vídeos que circulam nas redes sociais mostram grande movimentação de pessoas no local logo após o atropelamento, enquanto equipes de segurança atuavam na ocorrência. Após o fato, o suspeito foi cercado e chegou a ser agredido por populares antes de ser contido pelas forças de segurança. Ele foi preso e encaminhado para os procedimentos legais. A área foi isolada para o trabalho de autoridades e para a coleta de informações que devem auxiliar na investigação do caso, né, caso lamentável, hein, cena, uma discussão que acabou na morte de um cidadão, né, coisas banais, infelizmente, cena.
1: Tantas formas de resolver uma situação, né, Alexandra, não é? Tirando a vida da pessoa. Agora, do bairro do Guamá, você segue aqui comigo e tem uma outra informação, do bairro da Terra Firme, a Polícia Militar foi lá e interveio em uma festa, isso foi no bairro da Terra Firme aqui em Belém.
8: Pois é, Isis, nesse caso chamou atenção nas redes sociais, né, que uma intervenção, né, mostra a Polícia Militar em uma festa realizada no bairro da Terra Firme neste domingo. As imagens de uma câmera de segurança registram policiais derrubando bebidas de um grupo de pessoas durante a abordagem por volta de 7 horas da manhã. Segundo informações apuradas, a ocorrência teria sido motivada por denúncias de perturbação do sossego. Moradores relataram que uma comemoração de aniversário começou por volta de 7 horas da noite do sábado, com uso de som automotivo e bloqueio de parte da via, o que teria dificultado a passagem de veículos. Vizinhos afirmam que o som alto permaneceu durante toda a madrugada e que equipes da Polícia Militar estiveram no local cerca de 4 vezes para solicitar a redução do volume sem atendimento às orientações. Já nas primeiras horas da manhã do domingo, a Polícia Militar retornou ao endereço e no vídeo divulgado um policial aparece dizendo: já que vocês não entendem na conversa, né, antes de virar uma mesa onde estavam bebidas. Outras imagens mostram a rua ocupada por veículos e equipamentos de som. A legislação brasileira prevê que a perturbação do sossego e a poluição sonora podem ser enquadradas como infração administrativa ou até contravenção penal, dependendo do caso. Até o momento, a Polícia Militar não informou se houve prisões ou apreensão de equipamentos durante a ocorrência. Isicena, né? As pessoas acho que são donas da rua, infelizmente acontece muito isso aqui por Belém, Isicena.
1: Eu vi essas imagens em uma postagem nas redes sociais nesse final de semana, Alessandra, e os comentários em cima, né, dessa situação era de justamente outras denúncias e outros lugares. Assim, as pessoas falando: aqui na minha rua acontece a mesma coisa, aqui no bairro tal eu estou vivendo isso agora. Não terminou a festa tal que era programada para tal hora. Então, acabou as pessoas revelando outros lugares em que essa mesma situação acontece. A gente vai ficar também acompanhando esse caso, né? Porque aí, como você destacou agora por último, que a polícia não informou ainda se houve prisões ou apreensão de equipamentos durante essa ocorrência. Talvez tenha uma atualização desse caso. Agora são 9h48. A gente tem mais uma notícia envolvendo aí segurança pública. Na verdade, um alerta meio preocupante. Marituba, município de Marituba, está entre os 20 municípios mais violentos do país. Esse é um registro do Atlas da Violência 2026, Alessandro.
8: Pois é, Izzy. Marituba aparece entre os 20 municípios brasileiros com mais de 100 mil habitantes, com as maiores taxas de homicídios do país, segundo o Atlas da Violência 2026, divulgado pelo Instituto de Pesquisa Econômica Aplicada e pelo Fórum Brasileiro de Segurança Pública. De acordo com o levantamento, o município registrou taxa estimada de 55,5 homicídios por 100 mil habitantes em 2024. O estudo aponta 66 homicídios estimados para uma população de 118.998 moradores, além de 65 registros oficiais e um caso classificado como homicídio oculto, utilizado para corrigir possíveis subnotificações. No ranking nacional, Marituba ocupa a 18ª posição entre as cidades com mais de 100 mil habitantes e é o único município paraense entre os 20 primeiros colocados. O estudo mostra que a lista é composta majoritariamente por cidades como cidades do Nordeste, com 17 municípios da região, além de 2 do Norte e 1 do Centro-Oeste. A cidade com maior taxa é Maranguape, no Ceará, seguida por Jequié, na Bahia, e Maracanaú, também no Ceará. Segundo o Atlas, a taxa média dos 20 municípios mais violentos foi de 64,7 homicídios por 100 mil habitantes, enquanto a média dos 20 menos violentos ficou em 4,9, uma diferença de aproximadamente 13 vezes entre os dois grupos. Isicena, outro município da região norte foi Santana, aqui no Amapá, Isicena.
1: Muito obrigada, Alessandro, pelas suas informações. Agora são 9h50. A gente vai para um rápido intervalo e volta já já.
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1: Agora são 9h52.
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1: Muito bom dia, Rômulo. Seja bem-vindo à nossa coluna de hoje.
11: Oi, Izzy, bom dia, tudo bem? Como é que tá?
1: Tudo bem, começando a segunda-feira aí com ótimos estímulos, né, Rômulo? Afinal de contas, segunda-feira, né, uma nova etapa aí na nossa semana. E hoje a gente vai justamente trazer o tema para cá, que é suplementos proteicos, necessidade ou moda. Rômulo, conta pra gente.
11: Então, é curioso, Izzy, quem começou a treinar ali no início dos anos 2000, a gente chegava, eram pouquíssimas lojas de suplementos que existiam aqui em Belém, né? E normalmente eram produtos importados e era o início de marcas mais renomadas, né? Então, mas no geral, a gente via ali muitos suplementos para aumento de massa muscular, que eram os hipercalóricos, né? Que era muito carboidrato, muita proteína, tinha pouco de gordura, enfim, era para o cara ficar grande, volume. E começou, depois de uns anos, a ter uma certa especialidade, né? Começou a se ficar mais específico cada linha de suplemento, né? Então a gente hoje todo mundo conhece o termo proteína, suplemento, whey protein, e hoje nunca foi tão fácil comprar proteína, né? Tem vários tipos, tem whey isolado, tem concentrado, tem hidrolisado, barras, cookies, enfim. E essa semana, curiosamente, eu até recebi de um amigo de presente uma espécie de um granulado, até parece uma tapioca, para você colocar assim em cima de um açaí, em cima de uma vitamina que você faz, enfim. A impressão é que para ganhar músculo, a gente tem que abrir obrigatoriamente um pote, né? Então, a pergunta é, será que estamos comprando proteína ou comprando esperança, né? Então, eu trouxe alguns dados aqui nos artigos, que ele revisou as principais dúvidas sobre proteínas, e uma das conclusões, ela é bem interessante. O benefício da proteína, ela não está necessariamente no suplemento. Ela está em atingir a quantidade diária adequada de proteínas do dia. Então, todos nós temos uma dose adequada que precisamos bater de proteína, especialmente se você quer construir mais saúde, mais massa magra. E interessante que o whey, que é um dos tipos de proteína, ele não é um alimento superior. Isso é interessante. Ele é apenas uma forma prática de você consumir a proteína, ou seja, o músculo, easy, ouvinte, ele não sabe se aquela proteína veio do frango, do peixe, do ovo ou do whey. Ele vai reconhecer os aminoácidos, né? Então, isso é um ponto-chave para a gente entender da importância da proteína.
1: Agora, Rômulo, como é que a gente pode fazer para identificar, por exemplo, o melhor ou o que, que o nosso corpo deve receber, né, de suplemento?
11: É assim, o ponto-chave para a gente entender o melhor é entender que nem todo mundo precisa de whey. É lógico, essa é talvez uma surpresa, porque a gente vê o mercado aquecido e divulgando muito isso. E quem consegue consumir as proteínas durante o dia suficiente pode não precisar de suplemento algum. Agora, quando se pensa em pessoas que têm uma rotina, como a maioria de nós, uma rotina moderna, normalmente o café da manhã é corrido, o almoço é rápido, normalmente não tem lanche, só uma besteira ali ou outra, janta tarde. Nessa realidade, o whey, ele deixa de ser uma necessidade fisiológica, né? Então ele entra como uma ferramenta de praticidade. Então, se você se encaixa nesse perfil, o whey protein ele vai atingir. O whey protein ele tem vários tipos, como eu te falei. Ele tem um concentrado que ele é a base, pega o soro do leite, eles vão extrair ali o whey protein concentrado. Aí tem o isolado, que normalmente é mais caro, e ele não tem o açúcar ali, que às vezes algumas pessoas sentem desconforto de estomacais, que é o isolado. Esse aí ele é mais caro e atende esse perfil específico. Aí tem o hidrolisados, que é uma outra categoria de filtração, e no geral a promessa de entregar um pouquinho mais de performance. Então, se você não tem nenhuma restrição em relação ao uso de, às vezes, algum incômodo estomacal, o concentrado já entrega um bom custo-benefício para você conseguir bater as suas cotas diárias de suplemento, né? Então, mas entendendo o ponto-chave, Thaís, que é uma ferramenta de praticidade, o whey.
1: A gente está te ouvindo, Rômulo, justamente avaliando, reavaliando aqui as nossas opções no dia a dia, né? Gostei quando você falou que nem todo mundo precisa. E aí, de repente, quando vem essa moda, né? Ou então essa enchente aí de lojas, de diversidade, né? De produtos, que muitas vezes a gente não sabe nem qual é a diferença entre eles. Isso pode causar um prejuízo para o nosso organismo. Enquanto isso, o consumismo, né? Ou o aumento aí das vendas pode influenciar de certa forma negativa.
11: Com certeza. Diante disso, a gente vê armadilhas que tem, né? Porque, como você falou, o mercado cresceu muito. E junto com ele cresceram os produtos de baixa qualidade. Você vai ver, às vezes, o whey, ele é muito barato na internet, tu até te espanta. Mas quando você vai olhar, ele é um whey falso, ele é baseado em soja, proteína da soja. Então, ele vende a ideia de uma proteína, ou a pessoa que não conhece muito, sabe ler o rótulo, vai olhar, tá muito bom aqui, tem bastante proteína por dose, vou comprar. Aí, quando você vai olhar a especificidade lá do rótulo, tem o whey, mas não é o ingrediente principal, ele, às vezes, é o terceiro ingrediente. E o primeiro é soja, né? Então, o que torna um alimento de baixa qualidade quando se pensa no objetivo-chave aqui. E alguns ainda tem o detalhe de você estar consumindo muito carboidrato, né? Às vezes eles têm misturas, né? Então é bom observar e ler o rótulo, porque pode ser uma armadilha, né? Você acabar pagando mais barato e não recebendo aquilo que promete.
1: Perfeito, Rômulo. Agora, qual é aquela dica que quem está nos ouvindo, nos assistindo, tem que saber na hora de escolher, né? Ou até mesmo na hora de fazer um acompanhamento mais a fundo, né? Se precisa ou não precisa desses suplementos?
11: Legal. Eu penso assim, que mais proteína, ela nem sempre significa mais músculo, tá? Depois de certo ponto, o segredo, ela deixa de ser colocar mais proteína no corpo e passa a ser treinar melhor, descansar melhor e manter a consistência que a gente tanto fala aqui na rádio. Então, eu penso que o whey, a proteína que você vai usar, ele vai ser uma ferramenta importante. Mas esses pontos que eu trouxe aqui de descanso, de alimentação, ela faz toda a diferença para que você consiga avançar nos resultados.
1: Perfeito, tá aí Rômulo Martins toda segunda-feira aqui com a gente, dando dicas na nossa coluna Corpo em Movimento. Muito obrigada, Rômulo. Até semana que vem.
11: Obrigado, Izzy. Deus te abençoe.
1: Amém.
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1: Agora são pontualmente 10 horas. Vem aí o repórter CBN e, na sequência, o nosso primeiro giro de notícias aqui da região norte.
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segunda-feira, 22 de junho de 2026. Termina hoje o prazo das inscrições para as audiências públicas do Escritório do Representante de Comércio dos Estados Unidos, órgão responsável por formular e negociar a política comercial do país. As discussões podem ser decisivas para os próximos passos da disputa entre Brasil e Estados Unidos, após a proposta do governo do presidente Donald Trump de impor tarifas de 25% sobre produtos brasileiros. Marcada para o dia 6 de julho, a audiência integra o processo previsto na legislação comercial americana e permitirá que empresas, associações, governos e outros interessados apresentem argumentos antes da decisão da Casa Branca sobre o assunto. Mais de 5 milhões de credores do Willbank ainda não pediram o resgate dos valores aos quais têm direito 4 meses depois do início dos pagamentos. A instituição financeira foi liquidada pelo Banco Central em janeiro. O grupo representa cerca de 80% dos credores com até R$ 1.000 a receber. No horário de Brasília, 10:03.

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0: 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Iniciando a partir de agora a primeira edição do nosso Giro CBN Amazônia com as informações dos estados do Pará, Amazonas, Acre, Amapá, Roraima e Rondônia. Jovem paraense aparece em vídeo como prisioneiro de guerra na Ucrânia. Alessandro Amorim.
1: Bom dia, Breno. Bom dia aos ouvintes da Rádio CBN. O jovem paraense Eric Ferreira Soares, de 23 anos, natural de Castanhal, na região metropolitana de Belém, apareceu em um vídeo divulgado por canais do Telegram ligados às forças russas, informando que foi feito prisioneiro durante a guerra na Ucrânia. Nas imagens, o jovem afirma que foi recrutado para atuar em funções de retaguarda em um local seguro, mas acabou sendo enviado para a linha de frente do conflito. Ele também diz estar arrependido de ter ido para a guerra. Então, emocionado, Eric enviou uma mensagem para a família do Pará, especialmente a mãe e aos avós, pedindo perdão por não ter seguido os conselhos recebidos antes de retornar à Ucrânia. No vídeo, o paraense ainda faz um alerta para que outras pessoas pensem antes de viajar para zonas de conflito em busca de oportunidades financeiras. Ele afirma que estrangeiros estariam sendo utilizados em funções de alto risco durante a guerra. Até o momento, não há informações oficiais sobre as circunstâncias da captura, nem sobre possíveis ações para o retorno do brasileiro ao país. A reportagem da CBN Amazônia Belém aguarda o posicionamento do Ministério das Relações Exteriores. Volto com você, Breno.
0: Muito obrigado pelas informações, Alessandro. Bom dia. Um homem que não teve o nome divulgado foi preso em Tabatinga, no interior do Amazonas, suspeito de integrar um esquema financeiro do Comando Vermelho. A prisão ocorreu neste fim de semana durante a Operação Red Fox da Polícia Federal, que investiga lavagem de dinheiro, tráfico internacional de armas e drogas. Mais informações e mais detalhes sobre isso, quem traz pra gente agora aqui no Giro CBN Amazônia é Eros de Souza. Bom dia, Eros.
2: Bom dia, Breno. Bom dia aos ouvintes da CBN Amazônia. Essa operação, como você mencionou, ocorreu nesse final de semana. Ela investiga principalmente lavagem de dinheiro, tráfico internacional de armas e também de drogas. Foi realizada pela Polícia Federal e mira essa estrutura financeira e logística usada pela facção para movimentar os recursos ilegais e comprar armas e drogas em outros países. Essas ações ocorreram no Amazonas, no Rio de Janeiro e também no Suriname. Segundo a apuração do G1, o suspeito preso em Tabatinga era responsável por uma empresa usada para movimentar o dinheiro da organização criminosa na região amazônica. Essa empresa, ela teria sido utilizada principalmente para pagamentos ligados ao transporte internacional de drogas e armas. Ao todo, 4 pessoas foram presas na operação, 2 no Suriname, 1 no Rio de Janeiro e outra aqui em Tabatinga. No Suriname foram presos Arnaldo Ribeiro, que é apontado pela investigação como fornecedor de armas do Comando Vermelho, e também a mulher dele, Denise Mendonça. Segundo a PF, esse Arnaldo teria negociado a compra de 10 fuzis AK-47 para a facção e movimentado mais de 150 milhões de reais para o Comando Vermelho. Breno.
0: Muito obrigado pelas informações, Eros de Souza. Bom dia. Agora a gente segue com a informação do Acre, porque mais de 10 mil mulheres foram vítimas de violência doméstica nos últimos 12 meses na capital do estado. Rita Pontes, com você.
3: Isso mesmo, Breno. Segundo os dados da pesquisa de vitimização em Rio Branco da Universidade Federal do Acre, 10.494 mulheres com mais de 16 anos foram vítimas de violência doméstica, o que equivale a 7,3% da população feminina adulta da capital. O levantamento também mostra que 18,4% das mulheres de Rio Branco afirmaram já ter sofrido violência doméstica em algum momento da vida, o que representa uma estimativa de 26.450 vítimas. A pesquisa ouviu 800 pessoas em diversas regionais de Rio Branco e verificou a experiência da população em relação à criminalidade e à segurança pública. A pesquisa identificou ainda que a maior incidência foi observada entre mulheres de 40 a 59 anos, faixa em que 10,7% relataram ter sofrido violência doméstica no último ano. O estudo também mostra que o índice foi mais elevado entre mulheres com ensino médio e fundamental, além daquelas com renda familiar de até 2 salários mínimos. Breno.
0: Muito obrigado pelas informações, Rita Pontes. Bom dia. Minério derramado em Rio do Amapá após acidente com o caminhão não oferece contaminação. Mais informações ao vivo. Luiz Felipe Santos traz pra gente direto de Macapá.
4: É isso, Breno. O material caiu na água após um caminhão carregado de manganês tombar ao passar por uma ponte de madeira no município de Pedra Branca do Amapari. O governo do Amapá informou que acompanha a situação e mobilizou equipes para atuar no local. De acordo com a secretária adjunta técnica de meio ambiente, que é a Cleane Pinheiro, o minério é considerado um material inerte, sem potencial de contaminação da água ou do solo. Fiscais ambientais realizaram vistoria na carga, coletaram informações e também iniciaram os procedimentos administrativos previstos. Mesmo sem indícios de risco ambiental, a Vigilância em Saúde do Amapá recolheu amostras da água para monitoramento e também para garantir a segurança do público que utiliza o rio para atividades diárias. O acompanhamento é uma medida preventiva para verificar possíveis alterações na qualidade da água. O Departamento Nacional de Infraestrutura de Transportes suspeita que o caminhão envolvido no acidente transportava a carga acima do peso permitido e isso contribuiu para a ocorrência. O motorista foi socorrido e permanece em estado estável. O DENIT informou ainda que a ponte estava em boas condições e foi vistoriada há um mês. A Polícia Rodoviária Federal também esteve no local e encontrou marcas de frenagem na pista. Enquanto o tráfego segue parcialmente liberado para veículos leves, o DENIT trabalha na organização do fluxo e prepara também o início das obras de recuperação da ponte. A liberação para o transporte de cargas pesadas vai ocorrer somente após a conclusão dos reparos. Breno.
0: Muito obrigado, Luiz Felipe. Bom dia. Em Roraima, Arthur Henrique, do PL, é o mais votado na eleição suplementar, mas o resultado definitivo depende do julgamento dos recursos no TSE. Taígo Araújo, bom dia.
5: Isso mesmo, Breno. Bom dia para você. O ex-prefeito de Boa Vista, Arthur Henrique, do PL, foi o mais votado com 160.004 votos, equivalente a 60,87% dos votos válidos. Em segundo lugar, ficou o soldado Sampaio, do Republicanos, com 93 mil votos. E mesmo com a maior votação, Arthur Henrique não foi declarado eleito, porque a candidatura segue em situação sub judice, ou seja, ainda depende de da Justiça Eleitoral. O registro foi indeferido pelo Tribunal Regional Eleitoral de Roraima e no recurso ainda e o recurso ainda vai ser analisado pelo Tribunal Superior Eleitoral. Por isso, o TRE de Roraima não realizou a proclamação oficial do resultado. Pela legislação eleitoral, os votos são contabilizados normalmente, mas a validade depende do julgamento final das instâncias superiores. A eleição suplementar foi realizada após a cassação dos mandatos do governador Antônio Denário e do vice Edilson Damião. Enquanto não houver uma decisão final do TSE e também do STF, o governo de Roraima segue de forma interina sob o comando do presidente da Assembleia Legislativa de Roraima, Soldado Sampaio. Volto com você, Breno.
0: Muito obrigado pelas informações, Taígo. Bom dia. O Ministério Público de Rondônia move uma ação civil pública e pede mais de 90 milhões de reais em indenização por desmatamento ilegal na Amazônia. A área degradada em Machadinho do Oeste é equivalente a mais de 1.700 campos de futebol. João Alves.
6: De urgência contra responsáveis por um desmatamento considerado de grande impacto no município de Machadinho do Oeste. Segundo essa ação, uma área superior a 1,7 mil campos de futebol foi desmatada e convertida em pastagem sem licenciamento ambiental. O Ministério Público de Rondônia pede mais de 90 milhões de reais em indenização pelos danos ambientais e climáticos, além da suspensão imediata das atividades na área e a recuperação completa da região degradada. Essa ação é resultado da unificação de 3 inquéritos civis e destaca o impacto do desmatamento na biodiversidade, na regulação do clima e na preservação dos recursos hídricos da Amazônia. Breno, volto contigo.
0: Muito obrigado pelas informações, João Alves. Bom dia. Meus amigos, esse foi o nosso giro CBN Amazônia pelos estados de Pará, Amazonas, Acre, Amapá, Roraima e Rondônia.
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15: Agora 10h18.
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15: Muito bom dia, Flávia. Seja bem-vinda à nossa coluna de hoje.
16: Bom dia, Izzy. Bom dia aos nossos ouvintes da CBN.
15: Flávia, hoje você está trazendo um tema que envolve cinema, memória afetiva e também tecnologia. Estou falando de Toy Story 5 e o uso da tecnologia. Como é que a gente pode proteger as nossas crianças do excesso tecnológico?
16: Sabe, Izzy, que eu fui assistir esse filme esse final de semana, estreou agora dia 18, né? E eu logo corri para estrear, para ver, porque na realidade ele tem completa conexão com o livro que eu publiquei agora em maio, que fala sobre os neurodireitos e a proteção da infância. E aí eu corri para ver, né, que fala exatamente de uma criança de 8 anos, e eu tenho uma filha de 8 anos, inclusive, que é capa do livro, e que fala sobre essa mudança do brincar lúdico, aquele brincar que nós aprendemos, para o brincar tecnológico. E essa transformação e as consequências dessa transformação. Então, essa criança de 8 anos, ela é a única, inclusive, que está no meio social e ela começa a dificuldade de socializar com as outras crianças, porque ela ainda não está no meio tecnológico. E aí os pais, verificando essa situação, Izzy, eles vão, entendem o que está acontecendo e dão o que eles chamam lá de Lilipad, que é um objeto, né, tecnológico lá, um aparelho tecnológico, para que ela comece a socializar por essas redes. Só que, Izzy, nós temos um efeito reverso nisso, né? Que é exatamente o efeito que trouxe o filme. Ou seja, você ficar mais fechado. Na realidade, a gente pensa que a gente está num mundo aberto, mas na realidade a gente fica fechado aquele mundinho, as crianças ficam fechadas. E o filme traz a parte do bullying, que ela começa a sofrer pelas redes sociais, pelo meio tecnológico, porque ela ainda está apegada aos brinquedos dela. Então veja, Izzy, que tem uma série de situações que a gente poderia, que o nosso tempo não vai dar para falar, mas o que, que a gente leva em consideração principalmente aqui, e eu sempre destaco, não é que a gente não possa deixar as crianças brincarem com a tecnologia que hoje está no nosso dia a dia, mas a gente precisa entender como essa tecnologia pode ser utilizada pelas crianças e mais ainda, não afastar esse mundo lúdico, né, do cortar, do colar, do brincar, do correr, do subir em árvore e principalmente do socializar com as outras crianças, que isso faz parte do melhor desenvolvimento dessa criança e desse adolescente. E os pais precisam ficar atentos, né? Então, trazendo aqui para a nossa coluna de hoje, os pais precisam estar atentos para esse viés de não incidir em bullying, por exemplo, de não incidir em afastamento dessa criança das atividades normais dela, como até a escola acaba tendo muitas das vezes, Izzy, um baixo desenvolvimento na escola, exatamente porque está imersa nesse mundo tecnológico. Então, em processos, por exemplo, que nós vemos, verificamos no nosso dia a dia no escritório, nós vemos hoje casos de guardas compartilhadas que quando está na casa de um pai ou quando está na casa de uma mãe, por exemplo, e que não tem esse controle da tecnologia, essa criança passa a ter dificuldade nesse seu desenvolvimento. Então, nós, pais e responsáveis, precisamos ter essa atenção redobrada no uso dessa tecnologia.
15: Flávia, você trouxe um trecho, né, do filme que justamente os pais, na tentativa de socializar, entregam para a criança esse aparelho, né, tecnológico, o Lilipad. Como é que isso pode ser visto, né, do ponto de vista jurídico, né, dessa forma de ofertar um instrumento para a criança que, de repente, pode vir justamente a causar outros males, né? A gente está falando de bullying virtual, mas tem essa introspecção da criança e tem outros riscos, né? A gente já falou na coluna como alguma violência por meio digital, tem a Deep Web por aí. Que risco isso pode estar atrelado?
16: Sabe, Zizi, que o filme ele até explora essa questão da angústia dos pais em entregar esse aparelho para a criança. Eu achei até super interessante, porque a criança ela tem 8 anos e quando os pais olham ao redor, todas as crianças da mesma idade já estão utilizando. E eles têm, inclusive, eu achei isso muito interessante do filme, inclusive o cuidado de fazer os bloqueios parentais, os bloqueios para que não tenha acesso à pornografia, por exemplo, né, a questão de deep web, eles têm, o filme demonstra isso. Então, qual é a responsabilidade dos pais? E ela começa, a mãe começa dizendo, olha, hoje eu te dou o Lilipad para tu utilizares o dia inteiro, mas a partir de amanhã tu vais utilizar em momentos específicos, em horários específicos. Eu achei super interessante esse olhar, né, do filme, porque ele diz o seguinte, olha, você até pode utilizar, né, a tecnologia, mas essa tecnologia ela vai ser observada por nós que somos pais. vamos colocar um controle parental aqui para que você não tenha acesso irrestrito. Você precisa nos dar a senha, né? A senha, uma criança de 8 anos, quem coloca essa senha é o pai, efetivamente a mãe. E nós vamos monitorar o seu aparelho, verificar com quem você está conversando, quais são os aplicativos que você está colocando. Tem aplicativo que, inclusive, você não pode colocar sem autorização do pai ou do responsável. Ou seja, nós temos ali todo um cuidado, o filme traz esse cuidado parental, que é o que nós temos que trazer para a nossa realidade. Então, trazer aqui uma ideia de que sim, essa criança ela pode utilizar, dependendo da idade dela específica, com o tempo específico, os horários específicos, mas que ela também não se afaste das outras atividades, como eu falei, atividades escolares, atividades físicas que ela precisa fazer. E somos nós, pais e responsáveis, que temos aí a obrigação de ter essa cautela dentro de casa com a utilização desses aparelhos tecnológicos. Então, é importante que a gente saiba como utilizar e claramente ensinar os nossos filhos.
15: Agora, Flávia, essa questão da tecnologia também abordada no filme chama a nossa atenção para, por exemplo, alguns pontos do ECA digital também, que a gente já verificou, já falou também bastante aqui na coluna. Queria que você fizesse essa relação, se houver. E também uma outra coisa que eu observei durante a sua fala, né? Essa dificuldade, na verdade, das crianças de estabelecer relações reais quando a tecnologia está presente.
16: Easy, é incrível, assim, as crianças, eu tenho filha de 8 anos e eu percebo isso, né, às vezes estou em locais que eu preciso estar com ela, tive no aniversário, quinta, sexta-feira com ela agora, e vi crianças no aniversário com um aparelho tecnológico, né? Eu falo, gente, assim, é o momento de você socializar, é o momento de você brincar. Nós, quando éramos crianças, no que a gente era louco para ir para a festa de aniversário, porque a gente queria ir para os pula-pula, brincar, comer o cachorro quente. E eu vi as crianças em pleno aniversário, agora semana passada, da idade da minha filha, com o aparelho tecnológico no aniversário. Ou seja, completa desconexão da parte familiar que precisamos ter. O ECA traz isso. Não adianta, e eu sempre falo isso, defendo isso, Izzy, não adianta a gente estabelecer inúmeras obrigações para as plataformas digitais, que são as big techs, se dentro de casa nós não temos esse cuidado com os nossos filhos. Então, precisa ser uma conexão entre o que as plataformas precisam dar, efetivamente, e o que o ECA traz, quanto a essas obrigações de cuidado em relação às crianças e adolescentes, mas também precisa estar conectado com a responsabilidade dos pais dessas crianças e desses adolescentes. Como, por exemplo, acabei de dizer agora no aniversário, é incabível crianças da idade de 8, 10, 9 anos de idade estarem num local social e estarem com um aparelho tecnológico brincando. É uma responsabilidade completa que aí foge a responsabilidade das big techs, das grandes plataformas que está estabelecida no ECA.
15: Perfeito, já entra também a nossa responsabilidade, né? Enquanto pais, enquanto responsáveis por aquele cidadão em formação, né? Que precisa ali das melhores orientações para poder crescer nesse sentido. Agora, Flávia, para a gente encerrar a nossa coluna de hoje, como é que você vê essa preocupação com tecnologia envolvendo crianças e chegando também, por exemplo, ao cinema, né? A gente tem o cinema também como uma arte que usa a reflexão, usa pontos para a gente também entender A gente está com uma pequena dificuldade aqui no áudio da Flávia para poder finalizar essa coluna, mas de antemão agradeço a nossa colunista de toda segunda-feira, Flávia Figueira, que esteve com a gente hoje na coluna Direito de Família.
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15: Agora são 10h28. Antes da gente ir para o Repórter CBN, eu tenho mais uma notícia aqui, que é sobre o projeto Conexão e Esportes, que está levando jogos eletrônicos e tecnologia gratuito para jovens do município de Parauapebas. Essa iniciativa começou ontem, domingo, lá no sudeste do nosso estado, no município de Parauapebas, e essa programação integra o projeto Conexão e Esportes. A iniciativa oferece acesso gratuito a jogos eletrônicos e também tecnologia para crianças e adolescentes de 6 a 18 anos. E neste primeiro dia, no caso ontem, a Carreta Gamer esteve aberta. A comunidade em geral teve atendimento durante ao longo do dia. Isso foi na sede da Secretaria Municipal de Esporte e Lazer, lá no bairro Beira Rio. As inscrições foram presenciais, né, e as vagas foram limitadas. Agora, a partir de hoje, segunda-feira, esse projeto passa a atender exclusivamente estudantes da rede pública municipal e de ensino, especialmente jovens em situação de vulnerabilidade social. A estrutura conta, aliás, com 30 computadores de última geração em um ambiente climatizado e temático. E essas atividades são realizadas em turmas de até 30 participantes com sessões interativas de 40 minutos, acompanhado aí por monitores. Essa ação vai até o dia 30 de junho, lá no ginásio poliesportivo, com atendimento a alunos de escolas da rede municipal. Esse projeto é desenvolvido pelo Instituto Sempre Amigos e busca ampliar o acesso à tecnologia e estimular valores como trabalho em equipe, disciplina e também raciocínio lógico por meio dos esportes.

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0: comissário europeu para parcerias internacionais afirmou à agência de notícias Reuters que a União Europeia ofereceu a proposta mais vantajosa ao Brasil em relação aos minerais críticos. De acordo com ele, a oferta do bloco prevê investimentos em refino e tecnologia para agregar valor à produção brasileira. No sábado, o comissário visitou o Centro de Pesquisas e Processamento de Terras Raras de uma mineradora australiana em Poços de Caldas, em Minas Gerais, um dos quatro projetos prioritários selecionados para acelerar a colaboração entre a União Europeia e o Brasil. A projeção de crescimento do PIB brasileiro para esse ano subiu de 1,96% para 1,98% no boletim Focus divulgado hoje pelo Banco Central. É a quinta alta do indicador. Para 2027, a estimativa de avanço da economia permaneceu em 1,70% pela quarta semana consecutiva. O prazo para pagar a inscrição do Enem termina hoje. Os candidatos que não obtiveram a isenção devem quitar a taxa de R$ 85,00 por boleto gerado pela página do participante. Também pode ser feito o pagamento por Pix, cartão de crédito ou débito em conta. As provas desse ano estão marcadas para os dias 8 e 15 de novembro. A presidente da Comissão Europeia, Ursula von der Leyen, agradeceu ao primeiro-ministro do Reino Unido, Keir Starmer, a liderança na defesa da segurança europeia e ucraniana. Em uma postagem na plataforma X, ela disse que muitos líderes levam anos para se transformar nos estadistas que o britânico se tornou em apenas dois. Von der Leyen fez o agradecimento no dia em que Starmer anunciou que deixará o cargo. A Bolsa de Valores de São Paulo sobe 0,86% aos 169.785 pontos. O dólar comercial está em baixa de 0,42%, cotado a R$ 5,14. O euro vale R$ 5,88, uma queda de 0,8%. No horário de Brasília, 10 horas e 33 minutos.
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2: Agora são 10h34, de volta aqui no Estação CBN. Eu convido sempre você para participar da nossa programação, hein? Lembrando que a gente está aqui no WhatsApp da Rádio CBN, que é o 919-8814-0073. Você também pode mandar sua mensagem pelo chat do youtube.com/CBN Amazônia e também no aplicativo CBN Amazônia. Por qualquer uma dessas três opções, a gente está aqui aguardando a sua participação. Agora são 10h34, vou dar uma dica agora para você sobre uma oficina gratuita de quadrinhos. A ilustradora e quadrinista paraense Elô Rodrigues vai ministrar oficinas gratuitas de quadrinhos aqui em Belém. E essas atividades fazem parte da programação da Mostra Futebol Exposição Nacional de Humor do Banco da Amazônia. A primeira oficina vai ser realizada agora no dia 27 de junho, ou seja, no próximo sábado, lá no Centro Cultural Banco da Amazônia. E esse encontro vai abordar os fundamentos da produção de tirinhas. Uma segunda oficina está prevista para o mês de julho, com conteúdo de aprofundamento para quem deseja desenvolver a técnica. A participação é gratuita, mas as vagas são limitadas e as inscrições devem ser feitas pela internet. Lembrando que essa programação formativa, ela segue até o mês de setembro e todas as oficinas serão conduzidas por mulheres que atuam no setor cultural e artístico. Elô Rodrigues, né, essa que vai ministrar a oficina, ela é um dos principais nomes do quadrinho aqui na Amazônia. E ela foi indicada ao prêmio HQ Mix e desenvolvimento.

0: Envolve trabalhos com temas como maternidade, empoderamento feminino e também identidade regional. A Mostra Futebol segue em cartaz no Centro Cultural Banco da Amazônia até o dia 13 de setembro, com visitação gratuita para o público. Agora são 10h36, a gente vai para um rápido intervalo, volto já já.
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0: Agora são 10h39, de volta aqui no Estação CBN com notícias de Brasília. Agora a gente vai destacar que uma das legislações mais conhecidas do país quando o assunto é combate à corrupção e moralidade na política completa 16 anos em 2026. Eu estou falando da Lei da Ficha Limpa, que mudou as regras para a candidatura de políticos condenados pela Justiça, e essa lei continua no centro dos debates sobre transparência e participação democrática. Muitos jovens que tinham acabado de nascer quando a norma entrou em vigor vão votar agora pela primeira vez, e eles já sabem da importância dessa norma. O Felipe Igreja preparou uma reportagem sobre esse assunto, é o que a gente vai conferir a partir de agora.
8: Criada a partir de uma mobilização popular e sancionada em 2010, a Lei da Ficha Limpa estabeleceu critérios mais rígidos para impedir a candidatura de políticos condenados por órgãos colegiados da Justiça, além de gestores públicos que tiveram contas rejeitadas por irregularidades graves. Ao longo dos anos, a norma passou a ser considerada um dos principais instrumentos de controle da vida pregressa dos candidatos e de fortalecimento da transparência no processo eleitoral. Rafaela Figueiredo, de 17 anos, era apenas uma bebê quando a norma entrou em vigor. Agora, às vésperas da sua primeira votação, ela já sabe que a população tem um remédio contra políticos já condenados.
9: Pois é, isso aconteceu antes, se ele viesse vir de novo, poderia acontecer de novo. É como se a gente estivesse insistindo no erro, né? A gente pudesse votar em outros que já foram condenados, a gente estaria insistindo no erro.
8: No ano passado, o Congresso aprovou uma lei, depois sancionada pelo presidente Lula, que reduz os prazos de inelegibilidade de políticos condenados. Em linhas gerais, a norma estabelece um teto de 8 anos para que um ficha suja possa ficar afastado das urnas. Anteriormente, o prazo de afastamento de 8 anos começava a contar somente ao final da condenação criminal ou por improbidade. As mudanças estão sendo analisadas no STF e podem impactar nas eleições deste ano, reduzindo o período que um político fica afastado das urnas. O procurador Luiz Carlos Gonçalves critica as mudanças e diz que o Ministério Público Federal defende a manutenção da regra mais rígida junto ao Supremo.
10: Se, por exemplo, a suspensão dos direitos políticos de alguém, em razão de uma condenação por crime grave, se essa condenação durar 10 anos, os efeitos da inelegibilidade serão nulos, porque haverá essa concomitância. Eu costumo brincar, portanto, que a lei veio em favor de quem cometeu crimes graves.
8: A principal contribuição da Lei da Ficha Limpa foi estabelecer critérios objetivos para avaliar a elegibilidade dos candidatos. 16 anos depois, ela permanece relevante porque reforça valores constitucionais ligados à moralidade administrativa, embora também seja alvo de ataques de políticos ao longo desse período. O cientista político Leandro Gabiati avalia que seria importante o STF dar uma resposta sobre as mudanças na ficha limpa antes das eleições de outubro, mas o tempo é curto.
11: E aqui, talvez, olhando para os candidatos que estão barrados, insisto, eu não entro no mérito se eles são bons ou são ruins, mas é importante que o Supremo decida quanto antes. Muitas negociações para a construção de chapas, né, de nominatas nos estados, por exemplo, indicação de candidatos ao Senado, à Câmara dos Deputados, a governos estaduais, está pendente justamente dessa decisão do Supremo.
8: De Brasília, Felipe Igreja para a CBN Amazônia.
0: Agora são 10h43 e de Brasília também a gente vai ouvir agora um material da Gisele Loureiro. A Gisele fala sobre a maternidade atípica e ela destaca que quando a gente fala de amor de mãe, a gente sabe que ele vem junto com renúncias. E essa dedicação, no caso das mães atípicas, se multiplica diariamente. Isso porque o diagnóstico de uma deficiência ou condição de saúde ainda na gestação muda completamente os rumos da vida de uma mãe, que passa a assumir a maior parte dos cuidados, deixando de lado os próprios sonhos e também as suas necessidades. Esse cenário de sobrecarga, ele tem sido debatido no Legislativo por meio de um projeto de lei que prevê a criação da Política Nacional de Proteção à Maternidade Atípica. É o que a gente vai conferir na reportagem da Gisele Loureiro a partir de agora.
12: Planos profissionais e pessoais, uma rotina dedicada à segurança e ao desenvolvimento dos filhos. Essa é a missão de milhares de mães de crianças com deficiência que dedicam praticamente 24 horas por dia aos cuidados da família, renunciando aos próprios sonhos e à própria independência financeira. A autônoma Cássia Ketlin Vieira Lima se tornou uma dessas mães atípicas com a chegada de Arthur.
13: No dia do nascimento dele, ele fez uma cirurgia, né, que foi para fechar a coluna, que foi gerada aberta. Ficou 3 meses na UTI, foi bem difícil, né? Esteve em estado grave por diversas vezes. E hoje as sequelas dele é não ter os movimentos das pernas. E ele usa válvula, né, válvula DVP para hidrocefalia.
12: Hoje, com apenas 9 meses, Arthur tem uma rotina intensa de consultas, exames e acompanhamentos médicos.
13: Ele faz acompanhamento com fisioterapia, neuro, urologista, ele faz estimulação precoce, né, que é tipo uma escola, né, onde ele faz natação, fisioterapia 2 vezes na semana.
12: Em meio a essa realidade, aos 28 anos, Cássia precisou pausar os projetos pessoais, mas um segue ativo.
13: Que ele possa conseguir fazer as coisas que todo adulto, todo adolescente consegue fazer, uma faculdade, né? ter uma família.
12: A realidade enfrentada por mães atípicas vai além de histórias como a de Cássia. E a pergunta que fica no ar é: quem cuida da mãe que precisa reorganizar toda a vida para zelar pelo bem-estar de um filho que exige atenção exclusiva? Esse debate chegou ao Legislativo. Hoje tramita na Câmara dos Deputados um projeto de lei que prevê a criação da Política Nacional de Proteção à Maternidade Atípica. A proposta muda o foco exclusivo da pessoa com deficiência para a garantia de suporte direto a quem assume os cuidados, já que hoje não existe qualquer instrumento legal que dê suporte às mães e cuidadores, que são o elo invisível dessa rede.
13: Eu não tenho nenhum apoio com psicólogo, psiquiatra, por mais que eu precise muito.
12: Para a autora do projeto de lei, deputada federal Rogéria Santos, essa sobrecarga vai além de uma questão doméstica.
14: É uma questão social, econômica e de saúde pública. Isso precisa ser visto com muita seriedade pela sociedade e pelo poder público brasileiro.
12: Atendimento individual mensal às mães ou cuidadores e rodas terapêuticas semanais estão entre os pontos previstos no PL.
14: Cria a Rede Nacional de Acolhimento Psicossocial e ainda a oferta de atendimento psicológico, suporte emocional, orientação técnica para essas cuidadoras e cuidadores, ações voltadas à proteção, iniciativas que favoreçam a autonomia econômica, principalmente das mães que desde muito cedo, na sua grande maioria, precisam deixar o mercado de trabalho. Além disso, ele ainda prevê a integração entre a União, estados e os municípios para garantir um atendimento mais estruturado e permanente.
12: Segundo a neuropsicóloga Juliana Gebrim, esse olhar cuidadoso relacionado à mãe atípica é essencial diante uma rotina marcada pela sobrecarga física e emocional.
15: Se ela não estiver bem, nada ficará bem. E muitas vezes essa negligência, né, esse descaso nessa situação tão delicada pode ali causar questões associadas a quadros ansiosos, de depressão, de esgotamento mental, esgotamento físico, com todo esse cuidado que é necessário nesse momento tão delicado e que ali pode decorrer por um resto da vida.
12: De Brasília, Gisele Loureiro para a CBN Amazônia.
0: Agora são 10h48, a gente vai para um rápido intervalo, volta já já.
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0: Agora são 10h52, nós estamos de volta aqui no Estação CBN. Agora para falar de uma iniciativa que vai conectar negócios locais, mentores especializados, tudo isso para favorecer aí o ambiente de negócios aqui no nosso estado. Estou falando do Impulso Amazônia e a gente vai conhecer melhor essa iniciativa a partir de agora com o Renato Cortes, ele que é coordenador do Startup Pará. Está aqui conosco, conectado. Muito bom dia, Renato. Seja bem-vindo à Rádio CBN.
20: Bom dia, Isa. Bom dia a todos os ouvintes aí da Rádio CBN.
0: Renato, conta pra gente o que, que é o Impulso Amazônia, né? Para quem ainda não ouviu falar, ainda não conhece essa iniciativa, como é que ela se apresenta?
20: Bom, para todo mundo saber, o Impulso Amazônia é uma ação aqui da SecTech, né? Da Secretaria de Ciência e Tecnologia aqui do Estado do Pará, e que ela executa através do nosso programa, que é o que eu coordeno, que é o Startup Pará, em parceria lá com o PCT Guamá. E o que, que é? É bem simples assim, a gente quer pegar os empreendedores, até desculpa o jargão assim, que é para todo mundo entender mesmo, a gente quer pegar os empreendedores, aquela galera que tem uma ideia boa, que tá com medo, ou que já está andando, mas está receoso, que são inovadores, né, e ver o que ele precisa, entender um pouco das suas dores, né, de empreendedor para crescer. Então a gente tem capacitações literalmente muito rápidas, pontuais, para depois, logo em sequência, a pessoa vai e marca uma mentoria com quem realmente entende do negócio dele, que vai abrir portas fazendo as melhores conexões. Então a gente entende que esse é um ponto principal. Eu já fui empreendedor, né, eu tenho empresa também, e nesse passo inicial a gente fica com muito medo. E nessa hora vale a pena a gente ouvir alguém que fale pontualmente da nossa dor, né, e que saiba conduzir a gente para o melhor caminho.
0: Muito interessante esse momento de troca, né, de experiências e também de empurrão, assim, colocando entre aspas, né, porque acho que chama também bastante atenção para o nome da iniciativa, Impulso Amazônia. Como é que você vê, Renato, esses empreendedores aqui na Amazônia, né, eles estão preparados, eles estão se preparando em busca de capacitação? Como é que você analisa o cenário hoje aqui no nosso estado?
20: Olha, eu tenho uma visão, eu não sou otimista, eu sou realista. Então eu digo que investir aqui no empreendedor da Amazônia, a gente investir no desenvolvimento não só da nossa região, mas é conectar as pessoas para aquilo que elas precisam. A gente olha muito para fora, então a gente tem ideias maravilhosas aqui, pessoas que estão andando, que já estão pivotando, que já estão negociando, que já estão alavancando seus negócios, mas que a gente precisa acreditar mais, e por causa disso surge o Impulso, né, com uma linha aí de 15, 16, 17 tipos de ações, capacitações bem pontuais para tirar essa pessoa desse medo que é comum e tem que existir mesmo, que eu acho que o medo é o termômetro daquilo que a gente faz, mas nós somos muito preparados, nós empreendedores aqui da Amazônia. Primeiro que a gente empreende dentro de uma realidade por necessidade, então já é um desenho complexo. A gente está na Amazônia, o que para muita gente do Brasil inteiro olhar para a gente fica complexo, e para a gente é muito fácil analisar negócios que são fabulosos. Então a gente tem, tá seguindo, tá realizando várias ações do impulso. O nome, como você diz, é um negócio, é para catapultar mesmo o negócio, para ele entender que aqui é o espaço correto para ele.
0: Perfeito. Agora, para quem está nos ouvindo, nos assistindo, eu estou conversando com o Renato Cortez. O Renato é coordenador do programa Startup Pará. E ele está falando para a gente hoje sobre o Impulso Amazônia, essa iniciativa que está justamente fomentando aí novos negócios, os empreendedores, a mentoria especializada. Agora, Renato, conta para a gente como é que vai ser essa nova etapa, né? Porque vocês estão numa nova temporada de workshop. Como é que funciona?
20: Eles acontecem lá no PCT Guamá, no Parque de Ciência e Tecnologia, que é uma ferramenta do governo do estado, então também ali é todo um ambiente de inovação que a pessoa tem que se inserir, e a gente gosta muito disso, que é um ambiente propício para gerar negócios, né, impulsionar, né, por isso que aí vem o nome Impulso. A gente está nessa nova temporada, a pessoa para participar, ela vai fazer a inscrição, esse primeiro que vai ter, a gente não fez inscrição, a gente está deixando gratuito, né, aberto, tudo que a gente faz lá é gratuito, mas a gente está deixando aberto esse primeiro momento para a pessoa entender, para ela ter o que todo mundo entende aí, que já viu na internet, que são as pílulas, né, então vai lá, tem noção do que é. O primeiro a gente vai começar com a Helena, que é um cara muito bacana, tem uma visão de mercado de negócio muito boa, para tirar as pessoas ali, ele sabe como envolver todo mundo para dizer assim, ó, você só não vem se você não quiser. Né? Então a gente tem essa primeira linha aí de mostrar para as pessoas como ela vai investir. E independentemente do tamanho, Thaís, muita gente liga para a gente aqui na secretaria, lá para o PCT, ah, mas o meu é muito pequeno, vai porque a gente vai te ajudar a crescer. Ah, mas o meu não sei se vale a pena, vai. Eu acho que na dúvida vai. Né? Tem que participar, tem que ter conhecimento para poder chegar onde ela quer.
0: Perfeito. Agora, Renato, esse primeiro encontro, né, que você destacou aqui com o Heleno, vai falar sobre formação de lideranças empreendedoras de alto impacto. Como é que a gente pode, de uma forma prática, tentar organizar ou mudar aquela cabeça do empreendedor, né? Como você falou, às vezes, meu negócio é desse tamanho, não tenho nem chance de concorrer. Isso passa também pela formação de liderança?
20: Sim, com certeza. A gente está falando de um público que às vezes a gente olha o senhorzinho ou a senhorzinha aqui na esquina que vende um salgado, eles são empreendedores. Eles podem abrir uma startup e podem alavancar esse negócio deles e vender, como muitos a gente já viu que vendem. Vários negócios surgiram assim. Então parte por esse entendimento. Não adianta às vezes a gente falar com a ponta se a gente não fala com o todo. E aí depende do todo, de quem está na frente, do líder. Então ele tem que entender que ele precisa ser capacitado, ele precisa melhorar essa visão que ele tem do todo, né, para aí sim ele colocar o pé no chão, mas com o olhar para cima, né, para o alto e avante sempre, né, para ter as melhores oportunidades e poder ter a recorrência do negócio dele.
0: Perfeito. Agora, Renato, como é que esse programa também incentiva esses pequenos negócios, né? Gostei quando você falou, né, que o empreendedor que está aqui na esquina vendendo alguma coisa, ou ele que sai todo dia de casa para, de repente, oferecer os seus produtos, né, a um determinado público. Como é que isso ajuda a essa economia também desses pequenos negócios?
20: A gente quer que a pessoa tenha que ela entenda o que ela está fazendo, né, que ela não faça por obrigação. Então isso depende também dessa mudança de cabeça, né, desse olhar dele. Então ele tem que sair de casa sabendo que ele vai fazer a diferença na vida de alguém, principalmente da dele. E é aí que entra toda essa questão do impulso. Nós existimos para alavancar, né, para melhorar o entendimento dele sobre o negócio dele, né, para ele entender que aquilo que ele está fazendo não é só para colocar dinheiro na comida, né, dinheiro no bolso, comida para a família e tudo. Ele pode fazer muito mais. E de repente, com orientação certa, de repente ele tem que ver o negócio dele com outros olhos. E aí que entra os nossos mentores, nossos facilitadores, porque eles vão mostrar que fazendo o que ele está fazendo de uma outra maneira ou ajustando algumas coisas, ele pode ter resultados muito melhores.
0: Perfeito. Agora, para a gente encerrar nossa conversa aqui, Renato, deixa para a gente qual é o local, como é que as pessoas fazem para participar dessa iniciativa amanhã.
20: Ah, é simples, é só ir para o lado do PCT Guamá, fica ali na Avenida Perimetral, né? Eu vou dar o endereço como comumente as pessoas sabem, né? É ali entre a UFPA e a UFRA, então tem o PCT, qualquer dúvida pode ligar para o 33218900 ou já entrar direto no impulso.pctguamá.org.br e você vai ter noção do que é o impulso, vai poder ver como faz as mentorias, o agendamento, mas o importante é ir nesse primeiro. E eu vou estar lá esperando todo mundo para mostrar que a gente tem que ter empenho e dedicação para o nosso negócio.
0: Perfeito, muito obrigada, Renato. Agora são pontualmente 11 horas, vem o repórter CBN.
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2: Maior nível em quase 20 anos. A Selic é fixada pela autoridade monetária para conter a inflação. Uma mulher de Serra Leoa, que vive há 6 meses no Aeroporto Internacional de Belém, deve partir hoje para o Panamá, onde pretende reencontrar o filho. O embarque só será possível após o Ministério Público do Pará providenciar a compra de uma passagem e acompanhar a regularização dos documentos necessários para a viagem. A estrangeira chegou a Belém após deixar São Paulo, onde morou por 18 anos, para tentar rever o filho. Ela disse que, no percurso, foi assaltada no Peru e recebeu ajuda de voluntários para seguir até o Suriname, de onde embarcou para a capital paraense. O vice-presidente dos Estados Unidos, J.D. Vance, afirmou que houve avanços nas negociações com o Irã e que a República Islâmica concordou em permitir a entrada de inspetores nucleares da Agência Internacional de Energia Atômica, órgão ligado às Nações Unidas. J.D. Vance disse que as conversas sobre as inspeções podem começar já nessa semana. E o governo da Austrália confirmou o segundo caso de gripe aviária em menos de uma semana. A nova ocorrência foi identificada em uma ave marinha migratória encontrada doente em uma praia remota do estado da Austrália Ocidental. No horário de Brasília, 11 horas e 2 minutos.
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1: Segunda edição do Giro CBN Amazônia desta segunda-feira, dia 22 de junho. A gente traz cada destaque entre os estados da região norte. Mais de 100 mil eleitores pautaram as urnas na eleição suplementar em Roraima. A abstenção é uma das maiores da história recente do estado. O Taígo Araújo está conosco, traz mais informações. Bom dia.
2: Isso mesmo, Carol, muito bom dia para você. O Tribunal Superior Eleitoral confirmou que mais de 114 mil eleitores não votaram nesse domingo aqui em Roraima. Isso representa quase 30% de todo o eleitorado do estado. O número de ausentes é maior do que a diferença entre os dois primeiros colocados na disputa ao governo do estado. No total, mais de 384 mil eleitores estavam aptos a votar, mas apenas 270 mil compareceram às urnas. Em eleições anteriores, o índice de abstenção foi bem menor, cerca de 19%, o que mostra um aumento expressivo no não comparecimento deste ano. Na capital Boa Vista, a tendência também se repete, com registro de ausência significativa do eleitorado. Além disso, a eleição também teve votos brancos e nulos dentro do padrão normal do processo. Os dados revelam uma queda importante na participação do eleitorado e colocam a eleição suplementar entre as com maior abstenção recente aqui no estado de Roraima. Volto com você, Carol.
1: Agradeço, Taígo. Bom dia para você. Prefeitura de Manaus firma um contrato de R$ 251 mil reais sem licitação para treinar comunicação de gestores. Hélio de Souza, bom dia.
3: Carol, bom dia aos ouvintes da CBN Amazônia. De acordo com a publicação, essa capacitação tem como objetivo desenvolver habilidades para melhorar a forma como as informações são repassadas. Essa contratação, ela foi publicada no Diário Oficial do Município, da última sexta-feira, no dia 19, e ocorreu sem licitação, segundo a Secretaria Municipal de Comunicação. A empresa contratada foi a Instituto de Educação, Daniela de Oliveira, responsável pelo treinamento voltado ao relacionamento com a imprensa, condução de entrevistas e aprimoramento da comunicação dos gestores públicos. De acordo com a publicação, a capacitação tem como objetivo desenvolver habilidades para melhorar a forma como informações públicas são transmitidas, especialmente em situações de comunicação institucional e divulgação de ações da Prefeitura. As equipes da Rede Amazônica questionaram a Prefeitura de Manaus e a empresa sobre a contratação e os critérios adotados para a definição do valor e a escolha do serviço. Até a última atualização, ainda não obtivemos uma resposta. Carol.
1: Agradeço as informações. Bom dia. Rondônia passa a contar com o primeiro observatório de monitoramento de saúde em área de fronteira. João Alves, bom dia para você.
4: Oi, Carol, muito bom dia para você e para quem nos acompanha. Foi instituído oficialmente o primeiro observatório de monitoramento de saúde aqui na fronteira entre Guajará-Mirim, que é no Brasil, aqui no estado de Rondônia, e Guajará-Mirim, que é na Bolívia, bem na fronteira com o país da Bolívia. Essa iniciativa é da Secretaria de Estado da Saúde de Rondônia, a CESAL, e da Agência Estadual de Vigilância em Saúde, a AGVISA. Também tem apoio do Ministério da Saúde e assistência técnica da Organização Pan-Americana da Saúde. Esse projeto tem como objetivo integrar dados em tempo real, reforçar a vigilância epidemiológica e aprimorar a tomada de decisões na saúde pública diante da intensa circulação de pessoas, bens e serviços na região de fronteira. A iniciativa também contempla municípios da faixa de fronteira rondoniense e busca fortalecer a rede de atenção à saúde por meio da articulação entre vigilância, assistência laboratorial e atendimento hospitalar, e consolida aí um modelo de cooperação internacional e uso estratégico de dados no Sistema Único de Saúde. Carol, volto contigo.
1: Agradeço, João. Bom dia para você. Em Rio Branco, pelo menos 7 mil pessoas tiveram veículos furtados nos últimos 12 meses. Rita Pontes traz detalhes desse levantamento. Bom dia.
5: Olá, Carol, bom dia para você e para todos que nos acompanham. O dado é da primeira pesquisa de vitimização da capital realizada pela UFAC em parceria com outras instituições. O levantamento ouviu 800 moradores e apontou que 2,8% dos entrevistados foram vítimas de furto de veículos. Já os casos de roubo, quando há violência ou ameaça, chegaram a 1,5%. A maior incidência de furtos foi registrada na zona rural, seguida pela região central da cidade. Nos casos de roubo, os maiores índices foram identificados nas regionais Tancredo Neves e São Francisco. Outro dado que chama a atenção é a subnotificação. Quase 41% das vítimas de furto não registraram boletim de ocorrência, o que representa mais de 3 mil moradores. Entre as justificativas mais citadas estão a falta de confiança no processo e a percepção de que registrar o crime não traz resultados. Segundo os responsáveis pelo estudo, os dados ajudam a revelar uma realidade que muitas vezes não aparece nas estatísticas oficiais da segurança pública. Volto com você.
1: Obrigada, Rita. Bom dia. Homem de 53 anos é preso acusado de ocultar veículos furtados no Amapá. Luiz Felipe Santos.
6: O porte logístico utilizado por ele para esconder bens subtraídos. E segundo a polícia, as investigações o indicam como peça fundamental em um esquema de furtos e receptação de automóveis. As diligências revelaram que o investigado utilizava a própria residência para ocultar veículos furtados por comparsas. Um automóvel de cor vermelha foi localizado escondido na garagem. Ao ser interrogado, ele admitiu ter recebido o veículo sabendo da origem ilícita. A investigação afirma que essa prática não era um fato isolado, mas parte de um suporte sistemático que facilitava o escoamento de veículos subtraídos na cidade. O investigado responde por várias ações penais, incluindo processos por crime de furto e registros relacionados à violência doméstica. O homem preso está à disposição da justiça, as investigações continuam e as equipes da Delegacia de Repressão de Roubo e Furto de Veículos já investigavam ele e o monitoravam também. Carol.
1: Obrigada, Luiz. Bom dia para você. Criança de 5 anos desaparecida no Pará é localizada em Goiás. O pai segue foragido. Alessandro Amorim conosco. Bom dia.
7: Bom dia, Carol. Bom dia a todos que acompanham o Giro da CBN Amazônia. Um menino de 5 anos que estava desaparecido há 15 dias em Marabá, no sudeste do Pará, foi localizado neste sábado e deve ser devolvido à mãe. O pai da criança, investigado por levar o filho sem autorização e descumprir medidas protetivas, continua foragido e é alvo de mandado de prisão preventiva. De acordo com a Polícia Civil, o desaparecimento foi registrado no dia 4 de junho, após um homem buscar o filho sob a alegação de passar o fim de semana com a criança. O retorno estava previsto para o dia 6, o que não ocorreu. Durante as investigações, a polícia identificou que o suspeito estava em Aparecida de Goiânia, no estado de Goiás. Uma equipe chegou a se preparar para cumprir o mandado de prisão, mas um homem acabou devolvendo a criança antes da abordagem. Segundo a polícia, após tomar conhecimento da ordem judicial, o investigado entregou o menino ao próprio advogado, que o levou até a Superintendência Regional da Polícia Civil em Marabá. O mandado de prisão preventiva foi expedido pela Vara de Violência Doméstica e Familiar contra a mulher de Marabá, envolvendo descumprimento de medidas protetivas e suspeita de violência psicológica contra a mãe. Ainda segundo as investigações, durante o período em que esteve com o pai, a criança teve o cabelo cortado, o que pode ter sido uma tentativa de dificultar a identificação. O menino foi encaminhado à família materna e está bem, segundo a Polícia Civil. O suspeito segue foragido e continua sendo procurado pelas autoridades. Volto com você, Carol.
1: Obrigada pelas informações, Luiz. Bom dia. Alessandro, perdão. No horário de Brasília, agora 11h13.
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18: Agora são 11h18.
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18: Muito bom dia, professora Gisele Arouque, já conosco aqui para mais uma coluna CBN Gastronomia. Seja bem-vinda.
19: Bom dia aos ouvintes, bom dia, Izzy. Como vai?
18: Tá tudo bem, professora. A semana começando, né? E a gente já naquele pique da coluna CBN Gastronomia. Hoje a gente vai falar justamente para os nossos ouvintes, para quem nos acompanha pelo YouTube, professora, sobre os peixes. A senhora está trazendo para a gente aqui um tema que é o desafio do consumo de espécies fora dos cardápios convencionais. Professora, explica para a gente como é essa relação, né? Fora dos cardápios convencionais, o que, que a gente está falando?
19: Em primeiro lugar, é bom a gente contextualizar que aqui no norte, aqui no estado do Pará, principalmente, o consumo de pescado, ele é duas vezes maior do que o consumo nacional. Então, se nacional os brasileiros consomem em torno de 8 quilos por ano, nós per capita aqui consumimos 17,5. Isso significa que é uma relação direta que nós temos com as nossas, né, com as nossas fontes de água, né? Nós temos muitos rios, lagos, o mar, né? É um privilégio enorme estar na região norte. Nesse ponto de vista, entre outros. Então, nós temos aí uma costa, né, com o Oceano Atlântico enorme, que pega todo o Nordeste paraense, nós temos o Lago de Tucuruí, entre outros lagos, né, nós temos aí os nossos rios caudalosos e com muitos afluentes, temos a região do Marajó, que tem o encontro de mar e rio. Então, a quantidade de pescado disponível para consumo é muito elevada. Então, isso determina a nossa cultura alimentar no que diz respeito ao consumo dessas espécies, né? E esse é o contexto que eu quero te dar para a gente começar esse bate-papo, porque é um ponto que eu sempre levanto, porque a gente precisa sair do convencional, né? Justamente pela riqueza que nós temos de pescado aqui na Amazônia e, no caso específico, do estado do Pará.
18: A gente está numa localização extremamente privilegiada, né, professora? Sim. Como a senhora destacou, aí, em todas as regiões do Pará, a gente consegue ver essa potencialidade também distribuída aí na mesa, né, no caso dos peixes. Agora, quando a gente está falando justamente dessa questão não convencional, como é que a gente identifica, né, essas espécies? O que, que tem de comum e o que, que tem fora desse cardápio?
19: Então, é porque as espécies são muitas, aproximadamente 3 mil espécies, quando a gente fala nos lagos, nos rios e nos mares, nessa região. E o que a gente vê nos cardápios dos restaurantes, dos bares, dos botecos? Sempre os mesmos tipos de peixe. Então, eu não estou querendo aqui levantar a bandeira de que você não vá ter no seu cardápio o filhote, o pirarucu. Eu mesmo adoro e faço, né? Mas eu acho que os donos de restaurantes, os cozinheiros, os chefes de cozinha precisam estar atentos para as outras espécies disponíveis, né? Então, nós temos aí sempre os mesmos peixes disponíveis nos cardápios. É o pirarucu, é o filhote, é o tambaqui, né? Quando nós... O salmão que aparece em profusão nos cardápios, nada contra o salmão, é um peixe ótimo, mas ele não é da nossa região. O atum caríssimo também não é da nossa região. E os demais? E as demais espécies? Onde é que elas estão?
18: Como é que a gente olha também, professora, essa questão sobre a ótica da pressão por demanda? O que, que seria isso?
19: Bom, agora meu lado economista da história, né? Se a gente tem uma demanda, né, uma procura muito grande por uma determinada espécie, né, por um determinado produto ou espécie, naturalmente a oferta desse produto vai aumentar de valor. Então, se todo mundo coloca nos seus cardápios sempre os mesmos, você, enquanto empresário na área da alimentação, vai sempre estar sofrendo com as oscilações para cima de mercado. Então, o filhote é delicioso? É claro. Mas quanto que custa o filé do filhote hoje? A gente paga, às vezes, mais do que R$80, às vezes chegando a R$100, né? A gorijuba, o próprio pirarucu. Então, eu acho que é importante que as pessoas que trabalham nessa área de alimentação possam testar novas receitas e se arriscar em novas espécies. Como, por um exemplo, cadê o Mapará nas nossas receitas? Né? Cadê a gurijuba? A gurijuba ainda aparece em um e outro restaurante, mas ela não é uma escolha que a gente encontre facilmente. E o tamuatá? Né? E a gó? A gó ainda é exportada. Né? Você tem a pratiqueira exportada, a gó ainda come ali na beira da praia, mas cadê elas no cardápio dos restaurantes e bares? Repito, um cardápio ele é composto, né, de uma série de receitas onde a gente sabe que existem aquelas receitas que elas têm que vir sempre, porque elas fazem parte de uma categoria de oferta que sempre sai em função da preferência do consumidor, mas existe num cardápio também aquelas receitas que podem ser introduzidas para que o público tenha acesso, porque ele não, quando ele não conhece, dificilmente ele vai chegar lá pedindo. Né? Então, aonde a gente come tamuatá? Eu só como na minha casa, quando eu preparo. Né? Onde que eu como mapará? Ah, lá em Cametá, que tem muito. Né? Então, é sobre isso que eu me refiro.
18: Agora, professora, como é que donos de restaurantes, né, quem tem algum negócio, quem está nos ouvindo, nos assistindo, se identificou com esse assunto, como é que ela vai conhecer essa espécie para poder diversificar essa oferta? Né? Tem algum caminho, a senhora indica aí alguma luz nessa estrada? Bom,
19: o caminho é o seguinte, é teste, é testar. Se você tem um cozinheiro no teu restaurante, ou se você é o cozinheiro, o chefe de cozinha do teu restaurante, te arrisca, sabe? Vai ao Ver o Peso, vai às feiras que estão espalhadas na cidade de Belém, compra as espécies e testa. Né? Eu, recentemente, eu participei de um festival, já por duas vezes eu participei de festivais, onde eu levo, por exemplo, uma receita do mapará, um rolinho de mapará preparado com molho reduzido de tucupi. É uma receita muito simples, né? Feita com peixe, que é muito estigmatizado por causa do aroma forte, né? Mas que fica muito boa. Então, assim, eu vou aproveitar e vou fazer um apelo, né? Aquelas pessoas que gostam do pescado, que se procuram o ômega 3, não precisam comprar o salmão, podem comer o pirarucu, podem comer o pacu, podem comer o tambaqui, todos esses são peixes que têm um indicativo de ômega 3 elevadíssimo, sem precisar pagar uma fortuna.
18: Perfeito, professora, a senhora falou aí de um outro benefício, né, que tem relação direta com a nossa saúde. Como é que também isso se envolve com o consumo sustentável, né? Porque a pessoa precisa primeiro conhecer, como a gente está falando aqui, para poder verificar essas outras propriedades.
19: O consumo sustentável é aquele que se dá principalmente dos insumos que você tem disponível próximo de você. Se você consome um peixe que está sendo produzido e oferecido no mercado da região, é uma coisa. Outra coisa é você consumir o salmão que vem lá do Chile. Né? Então, nada contra o salmão e o atum. Mas, poxa, deixa para comer ele quando você for lá no Chile ou for para o Alasca. Aqui, consome o tambaqui, o pacu, o mapará, a gurijuba, que tem todo o valor e tem assim, tem muito a ver com nossa cultura alimentar, principalmente no interior do Pará. Então, é desafio.
18: Sem dúvida, professora. E a gente está falando também de um estado que tem as suas dimensões, suas características, né, em cada região. Como é que isso também afeta a população desses lugares, né? Tem gente que conhece mais um e não conhece o outro? Ou tem como fazer essa troca, por exemplo, quando em viagem? A senhora deu um exemplo aí.
19: Então, quando a gente fala de consumo local, a gente pensa logo nos estabelecimentos que vendem o produto, porque é um vetor mesmo de conhecimento, é quando você tem isso no cardápio dos estabelecimentos. Quando a gente fala de casa, né, então, poxa, eu sou uma pessoa que não conheço muito bem os peixes e tenho que aprender a conhecer. Então, vai lá, conversa com o teu peixeiro. Poxa, você tem aí uma gurijuba? Já fica aí a dica da gurijuba, que para mim é um dos melhores peixes que nós temos nos mercados. Ao invés de comprar o filhote, compra a gurijuba. Pede uma dica para o seu peixeiro, entra no Instagram e vai procurar. O mapará se encontra muito na região de Cametá, a gurijuba é muito conhecida em Vigia. Você tem aí o tambaqui, o pirarucu ali na região nordeste e oeste do estado. Bom, tudo é uma questão mesmo de você trocar ideia e realmente colocar a tua criatividade à prova e tirar o preconceito do peixe de segunda. Não existe peixe de segunda, existe cozinheiro de segunda. Qualquer peixe bem preparado, com técnica, fica maravilhoso.
18: Muito bom, professora. Gostei quando a senhora fez essa referência, né? Não é o alimento, o produto em si, né? Mas a forma como a gente conhece, sim, aquilo, prepara, oferta na mesa. Queria que a senhora compartilhasse, tem algum outro prato, né, que a senhora sugira? Porque a senhora falou ainda agora do mapará, que ficou ótimo com o rolinho.
19: É,
18: né?
19: Mas o rolinho de mapará, então. Mas agora eu vou falar da gurijuba.
18: Sim.
19: A gurijuba é um prato, é um peixe muito saboroso, que é um peixe que tem a carne amareladinha, e a cabeça da gurijuba tem muita carne. Então, vai lá no teu peixeiro, escolhe uma gurijuba inteira, pede para ele filetar, não deixa de levar a cabeça e o espinhaço para fazer uma mujica. Chega em casa, coloca essa cabeça e esse espinhaço dentro de uma panela com água, com todos os temperinhos, coentro, folha de louro, deixa ferver, depois retira, tira com um garfinho toda a carninha, coa aquele caldo maravilhoso e devolve a carninha para o caldo. Engrossa com farinha fina, coloca um azeitinho e, gente, é uma delícia. Sem falar que o filé dá para fazer cozido, frito, assado, como você quiser. E custa metade do que quando você compra um filhote.
18: Professora, é um pecado se a sua coluna ser 11h30, quase na hora do almoço, né? A gente já está aqui pensando, eu e o Fábio, para quem está nos ouvindo, nos assistindo, o Fábio Alencar, nosso operador, o Lucas também está aqui, nosso estagiário de jornalismo, a gente já está imaginando justamente como é que esse prato vai ficar pronto, dada a sua descrição.
19: Sai daqui, vai logo comprar a gurijuba, uma pará.
18: Agora, professora, para a gente encerrar nossa coluna de hoje, qual é o recado que a senhora deixa aí para os donos de restaurante?
19: Eu deixo o recado para os cozinheiros, chefes de cozinha, donos de restaurante, que vocês se arrisquem. Que vocês se arrisquem com criatividade, sem preconceito, às novas espécies. São muitas. Vamos sair da mesmice. Mantém lá aquele teu produto que sempre sai, tudo bem, mas coloca lá uma ou duas espécies que você possa introduzir para esses turistas que estão chegando na nossa cidade e, quem sabe, dando inclusive costume a quem mora aqui, que tem o preconceito em relação a outras espécies, que não as convencionais, de experimentar. Então, eu espero ser um dia convidada a um restaurante que tenha um tamuatá no tucupi para não precisar preparar na minha casa, porque eu quero muito experimentar esse peixe fora de casa, né? Já houve um tempo em que as comidas típicas, por exemplo, a gente só comia em casa, hoje você encontra em restaurante. Vamos fazer isso também com os nossos peixes, são muitos. A gente tem aí uma possibilidade, muitas possibilidades. É o meu recado de hoje.
18: Perfeito, professora. A gente se encontra semana que vem, então. Obrigada.
19: Tá certo, obrigada.
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18: Agora são pontualmente 11h30, agradeço a você que esteve conosco hoje. O Estação CBN está chegando ao fim. Esse programa aqui teve a operação de Fábio Alencar, teve produção de Lucas Silva, Ronaldo Santos, também teve gerência executiva e de programação de Daniele Pires e direção de jornalismo de Paulo Fernandes.
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18: Todo mundo, uma ótima tarde. Até amanhã.

0: o maior da história, com mais de 9 milhões e meio de contribuintes contemplados. O dinheiro será depositado na terça-feira da semana que vem. Ao todo, o crédito a ser dividido entre as pessoas soma 16 bilhões de reais. A projeção da taxa básica de juros da economia brasileira para o encerramento de 2026 subiu de 13,75% para 14%. A estimativa está no Boletim Focus, divulgado hoje pelo Banco Central. Já são 3 semanas de elevação da estimativa. Na semana passada, o Comitê de Política Monetária reduziu a Selic de 14,5% para 14,25%. Foi o terceiro corte consecutivo. A decisão refletiu cautela diante de incertezas externas e a desaceleração econômica do país. Para 2027, a projeção da taxa foi mantida em 12%, depois de 2 altas seguidas. A Anvisa reduziu o alcance da suspensão que atingia produtos da IP e passou a restringir a medida apenas a lotes mais antigos. A mudança foi publicada no Diário Oficial da União de hoje. Conforme a agência reguladora, continuam suspensos os lava-louças e desinfetantes BAC e Pinho IP, com lotes terminados em 1, fabricados até 31 de dezembro de 2025. No caso dos lava-roupas líquidos Tixan IP, a restrição vale para os lotes terminados em 1, produzidos até 31 de março de 2026. E mais 4 jogos movimentam hoje a Copa do Mundo. Às 14h, a Argentina enfrenta a Áustria pelo Grupo J. A outra partida da chave será às 23h, entre Jordânia e Argélia. Pelo Grupo I, a França encara o Iraque às 18h e a Noruega pega o Senegal às 21h. No horário de Brasília, 11h33.
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3: 11 horas e 34 minutos na capital paraense. Muito bom dia para você que está ligado aqui no CBN Esportes para a primeira edição desta segunda-feira, 22 de junho de 2026. Vamos repercutir a vitória do Paysandu sobre a equipe do Maranhão. Tem também os jogos da Série D do Campeonato Brasileiro. Tuna e Águia perderam os primeiros jogos. E a gente vai trazer os detalhes dessas partidas para você. Vamos falar também do Clube do Remo, que começou no último sábado as suas atividades, né, para focar na continuidade da Série A do Campeonato Brasileiro e da Copa do Brasil. Mas as informações dos bastidores apontam sobre a quantidade de atletas que vão sair do Clube do Remo. E a gente vai trazer aqui uma lista prévia desses atletas que podem estar saindo. Alguns já saíram e outros podem estar saindo do Clube do Remo. Você pode participar da nossa programação mandando mensagem no nosso WhatsApp, o 919-8814-0073, ou então no nosso chat do canal CBN Amazônia no YouTube. Vamos pro intervalo e daqui a pouco a gente volta.
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3: 11 horas e 37 minutos na capital paraense e ele está aqui ao meu lado.
2: Alessandro Amorim.
3: Bom dia para você, Alessandro.
4: Bom dia, Ronaldo Santos. Bom dia aos ouvintes da Rádio CBN Amazônia Belém. Ótima segunda-feira. Bom final de semana, Ronaldo.
3: Bom final de semana. Bom final de semana.
4: Tranquilo, né?
3: Muito futebol, né, cara? Muitos jogos da Copa do Mundo.
4: Esse final de semana foi
3: bom, hein?
4: Foi bom de jogos, hein? Foi. De Copa do Mundo. A gente teve o clássico instantâneo já, Uruguai e Cabo Verde. A gente teve Egito e Nova Zelândia. Né? Bons jogos aí nesse final de semana. A Copa do Mundo tá servindo bastante aí pra quem ama futebol.
3: É verdade, muito bom mesmo os jogos de alto nível. Agora tem outro detalhe aí, o Alessandro, nessa história a gente acaba ficando mal acostumado, né? Porque, por exemplo, a gente tava vendo, né, os jogos, né, da Copa do Mundo. Aí no sábado e no domingo, por força do trabalho, nós tivemos que assistir os jogos da Série C e da Série D, né, do Campeonato Brasileiro.
4: Sim.
3: Confesso pra você que fiquei mal acostumado com a Copa do Mundo.
4: Fiquei mal acostumado. A diferença é brutal, né? A diferença
3: é famoso brutal.
4: Brutal. A diferença é muito grande, né?
3: É.
4: Mas eu gosto de futebol em todos os níveis, né? É, muita gente, inclusive, chamou Uruguai e Cabo Verde, né? Aquela pelada premium, né? Aquela pelada de alto nível, né? Realmente foi um jogo lá e cá. Uruguai também pecando em algumas jogadas, assim, que o time do nível do Uruguai não deveria. E Cabo Verde também, apesar do bom jogo, né, mas também errou algumas situações. Os goleiros em péssimo nível, né, a gente reclama no Campeonato Brasileiro de Série C, Série D, né, mas na Copa do Mundo também tem goleiro ruim, Ronaldo Santos. Ontem a gente viu, hein.
3: Nosso querido Muslera ontem.
4: Muslera ontem, nossa senhora, né. E o Vozinho foi destaque mundial, né, na primeira rodada ontem também, meu amigo.
3: Tem uma teoria sobre o Vozinho.
4: Ah.
3: Que ele estava nervoso porque a mãe dele estava lá no estádio ontem.
4: Um bom argumento, né? A gente quando joga na frente de familiares,
3: ah,
4: né?
3: Ah, treme, mano.
4: É. Fez escolinha, Ronaldo?
3: Já.
4: Seus familiares te acompanhavam?
3: Quando o meu pai foi numa vez, eu fiquei...
4: Eu também ficava nervoso,
3: barriga.
4: Porque meu pai é daqueles que cobram chato, né? Aí quando ele ia me ver na escolinha, era um dia assim que, putz, tremia na base.
3: Aí é difícil.
4: É.
3: Aí é difícil. Pô, vamos falar de Campeonato Brasileiro, começando pela Série D do Campeonato Brasileiro, né? A Tuna, infelizmente, perdeu dentro de casa pro Iguatu do Ceará por 2-1. Inclusive, o destaque para o segundo gol, que foi uma lapada no ângulo do Vinícius, que não teve o que fazer, né? O goleiro Cruz Maltino não teve o que fazer. E a Tuna perdeu esse primeiro jogo por 2-1. E o Águia de Marabá jogando fora de casa contra o Parnaíba. Um jogo... Olha, eu vou dizer. Foi um jogo interessante. Parnaíba 2, Águia de Marabá 1. Apesar desse resultado, um jogo muito aberto.
4: Sim.
3: As duas equipes, estilo Copa do Mundo, sabe? Jogando de peito aberto, buscando... as oportunidades. E eu vou dizer as palavras que a imprensa local lá que cobriu o jogo, né? Eles falaram o seguinte: a vitória foi importante, mas essa vantagem não é nada boa.
4: É, por causa do gol marcado do Águia.
3: Sim.
4: Né? Acho que já deu uma sobrevida pro time marabaense. Vai jogar em casa na próxima semana. Então o Águia tá vivo, né? Até a gente fez esse comentário no final de semana, né? dos dois times paraenses, né? A Turna pegou o adversário mais difícil, né? Mas o Águia pegou esse confronto acessível, chaveamento nem tanto, né? Pensando em garantir vaga para a Série D no ano que vem. Tá meio complicado, mas, cara, o Águia tá vivo, né? O Águia tá vivo, né? A gente espera aqui no próximo final de semana confirme essa classificação que a gente tem na Paraense nas próximas fases, já que o estado do Pará, né, não tá conseguindo nem se classificar no primeiro mata-mata, né?
3: Já tá um bom tempo que as equipes paraenses não conseguem avançar para a segunda fase da Série D do Campeonato, aliás, para a terceira fase, né, da Série D do Campeonato Brasileiro. Lembrando que o próximo jogo das duas equipes, né, a Tuna jogando fora contra o Iguatu, será no sábado às 4 da tarde lá no Morenão, no Ceará. E no Zinho Oliveira, às 5 da tarde, o Águia recebe o Parnaíba. A situação é a seguinte: o Águia precisa vencer de 2 gols de diferença para poder avançar de fase. É a mesma situação da Tuna, que precisa vencer de 2 gols em Iguatu, lá na casa deles, se quiser passar de fase na Série D do Campeonato Brasileiro. É uma missão difícil pra caramba pra Tuna, a gente não tem como não dizer isso, né? Pelo jogo que a Tuna apresentou ontem, e pela qualidade que o Iguatu tem, é uma equipe muito qualificada, trabalha bem as transições, e não é à toa que saiu ontem com esse resultado positivo. Agora, eu tô com expectativa nesse jogo do Águia. Eu acho que é um jogo muito possível pro Águia passar, Alessandro.
4: Sim, dos dois times, né, é que tá com mais possibilidade. Agora, falando da Tuna, né, cara, ficou muito evidente a diferença dos times, né? Tuna e Iguatu, a gente já fazia essa projeção rodada a rodada, né? Tuna tava com esse confronto bem mais complicado, pegar um dos cearenses, né? Pegou logo o mais forte, né? Muito pelo posicionamento da Tuna na primeira fase, né? E realmente ficou claro a diferença de qualidade dos times, né? Tuna tentou bastante, muito esforço, né? Mas pouca qualidade ali, questão de tática, de técnica, né? Time bem abaixo aí das últimas temporadas esse da Tuna, né? E tanto é que quase flertou com uma eliminação ainda na primeira fase, né? Uhum. Num grupo que classifica 4 times com um grupo de 6, ou seja, só 2 eliminados em cada chave, né? E a Tuna quase conseguiu essa eliminação precoce, né? Eu acho que já fez muito, pegou um adversário bem complicado já logo de cara, né? Mas, cara, a esperança é a última que morre, né, Ronaldo Santos?
3: Claro,
4: né? De repente, próximo final de semana, a Tuna tem um dia muito iluminado, consegue uma classificação, mas, assim, seguindo tendências, né? A gente comenta tendências, fatos, realidade, né? Cara, muito complicado, né? A gente aposta as fichas, obviamente, no Águia, né? Que tá mais factível.
3: Exatamente. Bom, agora são 11 horas e 44 minutos. Deixa eu trazer um recado muito importante aqui pra você. O meu amigo, o José Vicenzo Procópio Filho, vai lançar no próximo dia 28 de junho, às 4 horas da tarde, na cafeteria Xerimbão, lá da Brás de Aguiar, o lançamento do livro Os Imortais da Curuzu. É um livro que traz aí relatos, depoimentos sobre os principais ídolos da história do Paysandu Esporte Clube, né? Esse livro que vai ser lançado pela editora Aludel, e o lançamento oficial vai ser no próximo dia 28 de junho, às 4 da tarde, lá na Xerimbão da Brás de Aguiar. O Vicenzo que vai estar aqui com a gente durante essa semana para estar conversando com a gente, trazendo mais detalhes a respeito desse lançamento. Vamos falar do Paysandu?
4: Bora.
3: Bora, já que a gente começou a falar do Paysandu, a gente está acompanhando. Obrigado, viu, Fábio Alencar? Muito obrigado. A gente está acompanhando aí os melhores momentos do jogo entre Maranhão e Paysandu. Um jogo que eu vou ser muito sincero para você, Alessandro. Venceu. 3 pontos. É importante. Mas 2 pontos aqui que eu preciso falar. Primeiro, volume de jogo do Paysandu. Teve volume? Teve. Mas um volume desorganizado. Não foi um volume organizado. E segundo, tá claro e evidente que o Paysandu bateu no teto, no limite técnico e tático que a equipe pode apresentar. Só vai melhorar se vier a contratação, Alessandro.
4: Concordo em parte com o teu primeiro ponto. Com o segundo, eu acho que eu concordo, né? Cara, apesar da... Assim, o jogo foi, em alguns momentos, né, muita trocação desnecessária por parte do Paysandu, né? Mas tava meio claro que o Paysandu era o mais time, né? Nesse confronto, né? Maranhão, quais oportunidades que teve, que a gente tá vendo nesse momento no nosso YouTube, né? Maranhão teve oportunidade e momentos ali do primeiro tempo, teve uma blitz ali que o Maranhão podia abrir o placar, no segundo tempo também teve. Então, alguns momentos que o Paysandu abaixou a guarda, né? Deu condições ali pro Maranhão fazer uma graça ali, né? Mas eu acho que a maioria do tempo ali o Paysandu foi mais dominante. Não sei se jogou um bom futebol, mas, cara, importante são os três pontos, né? Que foi? Que foi, Fábio? É, foi no finalzinho, Fábio. Foi suada essa vitória, né? Pô, e Ronaldo Santos pediu uma pizza ali pra acompanhar o jogo do Copa do Mundo. Aí
3: eu tava comendo um mingau de milho na hora, não vou mentir. É.
4: Aí na hora que chegou a pizza, eu desci, né? E aí eu voltei, só escuto a galera, né, lá no bairro da Pereira, gritando, comemorando. Pô, na hora que eu vou descer a pizza, saiu o gol, né?
3: Então quer dizer que o problema do Paysandu foi você assistindo o jogo?
4: Olha, o que tudo tá indicando, acho que o problema fui eu nesse
3: momento. Tá bom. Bom saber.
4: Mas, cara, essa questão do elenco realmente é um ponto a ser discutido, né? Acredito realmente que chegou talvez no teto de atuações. Assim, nesse jogo específico, o banco correspondeu, né? Especificamente nesse jogo, né? Eu acho que de maneira geral, o Paysandu tá precisando de mais competitividade, mais qualidade ali vindo do banco de reservas, né? Por exemplo, o Marcinho fez um baita jogo nesse final de semana, né? Individualmente falando, né? A parte do jogo coletivo do Paysandu, né? Eu acho que o Marcinho conduziu e tal, mas não vai ser todo jogo que o Marcinho vai carregar o time nas costas, né? Em algum momento, ele vai desfalcar, né? Seja por conta de suspensão, uma dor ali muscular que ele tenha que ser preservado, né? Eu acho que precisa de mais opções, né? De repente, zagueiros, ali meio de campo, né? Nesse jogo teve o Henrico, né? Que até foi ok, né? Não comprometeu, né? Como em outras partidas, né? Ah, por exemplo, ó, nessa jogada do gol, né? Quem participou do lance, né? O Thiago Índio, vindo do banco de reservas, boa jogada, inclusive.
3: Inclusive,
4: né?
3: Jogou uma partidaça,
4: tá? É, ele entrou bem. Ele veio bem do banco. O Ítalo, né, Carvalho, começou como banco de reservas, veio do banco, fez o gol, 14º gol dele na temporada, inclusive, né? Bons números. E na esquerda ali estava o Luciano Taboca, e no outro lado tinha o Tarisson, que também entrou bem. Então, de maneira geral, o banco de reservas entrou, ajudou, né, e foi importante ali para a conquista dos três pontos, né? Mas acho que precisa de mais. Parece que não enfrentou o Maranhão, que está agora, nesse momento, 4 jogos sem vencer, 4 jogos também sem marcar gols, né? Está numa uma curva descendente no campeonato da Série C. E o Paysandu ainda vai enfrentar times de mais qualidade. Ainda vai enfrentar o Guarani, vai enfrentar o Santa Cruz na próxima rodada, né? Ainda vai enfrentar a Ferroviária, né? Lá para a reta final de campeonato. Tá? Então ainda vai ter jogos mais pesados, né? Que vai precisar de uma casca maior. Né? Então acho que é um alerta que a gente faz, né? E assim, o Paysandu está encaminhando uma virtual classificação para a próxima fase, né? E aí que realmente precisa desse algo a mais que, assim, projetando a fase de quadrangular, eu acho que o Paysandu ainda não tem. É muito na conta do Marcinho, Ítalo, Juninho, Clayton, né? Tylon, nesse final de semana, eu acho que ele deu uma oscilada, né? Na parte negativa, né? Acho que ele não fez um bom jogo, né? Meio de campo ali, acho que deu conta do recado, mas tem muito essa situação do Pedro Henrique, que toma muito cartão amarelo e naturalmente vai ficar suspenso em algum momento, na fase do quadrangular mesmo, e aí vai precisar de uma reposição à altura. Né? Então acho que o Paysandu precisa olhar com o mercado com muito carinho, porque precisa de opções ali para fortalecer esse elenco. Né?
3: Claro.
4: 2023, né, o Paysandu fez muitas contratações. Né? Inclusive aquela reta final, o Paysandu trouxe vários jogadores, mas não deu certo, porque a maioria daqueles jogadores não emplacaram no time titular. Acho que o único que figurou foi o Alencar. Né? Lembra dele? Do Alencar, volante, chegou ali na reta final e aí foi parceiro de meio de campo com o Jassi. Né? Mas também foi só ele.
3: E acabou.
4: E acabou. Né? Então, o Paysandu precisa, né, abrir o olho. Né? Veio essa vitória, não foi um jogo tão convincente. Acho que jogou melhor que o Maranhão, né? Olhando friamente a partida, mas, né, não vai sempre depender de uma jogada individual ali nos minutos finais.
3: A questão mesmo desse limite técnico e tático que o Paysandu está tendo agora era até previsível de acontecer.
4: Sim.
3: Pela questão do quantitativo de atletas que o clube tem, né, à disposição. Né? Então é absolutamente normal esse momento. Vamos dizer assim, um momento de platô, mais ou menos, porque oscila, é normal, não é toda hora que o time vai conseguir ter o mesmo desempenho que teve em partidas anteriores, então isso é absolutamente normal. O fator novo que precisa nesse momento é justamente são as contratações, que isso deve acontecer somente no mês que vem. No mais, o Paysandu vai trabalhando com as peças que tem para poder aprimorar e conseguir essa classificação logo de maneira antecipada. E o próximo jogo vai ser contra o Santa Cruz, é no sábado, né, Alessandro, se não me engano? Sábado, 4 da tarde, na Curuzu. Por enquanto está marcado para Curuzu e acredito inclusive que não vai sair.
4: Sábado 5 da tarde.
3: Obrigado.
4: Deve ter transmissão da TV aberta.
3: Inclusive. Exato, né? E inclusive acredito que não vai sair da Curuzu esse jogo. Muita gente falando que esse jogo poderia ir para o Mangueirão e tudo mais. Mas tem dois fatores aí que estão segurando a mudança. Primeiro, média de público do Paysandu.
4: Baixa.
3: Está baixa.
4: Não faz sentido.
3: Aí não justifica a ida pro Mangueirão. E a segunda, amigo, que é a famosa justificativa clássica para quem não consegue ir pro jogo nesse período. Final de mês.
4: Mas eu acho que tem um outro argumento que eu acho que deveria ter essa mudança, que é torcidas.
3: A questão de segurança é evidente, evidente. Só se houver um pedido, né, dos órgãos de segurança para essa partida aí para o Mangueirão. Mas a priori esse jogo vai ser...
4: Deveria ter uma atenção especial a essa situação que a gente sabe.
3: Sim,
4: né,
3: sim.
4: Torcidas dos times paraenses, torcidas dos times pernambucanos. A gente tem um histórico de confrontos de torcida do Paysandu e da torcida do Santa Cruz. Deve lembrar bem ali daquele caso de 2016, que teve aquela briga, Ronaldo Santos, nos arredores da Curuzu. Acho que foi 2016. Então, eu acho que deve ter uma atenção especial para esse confronto, ter uma, de repente uma segurança mais reforçada ali, se ter esse jogo na Curuzu, né, também, ou de repente um acordo aí das duas diretorias, de repente para não ter presença de público da torcida do Santa.
3: Lembramos que já tivemos jogos anteriores com esse tipo de acordo.
4: Na Série B do ano passado, né, com o acordo das diretorias do Paysandu, Sport. Do Operário teve a briga e depois teve aquele acordo. Né? Ainda tem isso, né? Torcida do Paysandu brigando com a torcida do Operário. Né? Então imagina Paysandu e Santa Cruz. Né? Eu acho que estão subestimando essa situação.
3: Vamos aguardar, né? Ainda carece de confirmação. A gente está falando, claro, porque na CBF existe um campo, tem que ter um local para marcar, a priori, né? E a priori tá a Curuzu. Então, se mudar, isso deve acontecer até 4 dias antes da partida, certamente, então, até terça-feira, até amanhã, a gente pode ter a confirmação de onde que vai ser esse jogo. São 11 horas e 54 minutos, bora pro intervalo rapidinho e na volta vamos trazer o listão dos dispensados do Clube do Remo.
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3: 11 horas e 56 minutos. Ô Alessandro, é só deixar o convite para o nosso ouvinte que a partir das 1h30 da tarde você vai ficar com a transmissão, esse jogaço que vai ter do Futebol Globo CBN, da Copa do Mundo. Hoje, Argentina e o adversário? A minha colinha saiu hoje aqui. A Argentina vai enfrentar quem, Alessandro Amorim? Você que está mais atendado na Copa do Mundo.
4: Áustria. Nossa.
3: Áustria. Áustria, muito obrigado. Não, saiu a colinha aqui. É que foi o erro do apresentador. Eu deixo a aba sempre aberta aqui com tudo, né? Sim, eu fechei a aba sem querer.
4: Acontece. É porque eu tô... nas melhores famílias.
3: É normal. Mas, enfim, Argentina e Áustria hoje, a partir das 1h30 da tarde, na transmissão do Futebol Globo CBN. Antes da gente fechar aqui, Alessandro, listão dos dispensados do Remo. Alguns atletas não vieram para Belém, né? Estão fazendo treinos remotos. Outros vieram, mas vão só cumprir o tempo de contrato. Eu dei uma apurada aqui, juntando com as suas informações, Alessandro, e nós temos aqui 11 nomes. Eduardo Melo, Diego Hernandes, Patrick de Paula, Tassano, Kaique, Brian Cufre, Freitas, Carlinhos, Franco Catarose, Rafael Monte e João Pedro.
4: É pra fazer o quê, Ronaldo? Dar tchau? É pra...
3: fazer um obrigado amigo, você obrigado. É um amigo?
4: Né? Tem uma situação do Catarose, ele tem um contrato maior quando ele foi contratado. Então eu acho que vai ter um empréstimo para outro clube, né? E dos nossos vizinhos sudacas, não sei. Mas ele tem um contrato maior, não é até o final desse ano. Acredito que é até o final de 2027.
3: São 2 anos de contrato.
4: É, eu acho que tem um contrato maiorzinho, né?
3: Mas não está sendo aproveitado.
4: É, o Diego Hernandes, Eduardo Melo e o Tassano é até o meio desse ano, né? Mês de junho. Já tá no dia 22, tá acabando, rapaz. Olha, tá, tô percebendo.
3: Tá
4: na acabando. Reta final de junho.
3: E outros atletas, né, certamente serão realocados, né, buscarão ali outras oportunidades ou poderão até mesmo ter os seus contratos rescindidos. Depende muito do que o Remo vai estar pensando, né? Porque qual é a situação? Quando você rescinde o contrato, você tem que pagar uma multa. E essa multa geralmente não é um valor muito baixo. Então o Remo, de uma maneira até sábia, tá fazendo com que os atletas cumpram os seus contratos. E aí, terminando o contrato, só não... comunica, ó, nós não vamos mais contar com você.
4: É, não tem jogo, né? Não tem pra que essa pressa, né? Deveria haver essa urgência por parte dos jogadores, né?
3: Procurando
4: outros clubes. Mas também o jogador tá numa posição confortável, né?
3: Tá, só vai querer procurar bem, depois. Né? Só vai querer procurar depois. O Remo que tá de olho no mercado e busca contratações, pelo menos um zagueiro, um lateral esquerdo, um meia e um atacante. São essas as preferências. Podem fechar de 4 a 5 contratações. Depende muito das oportunidades do mercado. Já que o mercado brasileiro está complicado, vão olhar para os nossos sudacas, como você falou, Alessandro. Uhum.
4: Ou, de repente, brasileiros no exterior, né? A gente tem muito, muito brasileiro jogando aí no, na Europa, Ásia, né? Dá pra fazer essa curadoria aí no mercado externo.
3: Exatamente. Ó, já sou o apito aqui, vambora, meio-dia em ponto. Muito obrigado, Alessandro Amorim.
4: Valeu, Ronaldo Santos. Ótimo moço.
3: Valeu. Nos trabalhos técnicos de Fábio Alencar, produção de Alessandro Amorim, gerência de conteúdo e programação de Daniele Pires e direção de jornalismo de Paulo Fernandes.
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3: Você agora fica com o repórter CBN. Em seguida, você fica com as notícias do CBN Brasil. E às 1h30 da tarde, a transmissão do Futebol Globo CBN, Argentina e Áustria. Copa do Mundo que você escuta aqui no Futebol Globo CBN. Um abraço, um bom almoço e até mais.
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0: Segunda-feira, 22 de junho de 2026. Os cubanos superaram os venezuelanos em pedidos de refúgio no Brasil em 2025. É o que revela um balanço do Observatório das Migrações Internacionais, em parceria com o Ministério da Justiça. Ao todo, as solicitações subiram 10,9% no ano passado, na comparação com 2024, e somaram quase 75.600, o terceiro maior volume da história. Os cubanos sozinhos responderam por 55,4% dos casos. O país da América Central está com a economia comprometida em um momento de tensão com os Estados Unidos. Desde janeiro, o governo do presidente Donald Trump impõe um bloqueio ao petróleo destinado à ilha. A Associação das Montadoras, que produzem veículos no Brasil, pediu ao governo Lula que mantenha o cronograma atual para a retomada do imposto de importação sobre carros eletrificados e rejeite uma demanda da montadora BYD por cotas de isenção da tarifa. A solicitação representa mais uma queda de braços entre a empresa chinesa e a Anfávia, a Associação Nacional dos Fabricantes de Veículos Automotores. O pedido da BYD, no entanto, não é endossado pelas outras montadoras chinesas que produzem no Brasil, informação que foi revelada com exclusividade pela CBN. No horário de Brasília, 12:02.
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1: E muito boa tarde, hoje é segunda-feira, 22 de junho de 2026, começando mais um CBN Brasil com Cássia Regina.
2: E com Carlos Alberto, uma ótima tarde para você, Carlos Alberto, e para os nossos ouvintes também.
1: Temos hoje um programa mais curto, nós vamos até 1h30 porque a partir da 1h30 a CBN entra em cadeia para transmitir o jogo da Argentina contra... Argentina contra...
2: Deixa eu pegar aqui, peraí.
1: Áustria. Argentina contra Áustria. E, desculpe, ouvintes, faltou aqui a anotação. Então, Argentina enfrenta a Áustria e a expectativa é de mais um grande show do Lionel Messi. Bom, para iniciar o programa de hoje, eu preparei aqui uma abertura que trata-se das seguidas vitórias da direita nas eleições na América Latina. Ontem teve eleição na Colômbia e, embora os resultados finais ainda não tenham sido proclamados, todos os resultados parciais indicam que o vencedor da eleição foi o Alberto de la Estrella, que é um candidato de direita. Um advogado de 47 anos que não era político e que fez uma campanha apoiado por Donald Trump e que fez uma campanha na base de tratar com autoridade, com rigor, com usar as forças armadas para combater as gangues e as facções. A Colômbia, como se sabe, é a maior produtora mundial de cocaína. Cocaína é a droga mais difundida pelo mundo e nós, na América Latina, temos o não desejado recorde de ser o grande produtor mundial de cocaína e que é distribuída por diversas maneiras, inclusive passando pelo Brasil. O Abelardo de la Estrella ganhou do Ivan Cepeda, que era candidato apoiado por Gustavo Petrov, da esquerda. Então, uma vitória clara da direita sobre a esquerda e o tema principal da campanha foi segurança pública. Com base no fato de que a Colômbia é um país que tem muitos homicídios, aliás, toda a América Latina é a região mais violenta do mundo e é uma região onde facções e gangues ocupam áreas inteiras dos respectivos países. Então nós tivemos a eleição do Javier Milei na Argentina, do José Antônio Kast no Chile, da Keiko Fujimori no Peru, que deve estar definindo, e do Abelardo de la Estrella, uma sequência de eleições vencidas pela direita. Bom, vamos começar aqui, Cássia.
2: Nós temos informação chegando agora, direto da capital federal. Quem está conosco é a Rani Veloso. Boa tarde, Rani.
3: Boa tarde, Cássia. Boa tarde, Sardenberg, e a todos que nos acompanham. Olha, o senador Jax Wagner, do PT da Bahia, deve se reunir com o presidente Lula nesta semana para entregar o cargo de líder do governo no Senado. A expectativa é que o pedido de licença seja formalizado entre terça e quarta-feira. Como primeiro sinal do afastamento, Wagner já não participa hoje do almoço com líderes do Congresso, com o ministro Zé Guimarães, da Secretaria de Relações Institucionais. A situação política do senador ficou insustentável após ele se tornar o alvo central da Operação Compliance Zero da Polícia Federal na última quinta-feira. Embora Wagner tenha dito que permaneceria no posto de líder e que contava com a confiança do presidente, a cúpula do PT agiu nos bastidores e convenceu de que sua permanência traria um desgaste irreversível para a campanha de reeleição de Lula, além de apresentar um risco à pauta do governo, como o fim da escala 6-1 no Senado. O discurso oficial do senador será de que o afastamento é necessário para que ele possa provar sua inocência sem prejudicar o governo. E mais um ponto de tensão surgiu nesta segunda. Segundo o Estadão, mensagens interceptadas pela Polícia Federal revelam que em agosto de 2024, Jax Wagner enviou um áudio ao ex-sócio do Banco Master, Augusto Lima, que também foi alvo dessa última fase da operação da PF, marcando um encontro em Brasília para saber, nas palavras dele, como estão as coisas do banco e também sobre as eleições municipais. A reunião aconteceu 2 dias depois, no gabinete de Wagner, e logo após o encontro, Augusto Lima enviou ao celular do senador as informações sobre a emenda Master apresentada pelo senador Ciro Nogueira, que aumentava a cobertura do Fundo Garantidor de Crédito crédito para R$1 milhão. A medida beneficiava diretamente o Banco Master, que na época já passava por uma crise de liquidez. Para a Polícia Federal, essa sequência de mensagens, somada também a contatos com o próprio Daniel Vorcaro, prova que o senador atuava sistematicamente para monitorar e favorecer os interesses do Master no Congresso. A gente lembra que a PF apontou que Jacques Wagner recebeu vantagens indevidas em um apartamento de luxo de R$2,5 milhões em Salvador e repasses também de R$3,5 milhões à empresa do enteado de Wagner, além de ingressos para show da Taylor Swift nos Estados Unidos e também no Brasil e voos em jatinho de Vorcaro. As defesas negam as acusações. A assessoria de Jacques Wagner afirmou que nunca houve atuação ou negócio envolvendo projetos do Banco Master e que as conversas interceptadas eram de cunho pessoal. A defesa também destacou que o senador pauta sua conduta pelo interesse público. Já a defesa do empresário Augusto Lima declarou que ele sempre atuou dentro da lei com transparência e observância às normas do sistema financeiro e que a operação da PF foi desnecessária, pois já estava à disposição das autoridades. Cássia.
2: Muito obrigada. Essa foi a Rani Veloso falando conosco direto de Brasília.
1: Agora continuamos em Brasília, mas com a Marina Dantas. E o assunto é aquele ataque hacker que foi no sistema de defesa civil. Aquele episódio em que várias pessoas foram acordadas, milhões de pessoas foram acordadas de madrugada com um aviso de alerta falso. A Marina Dantas tem informações sobre a investigação. Marina.
4: Exatamente, Sardenberg. Boa tarde para você e a todo mundo que nos acompanha. O sistema Defesa Civil alerta que foi invadido no último sábado em um ataque hacker já está operando, mas de forma fechada, para o Centro Nacional de Gerenciamento de Riscos e Desastres, o SENAD, sem o acesso dos estados. De acordo com o Ministério de Integração do Integração e do Desenvolvimento Regional, caso seja necessário o envio de alertas por motivo de evento climático extremo, as defesas civis estaduais deverão solicitar o disparo ao próprio SENAD. A plataforma, retirada temporariamente do ar, segue em fase de validação para a retomada integral da operação. De acordo com o coordenador-geral do Centro Nacional de Monitoramento e Alertas de Desastres Naturais, Marcelo Celucci, apesar da atual instabilidade do sistema da defesa civil, caso seja necessário o envio de informações à população, há outras formas de chegar ao público-alvo.
5: Então, a defesa civil tem diferentes formas de agir. Uma é com os alertas via celular, outras utilizam sirenes, outras, a própria defesa civil vai até as áreas de risco e pessoalmente tira as pessoas, né? Então, do lado do SEMADEM não tem nenhuma implicação. Esses documentos, né, esses alertas, eles vão por outros caminhos, vão por e-mail, vão por SMS, vão por WhatsApp.
4: Para o professor doutor em engenharia elétrica da UNB, Rafael Rabelo Nunes, é impossível garantir segurança absoluta em sistemas digitais e a credibilidade do órgão público pode ser afetada por incidentes de segurança digital, especialmente quando se trata de um sistema com grande alcance social.
6: É importante que os órgãos avaliem, né, a profundidade e reforcem as avaliações para analisar melhor as vulnerabilidades. Agora, é claro, se isso se torna recorrente, diminui a credibilidade, né, mas é possível de reverter essa questão. Agora é uma mensagem importante, né, para que todos os sistemas sempre, né, se reflitam, de que se faça análises, né, de riscos, análises de vulnerabilidades.
4: O falso alerta sonoro, classificado como extremo, foi enviado a celulares de diversas cidades do Brasil entre a noite de sexta-feira e a madrugada de sábado. Em entrevista ao Tecmundo, o jovem que se apresenta como autor do ataque cibernético afirmou que os dados cadastrais de 3 bombeiros militares do Pará, que também atuam na Defesa Civil do Estado, foram utilizadas para enviar os alertas extremos. O Ministério da Integração e do Desenvolvimento Regional reforçou que, até o momento, a pasta não confirma hipótese sobre a autoria ou a dinâmica do ataque e que aguarda a conclusão da apuração técnica e policial. Sardenberg.
1: Muito obrigado. Essa foi a informação de Marina Dantas, de Brasília. Agora temos intervalo, Cássia.
2: E já voltamos.
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0: Merval, como está?
1: Tudo bom, Sandenberg? Boa tarde, ouvinte. Boa tarde, Cássia.
2: Boa tarde, Merval.
0: Merval, nosso assunto é o último Datafolha, que saiu no final de semana, né?
1: E sábado. Que...
0: Hã?
1: Sábado.
0: Isso, saiu no sábado. E que mostra um quadro, não sei a sua avaliação, mas um quadro mais ou menos estável, né, em relação a pesquisas anteriores.
1: É, a estabilidade é um bom sinal para as duas candidaturas, né? O Lula se mantém em 41%, que é o máximo que ele conseguiu até agora no primeiro turno, e o Flávio caiu para 31%, né? É uma diferença grande, 10 pontos. Agora, no segundo turno, a diferença volta a encurtar para 4 pontos a favor do Lula. Isso significa que é possível imaginar que, se os outros candidatos da direita continuarem performando dessa maneira fraca como estão, pode ser que o eleitor, já no primeiro turno, avance para o voto útil na direita.
0: Certo.
1: E então o Flávio Bolsonaro entraria no segundo turno com uma força maior. Agora, tem também a possibilidade, se o Flávio Bolsonaro não tiver contido essa queda, que aparentemente essa pesquisa mostra que sim, conseguiu conter a queda depois do caso do Vorcaro, do Dark Horse, mas se o Flávio continuasse caindo, ou continuar caindo na próxima pesquisa, pode ser que a situação se inverta e o Lula pode chegar a ganhar no primeiro turno, porque se for enfraquecendo a direita, esse grupo de independentes, indecisos e tal, pode ir para o vencedor. E o Lula pode até chegar a ganhar no primeiro turno. É difícil, porque a soma dos candidatos de direita supera a soma do o número de votos do Lula, né? O número de aceitação do Lula. Então, é mais razoável imaginar que eleitores do Zema, do Caiado, votem no Bolsonaro e não no Lula, né?
0: Uhum.
1: Então, é uma possibilidade essa de o Flávio receber o voto útil já no primeiro turno e também, se o reflexo da crise com o filme do Bolsonaro não tiver sido estancado, ele pode começar a cair e o Lula tem chance de ganhar no primeiro turno.
0: Yeah.
1: É uma situação, porque é uma eleição basicamente dos dois, né? Os outros candidatos até agora não interferem na eleição, no favoritismo dos dois, né? Pode ser que com a televisão, a propaganda de rádio e televisão, que a coisa mude. Mas eu acho muito difícil, que candidatos que no momento têm 2, 3%, aumentem a ponto de poder virar essa balança.
0: Tá certo. Bom, obrigado, meu irmão. Até amanhã.
1: Até amanhã, Sarah.
0: Até mais.
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0: Dos Estados Unidos, Leonardo Dai acompanha a Seleção Brasileira. O que nós temos hoje, Léo?
4: Na ginga do Ronaldo, na arte do Pelé.
0: Como Leonardo Dai.
4: Agora é a hora da nova geração.
2: Então, acho que tem algum problema na comunicação com o Dai, que acho que ele não está conseguindo nos ouvir. Daqui a pouquinho a gente vai retomar o contato. Vamos fazer o seguinte? Vamos fazer um intervalo e aí a gente volta conversando com o Dai?
0: Isso.
2: Já voltamos.
0: Beleza.
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Segunda-feira, 22 de junho de 2026. Termina hoje o prazo das inscrições para as audiências públicas do Escritório do Representante do Comércio dos Estados Unidos, órgão responsável por formular e negociar a política comercial do país. As discussões podem ser decisivas para os próximos passos da disputa entre Brasil e Estados Unidos após a proposta da gestão de Donald Trump de impor tarifas de 25% sobre produtos brasileiros. Marcada para o dia 6 de julho, a audiência integra o processo previsto na legislação comercial americana e permitirá que empresas, associações, governos e outros interessados apresentem argumentos antes da decisão da Casa Branca sobre o assunto. As exportações brasileiras para os Estados Unidos caíram para o menor nível em 30 anos em razão do tarifaço, segundo o jornal Valor Econômico. Entre agosto de 2025 e maio de 2026, a participação americana nas vendas externas brasileiras ficou em 9,3%, patamar mais baixo já registrado pelo levantamento, que começou a ser feito na década de 1990. O nome mais cotado do Partido Trabalhista para assumir o cargo de primeiro-ministro do Reino Unido, Andy Burnham, anunciou que vai se candidatar ao posto. Outro personagem forte da legenda, o ex-ministro Wes Streeting, disse que apoiará Burnham. Hoje, o premier Keir Starmer confirmou que deixará o cargo de chefe do governo e o comando do Partido Trabalhista. Em tom de despedida, Starmer disse aceitar com humildade a avaliação da bancada parlamentar de que ele não é o nome mais indicado para liderar a legenda nas próximas eleições gerais. A Bolsa de Valores de São Paulo sobe 1,16% aos 170.283 pontos. O dólar comercial está em baixa de 0,73%, cotado a R$ 5,12. O euro vale R$ 5,86, queda de 1,02%. No horário de Brasília, meio-dia e 31.

0: De que eles vão ouvir os argumentos brasileiros e não aplicar essas tarifas. Sardenberg e Cássia.
1: E aí, Miriam, a gente estava até olhando aqui que está marcada para o dia 6 de julho aquela audiência pública do escritório do representante de comércio dos Estados Unidos. Mas não dá para ter muita expectativa nessa audiência no sentido de haver uma mudança significativa em relação ao que os Estados Unidos decidiram até aqui, né?
0: As conversas que eu tenho tido com negociadores do Brasil é o seguinte: eles não vão desistir. Eles vão continuar tentando, pela via diplomática, mostrar ponto a ponto os nossos argumentos. Mas eles também não têm muita expectativa de que isso mude, de que os Estados Unidos mudam a atitude. Porque eles têm tido uma atitude de nos acusar, inclusive, de coisas que não fazem sentido, né? Por exemplo, desmatamento. Sim, o Brasil desmata, mas o desmatamento vem caindo muito. E no governo Trump primeiro, ele não se preocupou com o crescimento do desmatamento no governo Bolsonaro, que foi defendia isso. O PIX não será alterado. Isso não faz sentido que eles exijam isso, né? Então, outros pontos que o Brasil tem levantado e que eles simplesmente não querem ouvir. O grande argumento que o Brasil leva é: o Brasil tem déficit com os Estados Unidos estrutural há muitos anos. E, como disse o embaixador Maurício Lírio, o acumulado do déficit pelos dados deles nos últimos anos aí foi de 400 bilhões. O Brasil importou mais deles do que exportou. Mesmo assim, o Brasil é alvo dos ataques protecionistas do governo Trump.
2: Miriam Leitão. Obrigado, Miriam. Até amanhã.
0: Até amanhã.
1: Até.
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2: Nos Estados Unidos, Leonardo Dai acompanha os treinos da seleção brasileira. Léo, o que nós temos hoje?
4: Seleção treinando neste momento, Sardenberg, com Neymar e tudo. Penúltima atividade antes do jogo desta quarta-feira em Miami contra a Escócia, a partir das 7 horas da noite no horário de Brasília, valendo classificação para a segunda fase. O Brasil a um empate da segunda fase, mas tendo que vencer o jogo e, se possível, por boa margem de gols para ficar em primeiro lugar e jogar todo o resto da Copa nos Estados Unidos, sem ter que ir para o México na segunda fase. Seleção brasileira treinando, portanto, amanhã o último treino antes da viagem para Miami e hoje entrevista coletiva do Gabriel Martins. Até agora, todo mundo que deu entrevista coletiva na seleção ao longo da semana jogou a partida seguinte. Martinelli não está entre os principais candidatos a substituir o Rafinha, que se machucou depois do jogo contra o Haiti, porque o Martinelli joga mais pelo lado esquerdo. Então, em tese, o substituto viria da direita, o Rayan ou o Luiz Henrique. Mas o Gabriel Martinelli vai dar entrevista hoje, logo mais, a partir das 2h30 no horário aqui dos Estados Unidos, 13h30 no horário de Brasília, para fechar a programação desta segunda-feira da seleção brasileira.
1: E a gente tem ainda hoje, Leonardo Dai, daqui a pouquinho, a gente vai ter a partida entre Argentina e Áustria. O que a gente pode esperar dessa partida?
4: Jogo bom, jogo mais difícil para a Argentina na primeira fase, né? A Áustria voltando à Copa depois de muito tempo, mas com bons jogadores, boas peças no ataque e um jeito de jogar muito característico, assim, de muita pressão em quem tiver com a bola, marca muito forte, pelo menos faz isso normalmente. Vamos ver se vai tentar fazer também no jogo contra a melhor seleção do mundo, a atual campeã do mundo, na verdade, que é a Argentina. Quem vencer esse jogo garante classificação antecipada. Então, se tem um jogo difícil para a Argentina nessa primeira fase, é esse jogo de logo mais contra a Áustria a partir das 2h no horário de Brasília.
1: O jogo começa às 2 e a nossa transmissão a 1h30 desta partida, a partida 1h30, todo o pré-jogo da partida entre Argentina e Áustria. Leonardo Dai, obrigada, até a próxima.
4: Valeu, até mais.
2: Intervalo agora, cara.
1: E já voltamos.
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2: Olá para você ligado aqui na CBN. 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Olha, a primeira coisa é fazer um planejamento com tudo que você pretende fazer para ter uma ideia de quanto vai gastar na viagem. 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Então, a conta global vai ser o seu cartão de débito e vai facilitar para ter um pouco de dinheiro em espécie, e o cartão de crédito Black Epic vai permitir o parcelamento, além de te dar cashback e segurança. Amanhã eu volto com mais dicas no É da Sua Conta.
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0: está conosco a Estela Campos, que é editora de carreira do Valor Econômico, e ela, junto com o Thiago Barbosa, entrevistou a Luciana Batista, presidente da Coca-Cola no Brasil. O que você destaca, Estela Campos? Boa tarde.
1: Boa tarde, tudo bem? Bom, a Luciana é Luciana Batista, tá? Ela é ela é a primeira mulher que assumiu aí o posto da Coca-Cola. Ela enfrenta aí enfrentou vários desafios importantes, como a enchente ali do Rio Grande do Sul, que a fábrica foi toda inundada, enfim, está enfrentando agora, né, os desafios das bebidas que não tem gás, enfim, Coca-Cola com muitos desafios, mas ela fala bastante das carreiras. E em termos de gestão, acho que a gente pode destacar é que ela fala sobre os erros e os acertos, e que muitas vezes a gente aprende muito mais com os erros do que com os acertos na nossa trajetória, né? E que também liderança não é agradar todo mundo, né? Vamos ouvir o trechinho que ela fala?
2: Porque liderar também passa por fazer escolhas difíceis, passa por tomar decisões, muitas vezes, né, não, nem sempre unânimes, né, consultar todas as pessoas, mas em última instância é tomar decisões, né? E é libertador quando você entende isso. Se você tem que fazer as coisas que são aderentes aos seus valores, né, ao que você acredita, o que você acredita que é o melhor para a companhia, para as pessoas, mas que eventualmente você vai deixar algumas pessoas, né, frustradas no caminho.
1: É isso aí, então. E olha, se você quer ouvir esse nosso episódio, corre lá no Spotify, no site da CBN, no YouTube da CBN do Valor, no Apple Podcast.
0: Muito obrigado. Obrigado, Estela.
1: Obrigada, gente.
0: Até a semana.
1: Até. Valeu, obrigada.
3: Até mais. E agora nós temos informação chegando com a nossa reportagem em São Paulo. Quem está conosco é o Luiz Delboni. Boa tarde para você, Delboni.
4: Boa tarde, Cássia, a todos os ouvintes da CBN. Acontece agora o depoimento das testemunhas de acusação do julgamento que começou hoje dos três policiais militares acusados de executar o empresário Vinícius Lopes Gritzba, delator do PCC. São eles Denis Antônio Martins e Juan Silva Rodrigues, apontados como atiradores, e Fernando Genauro da Silva, descrito como motorista do carro usado no crime. O tribunal do júri acontece no Fórum Criminal de Guarulhos, na Grande São Paulo. O primeiro a prestar depoimento foi William Souza Santos, que trabalhava no aeroporto há 7 anos e foi baleado na mão. O ponto de maior destaque deste depoimento foi quando a defesa dos réus, que está atuando em conjunto, perguntou se a vítima conhece o réu Fernando Genauro. William disse que não conheceu o PM e que foi perguntado nos primeiros depoimentos se havia negociado um veículo com ele. Por que dessa pergunta, Cássia? Há um termo de declaração em nome do William falando sobre essa declaração no processo. William disse que não negociou nenhum veículo com Fernando e afirmou que no dia que foi ao DHPP não teve nenhuma informação sobre isso. Depois do William, foi a vez da segunda vítima, Samara Oliveira, gerente de TI, que estava chegando de uma viagem e foi baleada de raspão na região do abdômen. Ambos disseram que não conheciam nenhum dos acusados, nem Vinícius Gritzba. As duas vítimas pediram para prestar depoimento sem a presença dos réus. O terceiro depoimento foi o de Simone Novaes, esposa de Celso Araújo de Novaes, motorista de Uber que morreu no local do crime. Os réus entraram na sala de julgamento a partir desta testemunha. Esse foi o momento de maior emoção, com a esposa relatando o impacto da perda para a vida dela e dos três filhos do casal, meninos de 5, 15 e 22 anos. Ela relatou que a última conversa que teve com o Celso foi cerca de 40 minutos antes do crime. O marido ligou para ela e disse que havia conseguido levantar o montante necessário para pagar uma parcela atrasada do carro da família e que assim ele iria voltar para casa. A esposa disse que o filho estava com vontade de comer uma comida japonesa, então o Celso disse que iria ficar um pouco mais para levantar o dinheiro. Porém, foi realmente nesse intervalo que ele acabou morrendo, em vítima dos disparos. A última vez que a família viu o Celso foi quando ele estava na UTI, mas já num estado muito debilitado. Nesse momento, quem presta depoimento é o perito criminal do caso, Leandro Santos Lopes. Ele responde perguntas técnicas da acusação referentes ao procedimento realizado no aeroporto Internacional de São Paulo, em Guarulhos. Ao todo, vão ser ouvidas 21 testemunhas. Hoje, a previsão é colher o depoimento das 9 testemunhas de acusação. A previsão é de que o julgamento dure 5 dias. Cássia?
3: Muito obrigada, Luiz Delboni.
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0: E aí, Teco?
1: Oi, Stardenberg, boa tarde, Cássia, boa tarde aos ouvintes, tudo bem?
2: Tudo certo, Teco, boa tarde.
0: Como toda segunda-feira, o Banco Central divulgou hoje o Boletim Focus, que resume a opinião do setor, dos economistas, das instituições financeiras, pessoal, enfim, fora do governo. E, de novo, mais projeção de inflação e mais projeção de Selic, né?
1: Pois é, focos bastante ruim de novo, Stardenberg. 15ª semana seguida que a perspectiva de inflação para esse ano subiu, ficando já num patamar bastante distante, né, da meta, evidentemente, até do teto da meta. A previsão para agora é de 5,33 para esse ano. Subiu a de 2027 também, a de 2028 também subiu. E acho que a pior notícia, né, consequência dessa primeira, é a história da Selic, né? Subiu a expectativa para 14% esse ano. Selic hoje está em 14,25%, né? E há uma dúvida muito grande se teremos mais um corte de juros ou não. Pelo Focus, né, tem mais um, mas muita gente acha que nem esse um teremos. Então, se tiver certo o Focus, Selic termina esse ano em 14% e o ano que vem em 12%. Lembrando que no começo do ano pré-guerra, a gente tinha expectativa de que a Selic terminasse esse ano em 12 e pouco, né? Então esse é o tamanho da piora que aconteceram por causa de guerra, por causa de gasto, por conta de um monte de coisa. A gente vai ter inflação mais alta e juros mais altos, Stardenberg.
0: É. Mais alto do que o esperado, né?
1: Do que o esperado. Uhum.
0: Certo. Isso está mexendo com todas as aplicações financeiras, né?
1: Ah, tá, mas como o Brasil sempre tem, brasileiro gosta da renda fixa e está muito amarrado ali, né, Stardenberg? É um conforto ali, né? Para o pessoal que tem dinheiro investido em qualquer coisa de renda fixa, ou tesouro direto, ou CDBs, LCIs, LCAs, esse ano vai ser espetacular de novo e é o que tudo indica, o próximo também, né? Isso atrapalha um monte de coisa para o país, mas esse tipo de aplicação ninguém pode reclamar, né?
0: Teco Menino, obrigado, Teco. Até amanhã.
1: Até amanhã, tchau, tchau.
2: Até.
0: Intervalo.
2: E já voltamos.
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4: A Land Rover Brasil convoca os proprietários dos veículos Land Rover, Range Rover Sport, ano modelo 2023 a 2025, chassis finais de SA601086 a PA131235 e fabricados entre 17 de janeiro de 2023 e 2 de julho de 2025, a entrar em contato com o concessionário autorizado Land Rover para agendar, gratuitamente, a fixação correta dos acabamentos laterais do teto panorâmico. Tal medida se dá em razão da possibilidade de que os veículos apresentem um problema relacionado ao processo de adesão dos acabamentos laterais do teto panorâmico durante as operações de retrabalho de qualidade na fábrica, que pode não ter sido suficiente. Nesses casos, um acabamento lateral do teto panorâmico com aderência inadequada pode, com o tempo, soltar-se parcial ou totalmente. Isso pode causar distração ao motorista ou a outros usuários da via e, em caso de desprendimento completo, há risco de ferimentos aos ocupantes e ou terceiros, além de possíveis danos à propriedade. Não houve relatos de acidentes ou ferimentos relacionados a esse problema dos quais a JLR tenha conhecimento. Até o momento, nenhum acidente foi registrado no Brasil. Os concessionários autorizados Land Rover realizarão gratuitamente a fixação dos acabamentos laterais do teto panorâmico. Início do atendimento, 22 de junho de 2026. O tempo estimado para o reparo é de aproximadamente uma hora. Mais informações. Para verificar se o seu veículo está envolvido na presente campanha, entre em contato com o concessionário autorizado Land Rover de sua preferência. Para agendar previamente a realização do serviço, utilize o telefone 0800 012 2733 para clientes Land Rover. A ligação é gratuita e o serviço estará disponível de segunda a sexta-feira, das 8 às 18 horas. Também é possível contatar pelo e-mail clientelandrover@landrover.com.br, bem como pela página da marca na internet, www.landrover.com.br e nas páginas do Facebook e YouTube. Visando resguardar a segurança e a satisfação de seus consumidores, a Land Rover Brasil adota esta medida e destaca a importância do pronto atendimento a esta convocação. 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
1: E aí, Rosana?
2: Oi, Schattenberg. Boa tarde para você, para casa e para os nossos ouvintes.
3: Boa tarde, Rosana.
1: Bom, tá aí uma expansão clara dos carros elétricos e um dos problemas, aliás, ainda é um problema, é o ponto de recarga, né? A existência de pontos de recarga. E você está nos informando que está ocorrendo no Brasil uma expansão desses pontos de recarga. Rosana.
2: Schattenberg, o Brasil já tem mais de 25 mil pontos de recarga para veículos elétricos. Em apenas 3 meses, de fevereiro a maio deste ano, a rede cresceu quase 21%. E o mais interessante é a expansão dos carregadores rápidos, que já representam 1/3 da infraestrutura total. Então, em 30 minutos de recarga, você consegue autonomia suficiente para rodar 200 quilômetros. Os carregadores lentos, eles levam de 6 a 12 horas para uma carga completa. Um outro ponto positivo, já são mais de 1.800 municípios com eletropostos, ou seja, o carro elétrico está começando a ganhar espaço no interior do Brasil. É claro que precisa melhorar essa rede. O Brasil tem hoje 20 veículos elétricos para cada ponto de recarga, quando o ideal seria algo em torno de 10. Mas a velocidade do crescimento da infraestrutura é, de fato, inegável.
1: Agora, não é concentrado, Rosana, em alguns estados e tal, ou está espalhado pelo país?
2: Era concentrado, sim, Schattenberg. Esse dado que eu acabei de dar mostra que a gente está vendo agora vários postos de recarga espalhados pelo interior do Brasil. Isso é muito bom, né? Não está mais restrito apenas às capitais. Agora, o interessante também, gente, é que o preço dos veículos elétricos está acompanhando esse movimento, eles estão ficando mais acessíveis. A queda nos preços tem sido da ordem de 15% ao ano, muito em razão da concorrência das montadoras chinesas. Então, um carro elétrico que custava ali perto de R$300 mil, hoje você já encontra na faixa de 120 a 150. E a tendência é baratear ainda mais, porque o preço das baterias está diminuindo e deve cair pela metade até 2030, porque houve aí um ganho de escala na produção mundial, especialmente na China. E, além disso, o Brasil está diminuindo a participação dos carros elétricos importados. 40% dos veículos eletrificados que são vendidos no Brasil hoje já são produzidos ou montados aqui dentro. Veja que em 2024, 94% dos carros elétricos vinham de fora. Então, Schattenberg e Cássia, daqui a pouco, em 2028, os carros elétricos vão custar praticamente a mesma coisa dos modelos a combustão. E com uma rede de recarga cada vez mais ampla e mais rápida. É uma coisa boa, porque o brasileiro adora a ideia do carro elétrico. Eu tenho aqui uma pesquisa da consultoria PwC mostrando que 75% dos consumidores pretendem comprar um veículo elétrico nos próximos anos.
1: Rosana Jatobá, muitíssimo obrigado, Rosana. Até mais.
2: Um beijo para vocês dois e até amanhã.
3: Até amanhã, Rosana. Intervalo.
1: Já voltamos.
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5: A Federação da Agricultura e Pecuária do Estado de São Paulo se manifestou sobre as medidas da União Europeia que impactam a importação de carnes e mel do Brasil. A entidade alerta que mudanças unilaterais, após anos de negociação com o Mercosul, geram insegurança e comprometem a previsibilidade nas relações comerciais. A FAESP reforça que o país segue rigorosos padrões sanitários reconhecidos internacionalmente e que o setor produtivo atua com responsabilidade e transparência. Defende ainda a resposta firme do governo federal e a atuação coordenada do Mercosul, com posicionamento conjunto e estratégico de seus membros para enfrentar barreiras consideradas discriminatórias e assegurar respeito, equilíbrio e competitividade ao agro brasileiro no cenário global.
4: Força do Campo, uma iniciativa FAESP, Senar e Sindicatos Rurais.
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0: com a Ana Letícia Lobach, editora de celulares do Tec Tudo. Tudo bem, Aninha?
1: Tudo bem, Sardenberg. Boa tarde para você, para a Cássia e para os nossos ouvintes.
2: Boa tarde, Ana Letícia.
0: A questão que estávamos eu e Cássia discutindo aqui é o que você nos traz. Defeito do celular. É melhor consertar ou tchau, jogar fora e comprar outro?
1: Olha, depende muito do caso, mas é uma pergunta comum, né? Até porque hoje em dia a gente usa o celular para tudo. Quando ele dá defeito, é uma dor de cabeça e os aparelhos novos estão cada vez mais caros. Mas o que eu recomendo, primeira dica, é colocar o conserto na ponta do lápis. Trago aqui um exemplo para os ouvintes terem uma noção. Hoje, trocar a tela do iPhone 13, que é um celular lançado em 2021, mas ainda vende muito no mercado de usados, é um procedimento que custa, de acordo ali com os números oficiais da Apple, R$2.269. É um valor bem salgado e um valor com o qual hoje a gente consegue comprar um celular intermediário novo, com um bom desempenho, com a garantia zerada aí de fábrica e também, ponto sensível, com uma bateria melhor, né? Porque quanto mais antigo é o celular, quanto mais a gente usou o aparelho, mais a bateria tende a se desgastar. Então, é importante fazer essa conta.
2: Agora, não que eu esteja recomendando isso, mas, normalmente, quando quebra a tela do aparelho, o pessoal não leva ali no vendedor oficial para fazer esse reparo, né? Vai no mercado alternativo e acaba pagando muito menos. O que também tem problema, você perde garantia, por exemplo, né?
1: Exatamente, as pessoas costumam levar em camelôs, né, em lojinhas ali da cidade, mas pode ser perigoso porque dependendo de onde você leva, você não sabe de fato se a pessoa está colocando uma peça oficial no seu celular e aí corre o risco de você pagar menos, mas pagar ainda alguma coisa e 3 meses depois, já aconteceu com a minha irmã, por exemplo, 2 meses depois o seu celular voltar a dar defeito, então você acaba gastando dinheiro à toa. E um outro ponto que eu acho importante ficar atento também é o suporte de sistema e de segurança. Se o seu celular já parou de receber novas versões do sistema, seja ele aí um Android ou o iOS, e principalmente se ele parou de receber atualizações de segurança, talvez seja melhor nem consertar. Por quê? Sem o que a gente chama de patches de segurança, qualquer vulnerabilidade, qualquer brecha aí que for descoberta depois do encerramento do suporte vai continuar sem correção. E aí o seu celular está mais vulnerável. A gente guarda muita coisa importante no celular, né? Tem documentos, tem aplicativos de banco. Então é melhor não arriscar nesse sentido. E um outro indício que mostra que talvez não valha muito a pena você consertar o seu celular é se o armazenamento vive lotado. Se você está sempre aí apagando foto, desinstalando aplicativos e não consegue fazer aquele alerta de armazenamento lotado sumir, você tem uma limitação, né? E aí mesmo consertando a tela que deu problema, a bateria que deu problema, essa limitação não vai sumir. E é uma limitação muito incômoda porque não diz respeito só a essa questão de eu não consigo baixar um novo aplicativo, não consigo tirar uma foto. Se você não tem espaço no celular, ele não consegue baixar atualizações, ele também vai ter mais dificuldade de rodar alguns processos importantes e vai acabar travando, vai acabar proporcionando aquele uso praticamente impraticável no dia a dia e te obrigando a trocar mesmo. E por último, eu acho que geralmente não vale a pena consertar o celular se ele é o que a gente chama de celular de entrada, aquele que é mais baratinho e que tem as configurações mais básicas mesmo, né? Ele geralmente tem uma memória menor, tem um suporte de atualizações mais curto e uma série de limitações que reduzem a vida útil dele. Então, às vezes, você vai pagar para consertar para ficar com um celular muito inferior e seria mais interessante comprar um novo.
0: Então, tá tudo explicado. Obrigado, Aninha, e até.
1: Até.
2: Até mais.
0: Os ouvintes, Cássia, devem ter notado que o horário dos comentaristas está tudo bagunçado.
2: É, né? Mas tem motivo para isso.
0: Está tudo bagunçado. É porque a gente vai terminar o programa às 13h30. Um pouquinho antes das 13h30, porque 13h30, 1h30, começa a preparação, né? O pré-jogo da seleção de Argentina contra a Áustria, que será transmitido aqui pela equipe da CBN. Bom, intervalo agora.
2: E já voltamos.
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0: E aí, Vera?
1: Oi, Sardenberg. Boa tarde para você e para a Cássia, para os ouvintes, também para quem nos assiste.
2: Boa tarde, Vera.
0: O senador Jacques Wagner havia dito que não ia renunciar à liderança do PT lá no Senado, mas parece que vai tirar uma licença, Vera.
1: Pois é, o presidente Lula está se sentindo constrangido de afastá-lo da liderança do governo no Senado, Sardenberg, achando que seria jogar um aliado da vida inteira aos leões, às vésperas de uma eleição, que ele até aqui ainda é candidato a renovar o seu mandato de senador, então está constrangido. Mas o que me informaram no Palácio do Planalto, eu falei hoje lá, é que o Lula sabe que ele não tem mais condição de permanecer à frente da liderança sem que isso resvale num desgaste muito grande para o próprio Lula e para o governo como um todo. Então, encontraram essa saída alternativa, o Globo noticiou isso, eu confirmei no Palácio, que está sendo construído isso. Ele próprio, Jacques Wagner, tomar a iniciativa de dizer que está se licenciando da função de líder do governo no Senado enquanto durarem as investigações a respeito do caso Master. O Lula não gostou nem um pouco daquela primeira entrevista que o Jacques Wagner deu, na qual ele disse que gozava de total confiança do presidente, deu uma explicação meio esquisita para ter encontrado dinheiro em espécie na sua casa e também outra muito sem pé nem cabeça para aquela triangulação da compra de um apartamento no valor de 2 milhões e meio de reais. Então, as coisas seguem nesse pé, sem nenhuma explicação convincente. E agora, mais cedo, o jornal Estado de São Paulo publicou novos diálogos entre o Jacques Wagner e o Augusto Lima, né, que ele chama de Guga, que é o ex-sócio do Daniel Vorcaro, que mostram uma conversa entre os dois em que o Jacques Wagner pede para saber quando o Guga estaria em Brasília para eles conversarem, porque ele estaria interessado em saber as coisas do banco como vão. E logo depois dessa conversa, que acontece em agosto de 2024, o Jacques Wagner recebe no seu celular, por meio desse Augusto, informações a respeito daquela emenda que aumentava a cobertura do Fundo Garantidor de Crédito para casos individuais e que era de interesse do Master. Então, a PF está dizendo que houve uma sistemática colaboração entre o senador Jacques Wagner e o banco, uhum, e que ela atendia aos interesses da instituição e que coincide com o período de agravamento das fraudes que o Master estava cometendo.
2: E essa licença, Vera, seria até terminarem as investigações? Ou seja, não dá para prever quanto tempo de licença, né?
1: Pois é muito esquisito licença de um cargo de liderança, porque não é uma função pela qual você recebe salário, você bate ponto, você tem algum tipo de contrato ou você é sequer nomeado ali para exercer um cargo executivo. É uma função absolutamente de confiança, na qual você não ganha um centavo a mais e você só representa os interesses do governo nas votações. Então, me parece uma coisa só para não dizer que ele está sendo destituído, que ele está sendo afastado. É só para, na semântica, dar uma aliviada na barra dele. Mas eu acho que isso não tira o desgaste do governo nem do Planalto e que pode evoluir para um afastamento definitivo. Até aqui não foi anunciado, ainda está sendo costurado como isso vai ser informado à imprensa, uhum, mas a avaliação do Planalto é que o desgaste por hora no PT da Bahia está circunscrito ao Jacques Wagner, ainda não atinge nem o Rui Costa, nem o governador Jerônimo Rodrigues e nem o marqueteiro Sidônimo Palmeira, aí, atual chefe da SECOM, que também é oriundo lá da Bahia e começou a sua proximidade com o PT fazendo campanha justamente para esses petistas da Bahia.
0: Ok. Vera Magalhães, obrigado, Vera. Até amanhã.
1: Até amanhã, gente.
2: Obrigada, ótimo
1: jornal para vocês. Ótimo jogo. Tchau, tchau.
0: Vamos ficando por aqui. Cássia, tivemos na produção
2: a Ana Luísa Bessa e o Wellington Viana.
0: Nos trabalhos técnicos,
2: o Juliano Fonseca.
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2: Uma ótima tarde a todos e até amanhã.
0: Muito obrigado pela audiência. Até mais. Fiquem agora com o Repórter CBN. Na sequência, Argentina e Áustria.

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0: segunda-feira, 22 de junho de 2026. A Receita Federal vai abrir amanhã a consulta ao segundo lote de restituição do Imposto de Renda deste ano, o maior da história, com mais de 9 milhões e meio de contribuintes contemplados. O dinheiro será depositado na terça-feira da semana que vem. Ao todo, o crédito a ser dividido entre as pessoas soma 16 bilhões de reais. A projeção da taxa básica de juros da economia brasileira para o encerramento de 2026 subiu de 13,75% para 14%. A estimativa está no Boletim Focus, divulgado hoje pelo Banco Central. Já são 3 semanas de elevação da estimativa. Na semana passada, o Comitê de Política Monetária reduziu a taxa de 14,50% para 14,25%. Foi o terceiro corte consecutivo. No horário de Brasília, 1:30.
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0: Boa tarde, meus amigos do Brasil. Boa tarde, ouvintes da CBN.
1: Argentina, Austrália.
0: Em Dallas, jogo da Copa do Mundo. Jogo decisivo. Argentina sonha hoje em já liquidar sua participação na primeira fase da competição e conquistar a vaga para a fase mata-mata. Argentina de Messi em campo daqui a pouco. Argentina e Áustria, os dois com 3 pontos na frente deste grupo. Jogo em Dallas e a transmissão aqui no Futebol Globo CBN.
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0: Enquanto a bola não rola aqui no Futebol Globo CBN, que já está em campo para a jornada de Copa do Mundo hoje, a seleção da Argentina enfrenta a equipe da Áustria a partir das 14h em Dallas. Transmissão aqui no Futebol Globo CBN. Destaque da seleção da Argentina para o jogo de hoje. Repórter André Neto.
2: Argentina! Alô, Oscar, boa tarde para você e para os ouvintes do Futebol Globo CBN. A atual campeã mundial argentina do técnico Lionel Scaloni vai em busca de garantir a primeira posição no Grupo J. O técnico da Albiceleste faz apenas uma mexida na equipe titular. Nahuel Molina ganha a vaga de Gonçalo Montiel na lateral direita da Argentina.
0: A seleção da Áustria, André Neto.
2: Do técnico Ralf Rangnick, a seleção da Áustria vem de boa vitória. Bateu a Jordânia por 3-1 na estreia na Copa, mas hoje tem 3 mudanças no time titular. Destaque para a volta de Gregoritsch, atacante, um dos destaques ofensivos da seleção da Áustria, que tenta surpreender a Argentina em Dallas, no Texas, Oscar.
0: Comentaristas da CBN comigo nesta jornada internacional, jogo de Copa do Mundo, Argentina e Áustria. Rafael Prates, boa tarde, Prates.
3: Boa tarde, Oscar.
0: E o jogo?
3: Favoritismo argentino, pero no mucho, porque a Áustria é uma seleção que vai obrigar a Argentina a ter melhor saída de bola. Aquele jogo, talvez, Enzo Fernandes, McAllister, Depou, colocarem os jogadores adversários para trás, não será tão simples assim para a Argentina executar. Claro que a Argentina, Oscar, tem melhores jogadores, um time mais confiante, mais formado, mas vou te avisar antes, é jogo tinhos.
0: Messi em campo daqui a pouquinho. Gabriel Dudziak, comentarista da CBN, Globo CBN, junto com Prates para analisar o jogo hoje. Cientista da bola, boa tarde, Dudziak.
4: Tudo bom, Oscar? Boa tarde.
0: E o jogo?
4: Bom, é um jogo no qual a Argentina vai ser bastante testada pela marcação alta da Áustria. Os austríacos são experts em marcar alto, em marcar forte, em serem intensos para roubar a bola dos seus adversários. E a Argentina é time de toque de bola, não é de muito lançamento. Vamos ver se vai continuar a ser quando tiver 4, 5, 6 austríacos tentando pressionar essa circulação de bola argentina hoje. Oscar.
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0: Bruno Faria.
5: Sempre uma alegria estar na sua companhia, mestre. Boa tarde para você e para quem nos acompanha. Grupo I, ainda hoje na Filadélfia, 6h, horário de Brasília, tem França e Iraque. Ainda hoje, também pelo Grupo I, às 9h, em Nova Jersey, tem Noruega e Senegal. Pelo Grupo J, o grupo da Argentina, nós teremos em Santa Clara à 00h. É isso, Oscar. De hoje para amanhã, Jordânia e Argélia fechando esse grupo. E é importante saber como é que vai terminar. Isso porque daqui a pouco em Dallas tem Argentina e Áustria. E aí as duas seleções somaram 3 pontos nas respectivas estreias dessa Copa do Mundo. O Brasil volta a campo nesta próxima quarta-feira, 7h, horário de Brasília. Em Miami, o duelo será contra a Escócia, Oscar.
0: Daqui a pouquinho o jogo da Argentina contra a Áustria na decisão deste grupo para ver quem é que avança. Se a Argentina ganhar, se classifica. A Áustria também lutando pela classificação. O jogo começa daqui a pouquinho às 14h. Transmissão aqui no Futebol Globo CBN. O intervalo, em 2 minutos eu volto com muito mais da CBN.

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1: Mais um destaque da Argentina para hoje. Daqui a pouquinho, Argentina, jogo em Dallas, estádio lotadinho. Argentina em campo contra a Áustria. Argentina, André Neto.
3: Destacar, né, Oscar Ulisses? Lionel Messi, camisa 10 da Argentina, mais uma vez começa como titular e faz hoje o seu jogo de número 200 pela seleção da Argentina. Ele que na estreia fez 3 gols contra a seleção da Argélia, igualou o recorde de gols em Copas do Mundo do alemão Miroslav Klose, chegou a 16 gols e passou o Rei Pelé em mais participações em gols em Copas do Mundo. São 16 gols e 8 assistências, 24 participações em gols para Messi nas Copas. Pelé tinha 21, os dois estavam empatados até o Messi fazer os 3 gols contra a Argélia. E o Messi, Oscar, vai fazer aniversário próxima quarta-feira, completa 39 anos e mesmo assim segue sendo a referência desse time da Argentina, o artilheiro da equipe e a referência técnica da escaloneta.
1: Mais um destaque da seleção da Áustria. Quem é o bom do time, André Neto? Áustria.
3: E, Oscar, aí eu vou deixar para o Rafael Prats e o Gabriel Dudziak decidirem, porque o Gregorich, que está jogando hoje, é o artilheiro dentro desse elenco no ciclo, né? Foram 16 gols aí desde o início de 2023. Tem um outro centroavante muito experiente, o Marco Arnautovic, que jogou na Inter de Milão. Hoje já tem 37 anos, atua no futebol da Sérvia, no Estrela Vermelha. É o jogador, inclusive, com mais gols e jogos na história da seleção austríaca. E teria também, né, Oscar, o Baumgartner, que é também um atacante, mas se machucou, foi cortado, era um nome importante dessa seleção do Ralf Rangnick. Hoje, atualmente, acho que o Sabitzer é outro, Sabitzer, camisa 9 é outro nome aí. Sabitzer, Gregorich ou também o Arnautovic. Aí eu deixo pra você com os comentaristas decidir aí quem que é o cara da Áustria.
1: O Prats tá aqui, o Dudziak idem, os comentaristas, quem é o bom da Áustria, Dudziak?
4: Sabitzer.
1: Sabitzer. Deixa eu ver o número dele aqui pra eu...
4: 9.
1: Número 9. Tem que prestar atenção no que o Gabriel Dudziak fala, viu, Rafael Prats?
4: Ah, eu sempre presto, Oscar. Sabe muito.
1: Você também vai falar que é o Sabitzer.
4: Não, eu vou no Schmidt, 18. Gostei da estreia dele na vitória contra a Jordânia. Fez o primeiro gol, bateu bem de fora da área.
1: Eu também vou anotar aqui, Prats. Schmidt.
4: Isso, é o 18. É um jogador que atua mais pelo lado do campo. É um meia, né, Oscar? O Sabitzer é um pouco mais atacante que o Schmidt.
1: Ô Prats, hoje joga o Molina, lateral direito, mexe alguma coisa na Argentina?
4: Não mexe muito, Oscar. O Scaloni tem trocado os laterais, né, porque pela condição física, né, Montiel não chegou aí tão bem para a Copa do Mundo. Molina tem sido titular nesse ciclo do Scaloni pós-Copa de 2022, quando a Argentina foi tricampeã do mundo, né. O Scaloni tem mostrado muita preocupação. Geralmente quando começa o jogo um, termina com o outro. Então não vai ser novidade se talvez no segundo tempo saia o Molina para voltar o Montiel. Porque eles se alternam como laterais direitos da Argentina, Oscar. Nenhum dos dois, assim, é um grande jogador, mas um sistema bem montado como o da Argentina, eles também não comprometem, longe disso.
1: Dudziak, sem o Montiel, a Argentina sofre muito ou não?
5: Não é um jogo baseado nos laterais, né, Oscar? É um jogo muito baseado nos meio-campistas. Então, assim, o que os laterais precisam fazer é dar cobertura, é dar opção de passe, e acho que nessa, né, tanto Montiel quanto Molina são muito capazes de fazer, assim como na esquerda, Medina e Taliafico também são capazes, o Taliafico um pouquinho mais ofensivo, mas acho que assim, é muito mais dar sustentação pro resto do time do que efetivamente ganhar protagonismo.
1: Daqui a pouquinho começa o jogo em Dallas, Argentina de Messi contra a seleção da Áustria. Argentina, se vencer o jogo, está classificada, a Áustria idem. Se vencer, também já se classifica para a fase mata-mata da competição. Central da bola, Bruno Faria, quem já está classificado para a fase mata-mata, para a segunda fase da Copa?
6: Segunda fase da Copa, né, Oscar Ulisses? Classificados, México, líder do grupo A, Estados Unidos, líder do grupo D e Alemanha, líder do grupo E. Já eliminados, Haiti, lanterna do grupo D, grupo do Brasil, Turquia, lanterna do grupo D e Tunísia, lanterna do grupo F. Argentina ou Áustria, quem vencer daqui a pouco vai garantir vaga na próxima fase.
1: Olha, o Brasil joga na quarta-feira contra a Escócia. O Brasil está nessa classificação em primeiro lugar, 4 pontos, mas com um saldo muito bom. O Brasil tem um saldo de 2 gols, 3 gols. Marrocos tem saldo de 1 gol e a disputa é Brasil e Marrocos para ver quem que fica em primeiro.
6: É isso aí, Oscar.
1: Só que Marrocos vai jogar contra um time já eliminado, sem motivação, o Haiti. Motivação de estar na Copa só, mas não tem mais aspiração nenhuma de avançar na competição. O Brasil pega a Escócia brigando para ficar numa boa terceira colocação ou até se classificar já entre as duas primeiras, dependendo do resultado contra o Brasil. Teoricamente, o Brasil vai ter muito mais dificuldades e Marrocos não. É, para o Marrocos ficar em primeiro lugar do grupo, o que, que tem que acontecer, Bruno Faria?
6: O Marrocos, para ficar em primeiro, o Marrocos tem que vencer a sua partida contra o Haiti e torcer por um tropeço do Brasil. Empate ou derrota?
1: Se o Brasil ganhar e Marrocos ganhar.
6: Aí depende do saldo de gols, Oscar. Depende da quantidade de gols que Marrocos tiver contra Haiti e o Brasil contra a Escócia.
1: Marrocos tem que fazer 3 gols na seleção do Haiti para igualar o Brasil, é isso?
6: É, para passar o Brasil, na verdade.
1: Mas é que se o Brasil ganhar, vai fazer 1 gol.
6: É, se ganhar vai fazer 1 gol e aí precisa fazer 3. Com 3-0 fica tudo igual, Oscar, porque daí o Brasil vai para 5 gols de saldo, o Marrocos também com 5 gols, é, e aí o saldo fica 4-4 com 1 gol sofrido cada. Então aí depende muito...
1: E o próximo critério qual seria, Bruno?
6: Gols prós, gols contra, saldo de gols e aí entra com relação à punição. Cartão amarelo e cartão vermelho, Oscar.
1: Como é que estamos disso com, em relação a Marrocos?
6: Aí eu preciso pesquisar, Oscar.
1: Dá uma olhadinha aí pra mim, porque acho que hoje o Brasil tá atrás. Tomou acho que um cartão a mais.
4: Tem um cartão a mais.
1: Mas tem a rodada ainda, pode rolar cartão pra lá e pra cá. Isso daí vai ser definido... É, somente depois do encerramento dessa rodada, Brasil, Escócia, Marrocos e Haiti, na quarta-feira. Isso vai pegar, viu, Prats?
4: Vai pegar sim, Oscar. O Brasil está bem assim, bem próximo de confirmar a vaga. A tendência é que seja o líder, mas o que você fala não dá para descartar, né? Por exemplo, o Brasil ganhando apertado de 1 gol de diferença, Marrocos fazendo 4 gols de diferença no Haiti, né? Não é tão provável, mas pode acontecer isso daí. Liderança não está confirmada não, mas está bem perto da vaga o Brasil para a próxima fase.
1: Você acha o quê, Edu Dziak, Brasil avança em primeiro?
5: Não.
1: Não?
5: Segundo. Acho que Marrocos vai conseguir a diferença que precisa contra o Haiti.
1: Porque o Brasil, a preocupação é vencer a Escócia. Marrocos, a preocupação é de quanto vai vencer.
5: Exato.
1: Funciona,
5: não dá para esnobar completamente o Haiti, né? Contra a Escócia, por exemplo, foi bem. Contra o Brasil não foi bem. Aí o terceiro jogo, já não sei. Acho que não vai bem, mas...
1: É que assim, teoricamente, olhando aqui de longe, a impressão que dá é que o Haiti vai cumprir tabela só, porque não tem mais esperança nenhuma de avançar.
5: Exato.
1: E Marrocos ao contrário, o jogo
5: Marrocos está com apetite, né, Oscar? Que
1: e é bom time, né?
5: Ótimo time, empatou com o Brasil, ganhou da Escócia... e tem potencial ofensivo para fazer mais gols. É diferente da seleção de 2022, que era uma retranca muito bem feita. Agora tem muito talento do meio para frente. Tem condição de fazer 3-4 gols. E o Brasil tem uma missão difícil, porque é contra uma Escócia que precisa do resultado também.
1: Ô Bruno, cartões, como é que tá a briga aí Brasil e Marrocos?
6: A seleção brasileira recebeu 3 cartões amarelos. Marrocos, somente 1, Oscar.
1: E vermelho entra nessa história também?
6: Entra também, mas nenhuma das seleções tomaram o cartão vermelho.
4: Se tiver vermelho, Oscar, ele vem antes que o amarelo. Por exemplo, uma seleção recebeu 10 amarelos. A outra recebeu 1 amarelo e 1 vermelho. A que recebeu o vermelho tá atrás do cartão vermelho ter esse peso antes do cartão amarelo.
6: Mais grave, Oscar. Hã? O cartão vermelho é mais grave.
1: Entendi. O Brasil, então, nessa luta, o saldo de gols é a conta que o Brasil tem que fazer de olho, acompanhando a distância o jogo de Marrocos, e tem que manter essa vantagem. Por enquanto, 3 gols a mais para a seleção brasileira.
6: Dois gols
1: a mais, né?
6: É isso, Oscar. 3-1.
1: 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Brasil e Escócia, 19h, o jogo em Miami. 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Daqui a pouquinho, a Argentina pisa no gramado do estádio em Dallas. Argentina contra a Áustria. Times escalados, André Neto.
3: Times prontíssimos, Oscar Ulisses.
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2: 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Oscar Ulisses.
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0: Argentina.
1: A escaloneta campeã do mundo está definida com Emiliano Martínez, Dibu Martínez, camisa 23, no gol. Na lateral direita, Molina, camisa 26. A dupla de zaga tem Cuti Romero, 13, e Lisandro Martínez, camisa 6. Na esquerda, Facundo Medina veste a 25. Meio de campo, de Depol, 7, Enzo Fernandes, 24, Macalister, 20, e Thiago Almada, 16. No ataque, 10 para o capitão Lionel Messi e 22 para Lautaro Martínez. Repetindo, a Argentina, escalada com Dibu Martínez, Molina, Romero, Lisandro Martínez e Medina, Depol, Enzo Fernandes, Macalister e Almada, Messi e Lautaro. O Wunderteam, a Áustria, está escalada por Ralf Rangnick com Schlager, camisa número 1, no gol. Na lateral direita, Posch, camisa 5. A dupla de zaga tem Danso, 3, e Alaba, 8. Na lateral esquerda, Laimer veste a camisa 20. Meio de campo de Seivald, camisa 6. Shaver, Schlager, camisa 4. E Vanner, camisa 24. No ataque, 18 para Romano Schmidt, 9 para Sabitzer e 11 para Gregoric. Repetindo, a Áustria, escalada com Schlager, Posch, Danso, Alaba e Laimer, Seivald, Shaver, Schlager e Vanner, Romano Schmidt, Sabitzer e Gregoric.
0: A arbitragem do jogo.
1: Trio de arbitragem que vem do Egito. Apita Amin Mohamed Omar. O assistente número 1 é Mahmoud Abu Regal. O assistente número 2 é Ahmed Hossan Tarra. No VAR, o Qatari Khamis Almarri fica de olho em tudo o que acontece no segundo jogo da Argentina, em busca do seu quarto título de Copa do Mundo.
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1: Futebol Globo CBN, repito, a Áustria para você, amigo ouvinte da CBN. Schleicher, o goleiro. Posch, Danso. Alaba, Leimer. Seiwald. Schlager, não tem dois Schlager no time, é?
2: Tem, Oscar.
1: O do meio do campo. O do meio do campo é o Shaver, né?
2: Shaver, isso, Oscar. Shaver, Schlager. O goleiro é o Alexander.
1: Vanner. Schmidt, é o ponta-direita. Gregorici, o centroavante. E Sabitzer. Lá na Áustria eles falam Sabitzer, mas aqui é Sabitzer, né, André?
2: É, Oscar, por aqui a portuguesada, a gente vai no Sabitzer.
1: Os hinos agora, a Argentina está em campo também a seleção da Áustria. O jogo começa já às 2 da tarde. As bandeiras abertas no gramado. E o hino argentino.

0: Argentina com Martínez, Molina, Romero, Lisandro Martínez, Medina, McAllister, Enzo Fernandes, Depou, Almada, Messi, Lautaro Martínez. Hino da Áustria.
1: De pé por quê, Prats?
0: E todo mundo de pé.

0: Argentina, Áustria.
1: Argentina e Áustria aqui, meus amigos do Brasil, que eles estão no gramado. Protocolo de abertura dos jogos lá acontecendo agora. Jogadores se cumprimentam. Já já o comecinho da partida. Tempo para os comentaristas da CBN. Em 3, 4 minutinhos tem bola rolando em Miami. Em Dallas, o jogo em Dallas. Miami, Brasil na quarta-feira. Brasil, Miami contra Brasil e Miami contra a Escócia. O último jogo dessa fase de classificação da Copa do Mundo. Hoje, Argentina e Áustria.
0: Argentina,
1: Rafael Prates, Gabriel Dudziak, Prates.
2: Oscar Ulisses, Rafael, enfrentar a Argentina na Copa do Mundo foi assim no Qatar em 22 e é por enquanto assim nos Estados Unidos em 26. É também jogar com o Dente em Buenos Aires, né? A Argentina carrega muito a seleção, faz muito barulho, cria um clima complicado para enfrentar a seleção da Argentina. Isso a Áustria vai passar agora. Algumas passaram em 22, a Gélia passou um pouco na estreia nessa Copa do Mundo também. E a Áustria, Gabriel Dudziak, muito bem treinada pelo Ralf Rangnick, e hoje vai ter de colocar a Argentina numa condição difícil para sair jogando. O que isso pode dizer? Tem menos espaço para o Macalli sem carregar a bola, menos espaço para Enzo Fernandes, para Almada, para Depou. Esses jogadores que fazem a Argentina sair com bola no pé e vão dominando o jogo, trocando passes, possivelmente não vão ter espaço para fazer isso. E é um desafio da Áustria tentar manter esse ritmo, que é realmente alto para começar o jogo, para complicar a Argentina para jogar também, Gabriel Dudziak.
3: Exatamente. E aí a gente tem que ver quantos riscos a Áustria está disposta a correr no jogo de hoje. Porque toda vez que um time sobe a marcação e compromete os jogadores no campo de ataque para tentar roubar a bola, ele se desprotege lá atrás. Ele deixa, de repente, espaço para um lançamento, ou muito espaço para uma troca de passes do adversário clarear o campo. Então, se a Áustria tiver coragem, pode prejudicar muito esse toque de bola, essa circulação de bola da equipe da Argentina, que é uma equipe que se caracteriza, né, justamente pelo toque de bola, mas também pela proximidade dos atletas. Enquanto a gente vê equipes aí que praticam um ataque mais posicional, um jogo de posição, espalhando seus jogadores no campo, distanciando eles para que a bola chegue nas condições ideais, para que eles tenham espaço, os argentinos se unem, trocam passes e por meio de tabelas, corta-luz e também dribles em espaços curtos, eles ganham campo. Agora, a Áustria, se congestionar demais, pode impedir esse bom jogo. E se não fizer bem, pode tomar lançamento nas costas para Lautaro Martínez, para Lionel Messi, eventualmente para Thiago Almada. Então, eu acho que da Argentina a gente não tem muita dúvida do que vai acontecer. A gente sabe o que a Argentina vai fazer. A dúvida é o que a Áustria vai fazer, se vai ter essa coragem de tentar esse jogo perigoso, mas que está no seu DNA, que está na sua identidade, para tentar tirar a Argentina do prumo, roubar a bola da...
4: Retornaremos em instantes. Atenção! Devido a restrições de direitos autorais, a programação atual não pode ser transmitido. Retornaremos em instantes. Atenção! Devido a restrições de direitos autorais, a programação atual não pode ser transmitido. Retornaremos em instantes. Atenção! Devido a restrições de direitos autorais, a programação atual não pode ser transmitido. Retornaremos em instantes. Atenção! Devido a restrições de direitos autorais, a programação atual não pode ser transmitido. Retornaremos em instantes. Atenção! Devido a restrições de direitos autorais, a programação atual não pode ser transmitido. Retornaremos em instantes. Atenção! Devido a restrições de direitos autorais, a programação atual não pode ser transmitido. Retornaremos em instantes. Atenção! Devido a restrições de direitos autorais, a programação atual não pode ser transmitido. Retornaremos em instantes. Atenção! Devido a restrições de direitos autorais, a programação atual não pode ser transmitido. Retornaremos em instantes. Atenção! Devido a restrições de direitos autorais, a programação atual não pode ser transmitido. Retornaremos em instantes. Atenção! Devido a restrições de direitos autorais, a programação atual não pode ser transmitido. Retornaremos em instantes. Atenção! Devido a restrições de direitos autorais, a programação atual não pode ser transmitido. Retornaremos em instantes. Atenção! Devido a restrições de direitos autorais, a programação atual não pode ser transmitido. retornaremos em instantes. Atenção! Devido a restrições de direitos autorais, a programação atual não pode ser transmitido. Retornaremos em instantes. Atenção! Devido a restrições de direitos autorais, a programação atual não pode ser transmitido. Retornaremos em instantes. Atenção! Devido a restrições de direitos autorais, a programação atual não pode ser transmitido. Retornaremos em instantes. Atenção! Devido a restrições de direitos autorais, a programação atual não pode ser transmitido. Retornaremos em instantes. Atenção! Devido a restrições de direitos autorais, a programação atual não pode ser transmitido. 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Atenção! Devido a restrições de direitos autorais, a programação atual

0: entre os representantes dos dois países. No horário de Brasília, 4h34.
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6: 4:36 e ele está aqui ao meu lado.
7: Alessandro Amorim.
6: Boa tarde para você, meu amigo Alessandro Amorim.
8: Boa tarde, Ronaldo Santos. Boa tarde, os ouvintes da Rádio CBN Amazônia Belém.
6: Tá respirando?
8: Tô respirando aqui, né? Depois desse jogo né, dos nossos irmãos. É, a Argentina, ah, por enquanto...
9: O pessoal tá gritando aqui na parte de cima, rapaz. Deu até um susto.
8: É, eu achei que ia vazar aqui na...
9: Não, vazou, vazou. Eu ouvi. Pessoal, vai andar de cima, por favor. Faz um pouquinho menos de barulho. Muito obrigado.
8: Pois é, o Messi, né, sendo também uma das grandes histórias dessa Copa do Mundo. Provavelmente a última Copa do Mundo da carreira dele, né? E agora ele é o maior artilheiro da história da competição da Copa do Mundo, simplesmente a maior competição esportiva do planeta.
6: Né? 18 gols, né?
8: 18 gols marcados, passou o close e já ampliou o recorde.
6: Já.
8: E já tem um jogo de xadrez que a gente primeiro faz o cheque, aí depois o checkmate, né? O Messi já fez o chequezinho, tá esperando agora a resposta do Mbappé, que joga daqui a pouco contra o Iraque. E o Mbappé, que ainda tá na sua terceira Copa do Mundo, muito provavelmente ainda vai ter uma quarta, uma quinta. Então, e o Mbappé já está disputando a artilharia histórica aí da Copa do Mundo. Então,
6: o Mbappé tem quantos gols?
8: Ele tem 14. Vou até conferir aqui.
6: Ele vai ficar assim. 14. Dadas as proporções, o Messi vai parar, né, de jogar na última Copa. O Mbappé ainda vai ter mais duas, três Copas aí pela frente.
8: Duas.
6: Provável que o Mbappé ultrapasse o Messi lá na frente. Dizem que ele vem mordido agora, né, pra cima do Iraque, o Mbappé, porque...
8: É, o Mbappé tá em quarto com 14 gols, ele empatou com o Gerd Müller.
6: Ele quer, então, pelo menos passar o Close e o Ronaldo, né?
8: É, o Ronaldo tem 15 e o Close tem 16. Então, pra ele passar o Close, ele tem que fazer 3 contra o Iraque, que não seria nenhum absurdo.
6: Não, de forma alguma. De forma alguma. Eu acho muito interessante... Como é que essa Copa está se desenhando, né? Porque, além, claro, do fator defensivo, a gente acompanhou ontem o empate histórico de Cabo Verde com o Uruguai, 2-2. Também tivemos um empate, cara, esse jogo do Irã com a Bélgica foi um total absurdo, né? O que o goleiro do Irã fez de milagre nesse jogo.
8: Cara, ele fez a defesa da Copa.
6: Fez a defesa da Copa, não tem como não discutir isso. Mas além, claro, dessa questão defensiva e dessas surpresas que estão surgindo, além, claro, disso tudo, também tem essa artilharia da Copa do Mundo em jogo. Será que mais tarde o Mbappé não vai querer aprontar para cima do Iraque? Certamente vai.
8: Com certeza, já tá motivado.
6: Já.
8: Né? Cara, o Messi tá botando a régua lá em cima.
6: Tá.
8: Né? Cara, eu queria muito...

0: que o Cristiano Ronaldo tivesse naquele nível em que ele competia com o Messi, mas infelizmente já está em outro momento da carreira, né?
1: Até a seleção, né? Os outros companheiros também já não estão mais naqueles negócios de vamos jogar só para ele agora. Largaram, né?
0: Infelizmente. Situações extra-campo e tal, mas o fato é, né, que acho que outras competições foram o momento do Cristiano, acho que não é essa. Uma pena, mas assim, porque eu gosto dos grandes craques, né? Eu gosto
1: também,
0: do Messi,
1: também.
0: Eu gosto do Cristiano Ronaldo, né? Cara, o Cristiano Ronaldo competiu com o Messi pelo menos uma década em alto nível, pra poucos. Então a gente vai lembrar dele basicamente por isso, né? Apesar de ser um grande jogador e tudo mais, né? Mas eu queria ver ele, pelo menos nessa última Copa, ele disputando ali algum nível. De repente ele consegue dar a volta por cima ainda nessa Copa, mas pelo estilo de jogo dele agora, atualmente, né? Muito difícil. Mas, pelo menos, a gente está presenciando a história, os dois, na última Copa do Mundo, The Last Dance, no último tango do Lionel.
1: E outros atletas, naturalmente, vão começar a assumir esse protagonismo. A gente está vendo, por exemplo, o Lanin Yamal, lá da Espanha, já...
0: Já é para o futuro,
1: olhando,
0: né?
1: Assim...
0: Para a década de 30.
1: Já olhando para o futuro e já sendo, olha, eu vou ser um dos protagonistas. Nós também temos um caso no Brasil que agora não está muito em evidência, mas vai chegar em evidência, que é o Hendrick. O Hendrick vai chegar. Isso daí é uma questão de tempo, não é mais uma questão de será que vai, é quando vai.
0: O Hendrick ainda tem uma dúvida.
1: Não, eu não tenho dúvida. Mas claro que ele precisa da oportunidade para isso.
0: Pois é.
1: Ele precisa da oportunidade para isso. Né? E, inclusive, falando já rapidamente, pegando o gancho de seleção brasileira, Neymar vai para o jogo contra a Escócia. Há quem diga que ele vai de titular.
0: Olha só.
1: Há quem diga que ele vai de titular para esse jogo contra a Escócia. Eu acho difícil.
0: Na minha opinião,
1: acho que ele vai entrar no intervalo de jogo para o segundo tempo, para poder condicionar. Né? O fato é que a seleção brasileira agora vai fazer de tudo para terminar essa primeira fase como líder da chave, porque se terminar em primeiro, logisticamente falando, vai ser melhor para o Brasil. Se terminar em segundo, a logística vai ser um pouquinho mais complicada, porque, salvo engano, as equipes que terminarem em segundo terão os deslocamentos maiores na Copa do Mundo. Inclusive, se o Brasil terminar na segunda posição, vai jogar as oitavas de final em Monterrey.
0: Vou até pegar aqui
1: O que seria, na logística, que o Brasil está sitiado lá em Nova Jersey. Está lá em Nova Jersey. Nova Jersey, se eu não me engano, fica na costa oeste dos Estados Unidos. É isso mesmo. Fica na costa...
0: Costa Leste.
1: Eu tenho uma
0: lembrar do Leste Europeu.
1: Isso.
0: O Leste Europeu tá mais próximo da costa, fica à direita.
1: Isso. Então, vocês me perdoem, né? Eu sou de humanas, eu não sou de exatas. Então...
0: Mas geografia é humana.
1: Eu sei, eu tô fazendo graça, pô. Mas eu sempre tive dificuldade com isso, não é de agora, não. É a mesma coisa de latitude e longitude. Oh, meu Deus do céu. Até seu guiar, né, seu guiar? É difícil.
0: Cartografia, né?
1: É difícil. Ó, o Brasil tá em Nova Jersey, que fica lá pras bandas de Nova York, lá pra costa leste. Se o Brasil passar em segundo... Vai ter que ir para Monterrey, no México, jogar as oitavas de final. E, meu amigo, é lá para o outro lado. Já é lá para a banda da costa do Pacífico. Olha só a logística, como vai ser complicado para o Brasil se o Brasil passar na segunda posição. Por isso que é importante passar em primeiro, porque a logística vai ser menor em comparação a quem passar na segunda colocação. E eu ainda fico me perguntando, Alessandro, será que o Ancelotti não tá mordido porque o Brasil venceu o Haiti só de 3-0? Poderia ter vencido com um placar um pouquinho maior, né? Só para garantir.
0: Vamos lá, o Brasil tem 4 pontos, né?
1: Tem.
0: Marrocos tem 4 pontos. Marrocos... hoje o Brasil é o líder, né? Brasil
1: pelo saldo.
0: Pelo saldo de gols. Aí vem Marrocos, Escócia com 3. Vamos lá pelas probabilidades, né? Marrocos é bem favorito contra o Haiti. Deve vencer e ir para 7 pontos.
1: Sim.
0: Beleza. Então sobraria Brasil com 4, Escócia com 3. Se for empate, Brasil garante segundo lugar. Se for vitória da Escócia, a Escócia vai para 6, né? Então não tem muito essa coisa do saldo de gols. Né? Se a gente for botar na conta, saldo de gols já nem importa tanto, né? Só se empatasse com o Marrocos, por exemplo. Brasil vence, a Escócia vai passar 7 pontos, aí teria uma disputa do saldo de gol, né?
1: Sim.
0: E aí o confronto direto é o primeiro critério de desempate. Mas como foi empate, vai pro próximo, que seria o saldo de gol. Não sei se é o saldo de gol primeiro ou o número de gols marcados.
1: É, primeiro saldo de gols e depois gols marcados.
0: É, então vai ter uma questão aí do saldo de gols. Mas o Marrocos teve muita dificuldade contra a Escócia, cara. É, eu não sei se o Marrocos vai ter tanta essa fome, né, de, sei lá, fazer 6, 7 a 0 em cima do Haiti. É, tenho minhas dúvidas. Eu acho que vai cair muito nesse placar aí mesmo que o Brasil fez em cima do Haiti, 3-0, 2-0. Eu acho que não vai mudar muito a configuração do grupo. Eu acho que vai ser Brasil líder.
1: Será que a CBF não vai lá na concentração do Haiti lá e falar: amigos, um incentivo aqui para vocês, só para vocês empatarem com o Marrocos. Copa do Mundo tem dessa, será?
0: Mala branca.
1: Mala branca pros caras. Não, não tem não. Mas, sem dúvida, uma passagem do Brasil aí na segunda posição, na logística, pode ser complicada. Agora o negócio é passar, cara.
0: É, tô vendo aqui a logística completa, Ronaldo Santos. É, tem logística diferente, né? Caso o Brasil se classifique em primeiro ou em segundo, né? Aí na segunda fase, né, caso se classifique primeiro, né? Fica nos Estados Unidos, vai para Houston, que seria ali na região do Texas, Novo México, ali pro sul, né? Próximo ali de Miami, né? Não seria tão complicada. Aí nas oitavas voltaria para Nova Jersey, aí depois viraria para Miami, aí viaja um pouquinho mais para norte, para região de Atlanta. Aí se passar em segundo, né? Ter essa hipótese, né? De repente perder a liderança no saldo pro Marrocos, né? Aí vai pro México, cara, né? Vai sair de Nova Jersey pro México, aí vai pra Houston, né? Aí já vai fazer aquele caminho de volta pros Estados Unidos, né? Houston, aí nas quartas vai pra Boston, que é bem próximo ali, é um estado vizinho a Nova Jersey, e na semifinal volta pra Dallas, já no sul dos Estados Unidos, na região ali do Texas. E aí a final em Nova Jersey novamente, né? É complicado, é chatinho essa viagem aí pro México, cara. Mas tem essas questões, né? E aí o dia do jogo não muda tanto, né? Então não faz muita diferença. Só essa viagem um pouquinho mais chata para outro país, né? Lembrando que o Centro de Treinamento Brasil fica em Nova Jersey, né?
1: Sim. E como eu tô te falando, a logística seria bem melhor pro Brasil caso aconteça aí a passagem do Brasil na primeira colocação da chave. Ficaria bem mais tranquilo, né, em comparação a passar em segundo. Vamos fazer o seguinte, Alessandro. Vamos pro. Podemos antecipar o nosso intervalo?
0: Ronaldo Santos, Monterrey fica próximo ao estado de Dallas, né? Então já não é tão complicado, né? Seria algo mais complicado se fosse lá para a cidade do México, né, na capital. Mas Monterrey fica quase na fronteira ali com os Estados Unidos, na região ali de Houston, Dallas e tal. Não é tão complicado assim. Mas teria que sair da costa leste e ir pro sul do país.
1: Agora, inclusive, lá em Monterrey, que estádio bonito, hein?
0: Bonitão.
1: Nossa senhora, aquela montanha assim que aparece por trás. Pelo amor de Deus, absurdo. Absurdo. México tá respirando muito mais essa Copa do Mundo do que os Estados Unidos. Acredite se quiser.
0: É verdade.
1: 4 horas e 48 minutos. A gente vai fazer um rápido intervalo e na volta a gente vai trazer as notícias de Remo e Paysandu pra você aqui no CB, tô te falando. Aqui no CBN Esportes para a segunda edição.
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1: Quatro horas e 49 minutos na capital paraense. Vamos falar do Clube do Remo. Remo que realizou mais um dia de trabalhos lá pelo Baenão, no condicionamento físico dos atletas, fazendo com que eles se recuperem logo, para recuperar, no caso, o condicionamento, para que consigam voar, né, nesse restante da Série A do Campeonato Brasileiro. E o Ivan Quaresma, ele foi perguntado hoje, Alessandro, sobre se essa pausa no campeonato foi prejudicial ao Remo. Ele foi bem claro em dizer que não foi, não, que muito pelo contrário, que a pausa foi fundamental para poder ajustar o time, e é a primeira oportunidade que o Remo tem de poder trabalhar com folga a parte física sem se preocupar com sequência de jogos. E se parar para pensar, Alessandro, o Remo tem praticamente um mês inteiro só para isso.
0: Verdade, verdade. Acho que um ponto negativo é porque o Remo estava em bom momento ali nessa reta final antes da parada, né? Acho que isso é um dos contras, né? Em contrapartida, né, o Remo precisava fazer essa parada para arrumar a casa, né? Sabe quando tá tudo dando certo na tua casa, Renato Santos?
1: Sim.
0: Mas só que tu tem que arrumar ali teu guarda-roupa, tem que arrumar a dispensa ali da casa, né? Porque não dá pra viver com tua casa bagunçada, né? Então, era necessário, né? Dispensar quem tem que dispensar, contratar quem tem que contratar, ajustar a parte física, ajustar principalmente a parte dentro de campo, né? Que eu acho que o Condé precisa ajustar, ainda mais que deve chegar novos jogadores, vai sair jogadores, vai ter essa atualização ali de elenco pro restante da temporada. Eu acho que é fundamental. Fundamental, né? E também a parte física, né, cara? Né? Acho que o Remo, pelo estilo de jogo que pratica, né, de muita defesa, muita transição, né, a gente tá vendo aqueles jogadores, né, que muita gente reclamava, né, que tá com shape em dia, cara. Não sei se você já acompanhou aí os vídeos dos bastidores aí do Clube do Remo, né? A galera tá... Trabalhou, né? Trabalhou nessa,
1: não tem,
0: nessas
1: não
0: férias.
1: Tem.
0: Quem acompanha a gente sabe, né? Tô falando do Jaderson, do Patrick, do Zé Welleson. A galera tá com shape em dia aí pra sequência da temporada, né? Os jogadores alvos aí de críticas pela forma física, mas agora não tem nem como criticar os caras, porque se dedicaram nessa parte, né? Teve esse trabalho bem intenso aí nas férias, né? Que muitos jogadores aproveitam pra chutar o balde, né? Ainda mais que também esse período foi mais de pausa do que férias, propriamente dita, né? Nosso querido Vitor Bueno que aproveitou aí pra viajar pro United States, né? Da América, para acompanhar os jogos da Copa do Mundo, né? Mas importante, eu acho importante esse período, e não vai sair prejudicado porque as outras 19 times pararam também, né?
1: Sim, sim, sim.
0: Então não tem um prejuízo assim tão considerável.
1: Ainda acho que pro Remo ainda vai ser muito melhor isso, porque no início da temporada o Remo teve 10 dias praticamente só de trabalho.
0: É verdade.
1: Que foi lá naquele CT do Retrô, com o Osório, enfim. Cara, com todo o respeito, 10 dias de trabalho pra um time é quando você tá começando a condicionar. É quando você tá começando a chegar ali naquele nível.
0: Cara, aquele período foi jogado no lixo.
1: Praticamente. Eu não queria nem
0: sinceros.
1: Falar isso, né? Mas.
0: Vamos ser sinceros.
1: Praticamente foi jogado no lixo.
0: Pra querer se aparecer, olha, estamos treinando aqui na estrutura top, a gente tá se preparando, estão fazendo pré-temporada fora do Pará e tudo mais, mas, cara, na prática pegou, quem fez realmente a pré-temporada foi os jogadores remanescentes, né, que as contratações chegaram só depois, então não valeu de nada essa pré-temporada aí.
1: Pois é, então vamos aguardar o Remo, então, que vai se preparar, né, vai ter o seu próximo jogo, vai ser contra o Corinthians, dia 22 de julho, é isso, né?
0: Não é 21, não.
1: 21 ou 22 de julho, agora me fugiu aqui. O nome aqui, mas vai ser após a final da Copa do Mundo, a final que está programada ali pro dia 22, né?
0: Julho, tá,
1: a final está programada pro dia 20, dia 18, né? Vai ser num domingo a final da Copa do Mundo, e aí depois já vai ter a volta dos campeonatos, né? Do Campeonato Brasileiro, no caso também da Copa do Brasil. 4 horas e 54 minutos, bora falar do Paysandu! Informação quentinha.
0: Opa.
1: Jogo confirmado na Curuzu. Minhas fontes já me informaram que que o jogo vai ser o jogo entre Paysandu e Santa Cruz. Será realizado no estádio da Curuzu no sábado, 5 horas da tarde. Logística de segurança vai ser feita, né, pela Diretoria de Segurança do Paysandu em conjunto com os órgãos de segurança. E aí entra a Polícia Militar, Guarda Municipal, todos os órgãos envolvidos, né, a própria segurança privada do clube. Só que tá tendo uma polêmica aí, Alessandro.
0: Qual?
1: Dizem os mosquitos...
0: os mosquitos...
1: que tá tendo uma recomendação... da parte de segurança aqui de Belém. Não foram claros comigo se foi a segurança do Paysandu ou se foram os órgãos de segurança. Uma recomendação de que a torcida do Santa Cruz não venha para Belém.
0: Não era para Minas, né? Aquilo que a gente falou, cantou a pedra aqui de manhã, né?
1: Exato. Só que a torcida do Santa Cruz vai entrar com um pedido no Ministério Público para garantir o estatuto do torcedor, que é a questão dos 10%. Que a torcida visitante tem direito.
0: Sim.
1: Então há razão também pra isso.
0: Sim, tá no direito, tá no estatuto. Eles estão certos, né?
1: Sim.
0: Na verdade, o problema. Assim, o mundo ideal seria que os órgãos de segurança dessem conta do recado e permitissem a segurança desses torcedores virem pra cá, pra Curuzu, torcer. Esse seria o mundo, cara, ideal, né? Que a gente tivesse um convívio de forma civilizada, né? De forma. Como gente, né? Mas infelizmente não é o caso dessas torcidas organizadas. E é pensando muito nisso, né, cara? Não é nem tirar o direito dos torcedores de virem pra cá, né? Porque tem gente que quer acompanhar, né? Por exemplo, tem pernambucano que vive aqui no estádio.
1: Torcedores do Santa Cruz que moram aqui em Belém.
0: Numa boa, né? Agora, infelizmente, tem.
1: Que não são vinculados à torcida nenhuma.
0: Exatamente.
1: É o que a gente chama de povão, né?
0: É, o povão, né? O torcedor comum, né? Tudo mais, quer acompanhar. Sei lá, tá há anos não acompanha o jogo do Santa Cruz e tem a oportunidade de assistir o jogo aqui em Belém. E aí não tem porque. Infelizmente tem uns malucos lá do estado dele que causam desordem com outras torcidas organizadas aqui do estado e aí não tem essa possibilidade.
1: E sabe o que é o pior? É que você pensa assim, porque tem aquela história de lado A, lado B, né, e tal. A torcida organizada do Santa Cruz, ela não é aliada com ninguém. Não é nem com a do Remo e nem com a do Paysandu. Ou seja, vão ter que precisar de uma segurança a mais.
0: Por isso
1: aqui.
0: Que é o maior.
1: Por isso
0: risco
1: que há essa recomendação. E a gente já teve a prova dessa situação quando teve. Foi Paysandu e Sport?
0: Foi
1: Paysandu e Sport.
0: Paysandu Sport, mais recente.
1: Isso. Quando teve Paysandu e Sport, que foi na Curuzu o jogo, meu amigo. Foi uma situação complicadíssima.
0: Sim, tem um amigo, inclusive, né, o Dr. Wanderson, acompanha a gente aqui na Rádio CBN Amazônia Belém. Ele torce pro Sport, né? Ele mora muitos anos aqui no Pará. E ele conseguiu, né, com muita dificuldade, assistir o jogo na Curuzu. E, infelizmente, ele teve que ser retirado do estádio, assim, faltando 30 minutos ainda para acabar o jogo por conta da segurança do estádio.
1: São situações em que certamente os órgãos de segurança vão ver. O que a gente espera é que seja feita a logística de segurança para que não haja confusão, para que tudo fique tranquilo, para que aconteça esse jogo, na mais tranquilidade, na maior tranquilidade para todo mundo. Que não tenha confusão. É isso que a gente espera. 4 horas e 58 minutos, reta final do CBN Esportes para a segunda edição. Às 9 da noite, Noruega e Senegal, Alessandro Amorim. Teremos o Haaland.
0: Erling Haaland.
1: O irmão. Outro nome também que vai figurar aí, certamente.
0: Sim, nova geração tá vindo aí. Haaland, Mbappé, Yamal. O que mais? Deixa eu lembrar de outro. Vini Júnior, querendo ou não.
1: Vini Júnior, verdade. Tá ficando um negócio interessante. E o jogaço, tá? Jogaço que você acompanha aqui no Futebol Globo CBN. Vamos embora, Alessandro?
0: Bora, partiu, Ronaldo.
1: Bora. Nos trabalhos técnicos de Carlos Aguiar, produção de Alessandro Amorim, gerência de conteúdo e programação de Daniele Pires e direção de jornalismo de Paulo Fernandes.
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1: Você fica agora com o repórter CBN, em seguida com o CBN Ponto Final. Um abraço pra você e até amanhã.
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0: Segunda-feira, 22 de junho de 2026. A Petrobras assinou um acordo com o BNDES para pesquisas relacionadas a minerais críticos e estratégicos vinculados às cadeias de transição energética. A parceria da petroleira com o banco vai permitir a troca de informações e de análises de lacunas a respeito da capacidade produtiva ou tecnológica do setor. Haverá ainda novas iniciativas para contribuir com o desenvolvimento das cadeias de óleo e gás. Os cubanos lideraram os pedidos de refúgio no Brasil em 2025. Do total de solicitações feitas ao Comitê Nacional para os Refugiados, 41.919 foram de pessoas vindas da ilha, um crescimento de 88,1% em relação a 2024. As saídas foram motivadas pela crise de desabastecimento que a Havana enfrenta por causa da economia debilitada, influenciada pelas sanções comerciais impostas pelo governo de Donald Trump. Os dados são do estudo feito pelo Observatório das Migrações Internacionais, em parceria com o Ministério da Justiça. O calor extremo atinge 1 bilhão de pessoas a mais do que nos anos 1970. O estudo da revista científica Nature Climate Change aponta que as noites mais quentes do ano estão aquecendo 0,32 graus Celsius por década. A pesquisa revelou ainda que 70% da população global vive sob calor forte ao menos 90 dias por ano. No horário de Brasília, 5:02.
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1: Olá, muito boa tarde. Seja bem-vinda, seja bem-vindo ao Ponto Final CBN desta segunda-feira, 22 de junho de 2026. Nós vamos juntas e juntos até às 8 da noite, com muita informação, análise e prestação de serviço. Carolina Moran, muito boa tarde, bom início de semana.
2: Oi, Débora, boa tarde para você e para os ouvintes. Boa semana, vamos nessa.
1: Você, claro, pode participar com a gente, manda mensagem para o nosso WhatsApp, que é o 11 99911 9981. Pode mandar também para os nossos e-mails, meu e de Carolina Moran. E tem link, fale com o âncora, que está disponível no site da CBN e também no nosso aplicativo. Logo mais, às 6 horas, Vera Magalhães estará conosco no Viva Voz. São 5 horas 4 minutos agora, vamos a Brasília. Samantha Klein tem mais detalhes sobre o futuro do senador Jax Wagner. Permanece ou não no cargo de líder do governo no Senado? Oi, Samantha, boa tarde.
3: Boa tarde, Débora, Carol. A expectativa é que ele saia depois de uma conversa decisiva com o presidente Lula nos próximos dias. Não tem ainda uma data cravada, mas a expectativa, sim, é que eles conversem nesta semana. O entendimento é que a permanência de Jax no cargo, ou seja, na liderança do Senado, poderia ampliar o desgaste contra ele próprio e contra o governo. Então, ele acabou sendo convencido por aliados próximos neste final de semana, ainda que ele viesse resistindo desde a semana passada. Então, o discurso oficial será de que o afastamento é necessário para que ele possa provar inocência sem prejudicar o governo. No entanto, hoje surgiu mais um ponto de tensão. Segundo o Estadão, mensagens interceptadas pela PF revelam que em agosto de 2024, Jax enviou um áudio para Augusto Lima, ex-sócio do Banco Master, marcando um encontro em Brasília para saber como estavam as coisas do banco. E aí eles teriam tratado, segundo essa apuração da Polícia Federal, da chamada emenda Master, que foi apresentada pelo senador Ciro Nogueira e que aumentava a cobertura do FGC, o Fundo Garantidor de Crédito, de 250 mil para 1 milhão de reais. Já no caso, e quem ficaria no lugar de Jax Wagner na liderança do governo no Senado? Vem sendo aventado o nome da senadora Tereza Leitão. Fato é que ela é líder do PT no Senado quando Rogério Carvalho saiu dessa posição e vai concorrer. Portanto, já é uma pessoa que não voltaria para nenhum cargo de liderança. Pessoas próximas dela falam que isso é somente uma especulação e que ela nem foi consultada formalmente. O que, que o cálculo do partido leva em conta? Aqueles senadores que não concorrem neste ano. Ela tem mais 4 anos pela frente. É muito querida dentro do partido, se relaciona muito bem com a cúpula do PT. E quem também não concorre é Camilo Santana. Só que Camilo Santana tem dito que não pode assumir funções de liderança porque está auxiliando na campanha reeleição no Ceará. Portanto, se Jax sair, é realmente um ponto aí bem importante que o governo precisa lidar nos próximos dias. Com vocês.
1: Obrigada, Samantha, pelas informações. Na verdade, chamar a atenção é ele continuar no cargo, né, Carol? Mas, infelizmente, aqui no Brasil é muito comum políticos ou autoridades que não querem abrir mão dos seus cargos quando tem os nomes envolvidos em algum tipo de escândalo. O fato é que não dá para pairar nenhum tipo de dúvida sobre a conduta de qualquer pessoa que esteja ligado ao governo. É claro que todo mundo tem direito a se defender, a presunção de inocência, mas quando se paira a dúvida em relação a qualquer situação, quando há um nome envolvido num escândalo, fica muito difícil essa manutenção, um desgaste para todo mundo.
2: E um escândalo que muita gente tem rabo preso, né, Débora? Então a gente vê situações até parlamentares de oposição que evitam fazer críticas mais contundentes, adversários do Jax Wagner na Bahia, fica todo mundo pisando em ovos quando se fala em caso Banco Master. A gente segue em Brasília, Débora, para falar a respeito daquele caso da arma do ex-presidente Jair Bolsonaro, que foi apreendida numa blitz da Polícia Militar. O ex-presidente vai prestar depoimento sobre isso. O Igor Cardim tem novidades para a gente. Oi, Igor, boa tarde.
4: Oi, Carol, boa tarde para você, para a Débora e também para os ouvintes. O ministro Alexandre de Moraes autorizou hoje que os advogados do ex-presidente Jair Bolsonaro tenham mais tempo para preparar o depoimento que será prestado por ele nesta terça-feira, às 15h, à Polícia Civil aqui do Distrito Federal. Pela decisão, os advogados poderão permanecer com Bolsonaro a partir das 14h, portanto, uma hora antes desse depoimento, da hora marcada para este depoimento, sem aquela limitação de 30 minutos prevista para as regras normais de visitação e também, claro, poderão acompanhar a oitiva. Esse depoimento foi marcado no âmbito do inquérito que investiga a apreensão da arma registrada em nome de Bolsonaro durante uma blitz realizada aqui no DF na semana passada. A defesa pediu a flexibilização excepcional das regras exclusivamente para a preparação do interrogatório. Na decisão, Moraes atendeu a esse pedido e liberou então a extensão do encontro na tarde de amanhã. A oitiva vai ser realizada presencialmente na casa do ex-presidente, onde ele cumpre prisão domiciliar. A princípio, a Polícia Civil aqui do DF tinha feito aquele pedido para que o depoimento fosse realizado de forma remota, mas o ministro alegou que, em razão da restrição ao uso de comunicações eletrônicas, essa oitiva deveria ser feita de forma presencial. A defesa também respondeu aquelas perguntas feitas pelo ministro Alexandre de Moraes sobre a saída de agentes do Gabinete de Segurança Institucional e também o estado de saúde do ex-presidente, informou que os agentes cedidos para a proteção do ex-presidente não permanecem no local durante toda a noite e são dispensados quando os familiares de Bolsonaro retornam à residência, argumentando que não há uma presença contínua da equipe do Gabinete de Segurança Institucional, já que é uma prerrogativa ali dos ex-presidentes. A defesa ainda informou sobre as condições de saúde de Bolsonaro, diz que são acompanhadas por meio de visitas médicas regulares, além da assistência de familiares e funcionários. Só para fechar, Carol, tem aquela expectativa pelo fim do prazo da prisão domiciliar de Bolsonaro, que termina nesta quinta-feira, aquele prazo de 90 dias dado pelo ministro Alexandre de Moraes de prisão domiciliar humanitária. Mas a prorrogação do benefício está justamente ameaçada e dependendo muito do que Bolsonaro vai dizer à Polícia Civil do Distrito Federal amanhã durante este depoimento. Carol.
2: Tá certo. Obrigada, Igor. Depoimento previsto para as 15h de amanhã. A gente vai acompanhar.
1: E o Luiz Fernando Figliage tem informações ao vivo em São Paulo sobre a eleição na Colômbia. Com o resultado, os governos de direita viram maioria na América do Sul. Oi, Luiz Fernando, boa tarde.
5: Oi, boa tarde, Débora, boa tarde, Carol, boa tarde aos ouvintes. Débora, isso mesmo, com a vitória do colombiano Abelardo de la Espriella, a direita agora controla 7 dos 12 países sul-americanos. A vitória marcou não apenas aí uma virada ideológica na Colômbia, já que o candidato do presidente esquerdista Gustavo Petro foi derrotado, mas também uma consolidação do avanço da direita no continente, que saiu vitoriosa nas últimas 3 eleições presidenciais, com Espriella na Colômbia, José Antônio Kast no Chile em dezembro de 2025 e Rodrigo Paz na Bolívia em outubro também em 2025. A vitória, por menos de um ponto percentual, foi impulsionada pelo forte apoio dos eleitores colombianos que moram no exterior, Débora. O ultradireitista recebeu 63,8% dos votos de pessoas que vivem fora do país. Espriella venceu o segundo turno da eleição presidencial na Colômbia, segundo a contagem preliminar feita a partir das atas dos locais de votação. Ele derrotou o senador de esquerda Ivan Cepeda, herdeiro político do presidente Gustavo Petro, por menos de um ponto percentual, cerca de 250 mil votos. Foram 49,6% dos votos a 48,7%. Uma coisa importante a gente trazer aqui também é que na Colômbia, na eleição da Colômbia, Débora, eles contabilizam os votos em branco também, né? Por isso, o total das urnas ela não chegou ao 100%. Portanto, o voto branco ele teve 426 mil e aí ele superou, né, os 250 mil da diferença ali entre o De Espriella e o Cepeda. A equipe de campanha de Espriella informou que o político já conversou por telefone com o presidente norte-americano, Donald Trump, de quem recebeu apoio durante a disputa. Lideranças do Chile e do Peru também enviaram saudações diplomáticas. Abelardo recebeu ainda felicitações do presidente argentino Javier Milei. A plataforma eleitoral do novo presidente eleito projeta aí uma guinada conservadora na segurança pública, com propostas de construção de megapresídios e o combate rígido às guerrilhas. A agenda econômica do governo prevê aí cortes tributários, incentivo ao setor privado e a redução de 40% da máquina estatal. Ivan Cepeda, candidato governista, afirmou ainda que o partido contestará os resultados de mais de 30 mil urnas. Débora.
1: Obrigada, Luiz Fernando Filiage, pelas informações em São Paulo. Eleições também apertadas no Peru. E mesmo depois de duas semanas após o segundo turno, ainda não há um resultado. No entanto, a direitista Keiko Fujimori aparece à frente com 99,7% das urnas apuradas. Ela que é filha do ex-ditador Alberto Fujimori. Ela tem 50,1% dos votos contra 49,9%. Do esquerdista Roberto Sanches. Essa diferença entre os dois candidatos era de pouco mais de 40 mil votos, segundo o mais recente boletim de apuração. Cerca de 100 mil votos contestados ainda estão sob análise das autoridades eleitorais, mas a expectativa é de que mantenham a estreita vantagem de Keiko, já que a maior parte deles foi registrada em redutos eleitorais da candidata conservadora. Sanches afirmou que seu partido vai pedir às autoridades eleitorais a anulação de todos os votos registrados no exterior no segundo turno que favoreceram a adversária. Esse é o cenário, por enquanto, das eleições no Peru, ainda sem um resultado oficial, mas de acordo com o que foi apurado até agora, Keiko Fujimori, da direitista, está à frente das eleições. A gente faz agora um primeiro intervalo, você fica com o noticiário local. Já já voltamos com mais notícias internacionais. Vamos falar sobre a renúncia do primeiro-ministro do Reino Unido.

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11: 5:21, o Lucas Soares em São Paulo também acompanha o cenário internacional e tem mais detalhes sobre a renúncia do primeiro-ministro do Reino Unido. Oi, Lucas, boa tarde.
12: Oi, Débora, boa tarde a você, a Carol, a todos os nossos ouvintes. Pois é, com a renúncia de Keir Starmer à liderança do Partido Trabalhista, Andy Burnham passa a ser apontado como o principal nome nessa disputa pelo comando da legenda e, consequentemente, pelo cargo de primeiro-ministro do Reino Unido. Ele confirmou que vai pleitear esse posto. Starmer anunciou hoje a renúncia e um novo líder deve, portanto, assumir até o retorno do parlamento britânico do recesso. Isso ocorre em setembro. Starmer disse que conversou com o rei Charles nesta manhã e que deseja uma transição de poder tranquila. Também afirmou que as indicações de nomes para o substituto devem começar no dia 9 de julho e que vai pedir ao Comitê Executivo Nacional do partido que estabeleça aí um cronograma para a escolha desse novo líder. O principal rival dele, também do Partido Trabalhista, como adiantei, é o Andy Burnham, é o favorito para o cargo. O primeiro-ministro britânico vinha sofrendo pressão para deixar a liderança do Partido Trabalhista, isso há meses. A crise se intensificou ainda mais na última semana, depois que Burnham conquistou uma cadeira no parlamento britânico, isso na quinta-feira, abriu então caminho para um desafio à liderança do pressionado primeiro-ministro Starmer. Mais de 100 parlamentares trabalhistas já tinham declarado publicamente que desejavam a renúncia. No sábado, o jornal inglês The Observer já havia adiantado que Starmer iria renunciar após chegar à conclusão de que a posição dele não se sustentava mais. Isso depois de conversar, né, com ministros do gabinete, assessores, doadores e líderes sindicais. Com a saída de Starmer do poder, o Reino Unido terá o 7º chefe de governo, isso em 10 anos, Débora. Nível de rotatividade mais alto na Grã-Bretanha em quase 2 séculos. Starmer começou no cargo, a gente lembra, em 2024. Desde então, a popularidade não parou de cair. Isso num cenário de estagnação econômica e também de alta do custo de vida dos britânicos. A liderança do Premier começou a ser mais fortemente questionada em fevereiro passado, após a repercussão dos laços do ex-embaixador do Reino Unido nos Estados Unidos, Peter Mandelson, com o financista Jeffrey Epstein, condenado, né, por crimes sexuais. Mandelson havia sido nomeado pelo próprio Premier, isso em fevereiro do ano anterior, e permaneceu no cargo por 7 meses antes de deixar a função em meio ao avanço das investigações e das pressões. Starmer é um político britânico, né, que construiu a carreira com foco em pautas institucionais e no combate à criminalidade. Deixa, portanto, o cargo de primeiro-ministro nessa segunda-feira, Débora.
11: Essas são as possibilidades, né, do parlamentarismo. O Partido Trabalhista tem aí, entre os seus principais desafios, primeiro gerenciar as disputas internas por essa sucessão e recuperar a confiança econômica e popular. A gente faz mais uma pausa, você fica com o noticiário local, já já tem mais informações aqui no Ponto Final.

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0: Segunda-feira, 22 de junho de 2026. O presidente Lula e o governador em exercício do Rio de Janeiro, o desembargador Ricardo Couto, assinaram a adesão ao programa de pleno pagamento de dívidas dos estados. Dessa maneira, o estado do Rio deixa o regime de recuperação fiscal, onde estava desde 2022. A iniciativa prevê a renegociação da dívida do Rio de Janeiro com a União, que já ultrapassa 210 bilhões de reais. As denúncias de casos de violência contra mulheres no ambiente digital subiram 188,6% nos primeiros 5 meses de 2026, em comparação ao mesmo período do ano passado. Foram registradas 16.725 ocorrências, segundo o levantamento do Ministério das Mulheres, com base nos dados do Ligue 180. São classificados como crimes praticados no ambiente digital, ameaça, perseguição virtual, invasão de contas, divulgação não consentida de imagens íntimas, chantagem e uso de inteligência artificial para a criação de deepfakes. A República Democrática do Congo confirmou 1.003 casos de ebola, com 254 mortos, o que representa uma taxa de letalidade de 25,3%. As informações são do Instituto Nacional de Saúde Pública. O surto foi declarado em 15 de maio. Parte dos casos está concentrada na província de Ituri, no nordeste do país. O conselho da Uber foi processado nos Estados Unidos por supostas falhas de supervisão em episódios de assédio sexual. Acionistas afirmaram que os membros da diretoria da empresa ignoraram repetidos alertas internos e externos sobre a suposta falha da plataforma em lidar com casos de abuso cometidos por motoristas. A Uber também foi acusada de se envolver em práticas enganosas de cobrança e cancelamento. Horário de Brasília, 5h32.
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1: Já tem Gustavo Ferreira com Valor Invest. Antes nós vamos a Belo Horizonte. A Desirê Miranda tem mais informações sobre a disputa pelo governo do estado. Oi, Desirê, boa tarde.
2: Ei, Débora, boa tarde para você, para Carol, para os ouvintes. O PT de Minas Gerais deve definir até o fim do mês o nome que vai disputar o governo do estado e caminha para ter candidatura própria. A confirmação veio da secretária nacional de finanças do PT, Gleide Andrade, em passagem pelo estado. Segundo ela, uma pesquisa interna mostraria que a legenda tem nomes viáveis à disputa.
3: Nós fizemos uma pesquisa, um campo muito grande do PT. E com base nessa pesquisa agora, nós estamos fazendo um combinado de em 10 dias a gente resolver qual é o caminho que nós vamos seguir. Nós temos bons nomes dentro do PT e nós podemos conversar com candidaturas ainda do campo. Mas a nossa grande tendência é caminhar para uma candidatura própria. Nós temos o nome da Marília Campos, que hoje é a nossa candidata ao Senado, que lidera muito bem ao Senado, mas também desempenha muito bem para o governo. Nós temos o nome da ex-senadora Sandra Goulart, da UFMG, e nós temos parlamentares.
2: Entretanto, Marília afirmou à CBN, via assessoria de imprensa, que mantém a pré-candidatura ao Senado e que não vai disputar as eleições estaduais em nenhuma hipótese. A ex-prefeita lidera as pesquisas à Casa Legislativa e acredita que o PT tem poucas chances de vencer o governo estadual depois da gestão mal avaliada do ex-governador Fernando Pimentel, que não conseguiu se reeleger em 2018. A candidatura própria do PT é cogitada depois do partido enfrentar dificuldades em fazer alianças com outras legendas após a desistência do senador Rodrigo Pacheco, do PSB, que era o preferido de Lula.

0: próprio por causa da indecisão do senador Cleitinho, do Republicanos, que é o nome preferido da legenda para a disputa ao governo de Minas. Cleitinho tem entrado em rota de colisão com a própria sigla e, nos bastidores, aliados afirmam que ele prefere continuar ocupando a cadeira no Senado, já que ainda tem mais 4 anos de mandato. Se optar pela cabeça de chapa, os liberais podem indicar o ex-presidente da FIENG, Flávio Roscoe. O PL vai realizar um evento em Congonhas nesta sexta-feira, quando deve discutir a candidatura ao governo do estado. Débora.
1: Obrigada, Desirê, pelas informações, portanto, né, Carol? Tanto situação quanto oposição, com as pré-candidaturas indefinidas em Minas Gerais, que é o segundo maior colégio eleitoral, portanto, um palanque de extrema importância. É um estado considerado pêndulo, como já disse algumas vezes aqui a Vera Magalhães, garantindo, então, nos últimos anos, né, tem garantido os votos para eleger presidente da República, ou seja, quem ganha em Minas Gerais ganha a eleição presidencial. Vamos ver como é que fica essa situação nos próximos dias.
2: E tá ficando tarde, né, Débora? Porque a gente sabe que, tradicionalmente, acabou a Copa do Mundo, passou a festa junina, já é campanha, né? Então, estamos aí em 22 de junho, o tempo tá correndo. Débora, a gente tem informação agora no Rio de Janeiro sobre o estado de saúde de Carlos Alberto Parreira. Júlia Viana, boa tarde.
3: Boa tarde, Carol e Débora. O ex-técnico da seleção brasileira, o Carlos Alberto Parreira, apresenta um quadro de melhora e está com pouca sedação. De acordo com o Hospital Samaritano da Barra, onde ele está internado, ele acorda quando é solicitado, mas ainda respira com auxílio de aparelhos. Parreira continua internado na unidade de terapia intensiva com inflamação pulmonar e insuficiência respiratória aguda. O quadro dele segue com melhora, mas ainda demanda aí cuidados intensivos. Ele está sendo acompanhado por um pneumologista intensivista e pela equipe assistencial e multidisciplinar do hospital, e ainda não há previsão de alta. O ex-treinador, a gente lembra, convive desde 2023 com um linfoma de Hodgkin, tipo de câncer aí que se desenvolve no sistema linfático. Ele chegou a ser considerado em remissão em 2025, mas voltou a precisar de tratamento oncológico depois da retomada da doença. Carol e Débora.
2: Obrigada, Júlia.
1: Você fica agora com o noticiário local.

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3: 5 horas 43 minutos agora. Matheus Leite, em São Paulo, acompanha o cenário, também acompanha o cenário internacional e tem mais informações sobre a situação do Estreito de Hormuz. Boa tarde para toda a rede, para você, Matheus.
4: Oi, Débora. Boa tarde a você, também aos ouvintes. O presidente dos Estados Unidos, Donald Trump, disse que o Estreito de Hormuz está totalmente aberto. Ele também afirmou que estão indo muito bem em relação ao assunto, que o petróleo está jorrando e que há um país que nunca terá uma arma nuclear, em referência ao Irã. A manifestação ocorreu no dia seguinte à primeira rodada de negociações sobre o programa nuclear do país do Oriente Médio e a desescalada da guerra entre Israel e o grupo Hezbollah no Líbano, após a assinatura de um acordo de paz entre Washington e Teerã. Os mediadores do Paquistão e do Catar afirmaram que as partes concordaram com o roteiro para alcançar um acordo definitivo que encerra a guerra em 60 dias. Apesar de um início tenso, após Teerã voltar a fechar o estreito e o presidente Donald Trump ameaçar retomar os ataques contra o Irã. A nova fala de Trump também ocorreu no mesmo dia em que Teerã informou que a cooperação com a agência nuclear da ONU continuará sob os procedimentos atuais, reagindo às declarações de altos funcionários dos Estados Unidos de que o Irã havia concordado em permitir a entrada de inspetores da Agência Internacional de Energia Atômica no país. A declaração dada pelo porta-voz do Ministério das Relações Exteriores iraniano indica que inspeções não serão autorizadas, já que uma lei aprovada pelo Parlamento do Irã no ano passado suspendeu as vistorias pela Agência das Nações Unidas. Ainda nesta segunda, o Departamento do Tesouro americano anunciou a suspensão das sanções ao petróleo do Irã. Débora.
3: Obrigada, Matheus Leite, pelas informações. 5h45.
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0: Gustavo Ferreira, editor assistente do Valor Invest, já está com a gente. Tudo bem, Gustavo? Boa tarde.
1: Alô, alô, Débora, Carol e ouvintes, boa tarde.
0: O Estreito de Hormuz... Desculpa, Carol, mas o Estreito de Hormuz totalmente aberto não deixa de ser uma grande notícia para o mercado, né? Gustavo, que começou a semana não só sob influência dos Estados Unidos, mas também sob influência da Colômbia, né?
1: Pois é, a semana começou sob ventos externos aqui no mercado nacional. Casa Branca tem falado, né, em progressos nas negociações de paz com o Irã. Investidores, então, se animam quanto às chances de, em 2 meses, um acordo definitivo de paz ter sido assinado. Como efeito, barris do petróleo voltaram a ser negociados abaixo dos $80. Foi reduzida, assim, a pressão de alta sobre a Selic. E a despeito da alta de juros se aproximando nos Estados Unidos, o Ibovespa correu atrás do prejuízo recente. O principal índice da Bolsa subiu hoje 1,2%. Outro vento externo pró-tomada de risco veio da Colômbia, com a vitória do direitista Abelardo de la Espriella. A média dos negociantes sonha alto com a derrota do presidente Lula. Para quem? Para alguém da mesma linhagem política de Espriella. Esse alguém seria quem? Seria o senador Flávio Bolsonaro. Em queda nas pesquisas, Flávio tem feito promessas não exatamente pró-mercado. Por exemplo, é sabido que as receitas do governo hoje, e já há algum tempo, não cobrem os gastos. Flávio fala em cortar impostos, receitas, sem explicar que gasto vai cortar. Flávio, aliás, rechaça reformar a Previdência. E mais, Flávio defende manter a política de valorização do salário mínimo, que é marca dos governos Lula. Mas, pelo que se viu hoje no pregão, a média dos investidores não acompanhou entrevista concedida por Flávio na última sexta-feira. Que o diga, não só a Bolsa subindo bem, também o dólar, que caiu quase 0,5% hoje, aos R$5,14.
0: Muito obrigada, Gustavo Ferreira. Amanhã falamos mais. Até.
1: Até lá. 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
2: Valeu, Gustavo. A gente tem informação agora em São Paulo sobre o júri dos PMs acusados pela morte do Vinícius Gritzbach. A Karen Lemos está acompanhando. Oi, Karen. Boa tarde.
3: Boa tarde, Carol, Débora, também para os ouvintes. Olha, agora o Tribunal de Júri ouve a sexta testemunha desse caso, que é um policial militar, né? Antes, vale destacar aqui, o julgamento chegou a ser suspenso por causa de uma discussão bem acalorada aí entre os advogados da defesa dos réus e também a promotoria de justiça. Essa confusão aconteceu enquanto a quarta testemunha de acusação, foi um perito criminal responsável aí pela análise, né, dos vestígios criminais do caso. E aí os advogados reclamaram da atuação do promotor, que chegou a responder que ele fala com polícia e não com matador de aluguel, né? E isso provocou, deixou os advogados bem irritados, os ânimos se exaltaram. O julgamento foi suspenso, mas já foi retomado, né? Como eu disse, ouvem aqui a sexta testemunha, né? Durante o intervalo, a gente conversou tanto com o promotor quanto a defesa para entender aí o que aconteceu, né? O promotor Rodrigo Merli disse que a bancada aqui de advogados parecem leões nas redes sociais, mas no tribunal parecem mais gatinhos. E Cláudio Dalidoni, que é o advogado de defesa, disse que o Ministério Público está fazendo um jogo de cena, né, para que o júri não termine, e desqualificou a perícia desse caso. Ele disse que houve contaminação na coleta e manipulação de elementos. Bom, o julgamento começou hoje, né, com depoimentos das testemunhas de acusação. Portanto, é o julgamento aí dos 3 policiais militares acusados de executar o empresário Vinícius Lopes Gritzbach, delator do PCC. Os réus no caso, né, Denis Antônio Martins e Juan Silva Rodrigues, apontados como atiradores, e Fernando Genaro da Silva, descrito aí como motorista do carro usado no crime. Carol.
2: Obrigada, Karen. Aquele crime que repercutiu muito uma ação cinematográfica, né? Porque ele foi morto a tiros de fuzil em pleno aeroporto internacional de Guarulhos em novembro de 2024.
0: À luz do dia.
2: É.
0: 5:50.
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0: Vamos a Miami, Leonardo Dai, conta pra gente sobre o dia da seleção brasileira. Tudo bem, Dai? Boa tarde.
4: Oi, Débora, boa tarde. Já cheguei aqui na terra do último jogo do Brasil na fase de grupos da Copa do Mundo. Quarta-feira, 19 horas, Brasil e Escócia. É um recorte pequeno, porque por enquanto eu só andei pelo aeroporto, estou indo pro hotel agora. Mas a contagem de camisas aqui que eu já vi está 17 para a Escócia e 0 para o Brasil. Os escoceses aparentemente vão invadir Miami e onde eles vão, eles fazem uma festa danada, acabam com a cerveja da cidade inteira, porque eles torcem e bebem muito. E a Escócia não vai para a Copa desde 98, então há a tendência de um estádio bem dividido no Hard Rock Stadium na quarta-feira. O Brasil treinou hoje, Neymar treinou normalmente, deve ficar no banco de reservas mesmo na quarta-feira. De repente, dependendo de comandar o jogo, Neymar até jogue alguns minutinhos, e a grande questão é quem vai substituir o Rafinha, né, que se machucou depois do jogo contra o Haiti. A polarização, digamos assim, é entre Rayan e Luiz Henrique, mas o Gabriel Martinelli surge como uma terceira via, que joga geralmente mais pelo lado esquerdo, mas que falou hoje que se precisar, ele sabe fazer também o lado direito do campo.
5: Ah, primeiro a gente fica triste pelo que aconteceu com o Rafa, a gente reza para que ele consiga voltar o mais rápido possível. E ali a gente tem muitos jogadores de qualidades ali na frente. Eu particularmente, eu prefiro jogar na esquerda, mas no Arsenal já fiz bastante à direita. Fiz um pouco também no jogo contra a França aqui com o Ancelotti pela direita. Então deixar isso nas mãos do professor, ele que decide. Com certeza todos ali a gente tá dando o nosso melhor dentro de campo ali para estar tá preparado, mas a decisão é do mister.
4: Seleção treina amanhã pela manhã ainda em Morristown, em Nova Jersey, e depois vem para Miami, 7:30 da noite no horário daqui, 8:30 da noite no horário daí. Tem a entrevista coletiva do técnico da seleção e de um jogador que ainda não foi definido qual será. E aí na quarta-feira, 7 da noite daí, 6 horas no horário daqui, tem Brasil e Escócia fechando a primeira fase da Copa do Mundo no Grupo C. Débora.
0: Obrigada, Dai, pelas informações. Animadíssimos aí estamos, né? Agora, estão dizendo, Carol, que o negócio desandou mesmo depois que pararam de chamar o técnico Ancelotti de professor e passaram a chamá-lo de mister.
2: É, tá essa moda agora, né? Negócio de mister, gente. Por quê, né?
0: Sei lá. No meu tempo era técnico, pra mim continua sendo técnico.
2: Aí depois inventaram o professor, aí depois
0: agora
2: inventaram
0: é mister,
2: o mister.
0: Agora é mister. Aí a coisa desanda.
2: Estamos
0: mesmo,
2: globalizados.
0: Né? Mas estamos, obviamente, na expectativa. E quem sabe Neymar não entra em campo na quarta-feira.
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0: São 5 horas e 53 minutos agora.
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8: Lionel Messi segue ampliando sua lenda no futebol mundial. Na tarde desta segunda-feira, o craque argentino brilhou mais uma vez ao marcar 2 gols na vitória sobre a Áustria pela segunda rodada da fase de grupos da Copa do Mundo. Com isso, o camisa 10 chegou à impressionante marca de 18 gols em mundiais e se tornou, de forma isolada, o maior goleador da história da competição. O recorde anterior pertencia ao alemão Miroslav Klose, que encerrou sua carreira com 16 bolas nas redes. Messi também retomou a liderança da artilharia desta Copa, agora com 5 gols anotados. Na estreia da Argentina, ele já havia sido decisivo ao balançar as redes 3 vezes por 3-0 sobre a Argélia. Esta é a 6ª participação do astro argentino em Copas do Mundo. Ele marcou uma vez em 2006, repetiu o feito em 2018, anotou 4 gols em 2014 e foi protagonista do título de 2022 com 7 gols. A única edição em que passou sem marcar foi a de 2010, na África do Sul. Mais uma vez, Messi escreve seu nome na história do futebol mundial. De São Paulo, Bruno Faria.

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3: Tem informação agora sobre o transporte sobre trilhos. Fique atento você que utiliza a linha 3 vermelha. Está operando agora com velocidade reduzida e maior tempo de parada por causa de presença de usuário na via na estação Brás. Ainda não gera reflexo em outras linhas do metrô, mas fique atento você que utiliza o transporte público. Falando das condições do trânsito, ainda destacando ali a região central e zona leste, a radial está com caminho mais carregado para você que vai no sentido de Itaquera. Na passagem pela ligação leste-oeste tem redução de velocidade e o motorista vai com o caminho um pouco mais lento até a aproximação com a Salim Faramaluf. Depois desse trecho, quem segue ainda em direção a Itaquera pela radial vai no anda e para, desde a aproximação ali com a estação Carrão, vai assim até a altura da Guilhermina Esperança. A faixa reversível da radial ajuda o motorista nessa direção. Apesar dessa movimentação mais intensa, o caminho está um pouco menos complicado aí para o horário. Você que está voltando aí para Itaquera, está voltando para casa, vale a pena ainda seguir pela radial. Sentido centro, outra situação aí para o motorista que está na radial leste. O caminho está um pouquinho mais lento na passagem e acesso ao viaduto Alberto Badra. Depois o caminho está bem mais tranquilo até a chegada à ligação leste-oeste. A Celso Garcia não funciona muito como alternativa. Por ali o caminho está um pouco mais complicado no sentido bairro, sentido Itaquera, mas no sentido da região central dá para insistir ainda pela Avenida Celso Garcia. Apesar da movimentação toda aí do horário, por ali o motorista também encontra melhores condições no sentido centro.
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5: A Justiça aceitou a denúncia do Ministério Público e tornou réu o ex-professor da Universidade de São Paulo, Alisson Leandro Barbati Mascaro, por crimes de estupro, estupro de vulnerável, importunação sexual e assédio sexual contra ex-alunos integrantes de um grupo de estudos ligado à Faculdade de Direito da USP. A decisão é deste domingo, foi divulgada hoje pelo portal G1, decisão da juíza Érica Aparecida Ribeiro Lopes e Navarro Rodrigues, da 22ª Vara Criminal do Fórum Central Criminal da Barra Funda, em São Paulo. O G1 procurou a defesa de Alisson Mascaro, mas não obteve retorno, por enquanto. Em fevereiro deste ano, a reitoria da USP oficializou a demissão do professor, que estava afastado desde dezembro de 2024, após ser acusado por estudantes de assédio e de abuso sexual. O G1 ouviu entre dezembro de 2024 e janeiro de 2025 quatro ex-alunos que o acusaram de assédio sexual. Conforme a magistrada, a denúncia apresentada pelo Ministério Público preenche os requisitos legais e, em análise inicial, há relatos de vítimas e testemunhas que indicam os fatos narrados. A juíza afirmou ainda que estão presentes indícios de autoria e materialidade delitiva que são necessários para o prosseguimento do processo. A decisão também confirma a continuidade da ação penal para os fatos que não foram extintos. Como parte da medida, a Justiça determinou a aplicação de medidas protetivas em favor de uma das vítimas. Com isso, o réu está proibido de se aproximar da residência ou de locais frequentados pela vítima a uma distância mínima de 200 metros, além de não poder manter contato por qualquer meio. O Ministério Público também obteve proteção especial.
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0: e liderança do time, que é o Mané, os dois estão possivelmente jogando sua última Copa do Mundo. E eu vou deixar essa parte extracampo incomodar, afetar, estragar esse último grande torneio dos dois pela seleção? Então, quando se fala em seleção, esses problemas extracampo, eu tenho um pouco de dúvida se eles conseguem, de fato, entrar no campo, por esse fator emocional que é muito mais forte no ambiente de seleções do que é nos clubes.
1: Sadio Mané, jogador de 34 anos de idade, tem mais de 100 jogos com a camisa senegalesa, 132, com 56 gols. É, sem dúvida nenhuma, um dos pontos fortes dessa seleção. Vamos fazer o seguinte, intervalo, mas o break de 30 segundinhos. 30 segundinhos é a propaganda partidária obrigatória. Já voltamos aqui no Futebol Globo CBN. Pode ligar, aqui tem Copa.
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0: Chico por aqui na sua companhia, são 8 horas mais 39 minutos, em 20 minutinhos a bola vai rolar em Nova Jersey para a segunda rodada entre Noruega e Senegal, é grupo I da Copa do Mundo. Só lembrando mais uma vez que a Noruega, se conseguir vencer, estará classificada à segunda fase da Copa do Mundo. Mais cedo, eu lembro, Argentina 2, Áustria 0. Nós temos jogo interrompido também por esse grupo, grupo I, entre França e Iraque. Neste momento, os times aquecem no gramado, mas chove demais. Rapaz, na Filadélfia, o mundo cai. Fala, Pradela.
1: Não, exatamente, estava vendo a imagem agora. Parece que está chovendo muito mais agora do que quando paralisaram a partida. E, obviamente, que tem toda aquela questão de possibilidade de raio. Não necessariamente se está chovendo porque vai cair, ou se não está chovendo não vai cair. Mas agora, mesmo que não tivesse raio, para jogar futebol, o gramado já ficaria complicado, né?
0: Nossa, bastante complicadíssimo. A ver como é que está também o sistema de irrigação do gramado, como é que vai ser realizado esse... Pois não, Michele, desculpa.
2: Não, perdão, é isso que eu ia falar. O gramado também já não é dos melhores, né? O técnico da Noruega, o Ståle Solbakken, estava falando a respeito disso, que é um gramado um pouco duro e enfim, não agradou muito aí o técnico da Noruega e já se tem uma reclamação também em relação a alguns gramados de estádios nos Estados Unidos. Então não sei se ele também está dando conta de absorver, né? O sistema de drenagem ali parece não estar dando conta de absorver toda a água.
0: O técnico da Noruega também citou esse gramado como sendo um sintético. Não é, FIFA não autoriza em competições, mas ele lembrou que esse gramado duro, como citou a Michele Silva, lembra muito um gramado sintético. Eu não vou entrar nesse questionamento se é importante ou não um gramado sintético, grama natural, mas daqui a pouquinho tem Noruega e Senegal em 18 minutos, a bola vai rolar e obviamente eu vou ficar de olho aqui também em França e Iraque. Mais cedo, Michele Silva, o Lionel Messi atingiu o número máximo, são 18 gols em Copas do Mundo, são 6 competições, são 6 edições do argentino. Eu queria te ouvir um pouquinho mais sobre Lionel Messi. É um gênio da bola, é um jogador completamente diferenciado de outros e que chegou a 18 gols. Passou o Miroslav Klose da Alemanha. Você assistiu mais cedo, você acompanhou. O que você achou do Messi? 38 anos de idade, Michele.
2: Sabe que qualquer oportunidade de ver o Messi jogar, assim, a exceção do Inter Miami, que aí realmente é um

0: um pouco mais complicado, né, você acompanhar a Major League Soccer. A gente acompanha às vezes, mas é mais difícil, né? Concorrência ali com as cinco principais ligas, com o futebol brasileiro, enfim. Mas o Messi estando em campo, nesse nível de competição, eu diria que quem está perdendo de assistir, olha, está deixando muita coisa pelo caminho. Inclusive, é importante, né, Bruno, falar, você é um grande fã do Cristiano Ronaldo, então acho que eu posso trazer esse assunto. A gente tem muito esse debate, né, em torno do futebol, e não é o que eu vou falar aqui que vai mudar isso, mas é só uma tentativa de fazer com que a galera aproveite um pouco mais. Gente, a gente perde um tempo debatendo um ou outro, quem é melhor, quem é pior, quem foi melhor. Cara, eu acho que a gente tem que aproveitar e curtir. Curtir que estão em campo, curtir que estão jogando. O Messi, eu gostaria que o futebol do Messi fosse eterno. E assim, hoje eu até comentei com um amigo, eu falei, poxa, o Messi tá jogando bem ainda essa Copa do Mundo, hein? Quando vê, dá pra chegar na próxima, que é aquela última, né, que você já joga um pouquinho mal. A gente dá essa colher de chá pra ele, né? Porque essa ele tá jogando muito. Ele tá jogando muito. Se tinha alguma dúvida em relação ao nível técnico dele, ele espantou essa dúvida com, sei lá, 15 minutos da estreia, né? Então, alcançando números importantes, não parece que está caindo, assim, do ponto de vista de rendimento, né? Impressionante o que ele tá jogando. Hoje terminou esgotado a partida, né? Deu entrevista já ofegante. Mas é um jogador, assim, muito, muito, muito fora da curva, assim. Ele é gênio. Para mim, o Messi é gênio. E ali, quando a bola rola dentro das quatro linhas, ele domina duas coisas fundamentais no futebol. Espaço e tempo. Ninguém pega o tempo e o espaço, ocupa esse mesmo lugar que o Messi nesse sentido. É impressionante. Parece que o mundo para ele jogar futebol.
1: Eu assino embaixo, Michele, porque obviamente eu brinco muito nas transmissões, eu sou um fã do Cristiano Ronaldo, e eu acho que esse tipo de debate não leva a lugar nenhum. Ah, quem é melhor, quem é pior, quem está no melhor momento? Eu acho que são dois jogadores que disputaram ponta a ponta por muito tempo na Europa como os melhores, os craques. E assim, é impressionante como o Messi, com 38 anos, está jogando. Sexta Copa do Mundo dele, eu lembro que a única Copa que ele passou em branco foi em 2010, tá? Ele estreou em 2006, 2006 foi a primeira Copa dele, a mesma Copa de Cristiano Ronaldo. Então, a gente tem que desfrutar, aproveitar cada momento de Lionel Messi, cada momento de Cristiano Ronaldo, do Cristiano, mesmo que a próxima Copa, uma das sedes, seja em Portugal, eu acredito que o Cristiano Ronaldo não irá para a Copa do Mundo, até por conta da idade dele, já tem 41 anos de idade. O Messi pode ir para a próxima? Poxa vida, quem da Argentina vai falar que não? Todo mundo tem um respeito muito grande por ele. Então, a ver se ele vai conseguir. Mas vamos aproveitar essa Copa do Mundo e curtir cada minuto em campo desses dois jogadores, porque quem ama futebol, ama ver Messi, ama ver Cristiano Ronaldo jogando. Bruno. São 10 horas mais 45 minutos, preciso fazer uma pausa de 2 minutinhos. Já voltamos aqui no Futebol Globo CBN, pode ligar, aqui tem Copa!

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0: De volta na sua companhia, são 8 horas mais 49 minutos. Daqui a pouco, em menos de 10 minutinhos, a bola vai rolar em Nova Jersey para Noruega e Senegal. Vem aí mais uma rodada importante de Copa do Mundo. Enquanto isso, no jogo do grupo, França e Iraque aquecem no gramado da Filadélfia, que segue chovendo. Quem chega daqui a pouco para a narração é ele, Rodrigo Bittar. Boa noite, amigo, tudo bem?
1: Tudo bem, Bruno. Boa noite para você, para todo mundo que está ligado com a gente. Bom jogo que temos hoje, hein, Bruno?
0: É isso, de um lado, Sadio Mané, do outro, Erling Haaland. É isso, são dois jogadores importantes que já atuaram em grande nível no futebol europeu. O Haaland ainda atua, Sadio Mané está em uma outra equipe. Vou fazer o segundinho? Vou fazer o seguinte, em 30 segundinhos, hein, aí, Rodrigo Vitória, mais uma propaganda partidária obrigatória. Já voltamos direto com o narrador aqui no Futebol Globo CBN. 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

0: Um abraço para você ligado, ligado no Futebol Globo CBN. Seja muito bem-vinda, muito bem-vindo para a sequência dessa Copa do Mundo. Mais uma noite de futebol, dessa vez vamos para o grupo I, o grupo da França, que vai ter um jogaço no MetLife Stadium em Nova York, Nova Jersey.
1: Noruega, Senegal.
0: Duas equipes que chegaram a essa Copa de olho no segundo lugar desse grupo, né? Todo mundo sabia do favoritismo da França e também que, claro, né, a equipe do Iraque era a zebra dessa chave, né, colocada aí como quarta força do grupo. E por isso, Noruega e Senegal têm tudo para brigar pela segunda colocação. Noruega, que começou contra o adversário mais fácil da chave, goleou o Iraque pelo placar de 4-1. E se vencer na noite de hoje, estará de volta ao mata-mata da Copa do Mundo, voltando à competição que não disputava desde 1998. Já quer chegar com o pé na porta, quer chegar com o pé direito. Do outro lado, o Senegal começou a caminhada logo contra a França, perdeu pelo placar de 3-1 e sabe que precisa somar pontos na noite de hoje para ter chances de passar entre os dois primeiros colocados ou até para ficar numa situação melhor para passar na terceira colocação. 9 da noite, daqui a 8 minutinhos a bola rola no MetLife Stadium e você não perde nada aqui no Futebol Globo CBN. Vamos às primeiras informações, os primeiros destaques, começando com a equipe europeia, a seleção da Noruega.
1: Noruega!
0: Guilherme Pradella, ótima noite para você. Destaque inicial da equipe de Erling Haaland. Fala, Pradella, boa noite.
2: Fala, Bitar, boa noite para você, para o vídeo que segue ligado aqui na Central Brasileira de Notícias. A seleção norueguesa que vem de vitória contra o Iraque, 4-1, e que enfrentando seleções africanas, teve apenas um encontro em Copas do Mundo, empate em 2-2 com Marrocos na edição de 1998. Naquela ocasião, por sinal, Noruega chegou a ficar duas vezes atrás do placar, mas conseguiu o empate. Técnico da seleção norueguesa, o Zlatan Solbakken, mantém a escalação do jogo passado, os mesmos 11 titulares, Bitar.
0: Do outro lado da história, a seleção de Senegal. Fala, Guilherme Pradella.
2: Que Senegal não vai fazer nenhum tipo de tática anti-Haaland, viu, Bitar? O técnico da seleção senegalesa, o Pape Thiaw, declarou que não planeja em ter um plano específico para poder conter o camisa 9, que fez 2 gols na primeira rodada da Copa do Mundo. A escalação do time também é a mesma que acabou perdendo para a França na primeira rodada, o mesmo time, os mesmos 11 iniciais.
0: 8 horas, 54 minutos no horário de Brasília. Chegou a hora de escalarmos as duas equipes. Vem aí Guilherme Pradella com as escalações de Noruega e Senegal aqui no Futebol Globo CBN. 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

Escalada pelo técnico Zlatko Solbakken com Nyland no gol número 1. A linha defensiva tem Hirson, lateral direito, 26. Zagueiros, Ayer, número 3 e 17 para Hagen. Na lateral esquerda, Möller Wolf veste a número 5. No meio campo, 8 para Berg, 14 Ausners e 10 Odegaard. No ataque, 20 para Musa, 7 Sørloth e 9 para Haaland. Eu repito a escalação da Noruega de Nyland, Hirson, Ayer, Hagen, Möller-Wolf, Berg, Ausners, Odegaard, Musa, Sørloth e Haaland.

0: Ronaldo definido, escalado pelo técnico Papetial com Mendy no gol número 16. A linha defensiva tem Diatá, lateral direito, número 15. Os zagueiros são Koulibaly, número 3, e 19 para Niakate. Na lateral esquerda, Diouf veste a 25. No meio-campo, 5 para Idrissa Gueye, 8 Camará e 26 Pape Gueye. No ataque, 18 para Ismaïla Sarr, 11 Nicolas Jackson e 10 para Sadio Mané. Eu repito a escalação de Senegal: de Mendy, Diatá, Koulibaly, Niakate, Diouf, Idrissa Gueye, Camará, Pape Gueye, Ismaïla Sarr, Nicolas Jackson e Sadio Mané.
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0: Toda brasileira apita Wilton Pereira Sampaio com os auxiliares Bruno Pires e Bruno Bosquilha. No árbitro de vídeo, o olho que tudo vê no MetLife Stadium está Rodolfo Toski Marques. Noruega, Senegal. É a segunda rodada do grupo E da Copa do Mundo. Bola é sua, Rodrigo Bittar.
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Vamos juntos, porque daqui a poucos instantes tem bola rolando. Vai começar a partida entre o Noruega e Senegal. E a gente faz uma última pausa de 30 segundinhos de propaganda partidária obrigatória. E já voltamos com a opinião da Michele Silva antes da bola rolar aqui no Futebol Globo CBN. 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